Essa foi a Britney, aqui na Jovem Pan. I Wanna Go, Olivia Jean, Man I Need, Coldplay, Feels Like I Fall In Love e Alex Warren. Assim, começamos a nossa noite de terça-feira.

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16: E bora com mais músicas aqui na Pan. Tem Dua Lipa.

0: Bad Habits, antes Biquíni Cavadão com Vento Ventania.
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0: Mais músicas na Pan. Hora de curtir a peli. Eilish, Birds of Feather.

Hey Soul Sister aqui na Jovem Pan. Tem mais músicas, não para não. Tem os coreanos do BTS pra você. Swim.

0: A Minha Alma, o Rapa, aqui no som da Jovem Pan. Antes teve BTS, Maroon 5, Train, Rosalind. E vem muito mais por aí, daqui a pouquinho tem as 7 melhores pra você. Aqui quem fala é o Ricardo Sana. Foi, tamo junto nessa noite de terça-feira. Boa noite pra você então, bom final de dia.
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0: Charlie Brown Jr. aqui na Jovem Pan, Céu Azul. Antes teve Bruno Mars com Treasure e também Amy Winehouse, Rehab. Vem aí, clássicos da Pan, Pri Oliveira no comando aqui da número 1 do Brasil. Se liga na Pan.
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Agora vai! Começou pra você mais uma edição do Clássicos da Pan. Esse é o número 1 do Brasil. E ó, falar pra você. Tudo que tocou aqui desde os anos 70, ah, queridão. Mas assim, colega, a gente vai reviver todos os dias esse horário. A gente lembra que tocou aqui na Jovem Pan dos anos 70 até os anos 2000. Vamos abrir com ele que tá batendo recordes incomparavelmente, como nunca se viu. Bom, é Michael Jackson, né? Beat It, aqui no Clássicos da Pan.

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R.E.M. Losing My Religion. Tocou muito aqui na Jovem Pan esse som no ano de 1991. Som dos queridinhos da música alternativa, ao posto de uma das maiores bandas do mundo. Esse foi o R.E.M. Agora tem Simple Red com Star.

0: Wrap It Up do ano de 1993 aqui no Clássicos da Pan. Agora eles, os meninos ali da rua de trás, os Backstreet Boys. I Want It That Way.
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são com a cara da... daquela... aquela galera que fazia a festa nos anos 80. Som do Soft Cell com Tainted Love, de 1988. Você curtiu aqui no Clássicos da Pan. Na sequência tem uma atrás da outra. Você ouve agora Human League com Don't...

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0: Agora, 4 horas e 59 minutos. Seja muito bem-vindo ao Jornal da Manhã com as principais notícias do Brasil e do mundo. Nesta quarta-feira, dia 13 de maio de 2026, seguiremos juntos para te deixar muito bem atualizado nesse meio de semana. Lula anuncia um pacote de segurança pública que prevê 11 bilhões de reais aos estados e afirma que criará Ministério da Segurança após a aprovação da PEC pelo Senado. Ministro Cássio Nunes Marques assume presidência do TSE e diz que urnas eletrônicas são patrimônio institucional da democracia. Governo acaba com a taxa das blusinhas e agora compras internacionais de até 50 dólares não pagarão imposto federal. Após explosão no Jaguaré, Defesa Civil vistoria 105 imóveis, mantém 19 interditados e governador de São Paulo, Tarcísio de Freitas, promete revisar protocolos de segurança. Em audiência na comissão especial, o ministro da Fazenda, Dário Durigan, diz que é radicalmente contra compensar empresas em caso de redução de jornada de trabalho. Reino Unido promete navios, jatos e drones para a missão no Estreito de Hormuz, que conta com a participação de mais de 40 nações e tem o objetivo de reabrir a rota marítima. Agora, 5 horas em ponto, já abrimos essa edição de hoje falando da posse dos ministros Cássio Nunes Marques e André Mendonça na presidência e vice-presidência do TSE, que marca o início de uma nova composição no comando da Justiça Eleitoral. Todas as informações com Janaína Camelo.
1: O ministro Cássio Nunes Marques tomou posse na presidência do TSE diante de um grupo seleto e diverso de convidados. Além de magistrados, como os próprios ministros do STF, estavam presentes também autoridades governistas e da oposição. Nunes Marques é o primeiro ministro do STF, indicado pelo ex-presidente Jair Bolsonaro, a se tornar presidente do TSE e comandar a Justiça Eleitoral. Na vice-presidência do tribunal, tomou posse André Mendonça, também indicado por Bolsonaro. Os dois vão conduzir o processo eleitoral deste ano. Presentes na plateia, por exemplo, a bancada do PL no Congresso, o presidente do partido, Valdemar Costa Neto, e Michele Bolsonaro, ex-primeira-dama. Nunes Marques chegou a convidar Jair Bolsonaro, que cumpre prisão domiciliar. Em outra ponta do auditório, líderes de partidos da base governista, integrantes do governo Lula e a primeira-dama Janja. O senador Flávio Bolsonaro, pré-candidato à presidência da República, chegou pouco antes do início da cerimônia. Disse que espera um TSE imparcial com Nunes Marques na presidência e comparou com a gestão de Alexandre de Moraes, que presidiu o tribunal nas últimas eleições presidenciais.
2: O TSE é igual a arte de futebol, não pode aparecer no jogo. Agora aparece muito, senão que o juiz está errando demais, né? Então o que eu espero é isso, que eu tenho certeza que no voto a gente tira esse câncer chamado PT aí da presidência, o Brasil pode voltar com alguma esperança de resgatar o caminho da prosperidade.
1: Na tribuna, Lula e Davi Alcolumbre estiveram lado a lado, pela primeira vez desde a derrota no Senado, que derrubou a indicação de Jorge Messias à vaga no STF. A relação entre os dois está estremecida desde então. Hugo Mota, presidente da Câmara, também compareceu. Após assinar o termo de posse, André Mendonça e Nunes Marques discursaram. Mendonça disse que será uma honra comandar o tribunal ao lado do colega.
3: E prometo bem e fielmente cumprir os respectivos deveres e atribuições em harmonia com a Constituição e as leis da República.
1: Em seguida, Nunes Marques destacou os desafios da Justiça Eleitoral nas próximas eleições, sobretudo no uso de inteligência artificial em conteúdos na internet.
4: Vivemos em uma era que as campanhas eleitorais não chegam às urnas sem antes atravessar algoritmos, em que a disputa política já não se desenvolve apenas nas ruas e nos espaços tradicionais da vida pública, mas também e de maneira intensa no ambiente digital. Essa transformação amplia vozes, fortalece o pluralismo e a democracia, o acesso ao debate público e, ao mesmo tempo, impõe novas responsabilidades institucionais, cívicas e éticas. Se a desinformação deliberada e a manipulação do debate público representam ameaças reais à democracia, é igualmente verdade que a tecnologia pode servir à transparência, à fiscalização e ao fortalecimento da cidadania.
1: O novo presidente do TSE defendeu as urnas eletrônicas, alvo de questionamentos de Jair Bolsonaro e de outros aliados do ex-presidente, como patrimônio institucional.
4: O sistema eletrônico de votação brasileiro constitui patrimônio institucional da nossa democracia. No tocante à recepção, à apuração e à divulgação dos votos, nosso sistema é o mais avançado do mundo. Essa posição de destaque global não impede o constante aperfeiçoamento do nosso sistema. Afinal, somente foi conquistado e se mantém a partir desse processo contínuo de evolução, o que assegura a posição de vanguarda entre todas as democracias contemporâneas. Cabe à Justiça Eleitoral preservar, aperfeiçoar e fortalecer continuamente a confiança pública em torno do sistema eletrônico de votação.
1: O ministro já colocou como uma das metas determinar que todos os tribunais regionais eleitorais coordenem uma fiscalização do sistema eletrônico de votação. Isso para garantir a eficácia do funcionamento das urnas eletrônicas nas eleições. Nunes Marques vai presidir o TSE pelos próximos 2 anos. De perfil discreto, diferente dos seus antecessores, a tendência é que o ministro comande a Justiça Eleitoral sem chamar muita atenção. Ao repórter André Anelli, o deputado Sóstenes Cavalcante, líder do PL na Câmara dos Deputados, disse esperar que o novo comando do TSE atue com isenção na condução da Corte e das eleições deste ano.
5: A verdade é que nós esperamos que os dois ministros, Nunes Marques e André Mendonça, trabalhem com total isenção. E é o que não houve na eleição de 22, as decisões do ex-presidente do TSE, ministro Alexandre de Moraes, sempre decidiu todos os recursos apresentados pelo PL, a ampla maioria negados e a ampla maioria do PT aceitos. O que nós esperamos dos dois ministros não é nenhum favorecimento ao PL, é que eles sejam juízes imparciais e façam deste pleito um pleito justo.
1: Nunes Marques assumiu o comando do TSE no lugar da ministra Carmen Lúcia, que antecipou a saída. Natural de Teresina, Nunes Marques tem 53 anos. Antes de chegar ao STF, construiu trajetória na magistratura federal como desembargador do Tribunal Regional da Primeira Região. Também atuou no Tribunal Regional Eleitoral do Piauí e exerceu a advocacia por aproximadamente 15 anos.
0: José Maria Trindade analisa e comenta a troca de ministros do Tribunal Superior Eleitoral e como deve ser o perfil da corte a partir de agora. Acompanhe.
6: Pois olha, troca de guarda no TSE, o todo-poderoso Tribunal Superior Eleitoral. Mas não é só um ato burocrático, é mesmo uma mudança de paradigma. 2 indicados pelo ex-presidente Jair Bolsonaro chegam ali ao poder. O presidente do TSE, Nunes Marques, e o vice-presidente do TSE, André Mendonça. E o que vai acontecer a partir de agora? Equilíbrio, no mínimo equilíbrio. Para início de conversa, o novo presidente do TSE toca num ponto essencial: as urnas eletrônicas. É claro, o TSE tem dados e comprovação de que elas funcionam e são mesmo reais, mas é preciso convencer candidato, o derrotado e o vencedor, e é preciso convencer principalmente o eleitor. Esse é o primeiro desafio da gestão Nunes Marques. E depois, evidentemente, é preciso enfrentar a novidade, a fruta da estação, que é a IA, a inteligência artificial. Até onde usar? É uma novidade. Os ministros vão ter que discutir ali o que pode ou não ser usado em inteligência artificial durante a campanha eleitoral. Mas sempre houve dúvidas assim, mudanças. Os tais showmícios, que eram comícios feitos com grandes cantores, isso foi proibido. Foi proibido também distribuição de brindes, camisetas e tal, isso é compra de votos. Então, a todo momento é preciso atualizar. Mas veja bem, o principal ponto é tirar a Justiça Eleitoral do foco das eleições. Quem tem que chamar a atenção é o candidato e não a Justiça. E, por outro lado, o calendário. A ministra Carmen Lúcia deixou assuntos importantes sem julgamento. Por exemplo, o Rio de Janeiro está lá ainda, ninguém sabe como é que vai eleger o novo governador. E outros 2 governadores também tiveram julgamentos tardios. Veja bem, se o governador do Rio de Janeiro foi considerado ilegal por uma votação irregular, ele abusou do direito econômico, a gestão dele foi irregular. Então seria normal que alguém apresentasse alguma ação dizendo, olha, já que o governo dele não foi normal, não foi legal, as decisões dele também não. Veja que insegurança jurídica. Então, além de seguir a Constituição, o novo presidente do TSE tem que se atentar e seguir também o calendário, né?
0: O governo anunciou o fim da chamada taxa das blusinhas e o imposto de 20% para importação sobre compras internacionais de até 50 dólares. Os detalhes com André Anelli.
7: Foi por meio de medida provisória que o presidente Lula decretou o fim da chamada taxa das blusinhas, imposto de importação de 20% sobre as compras internacionais de até 50 dólares. A cobrança foi iniciada em agosto de 2024, após a aprovação de uma lei pelo Congresso Nacional que foi sancionada pelo presidente Lula. Empresas brasileiras que competem com os produtos importados defendiam a manutenção da taxa com o argumento de não estimular uma concorrência desleal. E a equipe econômica do próprio governo também era favorável à cobrança para aumentar a arrecadação, que só com esse imposto foi de quase R$1,8 bilhão nos primeiros 4 meses de 2026. Mesmo assim, Lula decidiu pelo fim da taxa a menos de 5 meses das eleições, devido ao apelo popular da medida. O presidente não admitiu o objetivo eleitoral e não se manifestou durante a cerimônia de assinatura da MP. O secretário executivo do Ministério da Fazenda, Rogério Seron, usou o argumento de que a medida já cumpriu o objetivo de combater o contrabando.
8: Depois de 3 anos em que nós conseguimos praticamente eliminar, conseguimos combater o contrabando, regularizar o setor, nós podemos dar um passo adiante, que foi zerado a tributação sobre a importação das famosas taxas da blusinha. Todas as compras até 50 dólares para pessoas físicas estão com tributo zerado.
7: Além do apelo popular com produtos mais baratos, o fim da medida também beneficia os Correios. Com a tributação vigente, a participação do serviço de postagem internacional na receita da empresa pública despencou de 22% para 9,6%. No primeiro ano da taxa, os Correios perderam R$1,2 bilhão de receita. Já o setor empresarial criticou a decisão. A Confederação Nacional da Indústria, a CNI, avalia que o fim da cobrança de imposto sobre as importações de até 50 dólares será prejudicial ao desenvolvimento econômico do país. Para a CNI, a decisão do governo Lula de extinguir a chamada taxa das blusinhas representa uma vantagem para indústrias estrangeiras em relação ao setor produtivo nacional. A entidade enfatiza que a medida vai impactar principalmente micro e pequenas empresas e vai resultar na perda de empregos. Já a Associação Brasileira do Varejo Têxtil declarou que a medida coloca em risco os 18 milhões de empregos ligados ao segmento. A entidade defende que é urgente a adoção de medidas compensatórias para evitar o colapso de uma cadeia que sustenta milhões de famílias brasileiras. De Brasília, André Anelli.
0: O governo argumenta que recebeu com surpresa a retirada do Brasil da lista de países que podem exportar carnes e produtos de origem animal para a União Europeia. As informações com Matheus Dias.
9: O governo Lula disse que recebeu com surpresa a retirada do Brasil da lista de países que podem exportar carnes e produtos de origem animal para a União Europeia. O país ficou de fora da relação de nações que cumprem regras do bloco contra o uso excessivo de antibióticos na pecuária. O governo informou que tomará todas as medidas necessárias para retomar o comércio desses produtos para o mercado europeu, no qual exporta há mais de 40 anos. Uma reunião está marcada para hoje entre o chefe da delegação do Brasil junto à União Europeia com as autoridades sanitárias do bloco. Por enquanto, o Brasil está com as vendas de carne suspensas porque não forneceu à União Europeia garantias quanto à não utilização dos chamados produtos antimicrobianos na pecuária. A lista poderá ser atualizada em breve, assim que as autoridades brasileiras responderem a Bruxelas. A decisão reflete o desejo do bloco europeu de enviar um forte sinal de vigilância após críticas do setor agrícola e da França pela assinatura do acordo de livre comércio com os países do Mercosul. Segundo as normas europeias, o uso de antimicrobianos em animais para promover o crescimento ou aumentar a produção é proibido. Em entrevista, o embaixador do Brasil na União Europeia, Pedro Miguel da Costa e Silva, criticou a justificativa de que o Brasil não cumpre padrões sanitários e ambientais exigidos pelo bloco europeu.
10: O grande problema que nós temos aqui no mercado europeu é a narrativa, a visão dos agricultores europeus e de alguns países membros da União Europeia que dizem que nós não cumprimos com os padrões europeus. O que evidentemente não é verdade. Se nós não cumprirmos, nós não entramos no mercado europeu.
9: Fora da lista, o Brasil estaria proibido de vender carnes e outros produtos de origem animal à União Europeia. Essa proibição passaria a valer a partir do dia 3 de setembro desse ano. Enquanto isso, outros países do Mercosul, como Argentina, Uruguai e Paraguai, continuam autorizados. Presidente da Associação Brasileira de Proteína Animal, Ricardo Santin, disse que o Brasil cumpre com todos os requisitos da União Europeia.
11: Houve uma troca de informações que a Europa entendeu não era o suficiente. O Brasil não fez nenhuma violação, o Brasil respeita as normas, complementa, mas eles entenderam que as garantias de fiscalização, não é nem garantia de não uso, é garantia de que a fiscalização vai ser feita. Porque o não uso já está hoje patenteado no boletim sanitário dos frigoríficos, seja de aves, de suínos, de bovinos.
9: Segundo o presidente da associação, a restrição deve cair em breve.
11: E a própria porta-voz desse comitê permanente disse, se o Brasil apresentar as justificativas e as medidas que está tomando satisfatoriamente para a União Europeia, o Brasil volta para a lista para países que cumprem, porque o Brasil efetivamente cumpre os regulamentos europeus.
9: Para voltar à lista da União Europeia, o Brasil tem apenas dois caminhos: ou suspender o uso das substâncias em todo o processo, ou garantir que toda a carne exportada não tenha esses antibióticos. Segundo o Ministério da Agricultura, o país possui um sistema sanitário robusto e de qualidade internacional reconhecida. Atualmente, o Brasil é o maior exportador do mundo de proteínas de origem animal e o principal fornecedor de produtos agrícolas ao mercado europeu.
0: Denise Campos de Toledo comenta a decisão da União Europeia de suspender as importações de carnes brasileiras a partir do mês de setembro. Acompanhe.
12: A justificativa pode até ser a falta de garantias sobre a não utilização de antimicrobianos na pecuária, mas a decisão da União Europeia de suspender a compra de carne e outros produtos de origem animal do Brasil a partir do mês de setembro pode ser mais uma indicação das dificuldades de implementação do acordo com o Mercosul. Mesmo que haja outros integrantes no bloco, o Brasil é o que causa mais apreensão pela competitividade da agropecuária. A possibilidade de salvaguardas foi determinada desde o início das negociações, sendo que a validação do megabloco ainda está sob questionamento judicial na Europa. Entrou em vigor apenas parcialmente. Para o Brasil pode ser um problema do ponto de vista comercial, na medida em que a União Europeia é o segundo maior mercado para as carnes brasileiras em termos de valor, perdendo apenas para a China. No ano passado, o bloco adquiriu mais de 368 mil toneladas, representando 1,8 bilhão de dólares, valor que considera as exportações de carne bovina, de frango e outros produtos que também podem ser impactados, como mel. Agora é aguardar as tratativas para tentar reverter essa situação. E vale lembrar que o setor também deve ter problemas com a China, o maior comprador. O Brasil já atingiu metade da cota de exportação de carne bovina, que pode entrar no país com tarifa reduzida de 12%. Quando o volume embarcado passar de 1 milhão e 100 mil toneladas, o que deve ocorrer em breve, a taxação subirá para 55%, como forma de proteger a produção local. Essa decisão, que também atinge outros países, entrou em vigor no começo do ano. O Brasil tem um peso relevante no fornecimento global de carne, lidera as exportações, mas ao mesmo tempo traz problemas pela concorrência. Também foi alvo da tarifação de Trump, que posteriormente reverteu as taxas mais elevadas diante do impacto que o aumento do custo da carne importada do Brasil teve no consumo interno. É esperar que os demais mercados também acabem cedendo. O excedente pode até ampliar a oferta doméstica com preços menores, mas é um impacto não duradouro, porque determina revisões na produção.
0: O presidente Lula voltou a sinalizar a criação de um Ministério da Segurança Pública no lançamento do novo plano para enfrentar o crime organizado no país. A medida estaria condicionada à aprovação da PEC sobre o tema, que segue parada no Congresso. Marco Viana.
13: O programa Brasil contra o Crime Organizado foi lançado no Palácio do Planalto e tem como principal objetivo integrar as forças federais, estaduais e municipais no combate ao crime organizado. A proposta está dividida em quatro eixos: asfixia financeira das facções, o combate ao tráfico de armas, reforço do sistema prisional e o aumento da elucidação de homicídios. Segundo o Ministério da Justiça, o crime organizado deixou de ser um problema localizado e passou a operar como uma estrutura nacional e internacional.
14: Características, presidente, de inteligência, de racionalidade, de política de segurança pública,

0: acompanhar o cruzamento de dados bancários, fiscais e patrimoniais para identificar empresas de fachada, lavagem de dinheiro e de patrimônio ligado ao crime. A estratégia será baseada em inteligência e no compartilhamento de dados entre Polícia Federal, Receita Federal, COAF e órgãos estaduais. Outra frente é o combate ao tráfico de armas e o reforço nas fronteiras. O programa também prevê uma mudança no sistema prisional brasileiro. O governo quer transformar 138 presídios estaduais em unidades com padrão de segurança máxima. A ideia é replicar nos estados o modelo utilizado nas penitenciárias federais. Entre as medidas estão o uso de bloqueadores de celular, drones, radares para identificação de túneis e operações frequentes para retirada de aparelhos celulares e outros materiais ilícitos das celas. Segundo o Ministério da Justiça, o objetivo é impedir que lideranças criminosas continuem comandando o crime de dentro das prisões.
1: O Brasil não tinha, até o primeiro governo do presidente Lula, uma penitenciária de segurança máxima. Eu me lembro, presidente, que o ministro da Justiça, Márcio Tomás Bastos, me ligou, dizendo, olha, Fernandinho Beiramar poderia ficar 60 dias em São Paulo? Nós já tínhamos 3 penitenciárias de segurança máxima. Pode, manda para cá. Ficou 2 anos. Só saiu por determinação judicial. E agora o ministro Wellington coloca, nós teremos no Brasil 138 penitenciárias com regime disciplinar diferenciado e alta segurança para pegar realmente o crime organizado.
0: O governo também quer melhorar a investigação de homicídios. O plano prevê investimentos em DNA, balística, perícia técnica e tecnologia para ampliar a capacidade das polícias civis e da Polícia Federal. A avaliação é que o baixo índice de elucidação de crimes violentos fortalece as facções e a sensação de impunidade. Durante o evento, o presidente da Câmara, Hugo Mota, destacou que o Congresso aprovou medidas importantes para dar suporte ao programa.
2: O crime organizado aproveita a desarticulação do Estado. A resposta democrática deve ser integrada, deve respeitar a Constituição, preservar o Pacto Federativo e garantir que a firmeza do poder público caminhe ao lado da legalidade.
0: O presidente Lula afirmou que o crime organizado está infiltrado em diferentes áreas da sociedade e defendeu uma atuação coordenada entre os poderes. O governo também anunciou que pretende criar o Ministério da Segurança Pública, mas isso depende da aprovação da PEC da Segurança pelo Senado.
3: Além de você mudar um monte de coisa, nós vamos ter que também conversar muito com o Poder Judiciário, porque há muita queixa de governadores que muitas vezes a polícia prende os bandidos e uma semana depois esse bandido está solto. Tem muita gente que se queixa, que tem muitos lugares, meu caro governador do Rio, que a pessoa é presa e o preso escolhe o lugar que ele quer ficar preso. O ato de hoje é um sinal para a gente dizer ao crime organizado que eles, em pouco tempo, não serão mais donos de nenhum território. O território será devolvido ao povo brasileiro de cada cidade e de cada estado.
0: O programa Brasil contra o Crime Organizado prevê mais de R$1 bilhão em investimento direto do governo federal e outros R$10 bilhões em linhas de financiamento para estados e municípios. A expectativa do governo é que as primeiras medidas comecem a ser implementadas ainda este ano.
4: Nora Kramer avalia que o programa de segurança pública apresentado pelo governo vai ajudar pouco na reeleição de Lula. Acompanhe o porquê.
5: A ideia do governo de obter benefícios eleitorais com o plano de combate ao crime e a promessa de criação do Ministério da Segurança Pública são dois movimentos de resultados muito incertos. É praticamente impossível que as medidas anunciadas ontem provoquem mudanças significativas no ambiente geral de insegurança nesses 5 meses que faltam para a eleição. Outro problema para o governo, claro, é que dificilmente o presidente Lula vai conseguir convencer o público de que a segurança é uma prioridade.

0: realmente para ele, já que o plano de combate ao crime está sendo apresentado depois de 3 anos e 5 meses de governo, no fim do governo, né? Além disso, quando o Lula condiciona a criação do ministério à aprovação da PEC da segurança, ele põe uma faca no pescoço do Senado. Na prática, é isso, né? E no Senado, onde a emenda está parada nas mãos de Davi Alcolumbre, que pode muito bem não gostar nada desse tipo de pressão e achar que o presidente da República, na verdade, está querendo transferir toda a responsabilidade para os senadores.
1: O tema da segurança pública esteve no centro das discussões de evento promovido pelo LIDE em Nova York. Para o governador gaúcho Eduardo Leite, o governo federal deve liderar os esforços de combate à criminalidade no país. O Daniel Lian acompanhou tudo e tem os detalhes.
2: O governador do Rio Grande do Sul, Eduardo Leite, afirmou em Nova York que o presidente da República, Luiz Inácio Lula da Silva, precisa chamar a responsabilidade sobre a segurança pública. Ele cobra que o petista lidere a pauta com o auxílio dos estados.
3: O presidente da República precisa liderar pessoalmente isso. Se é uma prioridade nacional, e é, está muito claro que é, o Brasil precisa enfrentar de maneira qualificada o crime organizado, tem que ser prioridade na agenda do presidente. Não adianta delegar, não adianta repassar isso para um ministro, ele vai ter que liderar pessoalmente para coordenar com os 27 estados, né? Para coordenar com todas as forças nacionais, liderando e não impondo. Ele tem que respeitar a autonomia dos estados também, mas ele tem que chamar a coordenação e mobilizar todos numa mesma direção.
2: O gaúcho, que tem se reunido com investidores em solo americano, defende com unhas e dentes as privatizações. O governador acusa ainda partidos e sindicatos de serem danosos às estatais.
3: Não existe, a verdade é essa, empresa pública no sentido de ser do público, ser do povo, porque alguém se apropria dela. Ou a corporação, movida pelos seus sindicatos, se apropria e torna aquela empresa ineficiente, ou partidos políticos se apropriam delas. Independentemente do governo que vier pela frente, a gente já sabe mais ou menos quais são os grupos e os partidos que vão demandar o Banco do Brasil, que vão demandar a Caixa Econômica Federal, que vão demandar a Petrobras, que vão demandar os Correios para ter o seu quinhão dentro do governo. Por isso que eu sou a favor das privatizações das companhias, como fizemos no Rio Grande do Sul, o maior programa de privatizações da história recente. Onde há serviço que tem monopólio natural, como é o caso do saneamento, da energia, o papel do Estado não é ser o operador direto, é ser um regulador. Cria as regras, fiscaliza, acompanha, mas ele como operador é altamente ineficiente.
2: Sobre as eleições, Eduardo Leite reiterou o apoio à candidatura de Ronaldo Caiado, de seu partido, PSD, apesar de afirmar que não compactua com 100% das ideias do companheiro de sigla.
1: Jornal da Manhã, agora 5 horas e 28 minutos.
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1: Agora 5:31. O debate sobre a redução da jornada de trabalho está no topo da lista como a principal pauta do governo. Os ministros articulam e defendem a medida. Reportagem de Beatriz Souza.
15: Em audiência na comissão especial da PEC do fim da escala 6x1, o ministro da Fazenda, Dário Durigan, disse ser radicalmente contra compensar empresas em caso de redução da jornada.
16: Eu queria trazer aqui um último ponto que me parece fundamental. A gente tem tratado da 6x1, com redução de horas trabalhadas na semana, sem redução de salário, e muita gente às vezes fala em indenização, em compensação. E eu digo que eu sou radicalmente contra isso. E por conceito, a titularidade da hora de trabalho, a titularidade do trabalho não é do empregador. Então não é como foi no debate da escravidão, assim, não, vou acabar com a escravidão e mudar o regime de trabalho no país. Não, então você tem que indenizar o proprietário do escravo. Ou nós vamos diminuir na Constituição de 88, de 48 horas para 44 horas. Não, trata de indenizar o patrão, porque ele era o titular da hora de trabalho. Ou como no trabalhador doméstico, ele está mudando de... Não, indenize, porque o trabalhador doméstico ele era o titular do trabalho. Então ele merece uma indenização por isso. A mesma coisa aqui, por isso que o debate tem que ser enfrentado francamente, porque não cabe indenização. Quando a gente reconhece ganhos geracionais, isso não é só o Brasil que faz, isso é um debate mundial. Outros países fazem melhor que a gente, já fizeram há muitos anos antes da gente, e não coube indenização para quem não é o titular dessa hora de trabalho.
15: Duas PECs sobre a redução da jornada de trabalho tramitam na comissão especial. A primeira, apresentada pela deputada Érica Hilton, prevê semana de 4 dias de trabalho e prazo de 360 dias para a nova regra entrar em vigor. Já a segunda proposta, do deputado Reginaldo Lopes, reduz a jornada para 36 horas, com implementação gradual ao longo de 10 anos.
16: E acho que a busca aqui é para que a gente diminua esse gap, para que a gente tenha, para quem é menos favorecido, então a população trabalhadora mais pobre, negra, com menos formação, para que ela não seja discriminada na realidade do trabalho. Então, quem se forma melhor, quem ganha mais, já trabalha no 5x2 hoje, no que a gente quer atingir na votação da PEC e do projeto de lei do governo. Quem não está nessa situação é quem é menos favorecido.
15: Na contramão do que defendem os ministros e o governo, representantes do setor produtivo avaliam que a redução da jornada de trabalho teria forte impacto financeiro para os empregadores, com consequências bilionárias para a economia do país. Em debate mais cedo na comissão, o economista da Federação do Comércio de Bens, Serviços e Turismo do Estado de São Paulo, Fábio Pina, afirmou que o fim da escala 6x1 pode elevar em 160 bilhões os gastos das empresas com folha de pagamento.
17: Eu tenho dois tipos de empresa no Brasil hoje, as que podem absorver esse custo e vão repassar por preço.
18: As que podem fazer isso vão repassar por preço. O que não me parece muito inteligente, eu ganhar a mesma coisa trabalhando menos, mas quando eu vou para o supermercado eu vou ter que pagar mais. Na prática eu não estou ganhando a mesma coisa. E o outro tipo de empresa é aquele que não tem condições e ele vai gerar dois casos. A demissão ou a informalidade. Ou seja, as três coisas acabam, no limite, prejudicando os empregados.
19: Apesar da proposta prever uma implementação gradual ao longo de 10 anos, o ministro da Secretaria-Geral da Presidência, Guilherme Boulos, já afirmou que para o governo são inegociáveis tanto a aplicação imediata das mudanças quanto a manutenção do salário dos trabalhadores.
20: Quando aprova penduricalho e privilégio, vale no dia seguinte que foi aprovado. Quando aprova desoneração para grande empresário, vale no dia seguinte. Quando o banco aumenta juro, está contando no teu cartão no dia seguinte. Agora, quando é para uma medida para beneficiar trabalhador, vai valer daqui a um ano, daqui a dois, daqui a cinco? Que critério é esse?
15: Guilherme Boulos foi convidado para participar nesta quarta-feira para falar na Comissão Especial dos Impactos Sociais da Redução da Jornada. Também é esperada, no mesmo dia, a presença da ministra das Mulheres, Márcia Lopes.
1: A diretoria da Agência Nacional de Vigilância Sanitária vai analisar hoje o recurso apresentado pela IP contra a decisão que suspendeu a fabricação e venda de produtos da empresa. Para o governo, o trabalho da Anvisa é técnico e a politização do assunto é um risco. Rodrigo Viga.
21: A interdição da fábrica da IP em Amparo, em São Paulo, obedeceu a critérios rigorosamente técnicos e não tem qualquer viés ou conotação político-eleitoral. A garantia foi dada pelo ministro da Saúde, Alexandre Padilha. Segundo ele, os problemas no processo produtivo de produtos químicos da IP começaram a ser detectados ainda no ano passado. À época, foi firmada uma espécie de TAC, termo de ajustamento de conduta. Mas em abril desse ano, constatou-se que compromissos não estavam sendo honrados pela IP. E aí veio a decisão da interdição da planta e também a suspensão da produção de alguns itens, além do recolhimento desses produtos supostamente infectados por uma bactéria já comercializados. O ministro da Saúde, Alexandre Padilha, disse que a decisão de interdição foi rigorosamente técnica, até porque bactéria não tem partido político, nem à esquerda, nem à direita. E lembrou que a decisão envolveu vários órgãos que são ligados tanto à esquerda quanto à direita, e o diretor da Anvisa, que tomou a decisão final, foi indicado pelo ex-presidente da República, Jair Messias Bolsonaro. Após a interdição da planta, houve nas redes sociais uma onda de protestos e manifestações. Houve até quem decidisse tomar o detergente líquido da IP para mostrar que o produto não estava contaminado por nenhuma bactéria, o que para o ministro demonstra ser uma tremenda de uma irresponsabilidade.
22: As pessoas terem uma ideia absoluta de que não tem qualquer lado partidário nessa situação, nós estamos falando da Prefeitura de Amparo, que não é indicada pelo presidente Lula. Estamos falando da Vigilância Estadual de São Paulo, do governador Tarcísio, do partido do ex-presidente Bolsonaro. E nós estamos falando da Anvisa, que tem diretores indicados pelo atual governo, mas também pelo governo anterior. O diretor responsável pela área que acolhe essas informações que vieram de técnicos da Vigilância de Amparo, da Vigilância de São Paulo, técnicos da Anvisa, é um diretor indicado pelo governo Bolsonaro. Ele foi, inclusive, assessor e secretário do ex-ministro da Saúde de Bolsonaro e que exerce o papel dele como técnico, com o mandato que tem na Anvisa e com todo o apoio do corpo técnico. Então, eu quero dizer que é uma atitude irresponsável daquelas pessoas que fizeram vídeo bebendo detergente. Crianças assistem esses vídeos, pessoas que podem não ter uma noção do risco que é isso, assiste e vai reproduzir essa atitude irresponsável. Então, parem com essa irresponsabilidade.
21: O Conselho da Anvisa, Agência Nacional de Vigilância Sanitária, se reúne nesta quarta-feira para decidir se mantém ou não a interdição da fábrica da IP em Amparo, em São Paulo.
22: A empresa tem todo o direito de apresentar as ações que está fazendo, o plano de reestruturação que está fazendo, né? Aquilo que está fazendo para enfrentar a situação, e a diretoria da colegiada vai analisar isso do ponto de vista técnico, a partir do seu viés técnico para avaliar. Eu torço para que a empresa possa investir para reestruturar o que for apontado, porque a gente quer cada vez mais, né, que o conjunto das empresas, independente das marcas, independente de qualquer quem elas financiaram ou não, até porque é proibido a empresa financiar eleição, né, independente do que, qual seja a posição, nós queremos empresas funcionando, emprego sendo gerado e a proteção à saúde garantida.
0: Do Rio de Janeiro, Rodrigo Viega.
1: Sabesp e Comgás aumentaram para R$5 mil a ajuda financeira emergencial imediata para as famílias afetadas na explosão do bairro Jaguaré, aqui em São Paulo. Repórter Júlia Firmino.
2: Ao longo de toda a tarde, a movimentação na rua Piraúba, onde ocorreu o acidente, era intensa. Todos buscavam por uma resposta sobre quando poderiam retornar às residências e sobre as condições dos imóveis. Parte das vítimas da explosão que aconteceu na última segunda-feira pôde retornar às casas que tiveram danos menores. É o caso da auxiliar de serviços gerais, Vanúbia Dantas, que apesar da liberação, tem medo de retornar ao imóvel.
3: Eu não vou voltar, até porque é uma tragédia, como que fala? Tragédia anunciada, né? Ó, a minha casa está rachada, o pé da porta, da janela para o chão, assim, está rachado. Estourou dois relógios de água que está derramando água agora, que eu já vim aqui falar com o pessoal da Sabesp. Agora a mulher que mora na casa de cima não está mais lá, ela falou que não vai ficar lá porque ela separou uma parede da outra, está um caos.
2: A nossa equipe está dentro de uma casa que foi uma das mais afetadas pela explosão. Essa casa tem dois andares, a gente está na parte de cima. E dá uma olhada nessa rachadura que ficou marcada em uma das paredes. Mas essa rachadura não fica só nesse cômodo, aqui nesse outro quarto também ficou muito afetado. O Pedro Patrone mostra aqui nas imagens essa rachadura que está pelo quarto todo. Olha só o tamanho da rachadura, sem condição nenhuma dessa família continuar nesse imóvel. Rosângela Santana, diarista, e conta o susto que levou no momento do acidente e quais são os planos a partir de agora.
23: Eu estava aqui na minha casa fazendo comida e de repente veio um barulho muito forte, uma explosão muito forte. Minha casa tremeu, a janela foi arremessada, foi tudo destruído dentro de casa, vidro para tudo quanto era lugar. Era chuva de vidro, eu nunca vi uma coisa dessa. Eles estão dando todo o suporte, né? Acabei de fazer um cadastro que a gente tem que ir para um hotel, né? E a moça está procurando uma vaga lá para as pessoas que ainda não conseguiu vaga. Mas eles estão dando todo o suporte, até o momento presente, estão ajudando em tudo, comida, né, alimentos, café da manhã.
2: Em coletiva de imprensa, no início da tarde desta terça-feira, o tenente Maxwell da Defesa Civil informou que não há risco de uma nova explosão, mas explicou que alguns imóveis seguem interditados devido ao risco de desabamento. Ainda durante a manhã, equipes iniciaram uma análise detalhada dos imóveis afetados para eventuais liberações aos familiares, como explica o tenente Maxwell.
24: Não há risco de novas explosões. A concessionária de gás fez a interrupção, a interdição, o desligamento do fornecimento de gás. Não há vazamento, nenhum vazamento mais constatado. Não há. Qual é o risco que há? O risco é um desabamento de alguma estrutura em virtude da fragilidade dessa estrutura. Por isso que a gente não liberou eles para entrarem. Porque considerando que uma parede ou outra, um teto, uma coluna ainda possa cair, a gente precisa primeiro que os engenheiros passem, certifiquem de que não há nenhum risco e aí sim, nós vamos liberando gradualmente para que as pessoas possam, pelo menos, entrar para pegar os seus pertences.
2: Até o momento, 194 famílias se cadastraram para receber um auxílio concedido pelas concessionárias para despesas imediatas. O valor foi reajustado de R$ 2.000 para R$ 5.000 nessa terça-feira. Técnicos da Defesa Civil e do Instituto de Pesquisas Tecnológicas vistoriaram 52 imóveis avariados pela explosão e liberaram 48 para o retorno das famílias. Quatro residências foram interditadas. O governador do estado de São Paulo, Tarcísio de Freitas, se pronunciou sobre o caso e afirmou que vai garantir segurança e responsabilizar as empresas pelos erros. Além disso, ele afirmou que os custos serão da Sabesp e da Comgás.
25: Então são muitas obras acontecendo ao mesmo tempo e tem uma hora então que você tem que dar uma parada. Pô, peraí, vamos verificar procedimento, porque a gente não pode ter esse tipo de coisa acontecendo, por mais que você tenha aumentado muito o risco, aumentou muito a quantidade de obra, aumentou muito o investimento. É importante sim prover o saneamento, Mas é importante fazer isso com segurança, a gente não pode abrir mão disso. Essas empresas também vão ser cobradas pela regulação.
2: Uma câmera de segurança gravou o momento exato da explosão. As imagens mostram técnicos e moradores correndo depois do estrondo. Minutos antes, um vídeo gravado por populares mostra os técnicos da Sabesp trabalhando em uma obra bem no local do acidente. As causas da explosão ainda não foram esclarecidas pelas autoridades.
1: Após trocar a defesa, o senador Ciro Nogueira decidiu se pronunciar sobre a operação da Polícia Federal em que ele foi alvo. Acompanhe na reportagem de Matheus Dias.
4: Em vídeo publicado numa rede social, o senador e presidente do PP, Ciro Nogueira, falou em ficção científica e perseguição política.
5: Mas se alguém imagina que esse tipo de perseguição vai me intimidar de alguma maneira, eu quero deixar bem claro, o povo não é bobo. Os piauienses sabem distinguir muito bem o que é errado do que é certo. Eu sempre andei no caminho das coisas corretas, porque a coisa mais correta que se tem na vida pública é fazer o bem para o povo. Acusações, todos os políticos em algum grau já sofreram. Ainda mais o presidente de um grande partido com muita influência, como é o meu caso. Eu não serei o primeiro nem serei o último. Agora, comprovar é outra história.
4: Senador Ciro Nogueira foi alvo da quinta fase da Operação Compliance Zero da Polícia Federal, que cumpriu mandados de busca e apreensão em endereços residenciais tanto em Brasília quanto no Piauí. Essa ação da Polícia Federal foi autorizada pelo ministro e relator do caso Master no Supremo Tribunal Federal, André Mendonça. As investigações apontam que o texto de uma emenda apresentada em 2024 por Ciro Nogueira e que previa o aumento da cobertura garantida pelo Fundo Garantidor de Crédito de 250 mil para 1 milhão de reais foi elaborada pelo Banco Master de Daniel Vorcaro e que agora está preso suspeito de fraudes. A proposta era de interesse de Vorcaro, que admitiu usar a garantia do FGC a investimentos com ganho muito acima do mercado como modelo de negócio. Segundo a PF, o senador agia a favor do banqueiro em troca de mesadas de até 500 mil reais e pagamentos de viagens, hotéis de luxo e restaurantes. Ciro Nogueira nega as acusações e disse que agia a favor de pequenos investidores, vítimas do que chamou de concentração bancária.
5: O que causa escândalo em um banco não é o FGC, é a falta de fiscalização. Quem tem que fiscalizar é o Banco Central e quem indica os diretores do Banco Central é o presidente da República e é ele que tem que ser cobrado por isso. O Master não foi o único banco brasileiro que deu problema. Ninguém mais se lembra do Bamerindos, Banco Econômico, Banco Santos e tantos outros. Quem socorreu a população nesses momentos? Diante disso, eu tomei a decisão de reapresentar agora a emenda corrigindo o valor do FGC, que pela Selic teria que estar acima de 840 mil reais. Agora não existe mais Banco Master. Eu quero ver qual é a desculpa que os grandes bancos vão utilizar para negar esta proteção aos correntistas brasileiros.
4: Apesar da suspeita, Ciro Nogueira reapresentou um projeto para ampliar de 250 mil para 1 milhão o limite de cobertura do Fundo Garantidor de Créditos em caso de quebra das instituições financeiras. O senador alega que o limite atual está defasado. A proposta prevê a revisão obrigatória do teto de cobertura do FGC a cada 4 anos pelo Conselho Monetário Nacional. O resultado das fraudes do Master gerou um prejuízo de 52 bilhões ao FGC.
1: Nora Kramer avalia que a primeira manifestação pública do senador Ciro Nogueira não segue um protocolo, né, já que ele está envolvido aí nesse esquema de corrupção do Banco Master. Ele não seguiu à risca, segundo ela, todas as questões adotadas nessas situações. Acompanhe.
6: Depois de alguns dias de silêncio desde a operação da Polícia Federal, o senador Ciro Nogueira resolveu vir a público para negar as acusações e até aí tudo certo. Nada diferente da reação habitual de investigado. É assim mesmo que reagem. O diferente e inusitado foi o fato do senador dizer que vai apresentar de novo a emenda que favorecia o Banco Master e que está no centro da suspeita sobre o envolvimento dele nos negócios de Daniel Vorcaro. É claro que Ciro Nogueira quis dar a entender que a emenda não tinha nada de errado, que também não tinha relação com o Banco Master. Por isso, essa história de que vai apresentar de novo, inclusive agora que o Banco Master não existe mais. Mas esse discurso está tudo bem, né? Ele é bonitinho. Mas, na prática, há uma distância enorme entre o que diz Ciro Nogueira e o que ele terá reais condições de fazer. Primeiro, ele precisa conseguir se reeleger em outubro, lá no Piauí. E depois terá de conseguir encontrar colegas do Congresso dispostos a pôr a digital na tal emenda que hoje, claro, está contaminada com o escândalo do Banco Master.
1: Ex-presidente da República, Michel Temer, avalia que a reunião entre Trump e Lula foi positiva. A declaração foi feita em evento do NID, Grupo de Líderes Empresariais, em Nova York. O repórter Daniel Lian traz todas as informações.
7: O ex-presidente da República, Michel Temer, diz ter a melhor impressão sobre o presidente nacional do PP, Ciro Nogueira, ao comentar as denúncias de envolvimento do político com o banqueiro Daniel Vorcaro. Ele afirmou que não pode haver pré-condenação.
8: Quando a Polícia Federal ou a Polícia em geral investiga, ele faz um inquérito, quer dizer, ele faz uma inquisição, um inquérito. Né? Depois ele propõe ao Ministério Público que tome providências tais e quais. O Ministério Público vai verificar se denuncia ou não denuncia. É preciso que o Ministério Público denuncie para que o juiz receba ou não receba a denúncia. E só quando recebe a denúncia é que começa o processo. Aqui não, lamentavelmente, bastou, né, registrar que alguém está envolvido em alguma coisa, já está pré-condenado. É um defeito, lamento dizê-lo, do nosso sistema.
7: Sobre o cenário eleitoral, o MDBista indica que as pesquisas são um retrato do momento, mas podem sofrer variações.
8: É, na verdade, toda pesquisa é relevante, né? Mas é claro que a pesquisa de hoje não é a pesquisa de amanhã. Pode consolidar-se, então é preciso aguardar, né? Eu não tenho uma avaliação definitiva, né? Me pergunto em setembro do ano que vem.
7: A política internacional também ganhou espaço nos debates aqui nos Estados Unidos. Para Temer, o encontro entre os presidentes Lula e Donald Trump na semana passada foi positivo. De acordo com ele, contribuiu para distensionar a relação e acabou sendo boa para todos os lados a reunião.
8: Foi um encontro educado, né? Educado e dois estadistas, né? Como deveria ser o encontro de quem preside a República Federativa do Brasil e quem preside Estados Unidos. Eu acho que foi um bom momento para ambos os países, porque havia um certo, no ar, uma certa tritância, né, que criava problemas tanto para os Estados Unidos como para o Brasil. E nós temos uma tradição de ligação muito sólida, umbilical quase, com os Estados Unidos. Né, de modo que, nesse sentido, o encontro foi muito produtivo. Acho que distensionou, e nada como distensionar em todas as áreas, especialmente nas relações internacionais. Acho que foi um bom encontro.
7: No que diz respeito à polarização entre direita e esquerda no Brasil, o ex-presidente considera que se houver uma terceira via que pregue a união do país, pode conquistar a preferência do eleitorado.
1: A inflação de abril de 2026 apresentou uma desaceleração em relação ao mês anterior, registrando 0,67%. Vamos acompanhar com o Rodrigo Viga.
9: A inflação oficial do país, o IPCA do IBGE, desacelerou na passagem de março para abril desse ano, apesar do contexto de guerra. Mas houve pressão de combustíveis, alimentos e em 12 meses a taxa voltou a subir. O Índice Nacional de Preço ao Consumidor Amplo, agora em abril, em plena guerra entre Estados Unidos e Irã, avançou 0,67%, uma taxa abaixo da do mês de março, quando foi de 0,88%. Veio também aquém das expectativas do mercado financeiro. Analistas e especialistas estavam esperando uma taxa perto de 0,70%. Mas em 12 meses, o IPCA subiu, se aproximou do teto da meta. Foi a 4,39% contra 4,14% no mês de março. Alguns grupos foram os principais responsáveis pela movimentação do IPCA, mesmo que em trajetória de desaceleração, agora no mês de abril. Entre eles, alimentos e bebidas e saúde e cuidados pessoais. Mas, individualmente, a maior pressão veio da gasolina, impacto de 0,10 ponto percentual na taxa de 0,67%. Dentro dos alimentos, houve altas consideradas bastante expressivas pelo IBGE, como cenoura, cebola, leite longa-vida, tomate e carnes. Segundo o Instituto Brasileiro de Geografia e Estatística, por trás dessa alta de alimentos, há uma questão de oferta, mas também uma pressão dos fretes. Afinal de contas, com diesel e gasolina mais caros, os produtos se encarecem e aí nas prateleiras também ficam mais custosos para os consumidores brasileiros. Roridan Duarte, economista do COFECOM do Brasil, Conselho Federal de Economia, analisa aqui na Jovem Pan esse comportamento do IPCA, que desacelerou na passagem de março para abril, mas aumentou, subiu em 12 meses.
10: O IPCA de abril ele trouxe uma fotografia, né, de um copo meio cheio e meio vazio da inflação. O lado vazio que a gente poderia apontar é que, de fato, o índice veio alto. É o maior para abril desde 2022, 4 anos. Isso continua pressionando o orçamento das famílias, obviamente. Agora, o lado cheio da informação é que, de fato, ela desacelerou em relação ao mês passado. Isso pode indicar, provavelmente, que os choques de preços começam a perder força gradualmente. Mesmo com o índice ainda alto, ele está dentro da meta, né? Da meta de inflação para o ano, em 12 meses. Nada que aponte, então, um descontrole inflacionário. Boa parte dessa pressão veio de combustíveis, de alimentos, o que já era esperado, né? Influenciados pela guerra com o Irã e pela alta do petróleo. Ou seja, nós estamos falando muito mais de um choque de oferta do que de um choque de demanda, né? Que é a inflação clássica de choque de demanda, causada por excesso de consumo.
9: A gasolina agora no mês de abril subiu dentro do IPCA 1,86%, já tinha subido quase 5% no mês de março. O diesel tem menos impacto para os consumidores brasileiros, mas tem um detalhe. A alta do querosene de aviação, bastante expressiva, promovida pela Petrobras nos meses de março e abril, ainda não começou a aparecer dentro do IPCA. Isso deve impactar as passagens aéreas que agora, no mês de abril, tiveram um comportamento de desaceleração. A sócia da Finscale, Letícia Moschione, analisa aqui na Jovem Pan o comportamento do IPCA agora no mês de abril.
11: O Copom cortou a Selic para 14,5%, mas o espaço para continuar cortando está cada vez menor. Na prática, toda empresa que depende de crédito, de capital de giro, de antecipação de recebíveis, precisa entender. O custo de capital ele vai continuar alto por mais tempo do que a maioria está planejando. E quem não revisou a estrutura financeira nos últimos meses está perdendo margem todo mês.
9: No acumulado do ano, a inflação oficial do país está em 2,60%. E em 12 meses, 4,39%. Mas o mercado financeiro acha que teremos estouro de meta nesse ano de 26. Já fala em um IPCA no encerramento do ano de 4,91%. Do Rio, Rodrigo Viega.
20: Agora 5 horas e 58 minutos.
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9: Jornal da Manhã, agora 6:02. Seguimos aqui com muita informação para você e a partir de agora também análise no Jornal da Manhã, primeira edição, para te deixar muito bem informado, inteirado sobre os principais temas que repercutem não só aqui no nosso país, mas de maneira internacional. O governo anunciou o fim da taxa das blusinhas, né, o imposto de 20% para importação sobre compras internacionais, de até 50 dólares. Os detalhes com André.
10: Foi por meio de medida provisória que o presidente Lula decretou o fim da chamada taxa das blusinhas, imposto de importação de 20% sobre as compras internacionais de até 50 dólares. A cobrança foi iniciada em agosto de 2024, após a aprovação de uma lei pelo Congresso Nacional que foi sancionada pelo presidente Lula. Empresas brasileiras que competem com os produtos importados defendiam a manutenção da taxa com o argumento de não estimular uma concorrência desleal. E a equipe econômica do próprio governo também era favorável à cobrança para aumentar a arrecadação, que só com esse imposto foi de quase R$ 1,8 bilhão nos primeiros 4 meses de 2026. Mesmo assim, Lula decidiu pelo fim da taxa a menos de 5 meses das eleições, devido ao apelo popular da medida. O presidente não admitiu o objetivo eleitoral e não se manifestou durante a cerimônia de assinatura da MP. O secretário executivo do Ministério da Fazenda, Rogério Seron, usou o argumento de que a medida já cumpriu o objetivo de combater o contrabando.
11: Depois de 3 anos em que nós conseguimos praticamente eliminar, conseguimos combater o contrabando, regularizar o setor, nós podemos dar um passo adiante, que foi zerado a tributação sobre a importação das famosas taxas da blusinha. Todas as compras até 50 dólares para pessoas físicas estão com tributo zerado.
10: Além do apelo popular com produtos mais baratos, o fim da medida também beneficia os Correios. Com a tributação vigente, a participação do serviço de postagem internacional na receita da empresa pública despencou de 22% para 9,6%. No primeiro ano da taxa, os Correios perderam R$ 1,2 bilhão de receita. Já o setor empresarial criticou a decisão. A Confederação Nacional da Indústria, a CNI, avalia que o fim da cobrança de imposto sobre as importações de até 50 dólares será prejudicial ao desenvolvimento econômico do país. Para a CNI, a decisão do governo Lula de extinguir a chamada taxa das blusinhas representa uma vantagem para indústrias estrangeiras em relação ao setor produtivo nacional. A entidade enfatiza que a medida vai impactar principalmente micro e pequenas empresas e vai resultar na perda de empregos. Já a Associação Brasileira do Varejo Têxtil declarou que a medida coloca em risco os 18 milhões de empregos ligados ao segmento. A entidade defende que é urgente a adoção de medidas compensatórias para evitar o colapso de uma cadeia que sustenta milhões de famílias brasileiras. De Brasília, André Anelli.
9: Vamos começar com as análises aqui no Jornal da Manhã. Henrique Kriegner já conectado conosco. Kriegner, o que aconteceu, hein? Porque o governo, há 2 anos, disse que era extremamente importante essa taxa, justamente para proteger as indústrias brasileiras. O que mudou no cenário econômico de lá para cá, para essa medida então ser implementada a partir de hoje? Bom dia.
12: Bom dia, David. Bom dia, nossa audiência. Pois é, fica a dúvida, né? O que mudou de tão relevante que fez com que o governo mudasse? A minha impressão é que a resposta não está no campo econômico, mas sim no campo político eleitoral. Essa taxa das blusinhas, ela custou muito caro para o governo Lula e custa até hoje como um exemplo de taxação extra feita sobre aquelas camadas da população que tem aí um consumo através da internet e que não são camadas mais abastadas, não são os milionários, bilionários, são pessoas que compram, fazem compras pequenas aí através da internet, compras internacionais. Essa taxa, ela sempre foi equivocada. Na época da discussão de implementação, muitos falavam ali de que ela não resolveria o problema. O secretário executivo da pasta, do Ministério da Fazenda, falou sobre a taxa não é mais necessária porque agora porque já acabamos com o contrabando, né? E isso levanta duas perguntas. Primeiro, onde que acabou com o contrabando no Brasil, sendo que ano passado ainda foram aí bilhões de reais jogados no lixo por conta do contrabando de inúmeros produtos? Essa é a primeira pergunta. E a segunda pergunta que fica é: qual foi, em outro lugar do mundo, alguém que conseguiu acabar com o contrabando impondo mais taxas e impostos? Geralmente, para você acabar com o contrabando, você precisa reduzir o preço de um produto que está sendo contrabandeado. E isso se faz com redução de impostos, de taxas e de cobranças de contribuições. Então, tudo isso coloca essa situação aí, David, numa grande bagunça que é a questão tributária nesse governo. Não é uma diretriz clara, existe talvez a diretriz de vamos taxar mais, vamos criar mais impostos, e aí não resolve o problema nunca.
9: Não, sem dúvida alguma, e diante de um contexto, né, você disse do contrabando, a gente tem recorde de um contrabando de cigarro, que tem uma taxação altíssima, e de investimentos que estão previstos para esse ano. Ontem também foi anunciado o pacote contra o crime organizado, 11 bilhões. A gente tem um déficit em relação à Petrobras, porque está represando para conseguir segurar o preço em relação ao mercado interno. Então, tudo isso diante desse contexto. E aí, surpreendentemente, o governo consegue estabelecer uma medida para isentar a taxa das blusinhas. Eu me lembro, numa entrevista, logo quando foi lançada também essa proposta para que a taxação fosse realizada, numa entrevista coletiva com o ministro, o então ministro da Fazenda, Fernando Haddad, né? Ele defendendo a proposta e até ficou nervoso, se irritou com a minha pergunta quando eu disse que era realmente para proteger as indústrias ou era uma forma de realmente taxar ainda mais e conseguir arrecadar. E aí, diante dessa irritação, o que mudou foi que o ministro da Fazenda agora é outro. Será que foi isso que mudou a proposta ou não? A culpa não é da Haddad, é realmente do governo de querer politicamente explorar isso.
12: Não, com certeza tem uma mudança de paradigma aí, de um ministro menos provável de fazer tantas taxações e tantas questões, como o próprio presidente Lula disse. Ele falou: olha, nós temos reuniões, o Haddad traz para mim as taxas e os impostos, e aí a gente faz. Eu não entendo e eu não fico discutindo. Essa foi a fala, né, de um comício do presidente Lula, como se fosse a coisa mais natural do mundo. Mas a realidade também é que a eleição está chegando, e na eleição, um discurso com a economia estagnada da maneira como está, com tantos riscos para o bolso do trabalhador, do cidadão médio. Novamente, nós não estamos aqui falando dos grandes empresários, nós estamos falando dos pequenos empresários, nós estamos falando das pessoas do dia a dia que fazem esse tipo de compra. Elas estão sentindo, sim, o impacto das decisões erradas e da taxação, excessiva que tem acontecido no nosso país. E com isso, isso tem um reflexo, com certeza, e diretamente nas urnas também. O governo não é bobo nem nada e sabe muito bem que precisa mudar. Agora, que bom seria se a gente mudasse de uma vez no Brasil. Imposto não é solução. Muitos governos, não só esse, mas muitos governos tratam como aumentar impostos, colocar novas taxas, como se isso fosse solução de ordem, solução de organização, e não é. Imposto sempre é mais uma pedra no sapato do trabalhador brasileiro.
13: Sem dúvida alguma. E a gente chegou a comentar aqui sobre o pacote contra o crime organizado. Daqui a pouquinho eu quero explorar mais a fundo esse assunto com Henrique Krigner. O Senado aprovou uma medida que permite a renovação automática da carteira de habilitação para quem tem o cadastro como bom condutor. Quem chega com todas as informações ao vivo é a Danúbia Braga, porque eu faço parte desse time, hein? Sem multas na minha carteira, Danúbia. Bom dia.
14: Muito bem, David. Bom dia para você, bom dia a todos. E é importante, né? Na verdade, a gente ter essa postura de ser um bom condutor. E agora, além dessa boa postura para o trânsito, para você mesmo preservando a sua vida, vai ter essa facilidade de conseguir ali fazer a renovação automática. A única coisa que foi mantida, e essa é importante de acordo então com as informações, é de que os testes, os exames físicos e mentais, esses vão precisar continuar sendo feitos, ainda que tenha essa renovação automática. Então, a parte burocrática é feita de forma automática para esses bons condutores que não tiveram nenhuma infração nos últimos 12 meses. Mas a parte ali de médica, né, em que é feito aqueles testes psicotécnicos e também os testes ali de saúde, esses continuam então sendo mantidos. O texto tinha sido já aprovado na Câmara na semana passada, agora segue para a sanção presidencial. O relator, o senador e ex-ministro Renan Filho, afirmou que essa aprovação ela representa então essa parte de desburocratizar toda essa questão da renovação da CNH. Quando o texto foi enviado ao Congresso em dezembro já do ano passado, Renan estava à frente do Ministério dos Transportes e disse que a importância desse serviço era de simplificar então quando a gente faz essa renovação automática. A lógica defendida pelo governo é usar então o histórico do condutor, né, com critério para reduzir essas etapas burocráticas no processo, perdão. Na versão original, antes então também não tinha ali a parte do exame médico, isso gerou um impasse e aí eles decidiram fazer a alteração no texto, deixando então que a parte burocrática fosse aprovada automaticamente quando o condutor não tem nenhuma infração nos últimos 12 meses, quando ele vai renovar a sua carteira nacional de habilitação. E é só ficou mantido então, voltaram para o texto essa questão dos exames médicos, a fim então de continuar fazendo ali uma inspeção e trazendo mais segurança para o trânsito brasileiro. Então, agora, o texto aprovado, segue para a sanção presidencial e vai ser importante para os bons condutores, assim como você, David de Tarso, e aí só vai precisar então realizar esses exames. Volto com você.
13: Exatamente, Danúbia Braga. Uma boa medida, né? Afinal, estabelece ali que quem realmente consegue dirigir de forma favorável a todos no trânsito, sem expor os outros ao risco, aí não precisa passar por tanta burocracia. Ainda há pouco a gente viu a Danúbia, né? Toda agasalhada, aqui em São Paulo tá friozinho, mas vamos saber como é que fica o tempo nas mais variadas cidades de todo o país com a Camille Yunis.
15: Ótimo dia para você, David, para todo mundo que está com a gente aqui no Jornal da Manhã. Mais um amanhecer gelado no centro-sul do país. A notícia boa para quem não é tão fã do frio é que ao longo do dia essas temperaturas se elevam um pouquinho mais do que nos últimos dias. E olha só, o tempo continua firme em praticamente todo o centro-sul. Existe uma condição de chuva fraca aqui no litoral sul do Rio Grande do Sul, chuva mais fraca também na faixa leste no interior de Minas Gerais e áreas do Rio de Janeiro. Mas repare que praticamente toda a região sudeste, centro-oeste e sul do país tem o tempo firme. A alta pressão atmosférica que vai mantendo essa condição de tempo firme. Em algumas áreas, como por exemplo no centro-oeste, no interior nordestino, a umidade relativa do ar cai, fica mais abaixo, ali abaixo de 30%. Então, sem condição de chuva aqui para essas regiões. Mas a gente tem condição de chuva que fica mais centralizada no norte e no nordeste do país. E olha só, continua a chuva forte. Muita umidade aqui no norte do país, zona de convergência intertropical, cenário de perigo, com acumulados elevados em áreas do Amazonas, sul de Roraima e também no Pará. Atenção para quem está no Amapá. E aqui no litoral nordestino, continua também o cenário de chuva forte, tanto no litoral aqui da faixa leste, como no litoral norte. No sul da Bahia, aquela frente fria continua também alimentando as instabilidades. E olha só, a perspectiva é de que essas precipitações continuem no nordeste, com acumulados elevados. Vamos dar uma olhadinha aqui nos volumes? Olha só, até domingo, dia 17 de maio, pode chover entre 100 e 150 milímetros em algumas capitais. Quais são elas? São Luís, lá no Maranhão, Fortaleza no Ceará, João Pessoa na Paraíba e Recife lá no Pernambuco tem essa condição de chuva. Então, muita atenção aqui para essas áreas porque tem condição de chuva forte. Agora vamos falar de temperaturas, como elas ficam para o dia de hoje. Aqui em São Paulo, máxima de 26 graus, já sobe um pouquinho e o sol vai aparecer sem condição de chuva, pelo menos por enquanto. Lá em Florianópolis também não chove, máxima de 22 graus e em São Luís, máxima de 29. Temperatura mais elevada e tem condição de chuva por lá. Esse é o cenário que a gente tem, David, para a previsão do tempo de hoje. Um bom dia para você.
13: Valeu, Camiliones, pelas suas informações. O problema é essa amplitude térmica, né? Que nem agora, marcando 13 graus aqui na Avenida Paulista. E como a gente viu a previsão para São Paulo, chegando a 26 graus aí. A saúde realmente precisa estar fortalecida. A União Europeia discute a criação de lei para aumentar a proteção das crianças no ambiente digital. Vamos conversar ao vivo com o nosso correspondente internacional, Luca Bassani, que chega com todas as informações sobre esse tema, né, Luca? Muito bom dia, meu amigo.
16: Exatamente, David. Bom dia a você, bom dia a todos que nos acompanham. Essa questão da maioridade digital tem sido cada vez mais discutida internamente na União Europeia e se mostra uma tendência nas grandes economias do mundo, já que há cerca de 2 anos a Austrália foi o primeiro país a implementar essa medida, né, colocando o acesso a plataformas de redes sociais a apenas maiores de 16 anos. Aqui na Europa, 3 países lideram essas discussões: a França, a Dinamarca e a Espanha, cada um deles buscando uma maioridade digital diferente. A França com 15 anos apenas, né? Ou seja, aquelas crianças, adolescentes na escola não poderiam acessar plataformas como Instagram, TikTok e até mesmo Facebook, e agora essa discussão ela chega no âmbito europeu. Por enquanto, cada um dos países tem a autonomia para decidir sobre essa regulamentação internamente, mas a União Europeia tem já feito muitas regulações em relação àquilo que as mídias sociais podem veicular como propagandas, como também conteúdos, dizendo que para os jovens isso tende a ser algo viciante e até mesmo trazer muitos traumas psicológicos já cedo, né? Uma exposição muito precoce a várias esferas de influência dentro das mídias digitais. Por enquanto não sabemos também qual seria a proposta encabeçada por Ursula von der Leyen, mas uma conferência que acontece sobre inteligência artificial em Copenhague durante os últimos dias teve esse tema abordado e isso se mostra algo também muito discutido dentro de cada um dos países, exatamente pelos riscos que isso causa, né, essa exposição muito cedo às redes sociais e por ter sido implementado na Austrália com sucesso até agora. Obviamente que é uma questão polêmica, esbarra também nas diversas discussões sobre liberdade de expressão, liberdade de imprensa, mas aí os especialistas serão ouvidos e as decisões terem a ser tomadas a longo prazo. A gente sempre traz essas notícias porque também discussões recorrentes como essa surgem no Congresso Nacional Brasileiro, ou seja, se mais países começarem a implementar tais medidas, tudo indica que essa discussão se torne mais forte também internamente aí no Brasil.
13: Tá certo, Luca Bassani, seguiremos acompanhando, né? Tem gente que defende, tem gente que é contra, um debate amplo que precisa ser feito. Em encontro com empresários e políticos promovido pelo Grupo Lide em Nova York, o ex-governador de Minas Gerais e pré-candidato à presidência, Romeu Zema, voltou a criticar o Supremo Tribunal Federal. Reportagem de Daniel Lian.
17: O pré-candidato do Novo à presidência da República, Romeu Zema, voltou a disparar críticas contra o Supremo Tribunal Federal. Ele confia que aqueles que considera como frutos podres da instituição vão

0: Temos algumas regras. Primeiro, idade mínima de 60 anos. Alguém que chegue ao Supremo como coroamento de uma longa carreira, ou como acadêmico, ou uma carreira no setor jurídico, participação do Superior Tribunal de Justiça, do Conselho Nacional de Justiça, do Ministério Público Federal, que podem estar agregando nessa decisão. Dá para melhorar essa governança, acabar com decisões monocráticas.
1: O Mineiro comentou também aqui nos Estados Unidos a crise institucional provocada pelo Banco Master. Ele prevê que ainda há muito a ser descoberto pela frente.
0: Até agora foi a ponta do iceberg que nós tivemos. Temos aí delação em curso, investigação em curso. A semana passada mais nomes surgiram e muitos outros vão surgir com toda certeza.
1: Zema, que tem se reunido com investidores na Brazilian Week, tem como uma das principais propostas a privatização de estatais.
2: O grupo Toque, dono das marcas Toque Stock e Mobile, informou que entrou com pedido de recuperação judicial. O objetivo é reorganizar as dívidas e evitar um agravamento da crise financeira. Os detalhes com o comentarista de business Bruno Meyer.
3: O grupo Toque, maior varejista de móveis e artigos de decoração do país, dono da Toque Stock e da Mobile, entrou com um pedido de recuperação judicial na Justiça de São Paulo por dívidas que superam R$1,1 bilhão. É mais um capítulo que evidencia a crise financeira de muitas médias e grandes empresas brasileiras. Se a gente pegar só as últimas semanas, o grupo Pão de Açúcar e companhias de outros setores, como Raizen e Oncoclínicas, elas entraram com pedidos de recuperação extrajudicial. A crise de agora tem como causa, segundo a dona da Toque Stock e também da Mobile em comunicado, o atual cenário macroeconômico marcado por juros e inflação persistentes, o alto endividamento das famílias e ela alega também o crédito mais restrito que impactam diretamente o consumo de bens duráveis. O grupo Toque nasceu no segundo semestre de 2024 com a compra da Toque Stock pela Mobile, em uma companhia com receita de R$1,6 bilhão por ano e uma forte presença em lojas físicas pelo país com a Toque Stock e também com uma operação boa, eficiente online, por meio da Mobile, uma empresa nativa digital fundada em 2011 e com capital aberto na B3 em 2023. É um grupo que tem presença nacional e produtos focados para as classes A, B e C. A Toque Stock foi fundada por um casal francês na década de 1970, que vendeu o controle da rede por R$700 milhões ao fundo americano de private equity Carlyle, isso em 2012. Esse casal, se tornou acionista minoritário e um detalhe, eles foram resistentes à união com a Mobile. O grupo Toque, em documento, classifica o pedido de proteção contra credores como necessário para a reorganização financeira diante de vencimentos próximos de dívida e diz que segue em operação e com funcionamento, tanto nas lojas físicas como da sua plataforma de e-commerce.
2: Jornal da Manhã, agora 6 horas 24 minutos.
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13: Seis horas 29 minutos. Seguimos juntos aqui no Jornal da Manhã, nesse meio de semana. Além da guerra no Oriente Médio, a queda no preço do etanol no mercado interno já faz a Petrobras avaliar um reajuste da gasolina. A reportagem é de Rodrigo Viga.
14: A Petrobras pode aumentar já o preço da gasolina no mercado interno. A possibilidade foi cogitada pela presidente da companhia, a engenheira Magda Chambriá. Segundo ela, o reajuste no preço da gasolina vai ocorrer em breve, já. No entanto, a estatal tem trabalhado em conjunto com o governo federal em prol de um projeto de lei que está tramitando no Congresso Nacional para que esses efeitos de uma alta da gasolina não cheguem ao bolso do consumidor. O objetivo é compensar uma eventual redução de PIS e COFINS que incidem sobre a gasolina com recursos que estão sendo auferidos com a alta do barril do petróleo no mercado internacional em virtude da guerra entre Estados Unidos e Irã. A última movimentação de preços da gasolina promovida pela Petrobras foi de baixa no começo desse ano, redução de 14 centavos nas refinarias. Já o diesel teve uma alta no mês de março de 38 centavos. Veio a guerra, os conflitos entre Estados Unidos e Irã, pressão sobre o barril do petróleo do tipo Brent, que opera acima dos 100 dólares, e aí o governo encontrou uma solução para que não houvesse impacto muito firme, muito forte no bolso dos consumidores. Um programa de incentivo e também de redução de impostos envolvendo PIS e COFINS. A presidente da Petrobras, Magda Chambriard, alertou, no entanto, que são várias variáveis, diversas variáveis que estão por trás de uma decisão de ajuste ou não no preço da gasolina. E neste momento, o concorrente da gasolina, o etanol, está cotado a um preço muito baixo e isso precisa ser considerado.
1: A gasolina é um animal um pouquinho diferente, né? Porque a nossa produção de gasolina, a nossa produção líquida de gasolina é o que atende a demanda brasileira, né? Nós importamos gasolina, nós exportamos também um pouquinho de gasolina, mas a nossa gasolina, em geral, atende a demanda brasileira. O que nós temos a mais além disso, né? Além de um mercado atendido, é a competição com etanol. E o que eu disse é que o etanol, nos últimos pouco mais de 15 dias, caiu muito de preço. Então, quando a gente observa a tendência internacional dos preços da gasolina, no Brasil nós temos que estar de olho também e prestar muita atenção na evolução do mercado de etanol.
14: Petrobras, no primeiro trimestre desse ano, bateu recorde na produção de petróleo e gás e seu lucro líquido superou 32 bilhões de reais. Uma redução de aproximadamente 7% em relação ao igual período no ano passado. A partir desse desempenho, a empresa aprovou o pagamento de 9 bilhões de reais em dividendos aos seus acionistas. Serão duas parcelas de pagamento, em agosto e setembro desse ano de 2026. O diretor de relações com investidores da empresa, Fernando Melgarejo, disse que nesse momento, dadas as atuais condições de mercado e as necessidades de investimento, são muito baixas e pequenas as chances da petroleira pagar dividendos extraordinários aos seus acionistas.
4: Parafraseando aqui a presidente, ela sempre nos diz o seguinte: adoraríamos distribuir dividendo. Para que isso aconteça, tem alguns steps que a gente precisa considerar, né? Primeiro passo, a gente tem que ter uma receita muito acima daquilo que a gente tinha esperado, isso se configurar dentro do caixa da companhia, que seria ótimo se a gente tivesse desde cumpridas algumas condições. Primeiro, 45% desse adicional, ele já vai ser distribuído automaticamente na forma de dividendo ordinário. Então, sobram 55%. Esse 55%, nosso objetivo principal é colocar de pé projetos rentáveis que criem valor para o acionista, mais do que ele distribuir dinheiro via ordinário.
14: O EBITDA, que é a geração de caixa antes do pagamento de impostos, tributos, juros e outros compromissos, ficou, segundo a Petrobras, no primeiro trimestre desse ano, em 59,6 bilhões de reais, queda de 2,5% em relação ao primeiro tri do ano passado. O mercado ficou frustrado, esperava algo acima dos 64 bilhões de reais.
3: Do Rio, Rodrigo Viega.
13: Jornal da Manhã, agora 6 horas e 34 minutos.

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1: A ministra do Desenvolvimento Agrário e Agricultura Familiar, Fernanda Machiavelli, comentou sobre as investigações do governo federal quanto à importação de leite em pó da Argentina e Uruguai. A apresentadora do Hora H do Agro, Mariana Grilli, traz todas as informações para a gente.
2: A ministra do Desenvolvimento Agrário e Agricultura Familiar, Fernanda Machiavelli, conversou com a imprensa nesta terça-feira e, entre vários assuntos, ela comentou sobre as investigações do governo federal em relação à importação irregular de leite em pó de países vizinhos aqui, Argentina e Uruguai, apontada como causa da crise no setor leiteiro nacional. A Confederação da Agricultura e Pecuária busca medidas antidumping para conter preços artificialmente baixos que prejudicam produtores brasileiros que estão enquadrados majoritariamente na agricultura familiar. E segundo a ministra, a conclusão dessa investigação deve chegar até o mês de junho. Ela afirma que a pasta participa das discussões e tem total preocupação, pois os preços praticados no nosso país precisam ser justos, tanto para quem produz, mas também acessíveis para quem consome. A ministra, Fernanda Machiavelli, ainda afirmou que a pasta tem iniciativas para apoio aos pecuaristas da atividade leiteira, né? Como, por exemplo, assistência técnica, crédito facilitado e estratégias para apoio direto de renegociação de dívidas, a exemplo do Desenrola Rural, que nós já falamos aqui. E junto ao Ministério da Agricultura, a pasta também tem implementado aí um trabalho de tecnologia, como por exemplo, melhoramento genético da pecuária leiteira, inclusive olhando aí para o aumento da renda das famílias. Até porque a manutenção dos preços do leite no Brasil significa diretamente a geração de renda de milhares de agricultores familiares. Lembrando que essa é uma discussão, né, do preço do leite, da sobrevivência da atividade da pecuária leiteira, essa é uma discussão já muito antiga no Brasil e que tem se agravado ainda mais recentemente por conta dos fatores geopolíticos. Todos esses desarranjos comerciais acabam dificultando ainda mais a produção de leite no Brasil e a geração de renda da agricultura familiar que opera aí com essa atividade. A gente vai continuar de olho nessa apuração e, é claro, traz mais informações lá no Hora H do Agro. Então, vocês já sabem, o nosso programa vai ao ar todo sábado às 5 da manhã, no horário alternativo do domingo às 6 da manhã, além das participações aqui no Jornal da Manhã, segundas, quartas e sextas. Volto contigo aí no estúdio. Bom dia.
1: Bom dia. 6:37 agora. Seguimos aqui com o Jornal da Manhã, com as principais notícias do Brasil e do mundo. Nesse momento, imagens ao vivo para quem nos acompanha pela TV, pelas plataformas de vídeo da Avenida Paulista. O céu já ficando completamente azul, mas as temperaturas amenas. A gente comentou bastante sobre a questão também da amplitude térmica, né? Agora, nesse momento, faz 14 graus na Avenida Paulista, mas podemos chegar aqui em São Paulo a 26 graus. Agora, 6:38.
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1: 6 horas, 41 minutos. E vamos então analisar e olhar, né, juntos as principais manchetes dos jornais de circulação nacional. Começando pela Folha de São Paulo, que tem como título principal: em ofensiva eleitoral, Lula zera a taxa das blusinhas e prevê 11 bilhões de reais em segurança. Então tem esse tema, a gente já repercutiu com o Henrique Kriegner essa questão, né, onde o petista então acaba com o imposto de importação, anunciando o pacote anticrime, porque vai gastar para combater a criminalidade, mas está zerando a taxa das blusinhas, que lá atrás, há 2 anos, quando foi anunciada a medida, era extremamente importante para que as empresas brasileiras pudessem se sobressair. Mas agora o governo não considera tão importante assim, e até o Kriegner trouxe uma análise dizendo que se trata de uma iniciativa eleitoreira. Vamos para a próxima capa, trazida pelo Estado de São Paulo, onde a manchete é: a inflação de abril é a maior do mês em 4 anos. Gasolina subirá já já. A gente também repercutiu, porque a Petrobras está segurando os preços, aí teve uma elevação em relação ao etanol, e com isso também a gasolina, consequentemente, sofre com a reação, porque a gente tem a crise no Oriente Médio, Petrobras segurando os preços, só que vai chegar um momento que não tem como represar tudo isso. E aí o Estadão traz justamente sobre essa questão, né? Dizendo que o anúncio da estatal da alta do preço do combustível deve ser feito em breve. Para a próxima capa, trazida pelo Globo, União Europeia veta importação de carne no Brasil a partir de setembro. Uma iniciativa dizendo que a nossa carne, a proteína animal brasileira, utiliza muitos antibióticos, então eles vão vetar. Só que quando teve também um acordo entre União Europeia e Brasil, né, América Latina, na verdade, teve a questão dos protestos, principalmente dos franceses, quanto à nossa carne, que tem muito potencial. E aí, esse veto dizendo que a qualidade está abaixo, que tem uma preocupação lá na União Europeia e por isso vai vetar a exportação. Essa medida, né, então, está sendo anunciada pelo Globo, trazendo como manchete principal esse tema. Tema esse, vamos analisar com o Henrique Kriegner, porque, de fato, né, Kriegner, a gente teve aqueles protestos, tudo mais, muita reivindicação por parte da União Europeia, que é um receio, né? Nosso agronegócio é extraordinário, tem um padrão de qualidade altíssimo, e agora esse anúncio vetando a exportação de carne. Estava analisando também essa questão Não sei se você concorda comigo, quero até sua opinião sobre isso, porque isso pode favorecer o governo Lula diante de um cenário onde você não tem mais a exportação da carne, automaticamente sobra mais produto aqui no interno para a gente comercializar internamente, e com isso a tendência é que o preço caia também. Você acha que ele vai entrar no circuito e tentar negociar para que as exportações voltem a acontecer e isso favorecer o agro também, porque aí aumenta o PIB? Tem uma série de contas que a gente precisa fazer, né?
10: Exato, pode ter uma implicação positiva nesse sentido, sim, você tem razão, David. Mas essa decisão da União Europeia é bastante estranha, porque o Brasil deixou de estar na lista, ou seja, parece que é como se o Brasil tivesse cometido ou passado a reduzir os seus padrões de qualidade, os seus métodos, e feito com que agora a carne brasileira já não apresentasse a mesma segurança para o mercado europeu. É muito estranho, porque todas as associações comerciais, também de produtores do agro, de proteína animal, todas elas se manifestaram dizendo: não, o Brasil está de acordo com a produção que é exigida, esteve até agora e continua estando, nada mudou do nosso lado. O que que mudou por aí? E me parece um pouco de retaliação ou talvez um protecionismo ali misturado dentro dessa decisão, dizendo que o Brasil não faz mais parte dessa lista de países que estão aptos a vender a proteína animal para a União Europeia. É muito suspeito. Será que é um protecionismo? Será que é uma tentativa de guardar o mercado europeu, já que o acordo com a União Europeia e Mercosul foi tão celebrado? E óbvio, a carne brasileira também seria aí uma grande, né, entraria com uma tributação muito menor. Será que é nesse sentido que aconteceu essa decisão? Tudo indica que sim, porque de fato no campo brasileiro não houve uma pandemia, alguma outra questão ali que fizesse com que a carne brasileira não fosse mais considerada segura. Não mudou os critérios não mudaram, o processo não mudou. O que que mudou? Mudou esse acordo aí entre Mercosul e União Europeia. Pode ser uma decisão mais protecionista por parte deles.
1: Exatamente, aí coloca a culpa em antibióticos, dizendo que a qualidade não é viável, né? Em evento do LID, em Nova York, o ex-governador de São Paulo, João Dória, diz que o STF precisa de alta avaliação e que não espera uma eleição pacífica esse ano. Reportagem Daniel Lian.
14: Com o Supremo Tribunal Federal nos holofotes, o ex-governador de São Paulo, João Dória, aconselha que o STF tenha uma prova de humildade e faça uma autoavaliação.
15: Eu acho que o Supremo é bem povoado, eu diria, por bons juízes, por aqueles que cumprem o seu papel. Mas os equívocos podem ser reavaliados. As pessoas são passíveis do erro. Você não pode adotar o procedimento de não perdoar os erros. O que você não pode perdoar é a sucessão dos erros, é a continuidade dos equívocos.
14: Ele destacou ainda que a Corte Suprema talvez esteja pecando por um excesso de autoridade.
15: O Supremo, por circunstâncias políticas, acabou sendo o esteio final de quase todas as decisões, não só institucionais, mas até decisões políticas, que, a meu ver, não cabem à Suprema Corte brasileira, e sim ao Congresso. Há que se respeitar, certo ou errado, a independência dos poderes. O Poder Legislativo tem a sua independência, precisa ser respeitado, assim como o Executivo e o Judiciário. Houve um excesso, ultrapassou, a meu ver, a linha daquilo que competia ao Supremo Tribunal Federal. Mas, por consequência, não foi uma ideia, não foi uma vontade específica dos ministros do Supremo. Foram consequências, aliás, iniciadas no governo anterior ao atual governo brasileiro.
14: No encontro que reuniu políticos e empresários aqui nos Estados Unidos, Dória pregou a pacificação no Brasil e lamenta a polarização. Apesar de esperar uma campanha propositiva, ele demonstra ceticismo e prevê uma eleição ainda mais raivosa que a de 2022.
15: Será uma campanha feita com base em ataques, e eu acho até que o candidato ou os candidatos que saírem dessa vertente dos ataques pessoais, ele ou eles, poderão levar vantagem, inclusive, perante o eleitor. O eleitor não quer esse tipo de agressão, ele quer saber propostas, eu tenho certeza disso. O brasileiro não é uma pessoa vocacionada a aplaudir brigas, confusões, cadeiradas, xingamentos. Isso não é saudável. Nós vimos isso, aliás, na eleição em São Paulo. Aqueles que foram mais agressivos na última eleição municipal perderam a eleição. Por quê? A população não aprova esse tipo de comportamento. Não há justificativa para agressões pessoais em nome de uma disputa eleitoral.
14: Dória voltou a defender a independência dos poderes e reiterou que precisam conviver em harmonia.
1: E chegou o momento do É da Sua Conta, a parceria do PicPay com a Jovem Pan. Renata Flores já presente aqui com a gente. Muito bom dia, Renata. Agora eu quero falar sobre fundo de garantia, porque muito trabalhador diz, pô, o dinheiro, a grana fica lá parada, não consigo utilizar. De que forma que a gente pode, então, usar esse recurso? A gente sabe que para habitação, tudo, né, financiamento de imóvel, só que tem outras questões também. Bom dia.
16: Bom dia, David. Bom dia para quem nos acompanha. Tem algumas situações em que é possível sacar o FGTS, você acabou de dizer, para comprar, para construir um imóvel residencial, seja como entrada de um financiamento ou então parte de um pagamento, isso a gente já sabe. É possível sacar também no caso de demissão sem justa causa e para se aposentar. Uma outra forma muito usada, David, é o saque aniversário. Então, no mês do aniversário, o trabalhador tem o direito de sacar parte do seu saldo no FGTS. E para isso, então, a pessoa deve acessar lá o aplicativo do FGTS com a sua conta gov.br, selecionar sistemática de saque e optar, então, pelaquela aba saque aniversário.
1: Agora, Renata, quem faz aniversário, por exemplo, em novembro, aí fica longe, né? 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
1: 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Renata, muito bom dia. Obrigado pelas informações.
16: Até amanhã. Ótimo dia.
1: O presidente Lula afirmou que, durante a reunião com Donald Trump, pediu ao presidente americano que entregue os criminosos do Brasil que estão em Miami. O Marco Viana vai chegar ao vivo aqui ao Jornal da Manhã com todas as informações sobre esse pedido, né, Marco? Muito bom dia.
17: Olá, bom dia para você, bom dia a todos que nos acompanham. Exatamente, essa declaração foi feita ontem, no final da manhã, durante o lançamento do programa Brasil contra o Crime Organizado, no Palácio do Planalto. Segundo Lula, o combate às facções e o narcotráfico precisa de cooperação internacional e passa também pelo combate à lavagem de dinheiro, ao tráfico de armas. E o presidente disse que falou diretamente ao presidente dos Estados Unidos, Donald Trump, que se os Estados Unidos quiserem ajudar no enfrentamento ao crime organizado, precisam começar entregando brasileiros que, segundo ele, estão vivendo em Miami. A fala acontece em um momento em que o governo federal tenta reforçar o discurso de combate às facções criminosas e busca aprovar medidas na área da segurança pública, principalmente com essa relação com os Estados Unidos. O pacote foi anunciado pelo governo, prevê bilhões de reais em investimentos e depende da adesão também dos estados. A declaração de Lula também chama atenção pelo tom direto adotado durante a referência à relação com os Estados Unidos e à presença de foragidos brasileiros em território americano. Claro, como boa parte das falas envolvendo o presidente Lula e o presidente dos Estados Unidos, sempre gerando bastante repercussão e essa fala realmente não seria diferente. Aconteceu ontem durante o lançamento do programa Brasil contra o Crime Organizado e a gente segue acompanhando as repercussões dessa e outras falas do presidente Lula neste evento. Volto com você.
1: Exatamente, Marco Viana. Muito obrigado. Direto de Brasília com todas as informações. E há poucos dias do anúncio da lista definitiva da seleção brasileira que vai disputar a Copa do Mundo, a expectativa em torno do técnico Carlo Ancelotti é sobre a convocação de Neymar. Será que vai ou não vai para a Copa? Reportagem de Matheus Dias.
18: Faltando menos de uma semana para a convocação final para a Copa do Mundo, o técnico Carlo Ancelotti disse em entrevista à agência Reuters que a evolução física de Neymar é notável, mas ainda desconversa se o craque vai ou não para a Copa.
19: Tu tem que eleger, tem que considerar muitas coisas. Em este aspecto, Neymar é um jogador importante para este país, por o talento que ha mostrado sempre, que é ha tenido problema, que está recuperando, que está trabalhando forte para recuperar, que está jugando, que nos últimos tempos ha mejorado mucho, está jugando con continuidad. Es, obviamente, para mí, una decisión no tan sencilla. Hay que evaluar bien pro y contra. Ma esto a mí no me mete presión. No me mete presión porque, como he dicho, é um ano que estamos evaluando, não só o Neymar, todos os jogadores.
18: O italiano tem recebido súplicas de parte da torcida pela convocação do até então camisa 10. Os pedidos dentro do vestiário são quase unânimes. Os atletas querem Neymar no Mundial.
19: É muito amado o Neymar, não só para o povo, mas para também os jogadores. É muito amado, isto também é um aspecto, porque em um ambiente não... Se vou chamar Neymar, não é que vou meter uma bomba dentro do vestuário. É muito, muito querido, é muito amado, me parece normal exprimir a opinião. Agradeço todo o mundo que me ha dado consejo.
18: O treinador admite que a decisão é complicada, mas afasta qualquer tipo de pressão.
19: Eu sou a pessoa mais indicada para tomar esta decisão, porque a informação que tenho eu sobra todos los jugadores brasileiros en este año. No la tiene nadie. Entonces, yo soy la persona más indicada. ¿Puedo hacer una lista perfecta? Imposible. Pero puedo hacer una lista con menos errores comparándolo con otros. Esto estoy seguro.
18: Por enquanto, Neymar está na pré-lista de Ancelotti enviada para a FIFA, com 55 nomes. A convocação final acontece na próxima segunda-feira, às 5 da tarde.
1: É, a grande dúvida. Vamos acompanhar. Agora, 6 horas e 57 minutos.
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2: Sete horas em ponto. Já estou com a dupla, Evandro Cine.
3: Bom dia.
2: Bia Frenner, tudo
4: nos
2: bem
4: vemos
2: com vocês?
4: Daqui a pouco.
2: Nos vemos. Seguirei trabalhando aí. Tem muita coisa pra gente repercutir, né?
3: Boa.
4: Então, maravilha. Nos vemos já já, então.
2: Até um abraço.
4: Já.
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3: 7:01.
4: Repita.
3: 7:01 da manhã, da quarta-feira, meiuca da semana, dia 13 de maio de 2026. Seja bem-vindo, bem-vinda à segunda edição do Jornal da Manhã.
4: Que bom ter a tua companhia aqui para a gente trazer informação, análise e opinião crítica, te preparar para essa quarta-feira que está só começando.
3: Lula anuncia plano de segurança pública que prevê 11 bilhões de reais aos estados e afirma que criará Ministério da Segurança depois da aprovação da PEC pelo Senado.
4: Ministro Cássio Nunes Marques assume presidência do TSE e diz que urnas eletrônicas são patrimônio institucional da democracia.
3: Vamos também destacar nessa edição aqui do Jornal da Manhã informações do Noticiário Internacional com Luca Bassani, que tem novidades sobre operações no Estreito de Hormuz. Luca.
6: Exatamente. Em meio ao contínuo fechamento do Estreito de Hormuz, o Reino Unido e uma série de outros países vão enviar armamentos e também embarcações para tentar desobstruir esse canal tão importante do escoamento da produção de petróleo global.
4: Em São Paulo, Danúbia Braga vai falar sobre a indenização para as famílias que foram atingidas por aquela explosão de gás. Conta pra gente, Danúbia.
7: Isso mesmo, Sabesp e Comgás anunciaram um aumento nesse auxílio emergencial, anunciado no primeiro momento R$ 2.000, subiu para R$ 5.000. 194 famílias já foram cadastradas.
3: De Brasília, Marco Viana destaca pra gente redução de impostos. Qual foi o alvo, Marco?
8: Isso mesmo, o governo federal anunciou o fim da taxa das blusinhas. Com isso, compras internacionais de até $50 voltam a ter isenção de imposto de importação.
4: De Brasília, Rafaela Almeida também vai falar sobre PL da dosimetria. Conte, Rafaela.
9: O STF deve julgar até o fim do mês as ações que questionam a lei da dosimetria, que podem reduzir penas dos condenados pelo 8 de janeiro.
3: Nessa quarta-feira, a gente também traz para você os destaques da previsão do tempo. Paula Nobre, o que esperar para hoje?
10: Bom, a gente tem uma elevação nas temperaturas hoje na maior parte do sul e do sudeste do Brasil. Amanhã, quinta-feira também, mas a gente vai falar da sucessão do ar frio, ou seja, tem mais massa de ar polar vindo aí na sexta uma e na segunda outra.
4: E os movimentos da economia, faça frio, faça calor, com o nosso Alan Gani. Conte, meu amigo.
11: Pois é, Evandro, o destaque de hoje é a União Europeia deixando de consumir alguns produtos brasileiros e a gente vai entender por quê.
4: Prepara o seu primeiro cafezinho, porque essa segunda parte do Jornal da Manhã está só começando.
3: Vamos juntos nesse café da manhã com muita notícia, já começando ao vivo de Brasília. O relator do projeto de lei da dosimetria, o deputado Paulinho da Força, disse que as ações vão ser voltadas no fim deste mês, depois da reunião com o ministro Alexandre de Moraes do STF. A Rafaela Almeida traz as informações para a gente sobre essa discussão toda. Bom dia, seja bem-vinda, Rafaela.
9: Bom dia, Bia, Evandro, a toda a audiência do Jornal da Manhã. Olha, o encontro entre o deputado Paulinho da Força e o ministro Alexandre de Moraes acabou trazendo essa sinalização importante sobre o futuro da lei da dosimetria. Segundo o parlamentar, Moraes teria garantido que as ações que questionam a constitucionalidade da norma devem ser levadas ao plenário do STF ainda no fim desse mês. A conversa aconteceu depois da decisão que suspendeu temporariamente a aplicação da lei aprovada pelo Congresso após a derrubada do veto presidencial. Nos bastidores, a avaliação é de que o Supremo quer evitar um desgaste maior com o Legislativo e dar uma resposta mais rápida sobre o tema. Paulinho da Força, que foi relator do texto na Câmara, também tentou passar a mensagem de que a lei não foi derrubada. Segundo ele, a suspensão foi uma medida temporária até esse julgamento definitivo. A expectativa é grande porque essa decisão pode impactar diretamente as penas dos condenados pelos atos do 8 de janeiro, inclusive do ex-presidente Jair Bolsonaro. E enquanto isso, a oposição continua pressionando o Congresso por uma reação mais dura ao STF, Bia.
3: Enquanto essa articulação está em andamento, né, Rafaela, já tem manifestação do presidente da Câmara dos Deputados. Hugo Mota afirmou que o Congresso vai se posicionar contra a suspensão da aplicação da lei da dosimetria, ou seja, a favor da dosimetria em si. Explica pra gente em que tom veio essa manifestação de Hugo Mota.
9: É verdade, Bia, nesse clima todo de pressão aí entre Congresso e Supremo, o presidente da Câmara, Hugo Mota, também fez esse movimento importante voltado para a área da segurança pública, né? E durante o lançamento do programa Brasil contra o Crime Organizado no Palácio do Planalto, Mota disse que tem convicção que o Senado vai avançar com a PEC da segurança, né? E a gente vai conferir agora a fala do presidente da Câmara dos Deputados.
3: É, a gente traz ao longo da edição de hoje, então, esse pronunciamento, esses trechos de falas e também vamos jogar esse assunto, sim, para análise. Afinal de contas, a dosimetria, que agora abriu de novo discussão, espaço para falas sobre anistia no Congresso Nacional, passam aí a ser um assunto de grande foco no Congresso Nacional, porque é um tema bastante sensível, principalmente para a ala mais bolsonarista. Obrigada, Rafaela.
4: E o governo federal anunciou o fim do imposto de importação de 20% sobre compras internacionais de até 50 dólares, a taxa das blusinhas. Marco Viana, vamos então trazer essa medida que gerou repercussão para o setor brasileiro. Conte pra gente, meu amigo.
8: Isso mesmo, grande repercussão, não somente agora, mas também quando foi anunciada, quando a taxa de 20% foi anunciada, gerou uma grande repercussão, claro que bastante negativa, e agora vem com um novo episódio dessa, digamos, dessa taxação, da taxa das blusinhas. Bom, o imposto de importação de 20% cobrado sobre compras internacionais de até 50 dólares, então, passa a não existir mais. A medida foi anunciada pelo presidente Luiz Inácio Lula da Silva, deve entrar em vigor ainda hoje, imediatamente após a publicação da medida provisória no Diário Oficial da União. O governo afirma que a decisão foi possível depois do avanço no controle das importações e também do combate ao contrabando através do programa Remessa Conforme. A taxação havia sido implementada em 2024, há dois anos, gerou forte repercussão negativa principalmente nas redes sociais, principalmente também entre os consumidores que costumam fazer compras internacionais de baixo valor. Com o fim da cobrança, as compras de até 50 dólares voltam a ter isenção do Imposto Federal de Importação, embora o ICMS, né, estadual continue sendo cobrado. Já as compras acima desse valor permanecem com a tributação normal, que pode chegar a 60%. A decisão também tem impacto político, econômico, já que a taxa era alvo de críticas de consumidores e de parte da oposição. Não sei você, meu amigo, mas lá em casa geralmente acontecem várias compras internacionais. Vamos sentir no bolso isso aí, vamos ver como é que vai funcionar na prática. Volto com você.
4: Ê, Marco, um sorrisinho de canto de boca ali quando se tira o imposto, né, diante das compras que acontecem de maneira intensa na casa dele. Agora, Gani, apesar do fim da taxa das blusinhas, o ICMS sobre compras internacionais ainda vale. Então, como é que fica essa conta? Como é que isso se equilibra?
11: Pois é, o ICMS é de 17% para compras internacionais. 10 estados subiram o ICMS para 20%. Então, isso daí continua. O que o governo zerou, até porque o ICMS é um imposto estadual, foi a taxa de importação, que era de 20% para as compras internacionais que eram abaixo de 50 dólares. Então, agora acabou por meio de uma medida provisória. Agora, Evandro, coincidência ou não, né? Ano eleitoral. E a gente sabe que a taxa das blusinhas foi uma taxa muito impopular.
4: Exatamente, né? Quando o governo falou em implantar, inclusive, se não me engano, foi essa taxa das blusinhas que fez eclodir, de fato, o apelido do ministro Fernando Haddad de Taxade.
11: Foi.
4: Né, foi, Gani? Foi, isso mesmo, foi naquele foi momento que esse apelido, essa maneira como ele passou a ser reconhecido, se intensificou. E como é que você avalia a questão da crítica dos setores que concorrem hoje com esses produtos, que tinham a taxação, de que isso tira a competitividade e vai prejudicar muito, tanto o orçamento quanto a empregabilidade nesses locais?
11: Olha, eu entendo a dor do setor, eu entendo que é difícil competir com os produtos chineses, mas a gente também não pode adotar como uma solução o protecionismo, prejudicando os consumidores e principalmente os consumidores mais pobres, porque daí eu também estou excluindo esses consumidores de todos os ganhos de produtividade que traz a globalização. Então, veja, se a gente quer tornar o varejo aqui no Brasil mais competitivo, então que esses setores comecem a cobrar do governo redução de impostos. É claro que redução tributária precisa cortar gastos, redução da taxa de juros, que também tem a ver com corte de gastos do governo. Mas eu não posso adotar um remédio que é o protecionismo, que não leva a nada. O Brasil foi altamente protecionista na década de 80, Evandro, e isso não trouxe desenvolvimento econômico nenhum para o Brasil.
4: Gani, obrigado por enquanto. Já conversamos mais, meu amigo.
3: Nós temos novidades agora sobre aquela explosão que atingiu vários apartamentos, dezenas de famílias na Zona Oeste de São Paulo. A Sabesp informou que vai aumentar para R$5.000 o auxílio para as famílias atingidas. Danúbia Braga traz para a gente as informações ao vivo de São Paulo, como que veio essa decisão e também agora a preocupação, né, para que essas famílias possam voltar para as próprias casas. Bom dia, seja bem-vinda.
7: Oi, Bia, bom dia para você, bom dia a todos. Pois é, ontem à noite eles trouxeram esse anúncio, né? Sabesp e Comgás decidiram aumentar esse auxílio emergencial para essas famílias. Num primeiro momento tinham anunciado em torno de R$2.000, subiu para R$5.000. Até o momento, 194 famílias cadastradas para conseguir receber esse auxílio. E de acordo com o último boletim divulgado, então, pelo governo do estado de São Paulo, a respeito dessa explosão, das vistorias realizadas pela Defesa Civil junto com o IPT, o que a gente tem até o momento, então, é que ontem à noite saiu esse balanço, 105 residências, imóveis foram ali vistoriados, 86 liberados por retorno das famílias, 5 completamente interditados, 14 tem uma interdição cautelar, que eles chamam, né? Sabesp e Comgás também acompanharam ao longo da terça-feira a visita a esses imóveis e aí para conseguir também calcular alguns prejuízos dessas famílias. Além disso, foram colocados ali níveis, né, em relação ao perigo dessas casas de desabamento. Então foram catalogados em 4 níveis, sendo o verde o imóvel liberado para essas famílias retornarem, depois o amarelo, que as famílias podem somente retirar os seus pertences, o laranja, as famílias podem retirar os pertences desde que estejam acompanhados então com funcionários da Defesa Civil, e no vermelho, a residência fica completamente interditada. Na manhã dessa quarta-feira, vão ser retomadas essas visitas, até para que eles possam, então, ver se alguma coisa mudou de ontem para hoje e continuar com esse trabalho de vistoria dos imóveis que foram atingidos e também ali da redondeza. O trabalho, ele é integrado entre Defesa Civil, IPT e as concessionárias, para que essas vistorias sejam feitas, então, de forma ali integrada entre essas pessoas. Acolhimento e auxílio emergencial estão sendo prestados. Então, o governo também anunciou ali o acolhimento em algumas tendas com roupas, por exemplo, de frio, até porque a temperatura despencou bastante aqui em São Paulo, e como tem famílias que não conseguem retornar para suas residências ou que perderam muita coisa, para não dizer absolutamente tudo, tem essa parte de acolhimento com roupas, kits também de higiene básica. Tem ali uma tenda em que eles oferecem um café da manhã e faz o cadastramento em uma outra para essas famílias conseguirem receber esse auxílio que subiu, agora foi ampliado para R$5.000. Então as famílias estão sendo acolhidas em hotéis e recebendo acompanhamento. Fazendo uma atualização a respeito do quadro de saúde das pessoas que ficaram feridas. 3 pessoas ficaram feridas na explosão, além de uma pessoa que morreu, Alexandre, a gente trouxe ainda ontem, esse homem de 49 anos. Mas a respeito dos feridos, então, uma recebeu atendimento no Hospital Universitário, na USP, uma segunda vítima segue no Hospital das Clínicas, o quadro dela é estável, e o terceiro paciente, esse sim, em estado grave, no Hospital Regional de Osasco. A gente segue acompanhando tudo Agora de manhã, a Defesa Civil retoma o local junto com o IPT e também com agentes das concessionárias para seguir com essas vistorias e, naturalmente, a gente vai acompanhando e atualizando tudo ao longo da nossa programação. Volto com vocês.
4: E um caminhão desgovernado provocou um engavetamento com vários veículos e interditou o anel rodoviário de Belo Horizonte na tarde de ontem. Vamos conversar então com a Júlia Martins, que vai trazer informações para a gente agora. Conte, Júlia.
12: Oi, Evandro. Bom dia para você, para a Bia, para todo mundo que acompanha o Jornal da Manhã. Olha, pelo menos 10 carros ficaram engavetados, então, devido a essa colisão provocada pelo caminhão. Isso aconteceu na altura do bairro Betânia, na região oeste de Belo Horizonte, no sentido à Vitória. De acordo com a Polícia Militar, esse caminhão saiu de Três Rios, no estado do Rio de Janeiro, com destino à Contagem aqui na Grande Belo Horizonte. O caminhão estava com a documentação regular, o peso da carga também estava dentro do limite permitido e, além disso, o motorista passou pelo teste do bafômetro, que atestou realmente negativo para a ingestão de álcool. Já o Corpo de Bombeiros informou que duas pessoas ficaram feridas, um homem de 42 anos e uma mulher de 29 anos. Eles foram socorridos pelo SAMU com quadro de saúde estável, sem apresentar grandes lesões, tá? E eles informaram ainda, né, o Corpo de Bombeiros, que felizmente ninguém ficou preso às ferragens. Equipes da BH Trans, que é responsável ali pelo anel rodoviário, também estiveram presentes no local para realizar o controle do fluxo do trânsito, né, que ficou interditado em meia pista por grande parte da tarde de ontem, mas à noite já foi liberado. Neste momento, o trânsito ali no anel rodoviário, então, de Belo Horizonte, segue normalmente. Infelizmente, não foi possível precisar, né? As autoridades competentes não conseguiram precisar qual foi a extensão em quilometragem do congestionamento causado por esse engavetamento. Mas fato é que causou grande transtorno na capital mineira na tarde de ontem. Acidente que aconteceu ali por volta das 3 horas da tarde. A gente frisa aqui que o anel rodoviário é a principal ligação de Belo Horizonte com outros estados do Brasil. São quase 27 quilômetros de extensão de uma ponta à outra. Eu volto com você, Evandro.
3: Obrigada, Júlia, pelas informações ao vivo de Minas. A Assembleia Legislativa do Rio de Janeiro acatou uma decisão do Supremo Tribunal Federal e afastou o deputado Thiago Rangel, que estava preso, foi detido pela Polícia Federal durante a Operação Unha e Carne. Ô, Viga, então ele foi detido pelas investigações, ainda estava com um mandato ali em vigência e esse afastamento significa que ele estava de fora de vez da Alerj. Explica pra gente, coloca o HD já para funcionar agora às 7h18 da manhã, bom dia.
13: Deixa eu virar a chave aqui, né? Buscar lá as pastinhas, os arquivos. Bom dia pra você, Bia. Bom dia pro Cine, pro nosso ouvinte, espectador, internauta da Jovem Pan. Você sabe que eu gosto de tudo bem explicadinho, né? Então, vamos lá. Foi uma decisão, eu diria até, meramente protocolar. Uma vez que, na semana passada, o Supremo Tribunal Federal, primeira turma do STF, já havia decidido que Thiago Rangel permaneceria preso, afastado de suas funções, e a própria Assembleia Legislativa do Rio de Janeiro não teria autonomia, independência ou competência para decidir por algo diferente, ou até mesmo pela manutenção da prisão de Thiago Rangel. Teve, nas últimas horas, a chamada reunião do Colégio de Líderes aqui da Assembleia Legislativa do Rio de Janeiro. Não houve críticas, cobranças ou contestações. Pelo contrário, do jeito que andam as coisas no Parlamento Fluminense, com prisões desde o ano passado de parlamentares, o que menos se quer é novo conflito com o Supremo Tribunal Federal, com o Poder Judiciário. Então, ficou decidido pelo afastamento, nesse encontro do Colégio de Líderes, do deputado estadual Thiago Rangel, aquele que é de primeiro mandato, é ligado ao partido Avante, teve pouco mais de 31 mil votos na eleição de 2022, é empresário, tem 20 postos de combustíveis no norte e no noroeste do estado do Rio de Janeiro, mas mal chegou e, segundo as investigações da PF, estava envolvido em um esquema de direcionamento, fraudes e irregularidades em licitações para obras em escolas públicas aqui do estado do Rio de Janeiro, obras executadas especialmente, curiosamente, no reduto eleitoral de Thiago Rangel, segundo a PF, no norte e no noroeste do estado do Rio de Janeiro. Agora vamos falar sobre um passo que vem adiante. Já um grande movimento dentro do parlamento fluminense para a abertura de um processo de quebra de decoro de Thiago Rangel, o que deve culminar mais à frente com uma investigação mais aprofundada que pode resultar na cassação do mandato do deputado de primeira viagem, Thiago Rangel, do Avante, eleito em 2022 com pouco mais de 31 mil votos, viu, Bia?
3: Ô Rodrigo Viga, mesmo com essa decisão ainda não, martelo não batido em torno da cassação ou não dele, está afastado, mas o

0: tem direito a ter em seu gabinete. Estamos falando do Thiago Rangel, como eu disse, deputado de primeira viagem, eleito em 2022. Ele está preso desde a semana passada, por conta dessa história que eu contei agora há pouco, e agora a Assembleia Legislativa do Rio de Janeiro decidiu varrer todo o gabinete de Thiago Rangel. Você sabe quantas pessoas foram exoneradas, demitidas nessa condição de assessor de Thiago Rangel? Nada mais, nada menos do que 40 pessoas, além do chefe de gabinete da casa. Isso pode representar uma economia mensal de quase R$ 260 mil, segundo cálculos preliminares iniciais dentro do Parlamento Fluminense. Pois bem, está preso, deputado, afastado de suas funções, vai ser investigado por quebra de decoro, pode ser cassado mais à frente, e aqueles que trabalhavam no gabinete de Thiago Rangel, 40 pessoas, além do chefe de gabinete, também foram exonerados de suas funções, decisão tomada pelo presidente da casa, junto com outros parlamentares, o Douglas Ruas, que é do Partido Liberal, pré-candidato ao governo do estado do Rio de Janeiro. E ainda hoje, ele deve anunciar novas medidas para fazer uma faxina em indicações e nomeações para quadros políticos ligados direto ou indiretamente à Assembleia Legislativa do Rio de Janeiro. Porque a explicação que me foi dada é que há indícios, há sinais de muito cabide de emprego, e isso, eventualmente, estaria relacionado às gestões anteriores. É importante sublinhar, quando eu disse que, agora há pouco, né, na minha primeira intervenção, que o Parlamento Fluminense quer evitar ao máximo choque com o Poder Judiciário. Estamos sob um regime de comando temporário do Estado do Rio de Janeiro, o presidente do TJ, Ricardo Couto de Castro, muito menos com o Supremo Tribunal Federal. A gente não pode esquecer da cronologia dos fatos. São três deputados que já foram presos e têm problemas com a justiça. No ano passado, o Thiago Rangel, Algara, ex-deputado e presidente da LERJ, Rodrigo Bacelar, que segue preso por determinação de Alexandre de Moraes. E, mais recentemente, esse deputado Thiago Rangel, do Avante, do primeiro mandato de sua carreira, viu, minha cara Bia?
1: Novato começando desse jeito, né? Um verdadeiro efeito dominó na Assembleia Legislativa do Rio. Obrigada, Rodrigo Viga. A gente vai atualizar agora você aí que nos escuta, que nos assiste, como se preparar para essa quarta-feira sobre a previsão do tempo. Paula Nobre, ontem você prometeu que hoje seria o último dia dessa onda de frio. Traga boas notícias.
2: É o último dia, Bia. É o último dia da onda de frio hoje no Brasil. Bia, Cine, bom dia a vocês. Bom dia, Capês. Bom dia, Gani, que estão comemorando aqui no estúdio também o fim da onda de frio. Bom dia,
1: Larissa Panzani está chateada. Ela quer frio.
2: Pois é o fim da onda de frio hoje, mas isso não significa que as temperaturas vão começar a cair.
1: Como assim?
2: Desse jeito a partir de agora. A
1: gente não vai esquentar já?
2: Não tão de repente. Entre hoje e amanhã a temperatura sobe um pouquinho mais. Aqui em São Paulo, sim, na região sudeste, áreas da região sul especialmente, né? Durante a tarde a temperatura sobe um pouco mais. Hoje a máxima aqui em São Paulo já é de 26 graus aqui na capital paulista, mas a questão é que as manhãs vão continuar muito geladas, na casa dos 11, 12 graus. Já trouxe essa informação ontem, inclusive, até o próximo dia 20, a gente vai sentir ainda esse ar frio por aqui. Hoje e amanhã, para quem gosta de temperaturas mais altas, para você que está esperando essa temperatura mais quentinha por aqui, a temperatura sobe um pouquinho mais, assim como eu disse, tá? Então a gente vai sentir um respiro desse frio. Mas entre a sexta e o sábado, o que a gente já tem? Uma nova onda de frio, um novo ar polar. Então a gente tem uma sucessão de ar frio nos próximos dias. Olha só, já estamos sob a influência de uma massa de ar frio agora. Onda de frio que começou no final de semana e termina hoje. Entre a quinta e a sexta-feira, a gente tem um outro ar frio se aproximando da região sul do Brasil. Aí dá uma respirada de segunda, domingo para segunda-feira, um outro ar frio, uma nova massa de ar polar também se aproximando. Ou seja, até o dia 20 a gente já conversou sobre isso.
1: É a atmosfera que está paquerando com o frio, está favorável, está deixando o frio chegar.
2: Exatamente, a atmosfera mais favorável para a incursão, para a entrada de ar frio até o próximo dia 20 de maio, pelo menos. Mas a tendência ainda é de dias com manhãs mais frias aqui em São Paulo. Hoje mínima de 11 graus aqui na capital paulista, a gente sentiu bastante esse frio por aqui, mas é extremo sul, Parelheiros ali, a gente vai sentir esse frio mais ainda, né, que é a nossa região mais fria aqui do estado de São Paulo. Daqui a pouco eu trago a mínima oficial para vocês acompanharem comigo, mas com certeza ficou ali na casa dos 5, 6 graus.
1: Mais baixo do que antes, então.
2: Ontem, na verdade, ficou na casa dos 3, né, 3,4 graus, a gente falou. Hoje deve ficar entre uns 5 e 6 graus, amanhã deve melhorar um pouquinho mais, mas é entre o fim de semana e início da próxima semana a gente já tem temperatura baixa nessas regiões de novo. Vamos falar de chuva também?
1: Vamos.
2: Não tem chuva por enquanto. A gente ainda continua falando desse ar polar sobre o Brasil, acompanhado desse sistema de alta pressão atmosférica, impedindo a formação dessas nuvens de chuva no sul, no sudeste e no centro-oeste. O que a gente tem mais facilitado?

0: Hoje, já que a gente está falando dessa atmosfera mais fácil, a gente tem a geada em áreas da Serra Gaúcha, os campos mais altos de cima da Serra, ali, Serra Gaúcha, Serra Catarinense, essa condição de geada para hoje. Mas ao sul do estado de São Paulo, também, nessa condição também. Áreas do sul de Minas Gerais, Monte Verde também nessa condição de geada para hoje, temperatura muito baixa. Inclusive, Monte Verde registrou temperatura negativa no dia de ontem. Temos ainda aquela frente fria passando pelo Rio de Janeiro, na costa do Rio, pode levar alguma chuva ou outra em áreas do Rio de Janeiro, da capital fluminense, não é chuva volumosa. O nosso grande destaque de chuva para hoje continua sendo a região norte e nordeste do Brasil. Atenção Recife, atenção João Pessoa, com 70 milímetros de chuva para hoje. É chuva forte e volumosa, essas áreas ainda nada de trégua em relação à chuva. Desde a faixa leste do Nordeste, passando pelo sul da Bahia, Recôncavo Baiano, Sergipe e Pernambuco, indo até Roraima, Amapá e também o Amazonas. Chance de chuva mais forte. Temos as nossas temperaturas para hoje, para a gente ver esse respiro em relação ao frio, 28 graus para você que está em Cuiabá. Lembrando que Cuiabá bateu 20 graus nesse início da semana, 26 graus em Campo Grande, olha aí, 25 em BH, 26 aqui na capital paulista, já podemos comemorar inclusive, e 33 graus para você que está em Palmas. Porto Alegre não muda muito, máxima de 20 graus para hoje, temperatura em elevação. Lembrando, Bia, hoje amanhã respiro desse frio, final de semana tem frio de novo por aqui.
1: Não dá tempo de comemorar muito não, mas a gente aproveita entre hoje e amanhã, então a temperatura subindo um pouquinho mais.
0: Com certeza.
1: Nessa metade do mapa. Muito
0: hoje
1: obrigada.
0: Já dá pra tomar um açaí e um sorvete por aqui.
1: Opa, todo dia dá pra tomar sorvete. Não importa se tá frio, sorvete é sempre bem-vindo.
0: Com certeza. Tchau pra vocês. Tchau.
1: Valeu, Paula. Até daqui a pouco.
2: Nos Estados Unidos, a prefeita de uma cidade na Califórnia renunciou depois de admitir ser uma agente da China. Eliseu Caetano, conte pra gente essa história intrigante, meu amigo.
3: Digna de filme de Hollywood, né, Cine? Muito bom dia para você, para Bia e para todos que acompanham a programação da Jovem Pan. A gente chega ao vivo, direto dos Estados Unidos, 6 horas da manhã com 28 minutos aqui na costa leste americana. E por aqui, na manhã de hoje, ainda repercute bastante a prisão de Ailey Wang, de 58 anos. Ela era a prefeita da cidade de Arcádia, com cerca de 53 mil habitantes, que fica no condado de Los Angeles, no estado da Califórnia. Aliás, Los Angeles é a maior região metropolitana dos Estados Unidos. Ela renunciou ao cargo de prefeita e também ao conselho municipal essa semana, após admitir, em um acordo judicial com o Departamento de Justiça dos Estados Unidos, ter atuado como agente ilegal do governo chinês da República Popular da China. Bom, na acusação, ela foi formalmente acusada pelo governo dos Estados Unidos de atuar como agente de governo estrangeiro sem se registrar, ou seja, uma violação a uma lei federal americana, e ela aceitou se declarar culpada de uma única acusação criminal. A pena máxima, segundo os analistas jurídicos por aqui, é de 10 anos de prisão federal, e a fiança foi fixada em 25 mil dólares. Ela ficou como prefeita, ela atuou como prefeita dessa cidade de Arcádia entre 2020 e até 2022, ou seja, antes, durante a campanha, né, e depois como prefeita. As autoridades ainda afirmaram que todas as ações pararam após ela tomar posse no Conselho Municipal da cidade, que aconteceu em dezembro de 2022. Agora, essa renúncia da Ailey Wang ocorreu horas após o caso se tornar público. E, obviamente, um escândalo, né? A cidade esclareceu, através de uma nota oficial, que não houve uso de recursos públicos ou até mesmo de funcionários da prefeitura neste caso, que trata-se, portanto, de uma conduta individual. A Wang, ela fez, em parceria com seu ex-noivo, o Yao Ning Sun, conhecido como Mike Sun, de 65 anos, que também foi condenado a 4 anos de prisão por uma acusação similar. Eles operavam o site US News Center. Esse site se apresentava como uma fonte de notícia para a comunidade sino-americana local, mas também funcionava como um veículo de propaganda pró-China, sob a direção de autoridades chinesas. Eles publicavam, por exemplo, arquivos pré-escritos negando aí abusos contra uigures em Xinjiang, chamando isso de rumores e de genocídio falso. Eles também recebiam instruções diretas de oficiais chineses, isso segundo a justiça americana. Eles editavam conteúdo e reportavam também o alcance, né? Como, por exemplo, o número das visualizações, né? Por exemplo, em uma troca, a Wang respondeu a um oficial chinês: "Obrigado, meu líder." E há um print dessa conversa dela com esse oficial. Ela também teve contato com o John Chen, que é uma figura de alto nível de aparato da inteligência chinesa, já condenado, inclusive, que era muito próximo de Xi Jinping. A gente vai seguir daqui, CNB, acompanhando essa e outras notícias importantes, e eu volto já já ainda ao longo dessa edição do Jornal da Manhã. É com vocês no estúdio.
1: Valeu, Eliseu Caetano. Muito obrigada pelas informações de história que parece de filme, mas que está aí na realidade estampada nessas investigações por parte dos Estados Unidos. E agora a gente volta a falar do nosso território aqui, do noticiário brasileiro, as notícias e principalmente movimentações do governo federal que tem fervilhado nas últimas semanas. Agora, no último evento, o de lançamento do programa Brasil contra o Crime Organizado, que aconteceu no Palácio do Planalto, em Brasília, Lula criticou o descompasso entre executivo e judiciário e afirmou que o programa é uma proposta ao crescimento do domínio de facções criminosas, aliás, uma resposta a esse crescimento que a gente tem visto. Inclusive, essa semana trouxemos informações sobre uma data, né, que foi lembrada aqui em São Paulo, sobre o momento em que facções criminosas, o PCC, também dominou territórios. E Lula falou justamente a respeito dessas propostas. Vamos entender.
4: Além de você mudar um monte de coisa, nós vamos ter que também conversar muito com o Poder Judiciário, porque há muita queixa de governadores que muitas vezes a polícia prende os bandidos e uma semana depois esse bandido está solto. Tem muita gente que se queixa que tem muitos lugares, meu caro governador do Rio, que a pessoa é presa e o preso escolhe o lugar que ele quer ficar preso. O ato de hoje é um sinal para a gente dizer ao crime organizado que eles, em pouco tempo, não serão mais donos de nenhum território. O território será devolvido ao povo brasileiro de cada cidade e de cada estado.
1: Bastante aplaudido, né? Um discurso com bastante teor dali populista feito durante essa cerimônia em Brasília. Vamos analisar o assunto com Lucas Merreiro, Fernando Capês também, que está ao vivo conosco aqui no estúdio. Capês, mudou bastante o discurso do Lula. É claro que toda medida no combate ao crime organizado a gente tem que comemorar. Mas mudou muito o discurso quando a gente viu lá no início do mandato, dessa terceira gestão, a fala sobre os criminosos que furtavam celulares, que não mereciam ou mereciam ir para a cadeia. E agora essa crítica de que tem bandido perigoso escolhendo onde vai ficar preso. Qual que é o motivo dessa mudança, dessa guinada no discurso de Lula?
5: Bom dia, Bia.
1: Bom dia.
5: Bom dia, Sim.
2: Bom dia.
5: Bom dia, Lucas. Bom dia a todos que nos acompanham na PAN. Olha, parecia um discurso de programa eleitoral, aquele para fazer aquele corte para colocar durante as eleições, a propaganda eleitoral. Na verdade, o que nós temos que analisar é o comportamento desse discurso em relação às ações iniciais do governo no combate ao crime organizado. Por que que o presidente Lula, no encontro com Donald Trump, não apoiou a transformação das organizações criminosas, principalmente PCC e Comando Vermelho, à luz da visão americana, como organizações terroristas? Independentemente do debate acadêmico, se PCC, se Comando Vermelho são organizações terroristas ou não, concordar com essa classificação permitiria um enorme apoio e entrosamento entre os países e as agências de inteligência para rastreamento de valores, de contas em paraísos fiscais, para combate à lavagem de dinheiro, para investimentos para equipar as polícias, criar forças-tarefa especiais a salvo da ação de corrupção dessas organizações, combater a simbiose entre o poder público e essas organizações criminosas. No entanto, não basta fazer discurso, ficar falando de PEC, coisas muito demoradas, quando o combate ao crime organizado depende de ações práticas imediatas. Evidentemente, a Secretaria Nacional Anticrime, a Secretaria Nacional de Segurança, o Ministério da Justiça estão fazendo o seu trabalho tecnicamente, mas é preciso que haja um apoio político de quem comanda o país. O presidente presidente Lula tem que sair simplesmente do discurso e começar a partir para ações mais práticas. Estamos aguardando. Será que o PCC e o Comando Vermelho vão mesmo ser consideradas organizações terroristas e vamos ter o apoio dos Estados Unidos no combate a elas, ou vão ficar só nesse discurso, que é um discurso mais eleitoral?
2: O vice-presidente Geraldo Alckmin também falou neste evento. Acompanhe.
6: O Brasil não tinha, até o primeiro governo do presidente Lula, uma penitenciária de segurança máxima. Eu me lembro, presidente, que o ministro da Justiça, Márcio Tomás Bastos, me ligou, dizendo, olha, Fernandinho Beiramar poderia ficar 60 dias em São Paulo? Nós já tínhamos 3 penitenciárias de segurança máxima. Pode, manda para cá. Ficou 2 anos. Só saiu por determinação judicial. E agora o ministro Wellington coloca, nós teremos no Brasil 138 penitenciárias com regime disciplinar diferenciado e alta segurança para pegar realmente o crime organizado.
2: Vamos falar agora com o Lucas Merreiro sobre essa situação. Primeiro que nos traz um certo desconforto o tom, né, Lucas Merreiro? É meio que um tom de comemoração e isso é importante para combater o crime organizado, mas expõe também, a partir da quantidade de presídios, o tamanho do problema aqui no país. E tem mais uma questão também que eu queria jogar para você, Lucas Merreiro, que foi a fala anterior do presidente Lula sobre nós vamos resolver isso e em pouco tempo não haverá mais território dominado pelo crime organizado em nenhuma cidade ou estado do país. Mas o presidente Lula esquece que ele é o presidente que mais ficou no poder aqui no país, né? E justamente no terceiro mandato é que ele diz que em pouco tempo não haverá mais domínio do crime organizado, como se isso fosse uma transformação completa, como se fosse o primeiro mandato dele e como se não houvesse a necessidade de ter tomado essa atitude lá atrás, antes que o crime organizado se tornasse essa máquina gigantesca que a gente vê hoje aqui no Brasil.
7: Pois é, Evandro. Bom, primeiramente, bom dia a todos da bancada aí, bom dia ao nosso ouvinte, espectador da Jovem Pan, nessa segunda edição do Jornal da Manhã. E realmente, eu fico me perguntando se era tão fácil assim resolver em pouco tempo, quer dizer que até agora, então, o Lula foi leniente com o crime organizado, né? É a única explicação. Se ele consegue resolver tão facilmente, por que não resolveu antes? Não resolveu porque não quis, e se não quis, portanto, foi leniente com o crime organizado, né? Essa é a dificuldade que a gente tem de acreditar nas palavras de um presidente que já ficou há tanto tempo na presidência que não dá mais para ele ficar prometendo coisas. Ele tem que explicar por que ele não entregou. E o Lula, muito cínico, extremamente cínico, se faz de sonso, dizendo, olha, as pessoas reclamam, né, que o bandido é preso e logo depois ele é solto. Sim, a legislação penal é assim, legislação penal essa que o seu partido, Lula, e os seus partidos aliados, incluindo aqui não apenas o PT, mas o PSOL também, sempre votaram contra medidas de endurecimento do crime. E eu não tô falando de coisas que aconteceram há 10, 20 anos, votações antigas, não. Eu tô falando de votação do ano passado, votação para aumento de pena de crimes hediondos, por exemplo. PT e PSOL votaram contra, eles não quiseram aumentar as penas. Também já votaram contra o fim da progressão de regime ou a diminuição da progressão de regime. Articularam duramente ali para não acabarem com as saidinhas, pois é, aquelas saidinhas dos presos, né? Que chega dia das mães, a Suzane von Richthofen pode sair da cadeia. É uma coisa absurda, né? Claro, nem tem mais que se falar em sair da cadeia porque ela já saiu até por conta da progressão de pena, né? São essas palhaçadas que o povo brasileiro tem que assistir, povo brasileiro esse que é feito de refém por parte de uma criminalidade muito perigosa, que aponta a arma na cara do cidadão por conta de um celular, e essas pessoas saem da cadeia em poucos anos, às vezes até mesmo poucos meses. Sobre a fala do Geraldo Alckmin, acho excelente que o Brasil construa mais presídios. Temos que construir mais presídios, sim. Só que a gente tem que construir e lotar esses presídios de bandidos, porque tem muita gente para prender. E não adianta só prender também, essas pessoas têm que ficar na cadeia. Portanto, não adianta o Geraldo Alckmin ficar comemorando aí como se fosse um grande feito, sendo que no Brasil a pessoa entra na cadeia e tem progressão de regime, tem a saidinha, tem visita íntima, que é outro absurdo, né? Outro cuspe na cara da população brasileira. Então não adianta ficar construindo prisão se a gente não resolve esses problemas. Não adianta construir presídio se o bandido não fica no presídio em primeiro lugar. Mas o governo está disposto a entrar nesse debate? O governo está disposto a aumentar a pena, a acabar com progressão, a ir para cima mesmo do crime organizado? Me parece que não, porque apesar do que o Lula está falando agora, agora, no passado, ele já deu várias declarações passando um pano ali pro crime, como dizendo que fulano rouba um celular porque quer comprar uma cervejinha. Então não adianta vir com esse discurso agora no período eleitoral que não vai colar.
1: É isso, daqui a pouco a gente traz mais análise sobre esse assunto, até também para falar dos bastidores políticos, quem apareceu na foto, quem subiu no palco e também quem não foi. Olha, agora a gente volta com a pauta econômica aqui no Jornal da Manhã para falar sobre o término da taxa das blusinhas, que não é só das blusinhas, né? É o imposto de importação de 20% aplicado sobre aquisições internacionais. As consideradas pequenas compras internacionais, principalmente pela internet. O que muda com o fim desse encargo? A gente vai responder a partir de agora, ao vivo, com Marcos Sintra, participando conosco aqui do Jornal da Manhã, doutor em Economia e também ex-secretário da Receita Federal. Sintra, primeiramente, bom dia, seja muito bem-vindo, que bom tê-lo aqui de manhã conosco.
8: Muito bom dia, Beatriz, prazer estar com vocês aí.
1: Excelente. Para a gente iniciar, gostaríamos da sua avaliação, é claro, e explicação sobre essa manobra do governo federal, que durante os últimos 3 anos manteve essa taxação, foi muito criticada, foi o que colocou, inclusive, né, uma peixe, um apelido em cima do então ministro da Fazenda, Fernando Haddad, e agora, justamente nesse pré-período eleitoral, próximo do início da campanha, resolve tirar essa taxa que representou quase 2 bilhões em arrecadação só nos 4 primeiros meses desse ano.
8: Antes de mais nada, preciso dizer que essa é uma questão muito polêmica. Se você taxa a importação de produtos, você protege a indústria nacional e você protege o emprego de brasileiros. Se você não taxa, você favorece o consumidor, que consegue comprar as coisas a um preço mais baixo, mas, por outro lado, desestimula a economia interna, o que, no final, acaba prejudicando também o consumidor. De modo que essa é uma questão, assim, já polêmica e é uma questão clássica no comércio internacional. Agora, acontece que no Brasil nós vamos de um extremo para outro. Até 2023, essas pequenas compras até 50 dólares entravam de maneira absolutamente livre, não pagava imposto de importação algum e também não pagava nem o imposto que os produtores nacionais pagavam, como o ICMS. E isso criava, evidentemente, uma diferença competitiva que prejudica a produção brasileira e o emprego brasileiro. Aí, em 2023, começaram a cobrar o ICMS para fazer com que a mesma carga tributária incida sobre o produto importado e sobre o produto nacional. Isso é justo, né? Mas o governo, nessa verdadeira corrida pela arrecadação, resolveu aumentar a sua receita tributária, criando 20% de imposto, que também é usado em alguns produtos, mas não se justifica em pequenas importações até 50 dólares. Né? Isso foi colocado, gerou arrecadação, favoreceu o comércio, favoreceu a produção nacional, mas prejudicou o consumidor, e agora volta de novo, com uma biruta no aeroporto, vai para um lado, depois vai para o outro, por quê? Pensando nas eleições, pensando em favorecer os consumidores e abaixar preço. Então, eu acho que essa é uma coisa que mostra que o governo não tem uma política econômica, tem sim uma política econômica ou ações econômicas direcionadas aos seus interesses políticos mais imediatos. Existe uma justificativa para esse imposto, mas ele tem que ser usado de maneira coerente, consistente, com segurança jurídica. Veja, há 2 anos o governo arrecada aí, praticamente em 2025, arrecadou 5 bilhões de reais. E é uma quantia significativa. Esse ano, só nos primeiros 4 meses do ano, quase 2 bilhões e meio. Né? Vai perder essa arrecadação. Nós já temos uma crise fiscal grande. De modo que tudo é muito instável nesse governo. Existe justificativa para a cobrança. Nós queremos uma concorrência igual entre fornecedores brasileiros e estrangeiros, mas não dessa maneira, não é? Mudando de orientação ao sabor dos acontecimentos.
2: Exatamente, Sintra. É um prazer falar contigo aqui nesse Jornal da Manhã. E você menciona que há uma espécie de comportamento de biruta de aeroporto, ora para um lado, ora para o outro. Mas nesse momento, o que o governo faz numa tentativa de diminuir, digamos assim, essa desigualdade entre o que acontecia e o que deixou de acontecer a partir da cobrança da taxação, é a aplicação do ICMS sobre esses produtos, mesmo não havendo mais a taxa de importação. Você entende que isso traz certa solução ou é uma medida que é irrisória diante do tamanho que, ou o volume de compras que isso representa?
8: Não é irrisório, não. É uma medida importante. O governo continua cobrando o ICMS, eu acho que isso é justo. É lógico que se isto incomoda o consumidor, o produto fica mais caro, nós precisamos reduzir a nossa carga tributária. Reduzir a carga. E aí, sim, nem só o produtor brasileiro, nem o estrangeiro seria cobrado desse imposto. Garante igualdade competitiva, isonomia competitiva e estimula a produção brasileira, principalmente o comércio de varejo também, a aumentar a sua eficiência. Agora, o que não pode é uma tributação excessiva como nós temos no Brasil, né? Isso encarece a produção brasileira e depois nós vamos cobrar do estrangeiro também, é evidente, mas isso tudo vai, mais uma vez, prejudicar o consumidor. De modo que uma política correta, principalmente para importação de produtos de baixo valor como esse, é abaixar a tributação interna, abaixar a tributação, consequentemente, externa também, e não ter imposto nenhum, estimular a produção nacional, para que ela ganhe competitividade, trabalhando, aumentando a eficiência e aí sim favorecendo também o consumidor. O que não pode é uma hora aumenta, outra hora diminui o imposto, é uma gangorra. Imagine o comércio varejista que há 2 anos foi favorecido por essa medida, faz investimentos, aumenta o seu parque produtivo, o seu parque comercial e de repente vem novamente essa isenção e tudo que ele fez agora vai por água abaixo, porque o produto volta a entrar de maneira muito mais competitiva, vinda do exterior. Então isso é que é criticável, não se pode fazer política econômica sem estabilidade, sem uma diretriz conhecida para que todo mundo se ajuste, tanto o consumidor quanto o produtor e o comerciante no Brasil.
1: Marco Sintra, ex-secretário da Receita Federal, participando ao vivo conosco aqui no Jornal da Manhã, esclarecendo as dúvidas sobre o fim da taxa das blusinhas. Sintra, Alan Gani também, nosso especialista em economia aqui do Jornal da Manhã, para participar da entrevista. Gani.
9: Bom dia, Marco Sintra, prazer falar com o senhor. Professor, o Brasil, na década de 80, foi extremamente protecionista e não desenvolveu a indústria nacional. Muito pelo contrário. Brinquedos, carros, eletrodomésticos eram muito ruins aqui. E a gente passou a desenvolver na década de 90, com a abertura comercial. A evidência acadêmica, empírica, experiência internacional mostra que onde há mais globalização, a mais desenvolvimento econômico. Por que que essas ideias de protecionismo, até hoje, né, passados aí 46 anos da década de 80, ainda fazem tanto sucesso no meio econômico?
8: Essa é uma política antiquada, é uma política do século passado, que foi usada no Brasil até com muito sucesso. Nós tivemos até a década de 80 do século passado, né, já são quase 50 anos atrás, nós tínhamos uma indústria muito pujante, uma indústria importante. E toda indústria nascente necessita um pouco de proteção de um determinado patamar até ganhar competitividade com os exportadores estrangeiros. Isso todo mundo faz, os Estados Unidos fez, a Alemanha fez, a França fez, a Inglaterra fez e o Brasil também fez com grande sucesso. Só que, ao invés de reduzir a proteção ao longo do tempo e garantir competitividade, e o melhor teste para garantir isso é fazer com que a indústria protegida comece a exportar. Aí você vai reduzindo a proteção. Isso é que todo mundo faz. Aqui no Brasil, não. Aqui no Brasil, nós ainda estamos presos a esses paradigmas. paradigmas que não funcionam mais, ou seja, põe proteção e deixa lá, e faz com que a produção brasileira se acomode. Por que que eu vou aumentar a minha eficiência, por que que eu vou lançar produtos novos se eu tenho essa proteção tarifária, e no Brasil ela era muito alta, né? De modo que nós estamos aí voltando a uma política antiquada. Para produtos assim como esses, de baixo valor, até 50 dólares, em alguns países até mais, como é o caso dos Estados Unidos, não há proteção alguma, é mercado mesmo, cada um que vá buscar os seus próprios interesses. Isso favorece o consumidor e favorece também, a médio prazo, o próprio produtor, né? A necessidade é que ponha a lebre no caminho, consequentemente, a produção nacional vai ver que vem concorrência de outros países e ela vai tentar baixar seu preço também. Agora, por razões eleitorais, reduz essa alíquota do imposto de importação e provavelmente, passada a eleição, vai aumentar de novo. Esse governo não pode perder a arrecadação. Isto é que não pode acontecer, né? De modo que eu não vejo nenhuma justificativa a não ser eleitoreira por essa medida. E eu alerto mesmo o consumidor, tá achando bom, ótimo, agora vai ficar mais barato importar. Os produtores estão achando ruim, os comerciantes também. Mas se preparem, passado esse período, depositado o seu voto, provavelmente vai voltar de novo, porque nós precisamos arrecadar, o Brasil quer arrecadar, não consegue cortar gasto e usa de todos os artifícios para botar uns tostõezinhos a mais dentro do Tesouro Nacional.
1: O governo não produz riqueza, né? Sai do nosso bolso por meio desses tributos.
8: E prejudica a própria dinâmica do empresário. O empresário vive da concorrência, da competitividade. Não pode ficar colocando imposto. Então, abaixar o imposto agora está correto. Mas o que não pode é, primeiro, voltar depois a subir e nem ter subido lá atrás, como fez. Agora, garantir a cobrança do ICMS é o segundo aspecto. Eu acho que é justo. Se o produtor brasileiro paga ICMS, o produto importado também tem que pagar. Essa é uma prática corriqueira no comércio internacional. Agora, produtos de baixo valor como esse, que não temos uma certa condição de produzir, inclusive, não tem que ser tributado, mesmo internamente. Baixar a carga tributária, isso é que vai colocar o Brasil na rota do crescimento novamente.
1: Certamente. Marcos Sintra, ex-secretário, portanto, da Fazenda, muito obrigada, aliás, da Receita, muito obrigada pela sua participação e atenção aqui com a nossa audiência. Sintra.
8: Foi um prazer.
1: Sempre bem-vindo.
2: Bom dia. Agora, 7 horas e 53 minutos.
1: Repita.
2: 7h53 da manhã.
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8: 6 minutos.
9: Repita.
8: 7h56 da manhã. E eu quero falar da disputa judicial em torno do tarifaço global que continua nos Estados Unidos. Alangani, como funcionam essas apelações, esses recursos para tentar alterar aquilo que foi imposto por Donald Trump?
10: Olha só, Evandro, então vamos entender porque é um imbróglio isso daí, né? Então, lembra que o Trump colocou um tarifaço a partir do dia 2 de abril do ano passado. Muito bem, isso aí gerou uma série de questionamentos, parou na Suprema Corte. Em fevereiro, a Suprema Corte derrubou o tarifaço. Imediatamente, o Trump colocou uma tarifa adicional de 10%. Então, voltou às tarifas anteriores ao dia 2 de abril, mas aí ele colocou 10%. Então, por exemplo, a União Europeia, que tinha 15% mais 10%, ficou 25% para alguns segmentos. Isso varia aí de setor para setor. E agora há um questionamento na Câmara de Comércio dos Estados Unidos, um órgão lá também ligado à justiça. Então, alguns importadores estão pagando a tarifa de 10% e outros não. Agora, qual que é o objetivo do Donald Trump com essa tarifa adicional, Evandro? É claro que é proteger a indústria dos Estados Unidos. Maior impacto, China e União Europeia acabam sendo afetados, porque, claro, exportam muito para os Estados Unidos, principalmente a China. Alta tensão nas relações comerciais, né? Volta novamente toda essa tensão. E, claro, isso também traz um risco para o comércio global. Então, novamente, o tarifaço voltando à cena lá nos Estados Unidos e também afetando o mundo inteiro.
8: Gani, obrigado por enquanto. Até já, meu amigo.
9: Até. Agora, 7 horas e 58 minutos.
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9: O zagueiro do Real Madrid, Éder Militão, está fora da lista final da Copa do Mundo por causa de uma lesão muscular na perna esquerda. Acompanhe mais detalhes desta notícia com Giovanni Chacon.
2: Éder Militão, jogador importante da seleção brasileira, atuando na zaga e também na lateral, depois de sentir dores na perna esquerda, que acabou sofrendo na vitória do Real Madrid para cima do Alavés em um jogo do Campeonato Espanhol, foi detectada uma lesão muscular no bíceps femoral e, por isso, ele terá de passar por cirurgia. Então, está confirmado como um desfalque para a Copa do Mundo. Um problema e tanto para o técnico Carlo Ancelotti, que vai ter que quebrar a cabeça para a escalação final, a convocação dos 26 nomes para a Copa do Mundo, onde o Brasil tentará o hexacampeonato, confirmado com Éder Militão fora, se juntando a, por exemplo, Rodrigo e, quem sabe, até mesmo com Estevão, que é uma grande dúvida também na convocação. As informações do jornal Marca desagradaram os torcedores do Real Madrid, que esperavam Éder Militão ainda nessa temporada, e também os torcedores do Brasil, que esperavam um pouco mais de tranquilidade na convocação e também em uma posição tão contestada. A de zagueiro, que ainda não está definido quem é a dupla ideal com o zagueiro Gabriel Magalhães, e também na lateral direita, uma posição que cronicamente acaba arrepiando os cabelos dos torcedores brasileiros.
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23: Bom dia, boa quarta, manhã de 13 de maio. Tá na hora daquela hora que tem dose de Rock and Pop aqui na Pan. Nesta edição vai ter Bruno Mars, Pet Shop Boys, também James Morrison e muito mais.
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23: Depeche Mode.

0: You're unbelievable. Esse som é demais aqui no Rockin' Pop nesta manhã de quarta-feira aqui na Pan. Só foi a primeira parte, hein? Unbelievable, EMF, também Charlie Brown Jr. e o Coldplay.
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0: Jovem Pan número 1 do Brasil, por aqui do seu lado, Jota Quest, Red Hot Chili Peppers e Natalie Imbruglia, fechando por aqui.
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0: Olivia Rodrigo, Drop That.

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1: Começando mais uma edição do Conexão aqui na Pan. E depois de uma semana em alta rotação, a parceria entre as duas rainhas do pop já começou a fazer barulho dos bons nas paradas americanas. Se você pensou em Madonna e Sabrina Carpenter, acertou em cheio. O single Bring Your Love já está no topo do Hot 100 da Billboard, pronto para se transformar em hit. E você já imaginou caminhar pelos corredores onde John, Paul, George e Ringo criaram clássicos como Get Back, Let It Be? Pois isso se tornará realidade em 2027, quando os estúdios dos Beatles na Apple Records abrirão suas portas pela primeira vez ao público, na tradicional Savile Row em Londres. Para saber mais, siga a Jovem Pan nas redes sociais.
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0: I Got a Feeling, Black Eyed Peas aqui na Pan.
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1: Olá, bom dia, seja bem-vinda, seja bem-vindo. Eu sou o Fernando Rocha e esse aqui, você sabe, é o nosso Morning Show dessa quarta-feira, dia 13 de maio. A sua dose diária de informação, de descontração, de opinião, tudo o que você precisa saber para ficar bem informada, bem informado. Prepare-se, está começando com os assuntos mais importantes dessa quarta-feira no Brasil e no mundo. Começando aqui, Flávio Bolsonaro, acredite, dê os parabéns a Lula. Por quê? Porque ele revogou a taxa das famosas blusinhas. Falou, parabéns, devia ter eleição todo mês. Será que teve ironia nessa parabenização? Vamos falar da comissão da Câmara dos Deputados, que aprovou o uso do Fundo de Garantia de Tempo de Serviço para a compra de armas. Aliás, essa é a pergunta do dia hoje, hein? FGTS para comprar armas, com aprovação da Câmara dos Deputados. E lá nos Estados Unidos, Trump, mais uma. Há quantos dias sem polêmica? Zero dias sem polêmica. Trump agora chamou uma jornalista de burra por causa de uma pergunta que ela fez sobre obras na Casa Branca. Caso do Cão Orelha também, agora, arquivado. O inquérito afastou hipótese de agressão. Então, o que aconteceu? É isso que a gente vai saber por aqui. Então, você que está em casa, no carro, no trabalho, participe com a gente. Deixe a sua opinião, não, a sua opinião nos nossos canais da internet. Tem um WhatsApp aí prontinho, te esperando, você sabe, né? Já decorou? 11 91 32 58 055. Taxa das blusinhas. Matheus veio com a blusinha. Essa é do Dória, né, que ele te emprestou.
2: É, Dória me emprestou essa aqui. Passei o Alckmin, também falou que ela ficou boa. E a taxa das blusinhas, ela sai no ano oportuno. Né? O Brasil é o ano da oportunidade, é o país da oportunidade, da ironia.
1: Mas não era ruim quando falta. Surgiu? Você não criticou?
2: Critiquei, sigo criticando, só que o problema é, não existe a menor coerência no governo. Quando tá chegando perto das eleições, aí eu tiro. Agora, sabe-se lá, meu amigo, se em novembro o Lula for reeleito, se essa taxa não volta, não tem garantia, não tem segurança jurídica no nosso país.
1: É, Ana Ering, eu sei que Jess tá preparando ali a resposta. Ana Ering, gostou da taxa das blusinhas? Como é? Hoje mesmo vai encomendar umas coisinhas?
3: Não, então, infelizmente já tinha encomendado, já cheguei e paguei a taxa.
1: Ah, vai pagar.
3: Mas é realmente o que o Matheus falou. É uma insegurança jurídica total no governo. O governo fala, refala, refaz, é o bota casaco, tira casaco. Quase que literal nesse caso das blusinhas. Né?
2: Literal.
3: Bota blusinha, tira blusinha. Porque
1: é o frio de São Paulo.
3: É o frio de São Paulo, exatamente.
1: Fala, Jess.
4: Eu tava querendo pegar uma declaração do nosso ex-ministro da Fazenda, pré-candidato ao governo do estado de São Paulo, Fernando Haddad, à época contestado ali sobre a situação de defesa da taxa das blusinhas, alguém perguntou para ele sobre uma das marcas que seria essa importadora, a Shein. E ele respondeu, naquele jeito, bem bacana, assim, não conheço a Shein, conheço a Amazon, onde compro o livro todo dia.
3: Ai,
4: olha que intelectual,
2: e empresa,
4: né?
2: A Amazon é de que país mesmo, só para recordar?
4: Não, e este é um recorte de quem lá atrás defendeu essa taxação e que agora reconhece que ela trouxe prejuízos bilionários. Até mesmo os Correios, numa das suas 19 cartinhas, tentando explicar por que de fato o endividamento, a dívida deles cresceram tanto esse déficit, uma das responsabilidades seria da taxa das blusinhas. Então, política pública é feita num tempo. Eles começam há 3 anos e eliminam 2 anos depois, 3 anos depois, é um pouquíssimo tempo. Isso mostra que ela não foi feita.
2: Pouquíssimo tempo, 1º de agosto de 2024.
4: Aí, ó, 2 anos, ela não foi feita pensando dado. E dado é importante para fazer dividência. Mas que bom que finalmente o presidente Lula decidiu.
1: Bom, a gente vai ter a participação aqui de especialistas nesse assunto para a gente entender de fato, na ponta do lápis, o que isso significa. Porque já está em vigor essa cobrança, o fim da cobrança do imposto de 20% para importação sobre compras internacionais de até 50 dólares. A famosa taxa das blusinhas foi zerada pelo presidente Lula. Teve aquele barulho todo, né? E aí foram 2 anos de vigor, mas na véspera da eleição, como o Matheus disse, acontece tudo isso. A gente vai entender, nós temos 2 especialistas, agora a gente fala com Felipe Corleta, é isso, Sousástico? Felipe Corletta, que é economista e já participou aqui do Morning Show, vai explicar o impacto real, de fato, se ele existe ou não, na economia brasileira. Está aí o Felipe na janela do Morning Show. Bom dia, meu caro. Bem-vindo ao nosso Morning Show. Tudo bem por aí?
5: Bom dia, Fernando. Bom dia aos comentaristas na bancada. Bom dia para todo mundo que está acompanhando aqui a Jovem Pan também.
1: Bom, então, quando surge o imposto, muita gente disse que ele poderia proteger uma quantidade muito grande de empregos. E agora, com a saída do imposto, esses empregos estão, de fato, desprotegidos?
5: Olha, Fernando, o pano de fundo da criação da taxa das blusinhas foi de que a indústria nacional não é competitiva como a da China. E se você trouxer produtos chineses para cá, você vai prejudicar a indústria têxtil, que fabrica roupas, você vai prejudicar o varejo nacional, você vai prejudicar outras empresas que não conseguem, no regime tributário, trabalhista brasileiro, ser competitivo com esses produtos fabricados no exterior e importados sem impostos, né? Então, paga-se imposto para produzir uma blusinha aqui, mas na importação da blusinha, esse imposto não incide. Então, foi criada a taxa das blusinhas, né? Então, acho que esse debate é uma coisa, né? E de fato a gente tem membros do varejo nacional, da indústria nacional se pronunciando nesse momento, criticando a medida do governo de acabar com a taxa das blusinhas. Eu acho que esse é um debate que, de fato, ele deve existir. Como que o Brasil pode recuperar a sua competitividade? Vale a pena ter uma taxa, mesmo que temporária, até que se atinja ali uma competitividade dessas indústrias nacionais? Então, acho que esse é um debate político e que ele deve acontecer. No entanto, a medida tomada ontem, ela foi claramente uma medida não econômica, e sim uma medida política, né? Você viu, o Flávio Bolsonaro prometeu que ia tirar as taxas das blusinhas, na semana seguinte Lula foi lá e assinou o fim da taxa das blusinhas. Então isso cria uma perspectiva negativa de que, a partir de agora, a eleição vai ser nessa dinâmica, né?
1: Os mas são discursos, né, Felipe? Ô Felipe, eu só queria pontuar aqui que são discursos muito pontuais, né? Eu quero pegar aqui alguns depoimentos. Eu não sei o que a Jess falou no verão passado, porque foi no verão passado que a taxa das blusinhas chegou. Mas eu tenho certeza que você não concordou com a taxa. Agora ela está indo embora e você também está criticando,
4: não,
1: Jess.
4: Eu estou criticando, mas eu estou concordando que ela está indo embora. A grande questão é que eu estou separando aqui conteúdo de forma. A forma como ela está indo embora é não porque eles mudaram, mas uma hipocrisia central que marca esse governo.
1: Você queria perguntar também?
2: Queria comentar aqui com o Felipe e ouvir a opinião dele, porque a gente ouviu muito o governo brasileiro criticar a taxação quando o governo dos Estados Unidos começou a fazer isso pelo mundo, né? E sendo que essa taxação das blusinhas, embora em menor proporção, também é uma taxação, né? Uma medida protecionista. Você acha hoje, Felipe, do que você está vendo aí, que o Brasil, ele é um país que excessivamente nos taxa, nos cobra? Você acha que teria uma medida aí que é mais eficiente, principalmente tomando como exemplo essas pequenas coisas que afetam, né, o cidadão comum e acabam, infelizmente, só funcionando em época de eleição?
5: Olha, não há dúvida que a carga tributária no Brasil é extremamente alta e você, inclusive, nessa mudança de reforma tributária, deve conviver aí à frente com o maior IVA do mundo. Então, esse é um ponto. O argumento da defesa da taxa das blusinhas é de que você tem centenas de milhares de pessoas trabalhando aqui num regime que pode cair, inclusive, agora de 6x1 para 5x2. Você tem um arcabouço tributário enorme, uma taxa muito grande para as próprias empresas. E você produzir no Brasil uma blusinha não fica competitivo com importar. Então, isso é uma medida, sim, protecionista da indústria nacional, mas é que ela para em pé se você tiver um plano para tornar o Brasil mais competitivo nesse sentido. Mas o que a gente está fazendo é as duas coisas, está taxando a entrada e está tornando menos competitivo, inclusive com a agenda da reforma do 6x1. Então, sim, é um imposto, a gente sempre quer reduzir imposto, melhorar a vida e os custos de vida do consumidor, porém fica no ar o oportunismo desse momento, em que pese a proteção da indústria nacional, por que ela é importante agora, ou era importante no ano passado e agora não é mais? Então, acho que esse é o ponto central que traz o medo para o mercado, que está aí com o dólar em alta, com a bolsa em queda nesse momento.
1: Felipe, existe também, dentro da sua perspectiva, dentro da sua experiência, um risco de uma mudança. O Matheus esteve lá no Paraguai recentemente, ficou encantado com a possibilidade, né, do país receber indústrias brasileiras, né? Queria saber sua opinião sobre isso e também se essa movimentação já acontece também na Bolsa de Valores. Temos alguma informação sobre isso?
5: Olha, sim, a gente vê algumas indústrias no âmbito doméstico, nesse âmbito da discussão da 6x1 e também de outros impostos aí que voltaram ao longo do governo Lula, migrando sim para o Paraguai, migrando sua produção para outros lugares e, portanto, destruindo empregos no Brasil e criando esses empregos no exterior. Então, acho que isso sim é algo que está acontecendo e que o formulador de política pública no Brasil precisa estar muito atento. Com relação à Bolsa, empresas de varejo estão caindo hoje, a gente tem um dólar em alta, a gente tem um juro futuro em alta, claramente o mercado projetando menos expectativas positivas para a economia. Eu acho que isso tem um pouco da taxa das blusinhas, mas tem muito mais sobre o momento político. Quer dizer, se o Flávio Bolsonaro fizer um tweet dizendo que vai aumentar o Bolsa Família para 1.200, o Lula vai lá e vai dar uma canetada e vai aumentar o Bolsa Família para 1.200, como ficam as contas públicas num cenário desse? Então, acho que esse risco e esse clima de eleição, esse clima de que o fiscal fica em segundo plano, o que importa é se reeleger, o que importa é fazer uma proposta mais popular, no caso da oposição, é o que está regendo o sentimento dos investidores hoje. Quer dizer, como que vai ser daqui até outubro nesse sentido? Vamos dilacerar as contas para conseguir ali algum tipo de eleição? A oposição vai fazer propostas agressivas do ponto de vista popular? Isso vai demandar respostas do governo? Então, acho que é um pouco esse sentimento. Será que essa taxa das blusinhas para por aí? Essa disputa populista para por aí? Ou qualquer coisa que outro candidato falar que vai fazer pela população, Lula vai lá, vai dar uma canetada e vai fazer do lado dele para matar esse argumento da oposição. Então, acho que esse é o medo que o mercado tem nesse momento, que se reflete em juros mais altos, expectativas de inflação mais altas, se reflete no dólar aí também querendo ir para cima dos R$5 novamente.
1: E é o consumo pelo consumo, né? A gente já discutiu aqui no Sofá da Discórdia a questão, Felipe, do desenrola 2, né? Fazendo com que essa população, né, que está endividada, que tem dívidas de cartão de crédito com juros altíssimos, tem a sensação de um conforto momentâneo, eleitoral também, da possibilidade de consumo. Aí a taxa das blusinhas aumenta um pouco essa sensação, mas não explica como administrar as finanças de um jeito sadio, economicamente sadio, aliás, né?
5: Verdade, né? O desenrola, ele já é visto por muitos como uma medida eleitoreira de estímulo ao consumo. É a mesma coisa a outros programas como Vale Gás, né? Mas a taxa das blusinhas, ela tem uma especificidade nesse caso, porque o desenrola, pelo menos ele estava no plano de governo do Lula em 2022, de criar programas para renegociação das dívidas das famílias. A taxa das blusinhas é algo que surgiu exatamente num contexto, uma semana depois, de uma promessa de campanha do opositor Flávio Bolsonaro. Então parece ser algo muito mais direcionado ao que a oposição fez do que algo que é alinhado ao plano de governo. Não acho que o governo deva abandonar tudo que prometeu no ano só porque é eleição. E ele tem um argumento para dizer, o desenrola não foi uma medida eleitoreira, ele estava no meu plano lá atrás. Agora, essa taxa das blusinhas foi uma iniciativa do próprio governo e que agora foi revogada num ano eleitoral e diante de uma promessa de campanha da oposição. Então, isso causa, sim, uma perspectiva de que ainda mais uma medida de busca de apoio popular.
4: Pois não. Felipe, quando nós estamos olhando aqui para a situação dessas medidas populistas, eu acho que a que mais toca o mercado nesse momento é a precificação, a lógica da 6x1 e do possível banimento dessa escala dentro do nosso regime de trabalho formal, ou seja, CLT. Como que você tem avaliado, analisado os dados em relação a isso? Porque nós temos vizinhos como Paraguai e Argentina que estão conseguindo atrair investimento, atrair empresas de fora por vários fatores, flexibilização, mas também custo da mão de obra, custo também de infraestrutura. Como que você encara isso? Qual que você acha que vai ser o impacto econômico dessa medida para o Brasil como um fator de atração de investimento?
5: Olha, é um impacto negativo. A gente tem um setor de comércio e de serviços como que mais emprega, né, brasileiros no país. E esses setores perdem bastante competitividade. Existem dinâmicas locais que vão resultar em inflação. Então, por exemplo, é uma empresa local, um setor de restaurantes, por exemplo, que vai ter que ter um funcionário adicional. Isso vai ser repassado em custo, vai virar inflação. E existem também indústrias que empregam muita gente e que têm competição internacional, né? E aqui entra também esse gancho da taxa das blusinhas. Uma indústria têxtil brasileira, por exemplo, ela precisa competir com tecidos produzidos fora do país e agora ela vai ficar menos competitiva. Então, isso pode virar uma destruição de empregos em quem está num ambiente de competição internacional, pode gerar inflação num setor que tem competição doméstica, né? Então, os impactos macroeconômicos de primeira camada, eles são muito negativos do ponto de vista de produtividade, do ponto de vista de inflação e do ponto de vista de geração de empregos aqui no Brasil. O que que eu acho que vão ser as resultantes dessa história? Primeiro, o aumento da informalidade, você vai ter mais pessoas trabalhando numa informalidade e você deve ter sim, ao longo do tempo, o repasse desses custos de mão de obra para o preço final e as coisas vão ficar mais caras. No fim das contas, não tem almoço grátis na economia. O argumento que se traz, né, que a própria ministra do Trabalho tem trazido, ó, a escala 6 por 1 mudar para 5 por 2 vai melhorar a produtividade das pessoas. As pessoas vão produzir mais por ter 2 dias de folga. Isso não se sustenta em evidências empíricas. Outros países que tiveram caminhos nessa direção não tiveram aumento de produtividade medido pelos economistas. Então, você tem aí uma medida que acho que é sim importante se debater ali a qualidade de vida da população, a sua carga de trabalho, seu tempo livre, seu tempo de descanso. Porém, no momento que você faz isso através de uma canetada, você vai acabar gerando mais desemprego e mais inflação.
1: Felipe, eu quero te agradecer muito. Obrigado pela participação. É muito interessante que na economia, né, e quando a gente fala de escala 6 por 1, não tem almoço grátis, mesmo porque, na maioria das vezes, tem alguém para trazer e fazer o almoço, né? E isso está na conta, né? Muito obrigado, Felipe. Sempre bem-vindo aqui. Obrigado pela participação. Uma boa quarta-feira para você. Valeu.
5: Muito obrigado, Fernando. Obrigado para todo mundo aí no
1: Valeu.
5: estúdio e todo mundo que em casa acompanhou.
1: Maravilha. O Felipe falou, né? Medida eleitoreira, Ana falou, Matheus também.
2: O mercado antecede isso, né?
1: É.
2: Prevê já e foge.
1: E aí teve uma fala interessante do Flávio Bolsonaro, que ele deu os parabéns para o Lula. Será que contém ironia esses parabéns? Parabéns para você? Vamos ver. Ele falou, né? O parabéns de uma pessoa muito improvável depois dessa medida. Vamos ver o que disse Flávio Bolsonaro.
6: Passou 3 anos e meio taxando todo mundo e agora está destaxando. Mas eu fico feliz que ele tenha feito a revogação da taxa das blusinhas, como eu anunciei que faria a partir do meu governo. E agora, obviamente, tem que ter um jeito de reduzir a carga tributária, o peso do Estado sobre os produtores nacionais. Falta completar essa parte e aí nós vamos ver se realmente ele quer fazer a coisa certa ou quer só jogar para a plateia. Então, parabéns pela revogação da taxa das blusinhas, mas ele tem que fazer a revogação agora dos grandes encargos tributários e burocráticos que existem sobre os produtores nacionais. É aqui que a gente resolve. Vamos valorizar a indústria nacional, retirando o peso do Estado sobre eles.
1: Muito bem, então, desonerizar, tirar esses impostos, né? É uma questão muito difícil. Vamos tentar entender melhor esse assunto, vamos continuar falando sobre isso. Agora eu quero colocar na conversa o Antônio Claré, que é um gestor de finanças públicas, um advogado brilhante de Minas Gerais, para saber a opinião dos efeitos dessa revogação promovida por essas mudanças. Antônio Claré está na janela do nosso Morning Show. Eu queria colocar números aqui. A Confederação Nacional da Indústria, o Claré, disse que a taxa ajudou a manter 135 mil empregos e gerou uma economia de quase 20 milhões de reais. Agora, tudo isso é o um número ao contrário, ou seja, menos 135 mil empregos e menos 20 milhões de reais na economia? Bom dia, bem-vindo ao nosso Morning Show.
7: Bom dia, Fernando, meu grande conterrâneo, querido conterrâneo. Cumprimento a todos os participantes do programa. Chega a ser engraçado, né? Seria cômico se não fosse trágico. Há 2 anos, o governo Lula se vangloriou dessa taxa das blusinhas. Não sei se vocês conseguem lembrar que até a primeira-dama, Janja, fez uma postagem dizendo que taxação não é para consumidor, é para empresa. Ou seja, a gente sabe que não existe isso, né? A empresa repassa para o consumidor. Então, assim, houve uma defesa muito grande, conforme você falou, Fernando, da questão da taxação das blusinhas, ou seja, a taxa, né, federal, sobre compras internacionais de até 50 dólares. E essa foi a tônica daquele momento. Agora, 2 anos depois, no momento eleitoral, pré-eleitoral, um momento em que as pesquisas demonstram que mais de 60% dos brasileiros são contra a chamada taxa das blusinhas, aí sim, o governo Lula volta atrás, como se fosse uma grande medida dele, né? Como se não tivesse sido dele a taxação das blusinhas há 2 anos, e volta atrás e aí encerra. Sendo bem direto, para a população isso é excelente, claro, excelente, porque você está reduzindo o custo. Aqueles 20% de impostos federais sobre essa importação, especialmente no ramo da moda, né? Você está tendo uma redução de imposto, portanto, uma redução de preço. E no mundo ideal, no mundo liberal ideal, né, o consumidor deve ser o rei. Sendo o consumidor o rei, quanto menor o preço, melhor. Por outro lado, como você bem disse, a indústria,

0: Fala da Discórdia com perguntas para você. Falar de longe é fácil. Quero ver um dia vir sentar aqui no sofá da Discórdia. Vamos lá, que Ana Ehrig.
1: Vai ser um prazer.
2: Não, eu queria falar que o governo Lula, infelizmente, ele acha que que o povo tem uma memória muito curta, né? No início da taxação das blusinhas aí, teve uma insegurança muito forte dentro do governo. Ele próprio chamou os produtos internacionais de bugigangas, que isso não competiria com a indústria nacional. E agora a gente vê ele retirando a taxa, aí implementou a taxa, agora retirou a taxa. E, ao mesmo tempo, a gente vê a discussão da escala 6x1 e grandes indústrias nacionais, como a Lupo, por exemplo, indo embora do Brasil, justamente por conta dessa insegurança jurídica. Eu queria saber como que você enxerga esse cenário de insegurança jurídica para novas empresas virem para o Brasil, porque a gente teve aí recentemente a chegada de grandes empresas internacionais, como a H&M, a própria Bershka, e a saída de outras, como a Lupo, por exemplo.
1: Excelente, Ana. De fato, eu costumo falar que quem empreende no Brasil merece um troféu. Que é uma pessoa corajosa. Qualquer empresa aqui que continua acreditando no Brasil merece troféu. A insegurança jurídica aqui é absurda, a começar pelo STF. A começar pelo STF, que é um ambiente de pura insegurança jurídica. Eles falam que no Brasil nem o passado é certo, né? Até o passado muda. Então eu enxergo com grande preocupação essa insegurança jurídica que começa no STF, com várias decisões não só econômicas, e a gente conclui no próprio executivo, né? No governo Lula, que de fato não dá um norte, ele altera, como você bem disse, a gente não sabe exatamente para que lado que ele vai, ao mesmo tempo que ele protege num primeiro momento a indústria têxtil, especialmente têxtil brasileiro com essa taxação, ele agora, 2 anos depois, tira, né? Então assim, o que, que vai ser o próximo passo? Eventualmente, se ele for reeleito, será que ele vai voltar essa taxa? Porque já não vai ser mais ano eleitoral. Então, a Ana colocou muito bem, aí concordo, viu, Ana? É um ambiente de alta insegurança jurídica. E só para concluir, você citou um ponto aí que me preocupa mais que todos os outros, que é o fim da escala 6x1. A gente sabe que, obviamente, todo mundo quer ter mais tempo para descansar, mais tempo com a família, mas o Brasil ele tem um indicador, que é o PIB per capita, né, a produção por funcionário, muito baixo, cerca de 20, 21 dólares, enquanto os Estados Unidos é 80 dólares. O nosso empregado, ele é muito pouco produtivo, ele tem baixa produtividade, e não é porque ele é preguiçoso nem nada, não, isso é sempre bom esclarecer, é porque a gente tem baixa tecnologia, a gente tem insegurança jurídica no Brasil, a gente tem uma logística ruim, então isso deixa a produtividade dele baixa. Como que você vai reduzir jornada sem aumentar a produtividade? Isso não existe.
0: Bom, Claré, eu quero te agradecer enormemente, muito obrigado pela participação, direto aí de Belo Horizonte. Fica o convite para quando estiver aqui em São Paulo, sentar no sofá aqui da Discórdia e encarar os nossos bravos debatedores, tá bom? Tá feito o convite.
1: Grande satisfação, muito obrigado.
0: Abraço, valeu, Antônio Claré, direto de Belo Horizonte, falando sobre a questão das taxas das blusinhas que acabou. E agora a gente está discutindo por que que acabou, se foi para acabar, por que é que começou? Não tem uma música assim?
3: Tem.
0: Se foi para terminar, por que é que começou?
3: E daqui a pouco vai acabar com o emprego no Brasil,
0: pois então,
3: com o desenvolvimento econômico.
0: E vamos lá para Brasília, porque durante um evento que lançou um novo programa de combate ao crime organizado, a gente vai antes fazer um break na rede de rádios.
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14: Qualquer divergência, poder entregar esses muito documentos, bom. Mas havendo a necessidade, pode ter certeza. Tinha muita gente, viu, Fernando?
15: É?
14: Muita gente participou do evento, Polícia Federal, Polícia Rodoviária Federal, Militar, Civil, Penal, evento lotado. Ficava até difícil da gente levantar a mão, eu com 1,70m de altura, acho que ele nem viria.
15: Muito bom. A gente está de volta na nossa rede de rádio, estamos com o Marco Viana, direto de Brasília, falando do discurso do presidente Lula no lançamento de um conjunto de ações para combate ao crime organizado. Ele falou muitas coisas interessantes aí, que o crime organizado não tá na favela, tá no judiciário, no congresso, no futebol, ou seja, para todo lado. Marco, muito obrigado. Outras informações, chame a gente por aqui. Valeu. Bom trabalho para você aí. Errado tá? Não. Errado não tá não, Jess, Ana e Matheus.
16: Eu concordar com o Lula, viu, Fernando? Mas assim, é de um cinismo gigantesco ele no seu terceiro mandato agora vir falar sobre o crime organizado. Lembrando que teve uma polêmica muito grande no governo dele alguns anos atrás, em que a dama do tráfico foi lá passear pelos ministérios, foi tirar foto com o Guilherme Boulos, que depois virou ministro do Lula. Então assim, realmente eu tenho que concordar com ele de que o crime organizado tá, de fato, intrínseco aí, não só nas favelas, não só nas comunidades, mas também no Congresso Nacional e em diversas outras instituições.
15: Ontem, Jéssy e Matheus, a gente falou dos 20 anos, né, da ação do PCC, o Salve Geral de 2006. Nessa época, hoje, vice-presidente do Brasil e, na época, governador de São Paulo, chegou a dizer: o PCC está morto. Desde então, ele ressurgiu, né? Ele está vivendo quantas vidas, Matheus?
8: Reforcemos que talvez Geraldo Alckmin é quem tenha lembrado o Lula, que ia fazer 20 anos, aí ele criou o pacote da segurança pública já no fim do seu mandato mais recente. Mas eu acho que não é isso que me preocupa tanto. É, de fato, a gente imaginar que foi criado um pacote de 11 bi, onde ele não tem realmente ainda uma fonte do recurso. Ele diz que vai utilizar o FIS, mas não houve arrecadação. Ou seja, o que a gente vê primeiro é um lançamento de uma promessa de investimentos. Não é que o dinheiro já saiu e chegou aos estados e municípios. Ou seja, o PCC e o Comando Vermelho, eles vão continuar a crescer. Porque até esse dinheiro chegar na ponta, isso, se chegar, ainda vai muito tempo. É um desembolso. E segundo, muito interessante, o Lula, neste momento, ele se tornar um aliado de Donald Trump, né? O mesmo Donald Trump que foi tão duramente criticado pelo Lula, que foi tão achincalhado ao longo dos últimos anos e agora, de repente, se torna um amigo, um amor à primeira vista. E, por fim, esse comentário eu tenho que fazer coro à Ana Ehring. Quem diria que eu iria concordar com o presidente Lula integralmente nessa fala?
15: Jess, né? Também.
8: A corrupção está em todos os lugares, especialmente no 15º andar, como disse o Marco.
15: 15º andar. No 13, não, né?
8: Eu acho que até chegar no 15 passa pelo 13, viu, Fernando? Jess.
12: O diagnóstico está correto. O problema é que ele é parte do problema e não da solução, né? Quais foram as medidas que o presidente Lula teve ao longo de seus 12 anos à frente do Brasil? E vamos contar aí 6 da Dilma adicionais, ou seja, quase 2 décadas, quase os 20 anos. Na verdade, em tempo corrido são os 20 anos, desde aquele momento até hoje. Nós tivemos um único intervalo em que não foi uma chapa do Partido dos Trabalhadores que governou o país. Então, esse é um problema deles. Esse é um problema que eles escolheram ignorar também. E não dá para negar. Quais são as medidas para combater a corrupção do andar de cima? As 10 medidas contra a corrupção, que envolviam também crimes de colarinho branco, crimes de alto escalão, ele foi drasticamente contra. Nós estamos falando aqui de pessoas que advogaram drasticamente contra a redução da maioridade penal. Sempre advogaram contra. São pessoas que, em muitos momentos, tiveram um discurso aliado ao grupo Prevot e tantas outras situações, que era de um certo abolicionismo penal, de um olhar dignificante e humano, que nós vimos com denúncias, até mesmo promotor Lincoln Gaquia, de ONGs que eram utilizadas e recebiam dinheiro do crime para ter esse discurso de humanização e ter condições melhores nos presídios. Então, tudo isso contribui sim para a impunidade. O fato de que muitas vezes nós olhamos pessoas que estão no entorno do governo, que foram condenadas por improbidade administrativa ou medidas similares e que recebem, depois de anulações, uma segunda chance no governo federal. Então, o crime não está sendo combatido nesse alto escalão. Eu diria até além. E o presidente Lula, ele esteve em setembro do ano passado na favela do Moinho, aqui em São Paulo, ao lado de uma moça, irmã de um moço, que é envolvido com, nada mais tem suspeita de envolvimento com o PCC. Ela também. Também com mandado de prisão. Então, é uma situação que não dá para se ignorar. Como o ministro do governo Lula consegue entrar numa favela como o da Maré quando outros tantos políticos não conseguem? Quem que permite isso?
15: Mas o certo é poder entrar, né, Jess? O certo é poder todo mundo entrar, né?
12: Mas a questão é que não pode. Por que que só este grupo pode, muitas vezes? Por que que a gente não pensa que, muitas vezes, a forma de se tratar e a forma de passar notícias e a forma de falar sobre o crime organizado não está incluindo esse de alto escalão, sim. A Carbono Oculto mostrou. Tem fintech envolvida, tem. O PCC, o Comando Vermelho, eles estão nas mais variadas formas dentro da nossa sociedade. E são, muitas vezes, permitidos assim serem. Como que um presidente da República marca 3 agendas com um dono de banco, fora da agenda, com um conselheiro dele, que foi o grande ministro de governos petistas, tinha um contrato ali, Guido Mantega. Como que explica a relação do escritório do ministro da Justiça, Ricardo Lewandowski, com este mesmo banco? Como que tudo isso não vira um problema para você que está nos escutando e nos assistindo? Sim. Porque essas são perguntas que o diagnóstico dele está certo. A questão é, não cabe a ele
15: então,
12: cobrar que
15: então você
12: essas
15: concorda também. Recebidas? Olha, unanimidade no sofá.
8: Não, mas vale dizer.
15: Na concordância com o presidente Lula. Isso, antes na história desse sofá, não uma concordância tão unânime.
8: Não só o elogio, como o convite ao presidente Lula. Que como a Jess narrou, que citou várias situações em que ele compartilha a mesa, os talheres e o menu ao lado de pessoas que ele diz que são corruptas, a pergunta é, presidente, o senhor é o presidente da República, o que é que o senhor vai fazer a respeito disso? Né? Confiando que o senhor tenha razão de que do primeiro até o 15º, até o 20º andar, exista corrupção também em Brasília, no judiciário, no legislativo, no executivo, qual é a medida que o senhor vai tomar?
15: Pois,
8: ou simplesmente
15: então,
8: o senhor vai chegar, vai fazer um discurso bonito, é ano de eleição, tira a taxa das blusinhas, mas não tira a taxa do Banco Master, que até hoje não temos uma CPI instalada. A pergunta é, presidente, é só da boca para fora ou o senhor vai fazer alguma coisa?
12: Não, eu vou, iria até além, né, dessa pauta. Quando a gente olha para toda essa configuração, em muitos momentos parece que o presidente Lula, que está em seu 12º ano como presidente da República, tendo feito uma sucessora duas vezes, ele fala como se ele fosse presidente há um ano só.
15: É, mas
12: ele está resolvendo os problemas.
15: Você viu o que o Antônio Claré falou?
12: Ele esquece
15: muito
12: que
15: bem.
12: Ele é presidente.
15: O Brasil é um país que muda até o passado.
12: Exatamente.
15: O Brasil
12: até
15: tem essa capacidade.
12: Incerto.
15: O passado é mutável.
12: Exatamente.
15: Mas olha
8: aqui
15: só.
8: É muito legal isso.
15: Está muito
8: loucura.
15: Confortável a condição para a Ana hoje. Eu quero mostrar aqui, falando em futebol e crime organizado, Ana, quero muito saber a sua opinião, porque o pré-candidato a deputado federal, seu amigo, não é? Guto.
12: Sim.
15: Zacarias, causou polêmica nas redes sociais, associando a facção criminosa, o primeiro comando da capital, PCC, com o time de futebol do Flamengo. Engraçado que o PCC é de São Paulo, Flamengo do Rio de Janeiro, e o Guto também, da periferia. O Guto também é da periferia, né? Zona Sul de São Paulo. Então, ele falou ali que mostrou no vídeo algo que seria uma corte do PCC em Paraisópolis, na Zona Sul também aqui da cidade de São Paulo, nos moldes do que seria o Comando Vermelho. O Zacarias usou para falar disso tudo, quatro homens com a camisa do Flamengo. Gente, a gente está vendo o vídeo aqui. Usou no vídeo a camisa do Flamengo, ele é paulistano.
16: É, na verdade, assim, seria importante, eu acredito, colocar o vídeo aí, porque em nenhum momento ele faz essa associação. Ele usa a imagem ilustrativa, que é, de fato, o que acontece. O Comando Vermelho, o PCC, diversas organizações criminosas, elas se apropriam de símbolos populares para a população, inclusive para se infiltrar e para se popularizar dentro ali do ambiente que elas estão. Elas utilizam, inclusive, de músicas, do próprio futebol, de outros símbolos culturais, para poder se infiltrar no meio dessa população.
15: Por que ele não colocou do Corinthians, por exemplo?
16: Não, mas aí por exemplo, se ele tivesse colocado uma camiseta, não, quatro pessoas com a camiseta
8: vamos
16: do Brasil,
8: lá,
16: escrito
8: Vini
16: Júnior.
8: Ele é um,
16: Júnior,
8: ele é um deputado, ele não é tão inocente assim, né?
16: Não, é uma imagem
8: é um deputado.
16: Gente.
8: Não, imagem ilustrativa. Eu viro e falo assim, faça atividade física e coloca uma foto da academia, coloca uma foto de uma pessoa com uma condição física legal. O que eu tô querendo dizer? Que aquele ali, o objetivo é ser perseguido.
15: E quando o Lula usou o boné lá do X, qual aquele boné do X, como é que era o boné polêmico do Lula?
8: Esse bonão não é
16: não,
8: tanta polêmica
16: fato,
8: do
16: mas, é. Mas o que ele colocou ali é um fato. Ele não fez essa associação. Ele apenas colocou uma foto e nessa foto realmente há o que acontece. O Comando
8: mas
16: Vermelho.
8: A comunicação não é só o que a gente fala.
16: Não, mas eu tô falando isso. O Comando Vermelho e o PCC eles se utilizam de símbolos culturais, inclusive muito ligados ao futebol, para se infiltrar na população. Por meio da cultura. Isso acontece com as músicas, isso acontece com o próprio futebol. Foi
15: só corrigindo, o boné do Lula é o CPX, do Complexo do Alemão.
16: Sim.
15: E foi muito polêmico quando ele usou esse boné.
16: Sim.
8: E também
15: e era apenas um símbolo.
8: E também acho que passa uma mensagem. Se amanhã vem
15: do alemão,
8: um bonezinho aqui.
15: Complexo.
8: Aquele negocinho, aquela boininha do Che Guevara. Qual a mensagem que eu quero passar? A gente sabe que as imagens elas carregam um simbolismo. Ele pode ter errado. É diferente.
15: Eu quero ouvir a Jess. Porque a Jess, você está poupando a Ana, você está boazinha. É uma sororidade.
16: Sabe o que me chama muita atenção?
15: Sororidade no sofá não existe isso.
16: Me chama muita atenção a gente estar aqui discutindo uma matéria que fala sobre ele conectou ou não. E quando a gente poderia estar falando sobre, de fato, a denúncia que ele fez, que foi a instituição de um Supremo Tribunal do Crime dentro de uma favela no Paraisópolis, no coração de São Paulo, em que a polícia não pode entrar e nada é feito. Aí o problema é o que ele colocou na thumb do vídeo, o pessoal, os bandidos ali, utilizando camisa de time, que é o que de fato acontece. Eles se apropriam da cultura para poder difundir a sua palavra.
15: Para quem está na rádio, a gente está vendo agora a imagem. Eles estão usando uma balaclava, né? aquela máscara de rosto, todos os quatro com a camisa do Flamengo. Jess, por favor, vamos lá.
12: Eu acho isso tão besteira, assim. O que provavelmente aconteceu? A equipe pegou imagens de futebol, domínio público, tinha aquela imagem do Flamengo, eles postaram, não pensaram na repercussão negativa que ia dar. Eu acho que ele errou, não dava para ter criado via IA um time, uma camisa que nem existe, já que ia ter essa associação imagética. Tava passando ali, a torcida do Flamengo é a maior do país, com razão se sentiu incomodada, ficou com raiva disso ter acontecido, reclamou bastante, isso está repercutindo. O ponto principal é se há isso ou se não há isso dentro de Paraisópolis.
15: O deputado, ele é da região lá da Capela do Socorro, onde tem um time de várzea muito famoso. Se tivessem lá as pessoas com a camisa do Capela do Socorro, eu tenho certeza que ele ia falar, opa, para com isso, não,
12: porque
15: pode usar isso. Mas a torcida do Flamengo é a maior do mundo.
16: Fernando, porque assim, ó, a gente tem que entender que o crime se apropria de símbolos culturais, isso é um fato. Isso é um fato. O crime se apropria de símbolos culturais. Eles estarem ali com a camiseta do Flamengo, com a camiseta do São Paulo, com a camiseta do Palmeiras, do Corinthians, não faz a menor diferença, porque o crime organizado, ele se infiltra por meio de todos esses meios.
12: Faz
16: ele utiliza todas essas camisetas. Entendeu? Então, assim, o que a população de fato tem que se revoltar é com o crime, justamente. Por que um criminoso usando a camiseta do meu time tem tanta liberdade para fazer o que ele quer e a polícia não pode entrar muitas vezes onde eu moro para poder fazer a justiça ser feita?
12: Provavelmente ele entrou, talvez, assim, viu que tinha... Não faz tanto sentido o PCC com o Flamengo, realmente. Tá.
16: Mas é porque ali no vídeo, tá. É porque a gente não viu o vídeo. Mas no vídeo ele tá falando o quê? Que assim como o Comando Vermelho, que é muito associado ao Rio de Janeiro, assim como o Flamengo, o PCC tá fazendo na Paraisópolis uma
15: tinha uma referência
16: horizontal.
15: À questão do Rio, por isso usou um time do Rio.
16: E comandando as instituições.
12: Mas assim, ele não faria, como o Fernando disse, com um time com proximidade com ele, porque tem um custo imagético mais alto.
8: E se sai um time de elite, vamos falar assim, será que ele colocaria na capa? Essa que é a questão. Então eu acho que ele errou a mão.
15: É o seguinte, vamos mudar o cardápio de polêmicas, mas não sem diminuir a pimenta e a intensidade. Porque olha só o que vem por aí. Comissão de Segurança Pública e Combate ao Crime Organizado da Câmara dos Deputados do Brasil aprovou um projeto de lei que autoriza o saque do FGTS, Fundo de Garantia por Tempo de Serviço, para compra de armas de fogo. Rafaela Almeida está lá, vai explicar isso tudo para a gente. Parece que tivemos um problema com o link da Rafa, mas a gente não tem problema para falar sobre isso. FGTS, que é uma forma de garantia, né? Aliás, está no nome, fundo de garantia. Seria usado também para dar garantia ao cidadão, garantia de se armar.
8: Criado em 1966, ainda na época da ditadura, justamente para garantir tanto um futuro, quanto na época existia uma compensação a cada 10 anos trabalhados, ela foi excluída ao longo do tempo. Então, o FGTS ele vem se desvirtuando. Fato é, Fernando, o FGTS ele não rende nada nas mãos do governo. Ele acaba sendo usado para habitação, para outras coisas, e o rendimento dele é muito abaixo da inflação. Então, concordo que o FGTS, ele poderia ter mais, o cidadão poderia ter mais autonomia sobre ele. Hoje é muito restrito ao pagamento de dívidas, habitação, mas vamos ver se isso passa.
15: Vamos entender melhor, a Rafa agora está conosco, está na janela do Morning Show, está pronta para falar. E aí, Rafa, bom dia, bem-vinda. FGTS para compra de armas. Nos explique tudo, por favor.
17: Olha, Fernando, bom dia para você, para toda a audiência do Morning Show. Olha, essa pauta gerou repercussão imediata dentro e fora do Congresso, viu? A proposta aprovada na Comissão de Segurança Pública aqui da Câmara autoriza o trabalhador a usar recursos do FGTS para comprar armas de fogo, munições e itens de segurança para guarda do armamento. O projeto foi aprovado rapidamente, sem discussão entre os parlamentares, e agora segue para outras três comissões aqui da Casa. Pelo texto, o saque poderá ser feito uma vez por ano no mês de aniversário do trabalhador. Mas para ter acesso ao dinheiro, será necessário apresentar autorização válida para a compra da arma e também comprovar regularidade nos sistemas da Polícia Federal ou do Exército. A proposta não muda as regras do chamado saque aniversário. O que ela faz é criar uma nova possibilidade de retirada do fundo, especificamente para a aquisição de armas legalizadas. O relator do texto, o deputado Paulo Bilinski, defende que o alto custo das armas regularizadas acaba dificultando o acesso da população de baixa renda ao direito à legítima defesa. Já o autor da proposta, o deputado Marcos Polon, afirma que o objetivo é facilitar o acesso ao armamento dentro das regras previstas em lei. Por outro lado, críticos do projeto questionam o uso do FGTS para essa finalidade, e isso porque o fundo foi criado como uma reserva de proteção ao trabalhador em situações como demissão sem justa causa, aposentadoria, doenças graves ou compra da casa própria. Hoje, o dinheiro do FGTS também é usado pelo governo para financiar programas de habitação e infraestrutura. Então, nos bastidores, a expectativa é de que o tema enfrente resistência nas próximas comissões, especialmente nas áreas econômica e trabalhista. Mas, mesmo assim, a pauta deve mobilizar a bancada da segurança pública e também o governo, já que o debate envolve tanto o direito ao armamento quanto a destinação social dos recursos do FGTS. Volto com você, Fernando.
15: Rafa, muito obrigado, viu, pelas informações. Bom trabalho para você aí em Brasília. Boa quarta-feira. Só tem um detalhe aí dos bastidores dessa aprovação. Foi uma aprovação, aquela simbólica e relâmpago. Durou menos de um minuto, ou pouco mais de um minuto, e aí está aprovado e tal, só que agora vai para a CCJ, a Comissão de Constituição e Justiça, porque aí essa comissão vai analisar se ela está dentro da Constituição. Enfim, é tão polêmico que eu estou te perguntando, você que está em casa, no carro, no trabalho, o que você acha? Você concorda que dá para usar o fundo de garantia por tempo de serviço para comprar uma arma? Ah, o custo médio aí de uma arma popular fica em torno de 5 a 7 mil reais, mas ainda tem um custo de registro, tem também obrigatoriamente vários documentos que precisam ser adquiridos. O que vocês acham, Sofá?
16: Eu acho o seguinte, Fernando, o FGTS ele é um dinheiro que já é do trabalhador. É um absurdo o governo tirar esse dinheiro do trabalhador e, assim como o Matheus falou, devolver para ele um rendimento abaixo da inflação. Então esse dinheiro deveria ser disponibilizado para o trabalhador fazer o que ele quiser com o dinheiro, seja comprar arma, seja comprar qualquer tipo de outro produto.
15: Não, mas para comprar casa é mais difícil.
12: Não, mas é super fácil. Essas exceções, essas excepcionalidades estão aí para isso do FGTS. Só que a questão aqui é a seguinte: o FGTS rende cerca de 6% ao ano. É muito baixo. Muitas vezes ele está abaixo da inflação. Então não tem um ganho real. Ele é uma medida do século passado que falava: você não sabe gastar seu dinheiro, então eu, Estado, vou guardar o seu dinheiro para você. Caso você fique desempregado, eu te dou esse dinheiro. Ou caso você seja demitido, você recebe esse dinheiro. Isso é uma situação patronal que trata o trabalhador de idiota, de sem condições de lidar com o próprio dinheiro, quando nós sabemos que quem não tem condições muitas vezes é o Estado, que gasta mais que arrecada, que investe fundo de previdência em crédito aí do Banco Master, em CDI do Banco Master, em operação fiscal do Banco Master e depois perde isso. É o Estado que não está mostrando essa habilidade. Só que o governo usa o dinheiro arrecadado do FGTS para financiar crédito. Então é um empréstimo para o Estado.
8: É, e um
16: sem
8: desconto...
16: o custo. É totalmente absurdo. Se a pessoa quer comprar arma, se a pessoa quer comprar bolinha de gude, se a pessoa quer comprar álbum da Copa, é problema dela. O dinheiro deveria ser dela.
15: Assim disse Jess!
8: E só para não perder o ponto, 8% sobre o salário do trabalhador. Ou seja, é um dinheiro que tinha que estar lá na mão dele e encarece para o empregador, encarece para o trabalhador e só quem ganha? O governo, só para variar.
15: Recadinho importante agora.
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15: Muito bem. Seguimos aqui com o nosso Morning Show. Seguimos com o Morning Show com a notícia que não para. A notícia chama sempre. E eu quero falar agora, gente, nós estamos falando de crime organizado. Aconteceu uma mega operação numa plantação de maconha com cerca de 200 mil pés, uma área de 4 hectares. Esse é o equivalente a, mais ou menos uns 6 maracanãs de maconha. 6 maracanãs de maconha! Então, estava lá, né? Ela foi destruída pela Polícia Civil da Bahia, no interior do estado da Bahia. O cultivo ficava entre a Barra do Mendes e Brotas de Macaúbas. O suspeito estava no local, fugiram quando a polícia chegou e, de acordo com os investigadores, destruir essa plantação causou um prejuízo estimado em 45 milhões de reais ao crime organizado. A gente pode dizer 45 milhões para o crime organizado é dinheiro de cafezinho, assim?
12: Não está fácil para ninguém.
15: Não está fácil para ninguém, não. 45 milhões faz diferença.
8: Eu acho que no mínimo aí alguém reclamou, acho que alguém ficou sentido.
15: É, agora, o chefe...
8: uma dúvida que eu tenho é, será que essas plantações, elas não poderiam ser confiscadas? Eu não entendo, tá? Mas assim, por exemplo, utilizar para fins medicinais...
15: Pois né? Então...
8: Eu fico questionando nesse sentido. Às vezes a gente vê depredar, destruir, falar, vamos acabar, que o prejuízo já foi a partir do momento que você descobriu e tomou conta, né? Será que não se poderia
15: utilizar? Hoje o mundo inteiro tem interesse enorme nessas terras que são propícias para a plantação da cannabis, né? Que é a mesma, né? O que vai ser feito depois é que vai ser a diferença, né? E é até um gargalo a produção aqui no Brasil. Quem faz uso do CBD lá, canabidiol, tem que comprar muitas vezes um produto importado porque o plantio não é permitido. Não é mais ou menos como você pode plantar, você pode consumir batata e todos os derivados da batata, mas não pode plantar batata.
8: Pois é.
12: É uma taxa de importação, claro. E lembrando que assim, não é meu papel jamais...
15: Vamos trocar o microfone...
16: Eu queria só, enquanto a Jess troca o microfone ali, entender como que eles destruíram isso daí. Eles colocaram fogo, o que eles fizeram para destruir os 200 pés aí de maconha.
15: E destruiu mesmo? Será? E a fumaça que sai, hein?
16: Botaram fogo na plantação? Botaram fogo na plantação?
8: É incinerado.
12: Às vezes joga alguma coisa, mas... Não, mas o que eu tava falando é assim, quando a gente olha para a questão... do uso. Eu acho que quem está usando legalmente é um grande problema. Mas quando a gente olha para uso medicinal, nós precisamos olhar para famílias que muitas vezes têm membros que têm epilepsia e que é este o medicamento indicado. Que é este, não a droga em si, mas ali o medicamento que vem daquela droga. E esse custo realmente é um grande problema. Então, eu acho que tem várias propostas lá no nosso maravilhoso Congresso Nacional que olham para esse problema e tentam corrigir essa questão, mas que muitas vezes são barradas porque as pessoas não estão preocupadas com esse uso medicinal. Eu acho que o uso medicinal ele deve ser, sim, uma pauta quando recomendado. O uso recreativo, aí não, né? Mas o uso medicinal, eu realmente acho que a gente precisa ter um olhar mais humano para isso, porque muito eu convivi com uma prima que tem uma situação de uma filhinha que está passando por isso, e é muito complicado o acesso a esse tipo de medicamento no Brasil.
15: Muito bem, a gente está movimentando tudo aqui no nosso sofá, o sofá movimentadíssimo, porque a gente tem uma pergunta muito polêmica, que eu acho que dividiu o nosso sofá aqui com relação ao uso do Fundo de Garantia por Tempo de Serviço para o uso de armas, compra de armas. Então, o que você acha? Você acha que dá para usar? Você concorda com o uso do FGTS para compra de armas? Pode sacar uma vez por ano no dia do aniversário. E aí pode comprar uma arma, a gente já falou aqui, uma arma popular aí, acessível, entre 5 e 7 mil reais, mais os gastos com os trâmites, né, de liberação e legalização do uso dessa arma. 11-91-32-58055. Ia falar alguma coisa, Matheus?
8: Ia só dizer que eu sou contra. Eu acho que a FGTS não pode ser para compra de arma.
15: É, pois é. Daqui a pouco a gente vai ouvir a opinião de Ana, de Jess.
12: A minha é, pode comprar o que você quiser.
15: Tá? Pois então, peraí, porque tem um intervalo na rádio e na TV. E daqui a pouco você me conta o que você acha também. A gente tá aqui te esperando.
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9: Sempre tem esses termos esdrúxulos que nós voltamos para a rede Jovem Pan de rádio falando um pouquinho sobre Donald Trump ter chamado uma repórter de burra. E dentro, eu estava mencionando aqui desse mercado preditivo, é muito comum que compre contrato, ou seja, faça aquela aposta sobre as palavras que ele vai usar. E muitas são xingamentos, porque ele xinga muito, ele perde a paciência muito fácil. Fez um gesto ali para alguém que o criticava, então ele tem essa situação. Ele não precisa dessa tensão toda, ele não xinga por isso, até porque ele é presidente dos Estados Unidos. Se ele sair na rua e falar olá, já vai ser uma notícia no mundo inteiro. Mas, de fato, ele tem que ter respeito pela imprensa. Não dá para não ter respeito por alguém que acorda, tá ali fazendo seu trabalho de informar a população.
10: Vamos lá, então, para saber o que aconteceu. Eliseu Caetano está conosco, é direto dos Estados Unidos. Enfim, polêmica que não falta por aí, né, meu caro Eliseu? Você está onde? Está na Times Square? O que é? É Times Square Paulista? Bem-vindo, meu caro.
11: Por aqui não faltam polêmicas e muito trabalho para nós jornalistas, viu, Fernando? Muito bom dia para você, para os nossos companheiros de sofá da Discord e, claro, para todo mundo que acompanha o Show da Manhã da Jovem Pan. Bom, para quem nos acompanha pelas plataformas de vídeo, aqui atrás de mim, imagens em tempo real, ao vivo, do nosso telão, direto da Times Square, coração de Nova York, um dos meus lugares favoritos nesse país, viu, Fernando? Mas não estou em Nova York, não. Estou em Miami, na Flórida. Isso aqui só para o nosso cenário virtual ser utilizado, viu? Aliás, cenário tecnológico, viu? De ponta aqui na nossa Jovem Pan. Mas a gente não veio aqui para falar sobre cenário, sobre tecnologia, e sim sobre ele, sempre ele, Donald Trump, que não para de causar. Acabou de chegar lá na China. Pousou agora há pouco. Só que antes, deixou aquele assunto para a gente conversar aqui no nosso Show da Manhã na Jovem Pan. Ele fez um post em uma rede social e foi repostado em todas as redes sociais dele. E pasmem, até as oficiais do governo dos Estados Unidos. Nele mostra o mapa da América do Sul, da América Latina. E aí, ali em cima da Venezuela, um mapa dos Estados Unidos, dando a entender que a Venezuela pode se tornar o 51º estado norte-americano ou o estado de número 51. Um desejo antigo de Donald Trump, já não é de agora, né, Fernando? Desde o ano passado, o presidente dos Estados Unidos vem falando sobre esse assunto, e ele vira e mexe, traz de volta à tona essa ideia de que a Venezuela deveria se tornar um estado americano. Depois da prisão e captura de Nicolás Maduro, então presidente da Venezuela, que foi trazido para cá, para os Estados Unidos, aliás, está em Nova York, bem pertinho aqui da Times Square, no Brooklyn, está preso desde janeiro, e a gente tem acompanhado também, quase que diariamente aqui na programação da Jovem Pan, as notícias envolvendo ele e Cília Flores, que seguem detidos, aguardando o julgamento. Desde esse momento, Donald Trump reforçou essa retórica de que quer porque quer a Venezuela como Estado americano, sobretudo por conta do petróleo, das reservas de petróleo, segundo os analistas por aqui, viu? Porque elas estão avaliadas, Fernando, respira aí, viu? Em mais de 40 trilhões de dólares. Eu vou até respirar de novo, porque, Fernando, 40 trilhões de dólares é muito dinheiro e, segundo os analistas por aqui, é o principal motivo, a principal motivação dele querer anexar a Venezuela ao território americano.
10: Eliseu, a Venezuela hoje tem mais petróleo que a Arábia Saudita. É talvez, de fato, a maior reserva de petróleo que o mundo conhece. Mas se eu fico imaginando, para nós aqui no Brasil, imagina, a Venezuela vira um estado americano, vai ser muito mais fácil visitar os Estados Unidos para a gente aqui, né? Podemos ir até de ônibus para os Estados Unidos. Você já pensou outlet, compras, ver o Mickey... Cara, dá para fazer um exercício de imaginação, viu?
9: Não, imagina para eles.
8: Uma,
9: né,
8: Disney Latina.
10: Uma Disney Latina? Que é isso, Eliseu? Caramba, dá para imaginar muita coisa, hein?
11: Imagina só. E tem a questão do petróleo, e tem a questão de que, de fato, Fernando, os Estados Unidos já estão gerindo a Venezuela de uma maneira indireta, mas estão, né? A gente tem lá os irmãos Rodrigues no comando, né? O Jorge Rodrigues, presidente da Assembleia Nacional, que foi quem impulsou a irmã que está guiando o país desde janeiro. Ela era vice lá presidente do país, ela era o braço direito de Nicolás Maduro, e inclusive a Delcy Rodrigues era para ser presidente interina só por 3 meses, e ela está ficando mais do que 3 meses por conta da anuência de Donald Trump. Segundo ele, as relações estão ótimas. Ele dá as ordens aqui, ela cumpre lá. A única coisa que eles estão, de fato, e de uma maneira mais evidente, tocando é o dia a dia do país mesmo, as decisões locais, as decisões referentes a petróleo, a diplomacia, tá tudo a cabo dos Estados Unidos. Mas a presidente da Venezuela retrucou, viu, Fernando? Ela disse o seguinte, ela rejeitou e veementemente, dizendo que a Venezuela não é uma colônia, que é um país livre, que vão defender a integridade, a soberania, a independência e a história do país. Ela declarou isso através de um post em uma rede social, voltaram as redes sociais por lá, e também através de uma transmissão feita ao vivo pela TV estatal venezuelana. Ou seja, muitos assuntos com relação a isso. A gente vai seguir daqui, Fernando, acompanhando essa situação na Venezuela, mas tem problema lá e aqui também. Tem até chinesa envolvida aí com uma questão de espionagem chinesa, Fernando.
10: Pois então. A gente está de olho em tudo. Eliseu, muito obrigado pela sua participação. Valeu demais. Estamos aqui prontos para abrir as janelas do Morning Show para você, tá bom? Muito obrigado.
11: E amanhã eu tô de volta, se Deus quiser.
10: Valeu, Eliseu Caetano, direto dos Estados Unidos. E a gente imagina, né? Aqui, Estados Unidos, aqui do lado.
8: Olha que seria, nossa, seria melhor vizinho, né? Eu acho que seria melhor vizinho do que a Venezuela de Maduro, de Chávez. Não que eu concorde com a forma que as coisas estão sendo feitas, mas o Eliseu trouxe uma informação, Fernando, que nos faz recordar do debate que nós tivemos sobre a China, que é a questão da rede social. Né, ele comentou, eles agora eles puderam voltar a usar redes sociais. Então imagine você, que está nos assistindo pela internet, ou que às vezes nos ouve pelo rádio, nos vê pela TV, entender que talvez você só pudesse nos assistir sempre pelo mesmo canal e que a internet também fosse sempre os mesmos mecanismos de busca, você não tem liberdade de acessar outros e que você não tem rede social, ou que se você tem uma rede social, ela é do Estado. É assim que vivem muitas pessoas na China, viviam na Venezuela, que nem essa capacidade toda que a China tem, tecnológica tem. Então imagine, poder voltar a usar, ou seja, você poder usar seu WhatsApp, usar seu Instagram, seu TikTok, o nome disso é democracia, liberdade.
9: É, mas teve gente que viajou para a China e até disse que o Brasil tinha coisas a aprender com a gestão deles de rede, né? Fazer ali uma reuniãozinha para a gente saber como lidar com determinadas situações, que eu acho uma postura lamentável. Essa situação da Venezuela, ela precisa ser separada em Maduro e pós-Maduro. Maduro foi um líder ditatorial, sanguinário, que tirou a liberdade das pessoas conjuntamente com Chávez e outros nomes. O Brasil, por muito tempo, passou um pano bravo para isso. E aí vem a autonomia da Venezuela. A autonomia da Venezuela não existe. Neste momento, a vice-presidente de Maduro, que compôs e fez parte desse regime, é quem está no poder, com o aval dos Estados Unidos. Não há ainda no recorte um plano de eleições livres, das pessoas poderem voltar a votar. Tá. Onde está Maria Corina Machado, Gonçalves e tantos outros, Juan Guaidó, que lá atrás foram perseguidos e impedidos de exercer livremente a democracia? Então, é um país soberano, ele precisa viver esta soberania e ele precisa ter eleições livres. A Venezuela era uma das democracias mais antigas da América, uma das mais fortes, e isso foi sequestrado por toda essa lógica de composição autoritária do passado. Visto que Maduro não está mais, é hora da gente começar a endereçar esses pontos e ter essas eleições livres e o povo venezuelano escolher seus caminhos, não o povo dos Estados Unidos escolher os caminhos da Venezuela.
10: Muito bem,
12: Só para reforçar o ponto aqui, que eu tinha falado da polêmica, que todo dia o Trump acorda querendo uma polêmica diferente, não é a primeira vez que ele faz isso, ele já fez isso com o Canadá no passado, né? Que ele postou que ele adoraria que o
10: Groenlândia
12: Canadá fosse
10: também.
12: Fosse ele o 51º...
9: Eu quem já não ganharia, porque ele teve essa fala no Canadá.
12: Exatamente.
9: O seguidor, o sucessor do Trudeau, estava fraco. Só que, por conta da briga com o Trump, o canadense falou, não, espera aí. Aí você está brincando. Ou seja, ele
10: Muito
9: teve um
10: bem.
9: Efeito reverso.
10: Gente, a gente está acompanhando também, agora voltando para o Brasil, né, para a nossa realidade aqui, principalmente São Paulo, na Zona Oeste, né? A Sabesp teve uma explosão por lá, Sabesp e com gás envolvidas em tudo isso, mas a Sabesp anunciou que vai aumentar o auxílio para as famílias que foram afetadas por essa explosão. Quem está lá ao vivo? Camila Yunis, com todas as informações. Camila, essa ajuda, ela tinha sido anunciada no mesmo dia do acidente e agora ela foi aumentada. Conta pra gente o que aconteceu. Bom dia e bem-vinda ao Morning Show.
13: Oi, Fernando, bom dia para você, bom dia a todos que nos acompanham. Pois é, o valor inicial era de R$ 2.000 para esse auxílio e agora passa para R$ 5.000. Acabou de acontecer uma coletiva de imprensa com representantes da Sabesp, da Congás, da Defesa Civil, do Governo do Estado, né, por meio da CDHU, sobre todos esses últimos trabalhos que têm ocorrido. A gente, inclusive, está no local, ele está interditado. Aqui a gente vai mostrar para vocês nas imagens do nosso repórter cinematográfico Carlos Santos, porque esse local ele está interditado e foi justamente onde ocorreu a explosão. E a gente vê que tem equipes da Defesa Civil, da Polícia Científica, do Governo do Estado, da Polícia Militar, que também faz o monitoramento aqui da região, monitorando todo esse local. O que foi dito agora há pouco pelas autoridades? 105 casas já foram vistoriadas. Desse total de residências, imóveis que foram vistoriados, 86 já foram liberados. E aí, 5 residências terão de ser demolidas. E aí, claro que a Sabesp e a Congás disseram que vão prestar todos os auxílios para esses moradores que estão sendo realocados. Eles vão estão em hotéis, né? Essas diárias serão custeadas pela Sabesp e também pela Congás. E até em função dessa questão do deslocamento, por isso a CDHU também está aqui com uma van auxiliando a população. E aí, o que a Sabesp e a Congás disseram? Que esse valor de R$ 5.000 não é o ressarcimento, que esse ressarcimento ele vai acontecer de forma integral, seja pela reforma, seja por equipamentos que foram danificados e nos casos dessas residências que foram totalmente destruídas. construídas e que precisarão ser demolidas. Mas que esse custo de R$5.000 é para esses primeiros auxílios iniciais. Inclusive, a gente vai mostrar também, Fernando, algumas plaquinhas aqui nas residências, porque olha só, a gente consegue ver que algumas residências estão com essa placa laranja. Então já tem a possibilidade de entrar, mas com atenção, porque tem o dano estrutural. Então precisa de um auxílio da Defesa Civil para entrar nesses locais. Tem uma outra aqui que eu vou rapidamente aqui mostrar para vocês. Desculpa atrapalhar o seu trabalho, mas a gente já tem aqui, ó, liberado. Então esses que tem a plaquinha verde já está liberado para o pessoal entrar. E aí eles também deram um panorama com relação às vítimas, como a gente lembra, né, Fernando, uma pessoa morreu nessa explosão que aconteceu aqui no Jaguaré, na zona oeste de São Paulo, e outras três vítimas ficaram feridas, e uma delas, inclusive, passou por uma cirurgia no crânio e está em estado estável. Então a gente ainda tem duas vítimas que estão internadas. De forma geral, este foi o balanço dado nessa coletiva, mas claro que todas essas operações continuam acontecendo. Tem alguns condomínios aqui em frente também de prédios que tiveram intercorrências, vidros quebrados, tudo isso também está passando por vistoria. E um desses prédios, o fornecimento de gás já foi restabelecido, mas claro que tudo isso vai voltando aos poucos e a gente vai seguir acompanhando esses trabalhos, Fernando.
10: Muito bem. Eu estava vendo, Camila, quando você falava, aí o Carlos estava mostrando ferro retorcido, parece pedaço de janela. Se ele puder depois mostrar, tem um entulho muito grande aí atrás de você. Dá para a gente entender a possibilidade de uma tragédia muito grande que poderia ter acontecido, né? Felizmente, muitos moradores não estavam em casa nessa hora, né? Foi apenas uma morte, a gente sente muito por isso, mas poderia ter sido uma tragédia de uma proporção muito maior pelo estrago que sobrou aí nesse rescaldo. A gente está imaginando isso, né?
13: Exatamente. Vou mostrar novamente para vocês, Fernando, né, como você destacou, são imagens realmente chocantes. A gente vê, olha só, os destroços aqui de vidros, né, de janelas que foram estilhaçadas e justamente do imóvel que já está liberado. Mas a gente falou, né, Fernando, de 5 residências, de 5 imóveis que terão de ser demolidos, porque não tem como esses moradores retornarem para o local. E claro, né, você destacou essa questão de que poderia ser algo muito maior, e realmente porque muitas pessoas não estavam dentro das residências, porque era segunda-feira, horário comercial, muitas pessoas não estavam em casa. Mas claro que uma situação que preocupa, obviamente, toda vítima é uma vítima, né? A gente teve uma vítima neste caso, 3 pessoas que estão feridas, passaram por cirurgias, né? Ainda estão internadas, e é uma situação muito grave. E aí fala-se também, né, Fernando, até da possibilidade, foi dito aqui, pela Comgás, sobre a possibilidade de se rever alguns protocolos, o que precisa ser revisto, reforçado, para que não ocorra mais incidentes como esses, né? Ainda não ficou claro exatamente o que aconteceu, o que provocou essa explosão. Então a Sabesp estava fazendo esse trabalho, não se sabe ainda, né, se acabou afetando ali esse vazamento da Comgás. Eles disseram, né, as duas concessionárias que compartilham o mapeamento, as informações ali do local, mas fato é que realmente esse protocolo vai ter que ser revisto para que incidentes assim não aconteçam mais, né, Fernando?
10: Camila, muito obrigado. Bom trabalho para você aí. Tendo novas informações, chame a gente aqui na janela do Morning Show, tá bom? Valeu, obrigado. Então, gente, R$5.000, plim, pingou na conta. Não dá para deixar de imaginar que tem algo eleitoreiro aí, ou é porque a Sabesp é boazinha demais?
8: Não, eu acho que é o que a gente falava ontem sobre a facilidade quando a gente vai numa via, ou uma PPP, ou uma privatização, de você cobrar e responsabilizar o ente que está ali à frente da situação, diferente de quando a gente politiza tudo. Eu acho que especificamente neste caso, pelo menos até o momento, a gente não está vendo isso ser utilizado para fins políticos. A gente está vendo, na verdade...
10: Não, nem é um ano eleitoral, não, né,
8: eu
10: Matheus?
8: Acho que vai ser utilizado. Eu acho que a oposição vai virar, vai falar, olha só, tá vendo? Falou que privatizar ia resolver, ia trazer todos os problemas, como a gente escuta aqui, felizmente, porque é democracia, mas infelizmente, porque lhe falta razão, tantas vezes a esquerda trazia, o Henrique trazia aqui esse tipo de comentário, mas juridicamente é o correto. A indenização,
10: não, claro,
8: tá,
10: feita, claro, eu só ponderei numa maldadezinha,
8: mas excelente,
10: aqui do,
8: mas excelente.
10: Uma pimenta,
12: uma pimentinha, né? Mas acho que nesse caso a gente vê o retrato de uma privatização bem feita. Esse tipo de acidente pode acontecer, a gente sabe que eles trabalham em áreas delicadas. Realmente tem algum mapeamento no estado, na cidade de São Paulo, que ele não é tão preciso. Então eles sabem, por exemplo, que tem uma tubulação que passa naquela rua, mas eles não sabem exatamente onde passa, principalmente tubulações mais antigas. Então a gente vê nesse caso da Sabesp uma privatização bem feita, em que eles estão fazendo de tudo para poder ajudar as famílias que foram atingidas por conta desse acidente. Muito diferente do que acontece, por exemplo, no caso da Enel, porque quando tem chuva ou ameaça chover,
10: aí é uma tragédia.
12: Aí é uma tragédia, a Enel nada faz.
10: E, gente, e por falar nisso, eu quero te perguntar, a gente está perguntando aqui coisas no sofá, eu quero saber a sua opinião sobre o uso do FGTS para a compra de armas. Você concorda? Eu quero muito saber o que você acha, porque o nosso sofá está todo dividido. É como se colocasse uma linha aqui da divisão total. O uso do FGTS para comprar armas. Foi aprovado um projeto de lei para isso. Claro que ainda tem outras etapas, mas o primeiro passo foi dado. E assim eu quero saber a sua primeira opinião. 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
2: A gente está de volta agora na rede de rádios e estamos aqui com o neurocomunicador William Borghetti. Estava perguntando para ele o que ele acha do uso do FGTS para compra de armas. O Congresso deu o primeiro passo nesse sentido, uma aprovação relâmpago instantânea, durou pouco mais de um minuto. Aí essa comissão inicial disse que sim, ok, mas ainda tem caminho pela frente. É uma pauta muito adiante.

0: Direita, né, Ana? Essa é uma pauta, uma bandeira que foi
1: Sim,
0: do
1: sim.
0: governo Bolsonaro.
2: Você é a favor do porte de arma?
1: Eu sou. Eu acho que as pessoas têm que ter liberdade para poder escolher ter ou não o porte de a arma, assim como eles devem poder escolher o que fazer ou não com o FGTS, que é um dinheiro que é do trabalhador. O trabalhador trabalhou por aquele dinheiro, o governo se apropria do dinheiro e aí depois ele decide o que a pessoa pode ou não fazer com aquilo.
2: É, mas vamos lembrar que o governo desenrola, ele quer que a pessoa saia da dívida. A gente saiu do desenrola 1 com 70 milhões de endividados para 82,5 agora, e o governo jura que o desenrola vai funcionar, mas ele quer proibir. Se você negociar a sua dívida, que você já não está nem aí, porque o nome já está sujo, no desenrola, você tem que ficar um ano sem apostar em jogo online. Então, assim, é o mesmo governo que quer ditar o que as pessoas podem e não podem
1: Exatamente.
2: fazer, de vez em quando quer dar liberdade. Eu sou a favor da liberdade em geral, mas não como ela é de
1: Porque é
2: conveniência, de
1: diferente, né?
2: oportunismo.
3: É diferente. No desenrola, o governo te empresta dinheiro. E aí ele cria uma
0: Não
3: limitação
0: paga
3: para um
0: suas
3: ano
0: dívidas. Não
3: sem.
2: paga a dívida, é
3: Um
2: um
3: ano
2: empréstimo.
3: sem
0: Você ajuda.
3: apostar em bet. No caso do FGTS, o governo pega o seu dinheiro emprestado e te diz como você pode gastar. É
1: Exatamente.
3: muito diferente. Eu sou a favor de poder gastar com arma, de gastar com lápis de cor, de gastar com balinha, com
1: Com o
3: fast
1: que o
3: food, com o que
1: trabalhador
3: você
1: achar
3: quiser, porque o
1: melhor.
3: dinheiro é seu.
0: E mais, né? Hoje a gente entende, né, meus amigos sofagísticos, que metade dos trabalhadores, ou quase metade, não tem FGTS. Então, na verdade, a pessoa pode só dar
3: Hoje é
0: opinião.
3: mais
2: Mais da
3: o uso do
2: metade já.
3: FGTS. A realidade é que esse dinheiro não fica parado numa caixinha rendendo, só como a gente imagina. O governo está usando no programa de incentivo ao crédito o FGTS, muitas vezes, como base para isso. Então, os bancos lucram com esse empréstimo via FGTS, o que é também
0: Mas
3: problemático.
0: é o seguinte, não vai ser preciso gastar mais com renovação de carteira de motorista, carta de
3: Graças a
0: motorista, né? É novidade isso. David de Tarso está na nossa redação para falar sobre isso. Um alívio no bolso, né? Ano eleitoral é uma beleza, né, David? É só presentes, só coisas boas, né? Pacote de bondades.
4: Só notícias boas, né, Fernando? Muito bom dia a
0: Bom
4: você, bom dia a
0: dia.
4: todos. Exatamente isso. Então, para a pessoa renovar a Carteira Nacional de Habilitação, caso ao longo de 12 meses ela não teve nenhum tipo de infração, a renovação vai ser automática, com exceções de quem tem mais de 70 anos ou na carteira consta ali alguma restrição relacionada à saúde. Aí a pessoa vai ter que passar pelo procedimento. Mas a proposta foi aprovada no Senado e agora precisa da sanção do presidente, que muito provavelmente vai realmente promulgar essa lei. Outra questão que também eu trago aqui no Morning Show, direto da redação, é sobre os eventos realizados na Avenida Paulista. Agora vai abrir uma exceção para a realização de mais dois shows extras na principal avenida aqui, né? Uma das principais da maior cidade do país, porque antes a realização apenas de três eventos específicos: São Silvestre, Parada LGBT+, e também a virada do ano, o Réveillon. Esses grandes shows já eram liberados por meio de um TAC, um termo de ajustamento de conduta. E agora vão ser também disponibilizados, por meio de um acordo que foi firmado no Ministério Público, dois eventos. Então, um no primeiro semestre e outro no segundo. A gente sabe que a Avenida Paulista fica aberta durante os domingos, principalmente para a gente aqui que já está praticamente desceu, praticamente não, descemos aqui do prédio, já estamos na Avenida Paulista, né? Tem muita adesão às pessoas circulando por aqui, e agora a realização desses shows também, com a liberação de mais dois eventos, além desses que eu citei, desses três que já eram previstos por meio desse TAC. Então, essas duas notícias: liberação da Avenida Paulista para a realização de mais dois shows e também a renovação automática da Carteira Nacional de Habilitação, caso a pessoa não tenha tido infração nos últimos 12 meses. Eu mesmo vou tranquilo, então, renovar minha carta, porque não tenho multa, pelo menos nesses últimos 12 meses, né?
0: Muito.
4: Tomara que continue assim, pelo menos.
0: Valeu, David. O problema é esse, é não ter multa com tanto radar por aí, né? Esse é o detalhe. Valeu, David. Muito obrigado. Valeu. Um abraço para você. Muito bem, então. Olha, shows na Paulista. Vamos ver que show vem, né, Jess? Quem que cê... Não vou nem perguntar quem que a
2: Taylor.
0: Jess queria ver.
2: Taylor.
0: Sofia Chablau.
3: Taylor, sempre, só Taylor. Eu só escuto Taylor Swift, meu sertanejo do meu Goiás e os louvores. Só.
0: São Paulo imitando o Rio ou o Rio imitando São Paulo? Tá me lembrando aqui o nosso Fernando Sousástico, direto aqui
2: A
0: do ponto.
2: Copacabana Paulista, né, Fernando?
0: Ah, é bacana.
2: Eu acho que é
0: Hein, Borghetti?
2: como
0: Pô, vale a
2: você
0: pena, hein?
2: compreender.
0: Fala aí um cara que você queria ver, um show que você queria ver na Paulista.
5: Olha.
0: Seria
5: Em
0: bom.
5: 2006,
0: Seria
5: eu acho que
0: bom.
5: seriam em 2026, agora, 20 anos
1: Eu
5: depois,
1: moro na...
5: continuam com a mesma energia, né?
0: Então, acho que seria uma
2: boa
0: bom.
2: Sugestão, hein?
3: Eu vou dar uma sugestão melhor. Eu vou sugerir que esse dinheiro seja usado pra gente fazer escolas de maior qualidade, investir no futuro dos nossos jovens.
0: Mick Jagger, cancela a indicação que eu fiz.
3: Perfeito. Situações que a gente precisa de saúde pública, mais leito nos hospitais. Coisas nesse sentido. Eu não acho que vale a pena...
0: Alô, Josias. Alô, Josias.
2: Traz
0: obrigado.
2: O Negro e Solimões.
0: Assim disse Josias.
2: É, Bruno
0: não,
2: Jéssica.
0: Show, poxa.
2: De música não, faz bem.
1: Tá criticando lá o Eduardo Paes no Rio de Janeiro fazendo show, principalmente agora, pô, é ano eleitoral. Você
0: gente,
1: acabou de falar
0: uma,
1: isso.
0: Foi uma dificuldade liberar para mais shows.
1: Gratuitos,
0: e agora que liberou, não vai ter um show, Jess.
3: Eu acho que mais show.
1: Ter, o problema ter. É ser mega não, shows gratuitos.
2: E o Nexo Limões, Bruno Marrone,
0: são detalhes.
3: Eu tento defender essa medida.
1: Não existe almoço grátis, gente.
3: Para os meus arquivos e argumentos. Essa medida é difícil de ser defensável. São Paulo já tem um trânsito muito alto em relação a pessoas e eventos. Os maiores shows do país são aqui, os maiores festivais privados. Tem Lollapalooza, tem um monte de coisa que acontece aqui na cidade. Então, qual a necessidade de parar a maior avenida do país para shows gratuitos?
0: Da Taylor Swift?
3: Alguém paga.
2: Mas muita gente não
3: em
2: tem
3: São
2: condição
3: Paulo,
2: de ir ao show.
3: Taylor Swift, eu vou dizer que não consigo
1: vale
3: dizer isso.
2: Fernando, muita
1: eu digo por você.
2: Muita
1: vale
2: gente não tem condição de ir a um show. Às vezes é a única oportunidade.
0: Pois é,
2: de assistir um
0: pois é. Mas, imagina,
3: mas é mais
0: imagina Sofia Chablau lá na Paulista, gente.
3: Mas
0: é,
3: sabia
2: o dinheiro que
3: Sofia
2: vai
3: para
2: a cultura, ele não
3: sabia.
2: Vai para a educação. Se ainda tivesse essa certeza de que vai tirar o dinheiro daqui e vai colocar na escola, é uma coisa, mas não vai. Então, se não for para isso, vai ficar patrocinando essas mostras, amostras aí que passam coisas super estranhas.
1: No fim do dia, não existe almoço grátis. Não existe almoço grátis.
3: Aqui, o que a gente precisa ver? Tem gente que não tem dinheiro para ir aos shows. Verdadeiro. E tem gente que não tem dinheiro para fazer uma cirurgia que a vida depende. Verdadeiro. Qual é a prioridade do Estado? Esta é a pergunta. Não é que a gente não acha que a cultura deve ter um acesso. A grande questão é que esses shows em específico, eles são para, muitas vezes, só aumentar a sua popularidade. É o showmício que foi proibido nas campanhas eleitorais, versão quando a prefeitura pode fazer isso. Então, Eduardo Paes fez esses vastos shows. Por que que o prefeito, ex-prefeito do Rio de Janeiro fez. Agora ele está na pré-candidatura ao governo do Estado. Será que tem uma correlação? Será? É evidente que sim.
1: E assim, é importante deixar claro que nada é gratuito, gente. Esse dinheiro, no fim do dia, ele tá saindo dos nossos impostos.
0: Eu acho que vocês estão muito amargas. Estão muito amargas. Não gostam de
2: shows, de shows.
0: Pra acalmar Sofia Chablau, que é uma banda chamada... A Sofia Chablau, a banda dela se chama... Uma enorme perda de tempo.
3: Tá falando,
0: é o nome da banda da Sofia Chablau.
2: Dá pra entender
0: ela
2: o nome.
0: Porque ela acha que perder tempo é uma das melhores coisas da vida.
3: Eu nunca quis que
0: a banda anterior se chamava Besouro Mulher.
2: Besouro
0: Pronto.
2: Mulher.
0: Pronto, é isso. Vamos para cenas do próximo capítulo. A novela do Cão Orelha. Gente, isso não termina nunca. O Cão Orelha agora tem um outro episódio envolvendo todo esse mistério, porque ainda é um mistério, porque a notícia vai, a notícia vem, definições completamente contraditórias. O Ministério Público de Santa Catarina pediu agora o arquivamento da investigação sobre a morte desse cão que vivia ali na comunidade e rejeitou o envolvimento dos adolescentes que teriam maltratado o animal. Na verdade, o que se entendeu é que ele não sofreu ferimentos. Gente, então o que aconteceu? Vamos lá para Santa Catarina? Luiz Fernando Becker está em Criciúma e tem os detalhes. Olha ele aí. O estilo e a reportagem de Luiz Fernando Becker. Vamos lá. Bem-vindo. Bom dia.
5: Bom dia, Fernando. Bom dia a você. Bom dia, audiência da Jovem Pan. Pois é, um caso que gerou muita repercussão no início desse ano de 2026 por conta da suposta agressão de 4 adolescentes ao cão orelha, ao cãozinho, ao animal na Praia Brava, em Florianópolis, capital catarinense. A princípio, os adolescentes teriam agredido, o cachorro teria sido encontrado com ferimentos e foi submetido à eutanásia. Mas agora, o Ministério Público de Santa Catarina investigou quase 2 mil arquivos, entre eles imagens, vídeos, laudos periciais, depoimentos e dados apreendidos. E na nova versão, no novo desdobramento, a investigação da Polícia Civil, que inicialmente apontava que os adolescentes teriam ficado por 40 minutos juntos na praia, agora o Ministério Público meio que desmente essa informação. E porque ele refez a linha do tempo do caso e identificou um erro em cerca de 30 minutos adiantado em uma das câmeras de segurança, Com a correção dos horários, o Ministério Público concluiu que os adolescentes e o cão não estiveram juntos no mesmo local no período investigado. E segundo o Ministério Público, as imagens mostram que o cachorro estava a cerca de 600 metros distante dos adolescentes nos momentos analisados. A perícia também apontou que o cachorro seguia andando normalmente quase uma hora após o horário em que a agressão teria acontecido. O laudo veterinário da exumação descartou fraturas ou lesões recentes compatíveis a maus-tratos. E, na verdade, os exames identificaram uma osteomielite, que é uma infecção óssea grave e antiga na região maxilar do animal, além de doenças periodontais avançadas. O Ministério Público, então, concluiu que não foi agressão e que a morte do cachorro estava ligada a um quadro clínico grave pré-existente e não às agressões dos adolescentes. Diante das provas, então, o Ministério Público pediu o arquivamento da investigação envolvendo os adolescentes. Então, como você disse, mais um capítulo do caso do Cão Orelha, que ainda pode ter mais desdobramentos, mas até o momento o Ministério Público concluiu que os jovens não agrediram o cão e o que levou ele à morte foi um quadro clínico pré-existente no animal. Volto com você, Fernando.
0: Valeu, Pedro. É, que coisa estranha, né? Que coisa estranha. É, Luiz Fernando, Pedro, é porque você é também o nosso parecido aqui com o nosso Peter Perfect, que também é um excelente jornalista, tal como você. Valeu, Luiz Fernando, muito obrigado, tá? Gente, que impressionante. Vocês perceberam o que o Luiz Fernando disse? É, o inquérito estava falho, porque, de acordo com tudo que foi montado nas peças ali do inquérito, uma hora depois de morto, o Cão Orelha estava circulando pela praia. Então é assombração. Bom, só
1: quero,
0: pode
1: eu
0: ser.
1: Eu não quero criar nenhum tipo de teoria da conspiração aqui, mas eu acho no mínimo estranho, alguns meses depois, eles virem com uma versão totalmente diferente da versão inicial. Eles não tinham visto inicialmente que a câmera estava adiantada, que o cachorro tinha saído uma hora. Isso era para ter sido falado antes de, se realmente fosse um fato, deveria ter sido mostrado antes de jogarem o rosto dos adolescentes na internet. E outra coisa, pelo que eu me lembro, se não me falha a memória, na época, um dos fatos muito importantes que foram levantados nessa história foi de que as famílias dos adolescentes eram famílias muito influentes ali na região. Sim. E que eram conectadas, inclusive, com o Ministério Público e demais órgãos investigativos. Então, é, de fato, aí um ponto a se levar em consideração.
0: Vamos fazer aqui um rápido break na rede de rádios.
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7: Tá sendo culpado.
8: Pode dizer, nesse momento, estamos de volta aqui com o William Borghetti, neurocomunicador. Estamos falando do caso do Cão Orelha, que foi arquivado nas investigações. O Cão Orelha não morreu por espancamento. Ele tinha uma doença óssea e acabou morrendo por isso, gente. Sofreu eutanásia, né? Ele morreu porque ele foi atendido. E aí tinham lá, né, denúncias de múltiplos ferimentos. Que, na verdade, não existiram, William. Que coisa.
7: E aí a gente parte dessa questão do comportamento adolescente, né? De tudo isso, que esse caso do Cão Orelha, eu falei em trocentos lugares com muita gente, foi muito requisitado por ter o envolvimento dos adolescentes. Então, assim, das duas, uma, né? Ou os adolescentes foram mal condenados, como a Jess disse, né? Houve uma precipitação da polícia e você coloca... pessoas inocentes, e o caso de ser adolescente pior ainda, porque você tem um Estatuto da Criança e do Adolescente que prevê a não exposição, mesmo em caso de crime. Então, ou eles não fizeram nada e foram mal expostos, né? Ou um cachorrinho de rua ali, que acabou passando por essa situação, ele morreu de causas naturais. Então, assim, ou alguém expôs esses meninos que não deveriam, ou de fato eles fizeram, e há um acobertamento pelo que está acontecendo. A gente estava falando do Ministério Público agora sobre os shows em São Paulo, e agora nós estamos falando do Ministério Público novamente. Então, também há no Brasil uma coisa de credibilidade, né, de toda a questão do judiciário. Porque em situações normais, nós deveríamos ouvir falar assim: olha, se o Ministério Público está dizendo que vai arquivar porque não tem prova, nós deveríamos acreditar. Mas a gente viu que, desde o momento que saiu essa notícia, a opinião popular é: ah lá, porque os meninos são de famílias ricas e têm acesso a Ministério Público, acesso ao poder, né? Isso aí está sendo uma passada de pano, igual a gente vê às vezes em casos políticos. É o tal do não vai dar nada, né? Não acontece nada. Eu lembro sempre que, quem assistiu a série Tremembé aqui, a gente viu os casos mais escabrosos do Brasil e todos eles estão na rua, né? Então a gente pensa... A menina lá matou os pais na paulada e tá na rua. Então, assim, o que tem que fazer no Brasil para ser condenado, né? Para acontecer, de fato, uma condenação. Então, a gente tem... Eu também vejo essa questão da credibilidade do judiciário brasileiro.
8: E a sensação de impunidade acaba também estimulando muito, né? A gente tem agora o caso de uma história... Está sendo investigada por... Uma mulher está sendo investigada... por suspeita de roubar quase 100 mil reais da sua patroa. O caso aconteceu lá em Brasília. O crime teria acontecido dentro de uma clínica odontológica. Olha que relação complicada. Enquanto a vítima estava sendo dopada, ela era roubada. Era uma dentista. Ela começou a desconfiar porque começou a se sentir muito mal dentro do próprio consultório. E aí a suspeita, que trabalhava com ela, admitiu que aproveitava os momentos em que a dentista estava dopada para acessar o celular, fazer transferências por Pix. Olha só, o delegado responsável pelo caso, doutor Frederico Teixeira, falou sobre os próximos passos da investigação. Vamos ouvir agora, Sousástico? Vamos ouvir o delegado.
4: Ela utilizava remédios benzodiazepínicos, que deixava a vítima num transe, deixava ela bastante sonolenta. E quando ela estava sonolenta, essa funcionária pegou o celular da clínica e realizava a transferência de valores para uma terceira pessoa, que depois descobrimos ser amiga da efetiva autora. E hoje nós estamos atrás dos 93 mil roubados, porque foram 93 mil reais. E encontramos celulares novos com as duas, mas não encontramos outros gastos. Mas, de toda forma, já solicitamos o bloqueio de valores até 93 mil reais na conta das duas. E até o fim do dia nós vamos saber quanto foi encontrado nas contas.
8: Imagina essa dentista, sob efeito de medicamentos, tratando os pacientes dela. Mais um risco também. E uma dúvida, ela não viu os Pix acontecendo ali na conta dela também, né?
7: Fica todo o Pix tem essa questão de ter todo o registro, né?
8: Todo o registro, é uma trilha também, né? Mas são relações de confiança que são quebradas, né? Relações sociais, contratos sociais rompidos, né Borghetti?
7: Exatamente. E vou aqui ser repetitivo, pegando os dois últimos casos e esse aqui. Olha como há uma questão de credibilidade da pessoa saber que não vai acontecer nada com ela, né? Eu sempre tenho uma frase da Leila Pereira, que é a presidente do Palmeiras, que eu sempre gosto de falar. Na época que estava tendo o caso lá do Robinho, o julgamento do Robinho, ela falou uma frase assim: a impunidade é a semente do próximo crime. Então, assim, provavelmente essa pessoa, ela falou assim: cara, eu vou fazer no Pix, eu vou transferir, porque no final das contas vale a pena, né? O tal do crime compensa. Então, é um cálculo matemático. Tanto que eu posso sofrer de danos pelo que eu vou ganhar. E aí, o cálculo aí, pelo jeito, o coeficiente valeu a pena.
9: Que é o Retrato Brasil, né? O Retrato Brasil, a gente fala de impunidade, citamos há pouco aqui a questão da impunidade até hoje do Banco Master. E aí, eu acho que essa pessoa que está ali, ela assiste a televisão, ela ouve os fatos que a gente relata e pensa: se não acontece com ele, também não vai acontecer comigo. E realmente, são quase 100 mil reais. É, não sei em quanto tempo, né? Qual foi a duração disso, quantas vezes ela fez, mas também é curioso, de fato, e não estou em momento nenhum condenando a dentista que foi vítima, mas ela não ter percebido, talvez, né, ou ter
8: pois
9: tardado
8: então,
9: em perceber.
8: Abusar da confiança, isso é muito triste. Agora tem uma história mais triste ainda. Um menino de apenas 11 anos, gente, 11 anos, foi encontrado no bairro do Itaim Paulista, aqui na Zona Leste de São Paulo. A criança, acreditem, era mantida acorrentada no pé da cama, dentro de casa. O pai da criança admitiu que mantinha o filho preso por correntes, porque ele disse que era para evitar que ele fugisse. Pior é que outros familiares também tinham conhecimento de tudo que acontecia. O pai está preso preventivamente e a polícia confirma, né, sinais de tortura na criança. Puxa vida, a gente está vendo a imagem do pai ali, é algo que tira a gente da rota da vida comum, né? Da vida social, do que se espera da relação entre pai e filho, né?
7: E é uma coisa, você sabe assim que o tema mais polêmico, faz 10 anos que eu estou falando na internet sobre comportamento e sobre adolescentes e crianças. Vocês sabem que o tema que eu mais apanho na internet, por incrível que pareça, é colocar o chove hater, eu falo, não agrida crianças e adolescentes. Então, assim, existe uma cultura que assim, mas eu tô batendo para ensinar, eu tô batendo para educar, eu tô agredindo porque eu quero bem. É claro que esse é um caso extremo, né? É um caso extremo de acorrentado e a criança morreu. Inclusive, é preciso ver as circunstâncias que essa criança morreu. Mas tudo parte desse começo, desse tapa, né? Dessa agressão, desse apertão, dessa
8: mas
7: agressão
8: para uma criança. É polêmico porque isso é geracional.
7: É.
8: Eu apanhei quando criança.
7: Eu também.
8: Mas eu tenho certeza que nem Jess, nem Matheus, nem Ana apanharam.
10: Apanhei um pouco.
8: Você não, Jess?
9: Nada absurdo, mas uns tapas, uma sintaxe.
8: Pois então, essa é uma questão geracional. Tá vendo como é que divide a opinião? Mas nós não estamos falando de acorrentar
7: ninguém.
10: Mas eu acho que a questão é, você não pode bater em criança, ponto.
7: Ponto, isso.
10: Você não pode, violência não é legítima.
8: Mas o que eu ia dizer, meus filhos não apanharam.
7: Então, mas é a evolução. É a evolução do tempo.
8: Evolução.
7: Existem coisas que eram pensadas, né, sei lá, 50, 60 anos atrás, que hoje são absurdas, e uma delas, e aí eu acho que tem essa... temos que ser intolerantes com a violência. Então, assim, nem um tapinha, nem uma coisinha.
10: Exatamente.
7: Por quê? Quando a gente fala do feminicídio, se a gente põe numa pirâmide, a base do feminicídio é o quê? O empurrão.
8: Não. Vamos
10: e
8: falar.
10: A base, a gente não pode ignorar que a violência ela é errada sempre. Ah, mas educa o quê? Se fosse assim, então esses traficantes que batem nos outros são educadores brilhantes. Não é assim, pelo amor de Deus. Criança não pode apanhar, ponto. Ah, mas é meu filho, eu acho que educa, foi assim comigo. Não pode, ponto. Violência nunca é a solução. E o que você passa para uma criança disso é péssimo.
8: Só o amor constrói isso. E eu vou falar da nova onda dos date fitness. Date fitness. Agora a onda é marcar encontro na academia. A obsessão pelo shape, pela estética, influenciando também como as pessoas escolhem os seus parceiros. Por isso a gente fala dessa nova definição dos fit sexuais. A geração Z, que define tudo nesse mundo, agora define esse estilo de vida não só pelo conjunto de hábitos saudáveis, mas também pelo comportamento e na atração sexual. Ou seja, puxa vida, fala,
11: né? Eu acho que isso faz total sentido, porque assim, as pessoas sempre procuram um parceiro que tenha alguma coisa a ver com você. Seja isso nos interesses por literatura,
8: mas
11: por
8: academia
11: filmes,
8: é lugar de marcar
11: música,
8: um date?
11: Por...
8: Vamos na academia.
11: Aí, pessoal,
8: onde você está? Eu tô atrás da prancha. Eu tô atrás do...
9: Vamos revisar o aparelho.
11: Eu vou te falar, teve uma grande rede de academias recentemente que criou um Tinder da academia. E aí a pessoa olha lá e fala, eu te vi na academia. E
8: blusa verde, camisa estampada, calça preta. Atrás do...
9: Qual que é o tamanho do qual que é, imagina.
7: Vamos sair pra tomar um whey protein, né?
8: Um whey protein.
11: Vamos encontro, correr 10 km de boa.
8: Negroni nunca mais.
10: E presa.
8: Oi, Jess.
10: Prefiro ir presa.
8: Assim disse Jess.
10: Não, pelo amor de Deus, você marca um encontro. Eu não entendo as pessoas. Que loucura é essa?
11: Gente, mas é porque é o interesse.
10: Vamos sair, vamos correr. Que loucura.
11: Por exemplo, se você gosta de café, você vai ser com uma pessoa que gosta de café. Vamos marcar numa cafeteria.
8: Não, Jess, você pode falar assim.
10: Você vai ficar conversando, correndo.
9: Interação no leg press.
7: É que pra quem corre, viu?
10: Gente,
7: quem corre.
8: Gente, um beijo pro pessoal da rádio. Um beijo. Beijo pro pessoal da rádio.
9: Vai de valeu.
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1: Olá, meus enrolados pelo sistema, como é que vocês estão? Tudo bem com vocês? Estamos de volta aqui, mais um alvoroçado do programa Pânico, pelas claríssimas plataformas da Jovem Pan. Bem-vindos ao programa que não foi enganado com o fim das taxas das blusinhas. É, cada vez mais as novinhas estão querendo homens maduros. Vamos descobrir o porquê com ele, nosso querido Ratinho. Diga lá, rato.
2: Okay.
3: Obrigado, cabeça de jabulani. Tô bom, Emílio?
1: Tudo certo, Ratinho.
3: Eu vou falar que essa matemática aí é fácil, viu? É uma brincadeira. Mulher, ela gosta de homem. Tá certo? E esses moleque aí, xexelento, eles estão abaitolados. Tá mais bicha que o Rick Martin no rodízio de salame. E a véia arada não tá dando couro, tá ou não tá, hein? Aqui não. Aqui tem café no bule e o azulzinho na cabeça. Vacilou, eu passo o xaropinho. Essa molecada é um bando de felca, viu? Tá cheio de nome rela. Não me toque. Ai, não me toca. Aqui a mulherada passa bem. Eu levo no Habib's, levo pra Praia Grande pra comer camarão, levo até no jogo do Palmeiras. Mulher gosta de homem, homem rústico da roça, homem que peide a rota e anda com a cueca frouxa. Com esses frangolinos aí, morre engasgado com... Vou dar um gole na Fanta Uva, que nem tinha que existir também. Então vocês vão tudo se lascar e vai com você que esse é a raiz, o Emílio, o cabo da enxada de São Manuel, viu?
1: Muito bem, meus queridos. Vamos agora a ele? É o melhor stand-up comedy do Brasil. Você sabe que no meio ele é conhecido como um colesterol ambulante.
2: Opa!
4: Sou eu.
1: Que deselegante esses humoristas. Está aqui o nosso Rogério Morgado.
5: Ô, baleia.
6: Nossa. Quem é esse rock'n'ball, hein? Uma hora dessa. Rock'n'ball.
4: O gordinho tá chegando hoje aqui em São Paulo. 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Negócio é o seguinte, galera da granja, amanhã tem morgadão aí, morgado.
1: Opa. Granja Viana.
4: Sim, lá na Enjoy.
5: Clube Pitangueira.
4: Alô, Pitangueiras. Tu, pá! Ó, amanhã então, uma noite muito bacana. Morgadão, André Santi e Délio McNamara. Você fala assim, quem é o Délio McNamara? Já teve aqui no Pânico, o Santi também. Galera, procura, se você ainda não conhece esses caras, você precisa conhecer.
2: Muito bom.
4: São comediantes sensacionais. 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Dia 29, Morgadão em Balneário Camboriú. 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Você de Balneário, tamo voltando. Dia 30 em Tubarão.
7: Cê é louco.
4: Nunca pensa. Hilário Comedy Club. Aí em Tubarão, Morgadão de volta. Fazia tempo que eu não ia pra Tubarão. Simpla.com.br também. Você de Tubarão. No dia 31 em Blumenau. 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Galera de Piracicaba, quero te convidar pro show do Morgadão pela primeira vez aí no Teatro do Engenho, no dia 14 de junho. É um domingo também, pela primeira vez, aí no Teatro do Engenho, show solo de stand-up comedy Rogério Morgado. Se eu fosse você, comprava o seu ingresso já, porque as vendas já estão avançadas, tá certo? Aí você fala, Morgado, qual que é o site? 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Um abraço pra Jovem Pan Piracicaba, que já tá fazendo aniversário e a gente tá aí comemorando junto, tá certo? 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Esse é o e-mail para levar para sua cidade. Ou para você que quer patrocinar o show do Morgadão, fica ligado, ó. Vou estar em Canoas, vou estar em Bento Gonçalves, boa, tá legal? É Novo Hamburgo, Mogi Guaçu, Sumaré. Essas cidades, você é dessa cidade, quer patrocinar o Morgadão? Manda um e-mail, contato@rogeriomorgado.com.br. Obrigado, Emílio, que alegria estar aqui.
1: Boa, Morgas, você sabia que Jovem Pan Piracicaba foi a primeira afiliada...
4: Exato,
1: sim. A primeira afiliada da Jovem Pan, da rede Jovem Pan, em 93.
4: Exato. É 90...
1: Caramba. 93.
2: Piracicaba.
1: Jovem Pan.
2: Lugar Piracicaba. Agradável.
8: Sensacional.
1: Tem o Rio de Piracicaba. Porra. Você conhece a canção do Rio de Piracicaba?
2: Eu conheço. Eu conheço o restaurante que fica.
1: Não, não, não tem que ter um salto de Piracicaba.
9: 15 de Piracicaba.
1: Olha lá. Olha lá. Homenagem a Piracicaba.
2: Ô, Pira.
1: Reginaldo. Alô, Reginaldo.
2: Pira.
1: Alô, Jovem Pan.
4: Alô, Jairinho.
1: Jairinho. É Piracicaba.
4: Azul. Raio d'água. São 32 anos.
1: É isso aí.
4: Foi em julho.

0: chegar a hora dos olhos daquele.
1: Isso é muito pé vermelho. Nossa, como é pé vermelho.
2: Eu lembro da vinheta do Pânico, da mulher que cantava. É por isso que eu ouvo Pânico. Jairinho, um abraço, tamo junto.
3: Jairinho.
2: Desde já, parabéns aí a Jovem Pan de Piracicaba, que entrou no dia 3 de junho de 94.
3: Show.
2: Isso aí, 32 anos.
3: Aquele restaurante com aquele peixe maravilhoso que tem.
2: E o Morgadão lá na comemoração fazendo show. E é isso aí, obrigado, Emílio.
1: Nossa. Muito bem. Então, agora eu quero saber de Fábio Gueré. Onde ele estará? Diga, Guerezito.
4: É um mistério.
2: Santa Catarina.
4: Acertou.
2: Eu falei.
4: É, Santa Catarina, estou chegando nessa sexta e sábado. É. Ah, mas gosto muito.
5: Adoro homem assim da cabeça meio esquisita.
4: Essa me quebra absurdamente.
2: Aonde vai ser o show?
4: Sexta-feira, Blumenau e sabadão, Balneário Sabadaço. Camboriú. Ambos no porão, entra lá no arroba Fábio Gueré, tem os ingressos bonitinhos pra vocês curtirem esse showzão maluco no porão. Inutilidade pública, não perca, porque tá muito bacana. Tá bem pesado? Tá, mas é isso que a galera
1: show
4: gosta.
1: Pesado?
4: Ah, tá pesado, Emílio.
3: Piadas proibidas.
6: Grotescas. De gosto discutível.
4: Eu realmente, assim, esse show...
1: Piadas do Supremo?
3: Piada.
1: Olha
6: lá. Que você vai ser pego.
1: Beijo Monarca, hein?
4: Temos piada...
1: Beijo Monarca.
3: Os Intocáveis.
4: Cabelo, tem piada com tudo. Tanto que eu vou fazer esse show até antes da Copa. Depois eu parei e não faço mais. Porque realmente tá, pode me levar pra cadeia. Isso também parece que não é ruim. Mas é isso aí. Sexta-feira, Blumenau.
3: Certo.
4: E pega. Sabadão, Balneário Camboriú. Todas as informações bonitinhas lá no arroba Fábio Gueré. E na outra semana, Curitiba. Estarei por aí na The House dia 23. Corre lá, tudo bonitinho. Aonde? Arroba Fábio Gueré. Obrigado, Emílio, e vamos nessa.
1: Muito bem, meus queridos. Estou aqui com a nossa legião de audiência. Estou aqui no chat. Delari me passou o chat.
3: Uhum. Comunidade.
1: Estou aqui com Marco Antônio, com Camila Matos.
4: Boa.
1: Com... César.
6: Grande César.
1: São nomes
6: por onde anda.
1: Vocês, né? Dan Mendes.
2: É o login das pessoas.
1: Teles Tiago. Temos aqui também Fernando Zuante.
3: Zuante?
1: Zuanati. Zuanati, 9852. O que mais? Um aqui fazendo propaganda do Lula, provavelmente está recebendo um Jax. É o professor Juliano. Deve ser um professor de história.
3: Professor da USP.
6: Um professor muito...
4: Sociologia.
6: Muito engajado.
2: Marisa Chaves Correia.
1: Ele quer o Brasil para frente. Isso. Sempre. O que mais? O que foi, Dedê?
2: Lucas Ramalho.
1: É, agora fica correndo, né? Porque todo mundo quer ouvir.
2: Quer aparecer o nome.
6: Você está lendo, agora...
3: Agora todo mundo quer um salve.
1: Agora ficou difícil.
2: Jonathan
1: agora
2: Caldeira. Realmente...
1: Agora ficou difícil. Por quê? Chegou a hora de homenagear quem foi educado e catequizado pelo pânico do Velho Testamento. Quem perde o réu primário, mas não perde a piada. Está na hora de nossa audiência, a Majestade.
7: A majestade de hoje vem do bairro da Saúde em Sampa. O cara é vendedor de tecnologia, mas não vai pilha e nem vibra. Está namorandinho de Oliveira com a dona Amanda. É São Paulino, curte UFC e linguiça na brasa. Palmas para Lucas Guedes Ferreira.
6: Zé da Manga!
1: Fala aí, Lucas.
8: Fala, vovô.
1: O que você quer mandar aí? O que você quer falar?
8: Só, na verdade, agradecer. Eu fui catequizado pelo programa de papai. Então,
1: foi pelo velho? Velho
8: todo
1: programa?
8: Todo domingo era de lei e segunda-feira na escola era
1: Você era jovem.
8: Só as vinhetinhas. Eu tenho 32.
1: Aguenta. Entendi.
8: Nasci em 94.
1: Você nasceu depois que esse programa iniciou. Exato. Depois da Jovem Pan Piracicaba.
8: É isso aí. Exato, ao mesmo tempo. Eu vi o Morgado falando aí, falei, pô, nascemos quase junto, mas só agradecer a admiração que eu tenho por vocês. Vocês são as duas horas de descanso aí no dia para aliviar. E em casa é só vinhetinha. Toda hora é uma hora, completamente.
1: Entendi.
8: Sempre tem
4: completamente.
2: Boa, Lua Santana.
8: Completamente.
4: Vou arrumar um trampo.
1: É isso aí, é, quem sabe. É,
6: quem sabe podia estar estudando.
8: A gente encontra os amigos assim, ó, e professor. Como que tá lá? E lá, como é que tá lá?
2: Como é que tá lá?
8: A gente encontra os amigos. Esse é o cumprimento, é. E lá,
6: chato,
8: como é que tá lá?
6: Chato.
8: Puta cara chato. E lá.
3: É. O cara conhece, vou... pô.
6: Tá ruim,
3: é uma homenagem, eu diria.
2: Isso, não é.
8: Isso.
1: Eu vou te falar,
8: muita
1: viu, cara?
8: Admiração.
1: Eu vou te falar. Não é eu vou isso. te falar. Eu, olha,
3: nem fala.
1: Eu não, nem falo.
3: Melhor não falar.
2: Eu sei o que ele tá falando, que o nosso caráter foi forjado pelo pânico.
8: Exato.
2: É isso aí.
8: Exato.
3: Bonitinho.
2: Gente, é, mas bonitinho. Mas olha bonitinho. O Luan Santana bonitinho.
8: É, uma babicha do Boné, filho.
1: É o. É isso aí.
2: É. Quer mandar isso. um abraço pra alguém?
6: Mistura de Lua Santana com o indiano do Simpson.
8: Pô, os amigos todos estão vendo, mandei pra todo mundo.
6: Boa, pô.
8: Todo dia eu assisto vocês, eu e minha
1: E da vida, você faz o quê?
8: Eu trabalhei 11 anos numa empresa que o Sami até palestrou já, a SAP, que é uma alemã global
6: gigantesca,
8: aí
6: de
8: sistemas de gestão.
6: Obrigado pelo...
8: E eu saí de lá para iniciar uma startup de Israel no Brasil. Então eu lidero aí o time de vendas, começamos há 2-3 anos aqui no Brasil. É, os dois sócios moram lá e eu toco aqui no Brasil a empresa. Uma startup parceira da SAP, onde a gente cria customizações da SAP, personalizações, um relatório, uma API de integração, né? Coisas mais técnicas ali da SAP,
2: que da hora.
8: Sem precisar de código. Então a gente consegue automatizar muita coisa que antes era um desenvolvimento de programador. Hoje não precisa mais de um programador.
3: Complexo.
1: Cara, e você acha que o mundo vai ser assim?
2: Assim como?
1: Não, assim com essas conversas de eu tô fazendo um 14, 27, uma coisa, 18, 14, 72, 80, 27, 40. É uma startup nova,
8: Malaquias.
1: Que teremos assim uma... um caminho diferente. É isso, você acha que a vida vai ser assim?
8: Eu acho que a gente caminha para o que a gente chama de autonomous enterprise, então, que seria a empresa autônoma. Então eu acho que cada vez mais a gente caminha para isso e fazer atividade que a tecnologia não vai conseguir fazer. Mas aquilo que a tecnologia conseguir vai ficar autônomo, eu acredito.
1: Posso, você me permite dar uma...
8: Com certeza.
1: Dar uma cornetada?
3: Oh, lógico.
1: E uma
3: lógico.
1: Opinião para os ouvintes?
3: Cornetada é bom.
1: Se você ouviu tudo que esse rapaz falou...
2: Sim.
1: Largou o emprego, vai para uma startup...
3: Israelense.
1: Quantas startups são lançadas e não dá em nada. Preste atenção... Samidana, isso vale para Samidana também.
3: Vai lá, Sami, presta atenção.
1: Empresas, isso vale para você, jovem, que está nos acompanhando. Profissões 100% seguras contra inteligência artificial.
6: Estou anotando.
1: Anote. Dentista.
6: Não sei fazer.
1: Eletricista.
6: Não sei fazer.
1: Encanador.
6: Também não.
3: Certo.
1: Agricultor.
6: Ixi.
1: Jardineiro e carpinteiro.
6: Ferrou.
3: Boa.
1: Escolha essas profissões. Para você não cair nesse
6: Você nunca mundo. Será substituído.
2: Professor
1: exatamente,
2: do futuro.
1: Exatamente. É claro.
2: Sim.
1: Quem que vai montar o...
2: Quem? Aquele robô que dá pulinho para trás?
1: Aquele robôzinho lá que tá dançando.
6: Que
1: ele só dança, ele corre.
6: Ele dança.
2: É o robô cachorro. É. Só sabe pular para trás e fazer coraçãozinho.
3: Inteiro só para dar uma cadeirada nele.
1: É isso, Lucas.
3: Ajuda aí.
8: É isso. Eu concordo plenamente. Eu acho que... tem coisas que jamais a máquina vai conseguir fazer, inclusive também isso aqui que a gente tá assistindo, eu assisto todo dia, jamais vai ter
1: a emoção,
8: a alma.
1: Jamais a máquina
2: e a zoeira.
1: A máquina não sabe replicar a alma das pessoas.
8: Inclusive eu trouxe para você um livro
1: de um filósofo
8: que eu gosto muito,
1: aí sim.
8: Bicho Han, e ele fala, tem um livro muito famoso chamado A Sociedade do Cansaço, mas esse aí fala um pouquinho sobre o tema que você tava falando esses dias, que é a tecnocracia. Então,
1: tá aqui,
8: o mundo caminha para esse...
1: Digitalização e a crise da democracia.
8: Exato.
1: O que ele diz?
6: É um livro profundo.
8: Ele traz uma perspectiva em que, com a digitalização, imaginou-se que a democracia ia ficar uma coisa mais globalizada, que as pessoas iam ter mais voz e iam evoluir junto com a tecnologia. O que a gente vê é o oposto. É que as pessoas estão sendo controladas pela tecnologia... não passam a ter mais aquela evolução e buscar conhecimento efetivamente que traga evolução, mas acaba caindo em banalidades, em dancinhas do TikTok e tudo mais. E isso acaba virando como um método de manipulação para efetivamente as corporações, os CEOs que hoje estão sendo...
1: Que é o objetivo deles.
8: Exato, tecnocracia.
1: Acabar com a democracia para eles terem um CEO global. Exatamente. Que vai dominar através da... Através dos algoritmos.
6: O Emílio falou disso
1: ontem. Da tecnologia.
8: Exatamente. Interessantíssimo. Por isso que eu trouxe esse livro.
1: Pô, muito obrigado.
8: Big Techs.
1: É, o que eles falam, né? Como é que chama aquele cara, bicho? Eu tava tentando lembrar o nome dele. Que é um ferrado. É um ferrado. É um desses aí. Com... Tem já, de cara?
8: Caramba.
1: Então vamos lá. Não, eu faço
2: depois,
1: já.
2: Depois
1: não
2: lembro.
6: Você que manda.
1: Eu faço já, Dedê. Eu paro o que eu estou fazendo.
6: Cara, eu sou o...
1: Porque... Você sabe aquele ciclo, acordar cansado, passar o dia cansado, dormir cansado. 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
1: 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Tá aqui, ó. 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
9: tá meio capenga.
1: É isso aí. Dito isso...
9: Gerovital.
1: Dito isso...
6: Gerovital.
1: Break? Dito isso... Break? Não vou fazer break, não. Pô, o papo tá muito bom com o nosso ouvinte.
9: Você é excelente ouvinte.
6: A hora que
1: então, quer dizer... Esse é o novo pensamento.
9: A pega.
6: Um CEO global.
1: Um CEO global, porque eles falam que a democracia já era.
6: Deu errado.
1: Não é que deu errado.
9: Não,
1: é que tem muito otário no mundo.
2: Ah, é?
6: Não, a gente não imaginava.
1: A gente não imaginava que tinha tanto nego burro no mundo.
6: Tem.
2: Tá no meio.
6: Bebe detergente.
1: Não, isso. Tem muito idiota.
2: A gente tá no meio, por isso que não é no nome.
6: A gente é um deles.
9: A fantástica linha de raciocínio do nosso ouvinte aqui é que através dos dados e algoritmo você vai dominar o discurso.
1: Não. A guerra tecnológica. Porque o que, que eles falam? Eles falam que com isso aqui... Você pode dominar a população.
9: Exato.
1: E eles têm o controle, eles têm o algoritmo, isso. Eles sabem tudo. Eles são engenheiros super inteligentes.
6: Muito melhores.
1: É outra mente, é uma engenharia. Você é engenheiro disso e você sabe. Então, o que, que acontece? Hoje em dia, a guerra, ela não é mais feita no campo de batalha.
9: Exatamente.
1: Ela é feita aqui.
9: Perfeito.
1: Nesse
9: virtual.
1: Computador.
9: Total.
1: É uma guerra que você interfere na vida das pessoas e você acaba... Deve ser isso aqui. Que fala o teu livro, né?
8: Exatamente. Fala sobre isso. Inclusive, até um tema que o Sami trouxe esses tempos atrás, e eu vivi isso na prática, é quando a gente fala do desenvolvimento de sistemas, aplicativos e tudo, começou a entrar psicólogos e psiquiatras no time de desenvolvimento. E aí, quando a gente olhou, não entendia muito. Depois a gente foi entender. Porque toda a parte de interface de usuário, experiência do usuário, para prender ele na tela... Foram usando conceitos de neurociência, de prender o comportamento. Então, quando a gente olha a rolagem contínua, todas essas funções que os aplicativos têm, existe por detrás uma explicação científica e neurocientífica que isso é para prender a pessoa ali, para viciar ela. Por isso até a ação que estavam entrando ali contra Instagram, TikTok,
9: vício,
8: e tudo,
9: né?
8: Mais. O vício, exatamente.
9: Legal
8: na Europa.
9: Legal você falar isso, que o Felca tá ouvindo.
1: É isso aí. É isso aí.
8: Por isso eu como objetivo de vida, eu pretendo não viver exatamente tecnologia, mas buscar uma vida meio autônoma. Então, pegar um terreno em algum interior da vida. Não,
1: criar galinha para ter ovo.
6: Capinar o terreno.
8: Próprio pomar, plantar as próprias coisas. Porque a próxima moeda que vem aí é o controle de energia.
9: Boa. Por isso que ele tá com a barba do...
1: Então, mas eu acho que sempre o futuro sempre vai ser melhor que o passado.
8: Sim.
1: E sempre tem essa... Sempre tem essa coisa que o cenário que nos colocam é um cenário muito assustador, que é para controlar a população. Mas sempre o futuro é melhor. Se você pegar, antigamente, eles falavam que o futuro ia ser muito aquele... Como é que chama aquele filme lá? Vocês que gostam do filme lá, o... Porra, tem um filme que... Não, não, aquele filme do... Porra, que o mundo é todo destruído, é todo zoado. Qualquer filme que você vai assistir é Mad Max.
8: Mad Max
1: também é um filme que tem essa... Esse cenário de destruição do mundo...
9: Apocalipse.
1: Muito pior.
9: O mundo vai acabar, vai explodir tudo, vai ter uma invasão. É. E agora sempre é menos confortável do que o dia de hoje.
1: Futuro distópico.
8: É. Eu só discordo num sentido, em que espiritualmente, emocionalmente, eu acho que as pessoas não estão melhorando. Acho que sim, a vida em si, técnica, estrutura, tecnologia, morte, doenças, tudo isso realmente vai ficar cada vez melhor. Mas eu acredito, o pouco que eu vejo, espiritualmente e emocionalmente, a humanidade não tem melhorado, mas tem piorado.
10: Na verdade, filosófico.
1: Ela aí já faz uma piadinha. Gostei. O cara fala uma coisa bonita. O nosso Lucas fala uma coisa bonita.
9: Não, o Lucas é profundo.
1: É, não sei, meu querido Lucas. Pode ser que você tenha razão, que a gente está mais... Tá muito...
9: Eu acho, viu, Lucas?
6: Quem viveu,
9: você tem razão.

0: tese é essa. É, o cara vai querer comparar um celular com um crack.
1: Não, o que
0: é, aí também não tem, não tem discussão, né? Ah, mas e o crack?
1: Não é, eu falei, não falei crack. Falou? Eu falei, tá no mesmo lugar
2: e
1: da droga.
2: Anfetamina?
1: Qual droga que é? Dopamina. A dopamina usa pro cigarro, a dopamina usa pro vício do celular.
0: Não, dopamina é o gostosinho,
1: Então, todo mundo.
2: É o gostosinho da vida.
1: É a geração dopaminérgica. Pode, esse é outro livro pra vocês lerem também, que vocês lêem pouco aqui.
2: A gente tá precisando.
0: Muito não bem,
3: obrigado.
1: Você deu uma aula.
0: É, eu não sei, você levantou uma tese aqui complicada, porque...
1: Ué, você não acha que a galera tá bugadona, doidaça,
2: bugadona
1: viciada no...
3: Tá, você não viu que a menina processou o Meta e ganhou?
1: Não, sim.
3: Porque falou que graças à internet ela tá viciada e ficou doente e tudo mais?
1: O Sammy não sai do computador?
3: Ah, não, isso aí é completamente...
4: Não, mas ele não é viciado.
1: Não, tudo bem.
3: Não mas é ele é lelé, não é vício isso aí.
2: Mas eu já era desde pequeno.
3: Assim. Puxa frango aí. É.
0: Então, mas porque se você pensar bem, a publicidade, ela existe... A partir dos anos 20,
3: sim, certo.
0: Não existia publicidade, sim. Não tinha comerciais. Sim. É uma coisa que antigamente você ia comprar um sapato,
2: sim,
0: só então. Quando você precisasse.
2: Sim. Exato.
0: Né? Não
3: era
0: tinha
3: só necessidade.
2: Se não
0: isso.
2: Ninguém continuaria fazendo
0: então,
2: publicidade.
0: Então, a partir daí, eles começaram com essas técnicas de envolver a gente com coisa, varanda gourmet,
3: sim.
0: Um automóvel com a lanterna sim. Nova.
3: Sim, não é mais a necessidade, eles vendem
0: sim, mas
3: a utilidade.
0: Isso é pelo próprio conforto, mas, sim, pelo sim, próprio sim. A nossa vida hoje em dia. Deu muito certo.
2: Só que agora a tecnologia evoluiu tanto que
3: o algoritmo,
2: o ser humano,
3: né?
2: Nem sabe que está sendo enrabado. Manipulado. Agora.
0: Então, mas a coisa que mais sai de moda é a tecnologia.
2: Sim.
0: Por exemplo, você quer um exemplo?
1: Quero um exemplo.
0: Uma coisa que sai muito de moda? O Walkman.
3: Ah, sim.
0: O Walkman era a coisa mais avançada legal, e agora é a coisa mais...
2: Depois
0: então pode ser,
2: o Discman.
0: Pode ser que num determinado momento...
3: Isso aí já era.
0: A gente vá falar de Facebook. As pessoas falam, Tom, lá vem esse trouxa.
2: Esse velho.
1: Ultrapassado.
0: Esse cara ultrapassado.
1: Esse cringe.
0: Cringe.
1: Puta cara cringe.
0: Entendeu? Pode ser que aconteça isso.
3: Que loucura,
0: que você acha, professor?
2: Eu acho que a gente vai ter uma nova... Eu falei isso outro dia. Eu acho que o celular vai se transformar, né? Hoje você tem as coisas que você veste, né? Pulseira, anel. E eu acho que você vai pedir para o celular o que você quer. Então, ao invés de
0: não,
2: você...
0: Não, você já falou isso.
2: Então, mas é o que eu acho que vai ser.
1: Essa é a resposta.
2: Não, eu não mudei de opinião.
0: Não, eu sei. Não, eu falo, então eu vou...
3: Reformular.
0: O que o Elon Musk está dizendo... É que a gente vai ter robôs.
2: Sim.
0: Você vai comprar um robô e ele vai plantar para você.
1: Ele vai fazer tudo.
0: Ele vai fazer tudo. Vai ser tipo um escravo. Tipo um escravo.
1: Isso.
2: Não,
0: mas o que ele vai...
2: É, eu acho que isso vai demorar mais. Primeiro que o custo é alto e ainda o robô falha muito. Mas quando eu falo que vai demorar mais, estou falando de 10 anos. Não estou falando de 50 anos, não. Agora, os robôs ainda têm muita dificuldade de fazer as tarefas que os humanos fazem. E a robótica já vem há muitos anos na indústria. É claro que você não tem um robô na indústria com uma cara de humano. Mas se você pegar a indústria as montadoras, as indústrias de alimentos, você tem várias máquinas fazendo o que humanos faziam
0: exato.
2: Antes.
0: Mas você viu como aprende, né?
3: Sim.
2: Aprende, mas ainda...
0: Mas você viu como é?
1: Como?
0: É impressionante.
1: Como que aprende?
0: Na China, o que, que ele faz? Ele coloca o funcionário normal, um ser humano normal e uma câmera.
2: Sim.
0: E aí a câmera ligada na inteligência artificial. Sim. E aí a manipulação que o ser humano faz, a repetição que o ser humano faz, ele passa para o robô. E ele faz isso incansavelmente.
2: Não. Se você tiver uma tarefa só, então, por exemplo, pegar a garrafa e voltar, ou virar.
3: Ou pôr dentro de uma caixa, né?
2: Isso é fácil. Ou pôr dentro de uma caixa. Isso é fácil fazer porque é uma tarefa idêntica. Agora, se eu tenho tarefas múltiplas, assim, dependendo do que for, eu tenho que levar para um lugar, para o outro, manipular de diferentes maneiras, isso já é bem mais complexo, porque aí você precisa de uma articulação diferente, peso diferente, muda. Vai chegar lá, mas por enquanto ainda
0: que
2: não
0: é
2: faz
0: o dedão
2: bem.
0: Que o Deus
2: dedão,
0: nos deu.
2: O pinça. Polegar.
0: Isso Deus que bolou.
2: A pinça. O ser humano é avançado por causa do
1: mas você está falando
0: não é o dedão.
2: Os macacos não tinham.
0: A Yakuza corta polegar o dedão.
1: Mentira.
0: Na Yakuza lá eles cortam o dedão.
2: Primeira dedão? Coisa é perder
1: o dedão. Mas você está falando que o robô imita o ser humano para aprender.
3: Sim,
1: essa é a sua colocação.
3: Sim.
1: É isso que você falou.
0: Não. Na China, assim...
2: Alguns robôs... as câmeras.
0: As câmeras de linha de montagem, de fábricas, eles colocam o ser...
1: O real.
0: É,
1: Só que não tem um machine learning, não vai ter uma hora que o robô vai aprender sozinho, não vai depender do ser humano, vai ficar mais

0: inteligente.
1: Não, isso é
0: discussão.
1: Conversa.
0: Não, conversa nada, o cara estuda isso todo dia.
1: Não, isso é
0: pergunta para quem manja.
1: Não, não, isso é coisa do...
2: Não, ele começa assim, mas depois...
1: Não aprende com ele mesmo. Não,
3: aprende
1: mentira.
3: Sozinho, tipo que nem a, o que a gente tava falando. Vai, pega a garrafa,
1: não aprende com ele.
0: Diga um exemplo simples.
3: Diga.
4: A Jovem Pan.
0: É o robô na medicina, para ler um exame. A hora que você coloca vários exames repetidos... O armazenamento da máquina é muito maior do que a cabeça do ser humano.
3: Sim, mas aí
0: você pega a medicina.
3: Mas se tiver uma doença nova, ele não vai aprender sozinho a diagnosticar. Ele sempre vai depender do ser humano.
0: Eu não sei, hein?
1: Não pode.
0: Pergunte lá, para.
1: O dia que ele inventar. Não.
0: Já tem robô dando diagnóstico.
3: Tá bom, eu sei disso, eu já falei disso.
1: Exame de diagnóstico é uma coisa que já existe.
0: Não.
3: Não, você acabou de falar aqui.
0: Não, não só isso. Pode estudar. Já descobrindo novas doenças.
1: Não está descobrindo
0: nada.
1: Então
0: você coloca aí.
1: Ele faz exame, ele pega o exame e não descobre.
2: Não, na verdade, quando você fala diagnóstico, um médico tem a experiência dele e dos livros que ele leu. Quando você pega o robô, ele junta a experiência de todos os médicos.
1: É isso.
2: Então ele tem um poder maior.
1: É isso.
2: Mas ele pode começar a ver anomalias. Isso. Então você fala assim, ó, isso é o normal. Fora disso, é uma anomalia. E aí, ele pode, sim, detectar doenças que antes não tinha.
1: É que o homem aprende no erro. As coisas... Por que que chama WD-40?
2: WD-40?
1: Por que que o nome é WD-40?
3: Porque foram 40 vezes.
1: Porque foram 40 vezes. É. O cara ficou errando durante 40 vezes para achar aquela... Porra daquele...
2: Por que que o Fiat chama Fiat 500?
1: Então, o que que acontece? O que que acontece? O ser humano, ele aprende errando. Então, no erro que a gente vai acertando.
2: Mas o robô também.
0: Também.
1: Não, robô não.
0: Robô a mesma coisa.
1: Que robô?
0: O robô aprende no erro.
1: O robô não é.
4: Acho que não.
0: Tá bom.
1: O robô não é.
0: Veremos.
1: O robô não é.
4: Fazer um exame de toque com o robô pra você ver.
1: Muito bem.
0: Bela discussão.
2: Uma linda discussão.
1: Você viu o que você criou aqui?
0: Era só pra te anunciar.
3: Culpa do Lua Santana.
1: Aqui, ó. Então, põe aí a rede social do nosso querido...
3: D'Artagnan.
1: Do nosso Lucas. Querido bigode dele é fantástico. Quero ver. Eu quero ver uma inteligência artificial fazer um bigode.
0: Não tem.
2: Um bigodinho desse.
1: Lucas Guedes Ferreira, para você segui-lo, arroba Luke4SF. Muito obrigado, eu vou ler. Muito obrigado pelo livrinho.
0: Maravilha.
1: Muito bem. Dito isso, eu vou fazer um break agora? Então vamos fazer um break para o Reginaldo. Vai lá, Reginaldinho.
0: Desde magro.
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4: Ele inverte a torcida. Não é?
5: Exatamente.
4: Então,
5: não parei pra analisar.
4: É uma coisa que a gente
5: pode dar sorte a gente torcer
4: no
5: contra.
4: No futuro vai sair no livro de história e tal. É um momento único que a gente está vivendo.
5: Perfeito.
4: Não é?
5: Total.
4: É isso aí.
5: Boa. O Rica Perroni deu uma declaração que achei interessante.
6: Ele falou
5: o seguinte, Ancelotti: se você não levar, vamos te odiar pro resto da vida. Se você ganhar sem levar, a gente vai olhar muito triste pra foto sem ele. É Neymar e mais 25 e não se discute mais. Tem que levar o
4: Neymar. Mas ele é de direita.
5: E daí?
4: Eu também acho.
5: Ele é comentarista.
6: A opinião do cara de direita
7: Mas eu não acho que é porque ser de direita, não. É porque o Neymar joga, faz diferença, pesa, ele tá na seleção e tem que levar. Antes perder junto do que perder sozinho sem o Neymar. Tem
8: pra
7: que
8: mim,
7: levar.
8: Faz diferença. Levar. Lógico que faz. Pra mim é a declaração do Romário. Tem melhor do que o Neymar? Se tiver, leva.
7: Não
8: se
7: tem.
8: Não tiver,
7: não tem.
4: Não, mas ele.
8: Não tem.
4: Não, os três piores goleiros estão na seleção, calma. Então.
8: Não, eu levaria o Neymar para pegar no gol.
7: Porque, melhor.
8: Putz, esses caras, pelo amor de Deus.
7: Se tiver Gabriel Jesus, aí eu vou torcer pra Espanha junto com o Alba.
8: Pelo amor de Deus.
4: Muito bem. Cadê o Alba pra falar nisso?
7: Linhagem gripe.
8: Foi convocado.
4: Tá triste o Alba.
5: O Alba é um pai de família que não, ele tá gripado porque o filho passa, né, muita virose.
8: Se fosse falar por número de família, você nem vinha nenhum dia.
6: É que ele não tem contato com os filhos.
5: Eu não tenho contato. Meus filhos ficam isolados.
6: Com as babás.
5: É. Que uma que você que escolheu, inclusive, né? Foi. Dedo.
6: Eu com o Enio.
5: É, você gosta de escolher.
8: Vai, ficou sim, bom. Sim.
5: Vamos lá, vamos falar
4: sem coisas
5: de
4: coisas
6: pessoais. Eu tenho estreias do Linhagem, se quiser.
4: Tem?
6: Não, tem estreias. Porque eu pus o Maiá pra falar o que vai estrear no
4: então
6: cinema.
4: É importante.
5: Ah, lógico.
4: Então, importante.
6: Vamos lá.
4: Ó. Ó.
5: Pam, pam, pam.
4: Ó.
5: Linhagem.
7: Olha, completamente.
9: Tarja preta.
6: Ó.
4: Bicho. É isso aí, Bichovski.
5: Que tem
6: nossa,
5: de bom.
6: Primeiro é pro Morgadinho. Diga. Que vai o Star Wars.
7: Certo.
6: O Mandaloriano.
7: O Grogu.
6: Grogu. Estreia agora. Nos Estados Unidos, mas acho que vem no Brasil no mesmo dia, no dia 21 de maio. Tá chegando.
7: Exatamente.
6: Semana que vem, o filme fala de um dinossauro Baby Yoda e seu protetor mandaloriano que levam sua jornada da série para as telonas em uma épica aventura pela galáxia, Morgado.
7: É isso aí.
6: Sei que tem o sabre de luz.
7: Isso, é sucesso. A série já foi sucesso. A galera antiga, né? Porque, assim, a gente sabe que o Star Wars, né? São 9 filmes. A Disney tá pensando seriamente em talvez ignorar os outros três, os últimos três, que é a saga da Rey e o vilão, que agora eu esqueci o nome, Kylo Ren. Eles estão querendo ignorar. Não vai ser canônico, vai transformar isso em Legends, talvez. E espero que dê certo que aconteça isso, porque o Harrison Ford ainda está vivo. Então poderíamos ter o Han Solo numa continuação bem escrita, porque a galera ignorou. O Mandaloriano foi bem aceito pelos fãs, a galera gostou. Todas as temporadas estão bem bacanas. E o que a galera achava que talvez fosse um episódio gigante. Mas quem viu já... filme disse que é um filme mesmo. Não é um grande episódio da série. Então, tem um começo, meio e fim. É uma franquia aí que a galera gostou, quem é fã de Star Wars. E eu vou assistir, que eu tenho certeza que vai ser bacana.
8: E o Baby Yoda é fofo.
6: É o
7: Grogu.
6: Por que assistir? Falam que a química entre os personagens é maravilhosa. Efeitos visuais impecáveis.
4: Dá outra dica.
6: Chega.
4: Tá.
6: Outra dica.
4: Star Wars.
6: O gênio do crime.
4: Já não chega o álbum. Behave em Superman.
7: Nossos ouvintes são fãs.
4: Não são fãs nada.
6: O gênio do crime, que é uma aventura brasileira. O que acontece?
7: Star Wars.
6: Amigos mirins embarcam
8: em
6: uma...
8: Você tá lendo, não.
6: Eu tô lendo porque...
4: Então, mas...
8: Não é pra ler?
7: Tá lendo? Você nem sabe que você tá lendo?
4: Dá dica de cabeça.
6: Não.
4: Dá dica boa.
7: Falando do
4: Omelete. Pra ler, eu abro o site aqui no Omelete. Eu ponho no Omelete e leio aqui.
6: Mas você não tem a IA.
4: Não,
6: é o cara dos anos 80, dos anos 90, que falsificou figurinhas da Copa do Mundo. É uma história real. E esse filme é inspirado nessa história real. Fala de crime, fala de enganar os outros. Ó, fala disso. É filme pra criança. É para criança.
8: Você tá de sacanagem.
6: Tem também O Rei da Internet, que também é um filme brasileiro. Estreia amanhã, dia 14. É uma biografia de um dos maiores hackers brasileiros, que mostra o que ele fez. É dirigido pelo amigo do Gueré, Fabrício Bittar, que explora o lado sombrio da internet com dilemas éticos. Temos também um filme que o Delari me recomendou, que chama As Ovelhas Detetives.
4: Não, sem brincadeira. Você está muito brincalhinho. Ó, estreou O Justiceiro ontem.
7: Foi ontem?
4: Era Disney.
7: Vou assistir Disney Plus.
4: Estreou O Justiceiro. Diz que é legal.
8: Bom,
4: não é?
8: Tá legal.
4: Você assistiu?
8: Eu tô assistindo.
7: Não, vou começar a ver.
4: Diz que é bom. Diz que é o filme, né? Que é O Justiceiro, que é aquela série... É uma série legal. Essa série é o cara mata o outro, não. Que ele destrói a cara do outro, que fica tudo...
8: Ah, é time...
7: É que é menos...
8: É um
7: personagem que é menos...
4: Não.
7: É menos fantasioso.
4: Não. Você não tem ideia do que é violento isso aí. É. Tipo, ele pega o cara... Não,
8: que o Bill é criança perto.
4: Ele pega o cara no carrossel.
8: Essa é maravilhosa.
4: E arregaça a cabeça do cara no espelho. Aí o cara volta no segundo. Ele volta
8: com a cara tudo costurada, parecendo uma bola.
4: Parece a Jabulani, aquela bola da Copa.
8: Eu gosto quando ele
7: já gostei. O Justiceiro.
4: Ele vai matar legal. O cara.
7: John Byrne, então.
8: Ele vai matar o cara com a marreta. Isso aí, acho que ele vai dar uma marretada no cara. Ele bate com a cabeça do cara na marreta. É maravilhoso.
7: John Bernetão, que pra fazer o Justiceiro, ele chegou num...
4: É o mesmo ator.
7: É, o John Bernetão. Ele chegou numa loja de quadrinhos e pediu tudo que tinha de especial lá, pra ele conhecer o Justiceiro. O cara que tava atendendo pegou, selecionou as revistinhas e falou assim, ó, eu já imagino, não estraga o personagem, passou pra ele. E aí ele fez, estudou bem
4: também
7: o personagem.
4: Muito bom.
7: E vai estar no Homem-Aranha, o personagem.
4: Os caras mataram a família dele inteira, né?
8: Sim.
4: Esse é só um filme.
7: Frank Castle. Sim.
4: Então é Frank só um Castle. Filme, não tem aquela papagaiada de episódio, de não acabar.
8: Não.
4: De não acabar.
8: Apesar que a série é boa também.
4: Mas você sabe que eu assisti uma série outro dia que não acabou também? Eu fiquei tão revoltado, cara. Eu não lembro qual foi a série. Eu assisti tanta coisa que eu esqueço o nome. Mas a série tinha que acabar, né? Ela tinha que ter 9 episódios e acabar. Não, ela
8: já era.
6: Se faz sucesso, na metade o cara já começa.
4: É um inferno.
8: É que nem Sonos Alfanark. Putz, 1000
6: episódios. Mas boa série.
8: Não, é maravilhosa. Mas
6: é uma das primeiras boas séries.
5: É que no cinema não tem muita novidade. Você tem que escolher o que já foi.
6: Estou dando várias.
5: Não, o que tem hoje no cinema. Hoje no cinema tem O Diabo Veste Prada 2.
4: Que é uma bosta.
5: É horrível. Né?
4: Porra, ruim já era ruim.
6: O Dela
5: turma
6: gostou.
5: Que não viu Michael Jackson
4: dela. O Dela é bobo.
5: É?
4: O Dela é
5: você gostou do Diabo Veste Prada?
4: Ele gosta da Barbie, pô.
5: Depois de 20 anos. O filme é um clássico. É bom. Não,
4: ele foi ver 6 vezes a Barbie.
6: Cada vez com uma namorada.
4: O cara foi 6 vezes assistir a Barbie.
5: Ele veio igual o Alba. E você foi ver Mortal Kombat 2.
8: A gente pode falar o que você acabou de falar?
4: Não vai falar.
8: Não, né?
5: Então tá bom.
4: Não, o cara que gosta do filme da Barbie.
7: Vai dormir.
4: Aí não dá pra você dar dica pra um ser humano.
8: É igual o cara que
4: desse.
8: Foi 11 vezes assistir Bacurau só pra comer as esquerdistas.
4: Muito bem.
8: Merda.
4: É. Muito bem.
5: Tem novidade aqui.
4: O que mais?
5: É isso aí.
7: Vinheta? Resenhinha?
4: Você quer ir pra resenha?
5: Vamos falar do convidado.
4: Convidado.
5: Convidado hoje, né? Vai receber o nosso clássico, o delegado Palumbo.
7: Aê.
5: Vai falar sobre um assunto que é pertinente, que é o famoso pacote do governo contra o crime organizado. Essa pauta, ela é obviamente discutida. A direita, a gente sabe que sempre falou de segurança pública e no momento de eleição o governo gosta de pegar pautas para ganhar votos. Palumbão vai destrinchar tudo pra gente. Pra onde vai esse dinheiro? O que, que vai acontecer com saidinha?
8: Sim.
5: Com as leis que elas são mal feitas no nosso país? Daqui a pouco, palumbeira pra vocês.
8: E o Palumbo também tá na briga pro Senado, hein?
5: Ó,
8: é verdade.
4: É candidato.
5: É verdade.
8: É verdade. Vai pra cima.
5: Palumbeira vem aí.
7: E o bicho vai pegar.
5: E temos essa treta do Senado, já que o Derrit também se posicionou. A gente vai entender
8: Salles, pra que lado. Prado, a treta tá louca.
5: Todo mundo quer morder um pedacinho.
7: Que festa louca.
5: Não é?
8: Orra.
5: Boa, tá bom.
4: Vinheta.
5: Então é isso. Vamos nessa?
4: Claro, solte a vinheta.
5: Vamos nessa. Olha só, é a festa da democracia, meu querido Emílio Surita. Ontem o ministro Cássio Nunes Marques foi empossado, né, como novo presidente do Tribunal Superior Eleitoral. E você sabe que teve momentos épicos para a gente discutir o nosso país. Muita hipocrisia, né? A gente sabe que quando acontece um evento desse, as pessoas mais importantes lá estiveram. E eu faço uma pergunta. Sabe o que o Nunes Marques mais discutiu? Até lembrei do nosso querido ouvinte aqui.
8: O quê?
5: É o que vai acontecer nas eleições através da inteligência artificial. Essa é uma grande treta para ser discutida, porque a IA durante a eleição. Ele falou isso no discurso. Isso que ele quis dizer. O futuro da democracia será definido por máquinas também, mas pelos brasileiros. Não será pelas máquinas, mas pelos brasileiros, porque tem a tal da deepfake. Ou seja, eu pego a cara do Sami, falo uma barbaridade e vai ter essa treta na rede social. E a gente sabe também o alcance do algoritmo. Vai ter proibição, censura, fake news, o que é, o que não é.
7: Sim, crime de opinião. Ver. Vamos aguardar.
5: No passado, com o Jair Bolsonaro, a gente sabe que teve uma limitação e também foi desigual. Não pode fazer live, não pode se manifestar, nem agora, né? Eu acho até uma coisa incoerente o Bolsonaro não poder...
8: Não, mas agora fazer, ele está preso.
5: Ele está preso.
4: Ele não pode nem soluçar.
5: Ele não pode assoprar, ele não pode assobiar no WhatsApp.
7: Ele não pode sorrir.
5: E isso faz muita diferença, porque a gente sabe que tem a força, né, do político para ganhar votos e o cara não pode se manifestar. Agora, o que me chamou a atenção... E quando a gente fala aqui das amizades, viu o encontro logo no começo, quando o Lula desfila de mãos dadas? De um lado estava a Janja,
7: certo.
5: Do outro lado, de mãos dadas, com Carmen Lúcia.
8: Putz!
5: É uma imagem assim muito forte. Eu vi um abraço para a Ana Paula Henkel. E ela disse que é uma coisa... Ana Paula Henkel.
4: Ela estava lá?
5: Não, eu vi a análise da Ana Paula Henkel falando que nos Estados Unidos, quando os ministros importantes chegam, eles chegam de uma forma separada. É uma coisa, desculpa, mas a gente vê o Lula
8: aqui é Brasil,
5: de mão dada com a Carmen Lúcia, que é do STF, que já fez algumas festas e foi convidada, não sei se você lembra, com a Daniela Mercury, cantando com a Alcione. Então, existe uma amizade.
4: Uma aproximação.
5: Uma aproximação carinhosa do Lula com a Carmen Lúcia. E lá no evento, aconteceu algumas coisas meio esquisitas também, que foi durante o discurso também, não sei se você acompanhou.
4: Mas você sabe que ela foi boa professora em Minas.
5: Não, ela é... Olha só, pra
4: sabia
5: você...
4: Sabia disso ela que é ela fantástica. Foi fantástica.
5: Todo mundo fala...
4: Foi uma ótima professora.
7: É, já não sabe.
4: Professora de Carmen Lúcia.
7: Não, eu não estava lá.
6: Ela tem uma formação.
4: É.
5: Ela tem...
6: É. Não, formação, poxa.
5: É. Teve alguns momentos assim que a gente mostra o Brasil, né? O Bolsonaro está preso. Nesse momento a gente vê a Michelle, né? Ela sentou muito próxima da mulher do Alexandre de Moraes,
8: sim,
5: que é a Vivi, que tem toda a história que a gente sabe. Tem as imagens aqui para a gente dar uma olhadinha. Tem o beijo dela aqui, ó, com o Alexandre de Moraes. Protocolo, você tem que cumprimentar as pessoas.
4: Vai,
5: faz parte.
8: Vai dar uma cabeçada no cara.
5: Não, é...
4: O que eu quero que você anote, Zuckerman...
5: Vou anotar.
4: É o seguinte...
5: Eu tô até com uma caneta hoje. Cadê?
6: Cadê a caneta do
4: Eu já tinha falado isso aqui, mas foi muito en passant.
5: Certo.
4: Você tem a pesquisa Quest?
5: Tenho, já mudou. Você teve razão.
4: Põe a pesquisa Quest.
5: Pesquisa Quest já mostra um apontamento.
4: O que nós vamos ver agora? Vocês lembram do resgate do soldado Ryan?
8: Clássico filme que eu adoro.
4: Já que nós estamos falando de cinema.
7: Pois não.
4: Agora será o resgate do calango.
5: Certo.
4: Vai ser o resgate do calango. Preste atenção como é que a coisa vai se mudar. Por exemplo.
6: Você vai dar a letra.
4: Já tivemos, inclusive foi falado aqui neste programa, certo. Que pega notícias do G1.
5: Isso, sim. De todos.
4: De todos. O Lula foi falar com o Trump, uhum. Saiu vitorioso. Saiu.
6: Sorriu na foto.
4: Sorriu na foto.
5: Viva a democracia. Mudadas,
4: viva a democracia.
5: O imperialismo.
4: Ele já apostando na... Não vou chamar de burrice, vamos chamar no esquecimento.
5: Isso, tá bom?
4: No esquecimento do eleitor. Ele já tirou as blusinhas. Não, o esquecimento do eleitor. Já tirou as blusinhas. Já.
5: Tirou isso.
4: Sacada. Tirou as blusinhas. E foi repercutido na mídia ontem.
5: Foi.
4: Muito positivamente.
5: Celebrado.
6: Exaustivamente.
5: Foi isso. Celebrado.
4: Agora vocês vão ver. Vocês vão ver. Uhum. As pesquisas. Na margem de erro. Dando.
5: Olha, foi impressionante que eu realmente acompanhei pela manhã.
4: Pode escrever
5: total.
4: Que assim o barco vai seguir.
6: Assim caminha a
4: quilha do barco está direcionada para esse caminho. Pode anotar.
5: O barco está
4: pode anotar. É o resgate do calango.
5: Você acha que a flotilha já vai para um vento para a esquerda?
7: É bom. É bom. Então, com esse alerta, todo mundo fica de olho.
4: Do quê?
7: Isso aí que
4: não,
7: você
4: não
7: falou.
4: Adianta.
7: Já era?
4: Não adianta.
7: Já era?
4: É assim, a vida é assim.
8: É a máquina,
7: a vida
4: é, não adianta brigar com... Não adianta brigar com os fatos.
5: Me deixa triste, me deixa decepcionado. Sou uma pessoa... Olha lá, pesquisa de ontem já deu um...
4: Olha lá, ó, pesquisa de ontem. Olha lá, ó.
7: Ah, já caiu? Já?
4: É claro.
5: Já mudou.
4: É lógico. É isso aí.
5: Sempre fala assim, segundo tá margem bom. De erro, mas agora existe um aumento isso.
4: A margem de erro agora vai ser na margem de erro. Porque a margem de erro você não é. Você quer de estatística?
5: Não professor? É, Sam?
4: Sim. Você não erra, fala, tá na margem de erro.
6: E mesmo se tiver fora, você fala, olha... Isso foi a foto daquele dia.
5: É isso.
6: O mundo mudou.
8: Exatamente. É essa diferença é só gente que comprava a blusinha na Shein.
5: Mas isso me deixa triste.
4: O Brasil é o canavial de otário mesmo.
5: Opa. Sim. Não é? Mas você não acha interessante a gente fazer uma análise desses personagens que são folclóricos para o nosso país? Por exemplo, quando você vê o Alcolumbre lá, no meio da turma, do lado do Lula, que precisa de acordões... E a hora, mostra lá a hora que a turma vai aplaudir o Jorge Messias, como é que o Alcolumbre estava? Tem que analisar como é que o Alcolumbre...
8: Como ele estava?
5: A relação entre ele e o Lula nesse momento. Põe na tela, por gentileza.
7: Na tela.
5: Ó, esse é o momento que tem um aplauso para o Jorge Messias e o Alcolumbre, que estão falando que tem todos esses acordos. O Lula não cumprimentou ele, segundo quem estava lá. E ele não resolveu não aplaudir o próprio.
7: Que coisa, hein?
5: E existem esses acordos. E aí, Emílio?
6: E aí, amigo?
5: Fux.
6: Tem entre os brothers.
5: O Fux também. Fux não cumprimentou a turma.
6: Não?
5: Fux passou meio reto. O Fux tá sozinho.
4: Tá sozinho.
5: Na hora que ele viu o Alexandre de Moraes, eu achei esquisito que ele foi pro outro lado.
8: Não tem obrigação de cumprimentar.
5: Olha lá o Fux. Me dá a imagem do Fux. Olha lá. Reparem. Belo cabelo do Fux.
6: O cabelo dele é maravilhoso.
5: Ele passa, elegante. Um terno fantástico, cumprimenta alguns, mas
6: primeiro,
5: quando
6: direita.
5: Ele passa pelo Alexandre de Moraes, ele olha para baixo e vai lá para o cantinho. E a turma pegou e flagrou este momento. Olha, ele dá uma tossidinha.
8: O Alexandre também não tá nem olhando para ele.
6: O Alexandre tava numa conversa com outra pessoa.
5: Todos são amigos?
8: Isso daí também, meu, de verdade, isso não vale muito ficar comentando, porque você nem sabe da situação. Se os caras já se cumprimentaram antes de estar ali ou não. Então, meu, não vale. Isso é puto fuxico.
5: É. Você acha que o show
4: é fuxico, tem... O show tá tem que... Sônia Abrão.
5: O show...
4: É.
5: Eu
4: Sônia
5: faço...
4: Abrão.
5: Mas não é?
4: Sônia treino. Abrão.
5: Eu tô colocando uma lente de contato na hipocrisia do Brasil. Vocês são medrosos.
7: Seu picareta.
5: Vocês. Vocês são medrosos.
4: Leão Lobo.
5: Não, eu sou...
7: Dignidade já.
5: Você sabe o que eu tô fazendo? Eu tô colocando...
4: Dignidade já.
5: É uma lupa na hipocrisia do Brasil. Então sabe o que você pode fazer? Termina então. Com o Nunes cantando, o show tem que continuar
8: aí
5: pra vocês.
8: Sim. Aí sim. Vai.
5: O
8: show tem que continuar.
4: É, ele vai ser agora do
8: é o presidente.
4: Da eleição, ele vai mandar na eleição.
6: É o presídio agora.
4: É o presídio.
8: O show tem que continuar.
9: Cantando assim, ele vai pro Catinguelê.
5: Tá bom pra vocês, depois eu aprofundo mais aqui.
9: Boa. Grande Zuzu.
4: Ó aqui, ó.
5: Agora vem seriedade nesse programa.
4: Tem uma solução.
5: Opa. Tem?
4: Tem uma solução pra você agora, já que você tá vendo aí, ó.
6: Uma boa solução.
4: Vai blusinha, volta blusinha. Você fala, putz, e agora? O que que vai ser? A vida tá complicada aí pra você, não é isso? Brasil, a gente não sabe o que vai ser em 26. Mudança tributária que a gente já vai tomar na tarraqueta.
6: Opa.
4: Estão vendendo isso como uma coisa simplificada, mas para a gente, que é o consumidor e a gente vai estar no... O cenário vai ser complicado, a gente vai pagar muito mais. O nosso aumento do custo de vida, com certeza, vai ser pior. Tem setor que vai pagar mais imposto. E, no fim, quem vai sentir com isso é a gente.
5: Nós.
4: É nós.
5: Contribuinte.
4: Então, você tem que pensar num plano B. E esses caras que estão aqui... Eles têm o seu plano B. E serve para muito brasileiro que tem um antecedente europeu. Pode ser português, pode ser italiano, pode ser alemão. Normalmente tem mais italiano aqui, não é? É isso, Tiagão?
10: É isso aí. Mais uma vez, obrigado. É um prazer sempre estar aqui nessa casa. E para ajudar os brasileiros que estão passando por essa situação difícil aqui no Brasil, e bem você disse, Emilhão, o italiano, gente, você que tem descendente de italiano, são 47 milhões de pessoas no Brasil que tem a descendência, um antepassado italiano.
6: Um a cada quatro.
10: É muito é muita coisa, Sam. E vou te falar, 17 milhões de pessoas nem sabem que tem esse direito, que são pessoas que têm a linha materna, são as pessoas que têm o lado da mãe, né, a avó, a trisavó, que era italiana, e elas perdem, acabam perdendo o sobrenome ao longo do tempo, né, ao casar com um brasileiro, principalmente, e as pessoas não sabem, e acabam não se movimentando para reconhecer esse direito. Tem muita gente, Emilhão, que já tem a documentação e está faltando uma certidão de nascimento na Itália, está faltando um documento específico e trava o processo de reconhecimento por falta de conhecimento. E a Pátria, ela é especializada nesse todo esse processo de emissão, tradução, apostilamento, entrada no processo via judicial lá na Itália, em Portugal, na Alemanha. 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
4: Muito bom. Exatamente. A especialidade desses caras é justamente reconhecer a cidadania europeia.
5: Legal.
4: Então, se você tem assim um avô, uma avó, uma trisavó, é isso, né, Vinícius? 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
4: Então vamos lá, todo mundo sabe que a Meloni é a primeira-ministra da Itália e teve uma mudança na lei. Para quem estava fazendo com a Pátria, não mudou nada. Por quê? Isso aí mudou para quem fazia no consulado. Quem ia no consulado, ficavam aquelas filas. E normalmente aquilo demorava 10, 15 anos para você conseguir, porque você entrava na burocracia. Esses caras, eles têm um escritório na Itália, têm uns advogados na Itália que vão até a Suprema Corte Italiana para conseguir. Porque o próprio Minos, quando ele despachou lá, ele falou o seguinte: isso é um direito de todo italiano.
5: Certo.
4: Quem tem família, quem tem sangue italiano, é italiano. O que você não tem é a documentação.
5: Certo.
4: Correto. E é isso que a especialidade deles é justamente essa. É entrar com processo na Itália, nos tribunais italianos para conseguir isso. E nós já tivemos várias pessoas que já conseguiram. Porque sai essa notícia, né, que dificultou, e dificultou mesmo, tem um problema de migração na Europa toda, mas para vocês o jogo não mudou.
10: O jogo não mudou para a gente, que você bem pontuou. A via judicial, ela continua trabalhando de forma exemplar. Antigamente a gente tinha a via administrativa, a via consular, que em São Paulo levaria 20 anos. 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Porque era a maior fila do Brasil, estava em São Paulo.
4: É, sim.
10: O processo via judicial, que a Pátria entra com nossos escritórios na Europa, ele não entra na questão do decreto, Emilhão. Por quê? O decreto ele entra para fazer ele dificultar e bloquear as vias administrativas e os consulares. Então, a briga ela vai continuar via judicial, seja ele o italiano pai, avô, bisavô, trisavô, certo. Como você bem disse, é um direito adquirido quando você nasce pelos jus sanguíneos. Então, gente, para isso você precisa ter uma empresa séria, você precisa ter uma empresa que os próprios donos, né? 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
4: E outra coisa que eu queria lembrar é o seguinte: se você tem a cidadania italiana, não tem o passaporte, vocês também resolvem isso aí para quem não tem o passaporte. Não é?
10: É outro
4: processo e legal. 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
10: Exatamente. Tem gente que leva 2 anos, Zuzu.
5: Não, imagina.
10: 2 anos para tirar o passaporte.
5: Eita. Agora, vocês estão falando agora que a lei, né, favoreceu lá na Itália. Tem alguma linhagem, né, que você tem alguma descendência assim no brasileiro que facilita agora na Itália? A mãe, como é que funciona?
10: A via materna, ela sempre foi a via judicial. Ou seja, eu tenho uma pessoa que ela tem mulher na minha linhagem, no meu antepassado. Eu não conseguia fazer o reconhecimento pelo consulado aqui de São Paulo, por exemplo, ou qualquer outro consulado.
5: Certo.
10: Então, ele já entraria automaticamente pela via judicial. Então, você que está aí com medo ainda do decreto, gente, por conta dessas manchetes, o Vini está... Se você acessar o nosso YouTube, o Vini esclarece tudo sobre esse processo da lei atual, das mudanças. Você que está como a linha materna, se você entrar em contato com a Pátria, o processo de vocês nem entra no decreto. Okay, ele bom. Já passa direto
4: com a linha materna. Agora,
10: com a linha materna.
5: Já vai direto.
10: Direto. Então, isso as pessoas não falam na hora que joga as manchetes. Então, quando você que tem dúvida, gente, acesse o nosso YouTube lá, ó, Pátria Cidadania, fala com a gente. O Vini esclarece vários vídeos lá falando sobre isso. Inclusive, vai ter outras lives, né, Vini? Você Sim. vai fazer para explicar mais sobre esse processo. Mas o ideal é falar com especialistas. 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E as dúvidas que você tiver, é só entrar em contato com a gente que a gente vai tirar e ajudar vocês a reconhecer esse direito, que eu falo que é um privilégio para o brasileiro. Viu?
5: Muito bom.
4: E tem um detalhe muito legal, que é o seguinte. Você pode entrar com a sua família, que aí o custo vai ser bem menos, você vai dividir Sim. com a sua família, porque o processo legal. É um só, né?
10: O processo ele é um só. Quando você entra sozinho no processo, você acaba arcando com o valor total do processo. Se eu consigo colocar pessoas da minha família, primo, prima, tia, irmão, tem pessoas que fazem 60 pessoas em um único processo, aquela custa do processo é dividida por 60 pessoas, não pesa para ninguém. Tem pessoas pagando, sabe quanto de parcela lá, Oi. 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Hoje eu estava vendo lá a dificuldade que está tendo o brasileiro, mesmo na época de Copa, para ter o visto americano.
4: Sim.
10: Mesmo a pessoa que já está com o ingresso comprado, o bilhete, está tendo dificuldade, Sami, para acessar os Estados Unidos com visto. Imagina você não ter mais necessidade de visto para ir para os Estados Unidos. Poder trabalhar, morar, estudar, ter acesso de qualidade à saúde pública com a sua cidadania europeia, tanto italiana, portuguesa e alemã. Então, o brasileiro ele não pode deixar isso passar. E ter uma empresa séria como a Pátria Cidadania te ajudando com isso, gente, não deixa passar. Dentro disso, a Pátria também, Emilio, eu queria só te trazer um ponto. 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
4: E o legal deles é que eles estão fazendo lá para mim e você recebe no seu celular, você Opa. Vai recebendo todo o andamento do processo.
5: Passo a passo.
4: Então, por exemplo, eu sei onde é que está meu processo, com que juiz, em que local está o meu processo. Então, é muito legal porque você acompanha isso Show. Pelo... Você não precisa ligar nada, ele chega no seu
5: celular.
4: No seu celular. E tem uma equipe grande lá na Itália.
5: Advogado.
4: Né?
10: O Vini tem uma notícia até boa, Vini.
4: Fala, Vini. O Vini está muito quieto hoje.
11: Fala aí,
4: hoje
11: Vini. Eu estou muito quieto.
4: É, nós estamos falando demais aqui, Vini.
11: Mas legal, realmente, lá no, na Itália, nós temos um escritório na Itália, então é muito importante isso, ter essa presença de uma empresa séria que te atende aqui no Brasil, no teu idioma, e tendo ali também toda a transparência, toda a qualidade de segurança dos processos que nós tocamos diretamente na Itália. Então hoje, depois de tudo que a gente tem, vamos pensar em alguém que tem a linha materna que está mais tranquila agora depois dessa notícia que a gente trouxe. Pô, não, meu é paterno, agora eu vou ficar com medo. Não, porque nós temos uma equipe lá de 15 advogados, até ontem, né? Agora a gente acabou aumentando um pouco, vou trazer essa novidade. 15 advogados cassacionistas. Como o Emílio bem pontuou aqui, se for necessário, vamos subir até a última instância, que é a Corte de Cassazione. Então, todos os nossos advogados lá são cassacionistas, ímpares no que fazem, e traz essa segurança. Porque hoje, Emílio, do jeito que está, ter uma equipe cassacionista não é mais luxo, é uma necessidade de uma empresa séria que quer resguardar o direito dos nossos clientes. E trazendo a boa notícia é que a gente ampliou o nosso time jurídico na Itália. Legal. 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
4: direito. Tem muita gente procurando.
11: Muita gente.
4: No legal. Brasil, 5 milhões de brasileiros já, ó, picaram a mula. E você sabe quando o homem pica a mula?
5: Aí,
4: ele pica a mula. São 5 milhões, é mais do que o Uruguai, mais do que o... 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
5: Cara, 10 mil. Olha.
4: Muito bem. Tá bom. Pô, obrigado, Cristiano. Tá, é uma dica para vocês. Valeu, aí. É uma dica para vocês que querem dar uma picar B, mula, né, professor? Claro. É isso aí.
6: Opção tem valor.
4: É isso aí. Eu vou fazer um break agora. Eu vou fazer um break do Reginaldo. Ó.
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4: Tejo. de testas franzidas. Senão vou revelar quem é você. Putz. De testas franzidas. Eu vou fazer uma pergunta séria agora. Se o Neymar jogasse no Flamengo, você não acha que ele já estaria no elenco A da seleção aí... do...
0: Interrogação.
4: Hein? Eu te pergunto.
0: E aí?
1: Eu acho que sim. Acho que com, eu acho não, com certeza. Né? Além do Flamengo ser o maior time do país, né? Também vai estar num time melhor, né? Eu acho que num time melhor ele vai jogar muito melhor, né? No Santos ele toca a bola, os caras erram o gol.
2: Sim.
4: É isso. Olha,
2: ixi, censura.
4: Saiu do ar.
0: Censuraram o animal.
4: Censura brava.
0: Falou do Flamengo.
4: É isso, é quem.
0: Falou do Flamengo, olha o apito amigo aí.
4: É isso aí.
2: Apito amigo.
4: Muito bem, dito isso, vamos seguindo. Vamos seguindo?
0: É Baizuba.
4: Tem Baizuba?
0: É Baizuba.
2: Vai Delari, já dançou.
0: Baizuba? O Delari dança.
2: O Delari vai dançar.
4: Vai lá, professor.
2: Baizuba!
4: Não, sem. Hoje não tem
0: mais. Eu tenho o tempo curto aqui.
4: Por que tempo curto? Não, você tem o tempo que quiser.
0: Ah, que obrigado. Tá bom. Deixa eu falar uma coisa para você, que ontem...
4: Diga.
0: Ontem não, né? A gente está discutindo muito o país, está acontecendo. Você falou rapidamente sobre a taxação das blusinhas, que o Lula voltou atrás.
4: Sim.
0: Mas o brasileiro tem a memória curta e eu gostaria...
4: Ou ele acha o brasileiro otário.
0: Ou acha o brasileiro...
2: Ou tem certeza.
0: Ou tem certeza.
2: Eu acho as duas
4: coisas.
2: Você
4: acha que ele aposta no esquecimento do brasileiro ou que o brasileiro é um otário?
2: Ou nas duas coisas.
0: É, um pouco eu complicado. Acho que são três coisas. Essas duas, mas ele aposta no esquecimento também. Mas...
3: Eu posso só ler o que a ministra falou? Ministro.
0: Pode.
3: Né? Temos a satisfação de anunciar que foi zerada a tributação sobre importação, a famosa taxa das blusinhas. Ela foi zerada a partir de hoje, conhecido como ontem. Presidente, todas as compras até 50 dólares para as pessoas físicas estão com tributo zerado. Então, é um avanço importante. Como que é um avanço importante se foi o próprio governo
0: Perfeito.
3: Que fez essa... taxa, mais uma taxa para a turma. Então não é avanço. Vocês estão voltando numa ideia de jirico que o Sami já deu os dados aqui. Sim. Como que caiu Perfeito. A arrecadação? O Correio teve, né, trabalhou menos e aí tá esse caos que tá. Então não foi. Não foi avanço nenhum isso aí.
0: Sabe...
3: Isso aí você não avançou nada. Você voltou a algo que nem tinha existido. Agora, fazer véspera à eleição para querer ganhar voto e falar que é o salvador é igual eu pôr fogo na minha casa e eu ir lá
4: calma,
3: querer
4: gordão.
3: Apagar.
0: Calma, coração.
3: Olha, a gente tem que falar a verdade.
4: Não,
3: nós temos que reestabelecer a verdade nesse país.
0: O governo vai lá e dá um murro na boca da pessoa e leva no dentista
3: isso,
0: que acha...
4: Isso, preste atenção.
3: Não
0: vem, não.
4: Vocês têm
3: que falar a verdade.
4: Vocês têm que relembrar. Vocês têm que relembrar o passado para poder entender essas coisas.
0: Vamos lá.
4: Vocês se lembram de Dilma Rousseff?
0: Dilmoca.
2: Saudade. Dilmoca?
4: Vocês se lembram da Dilma Rousseff?
3: Saudade dela discursou
0: isso. Dilma Topete.
4: Vocês lembram o que ela falou?
5: Não acho. Que quem ganhar...
4: Não é isso. Não é isso, Regina. Não é brincadeira agora.
3: O que vale...
0: ela falou, a Dilma?
4: A Dilma falou o seguinte. Nós podemos fazer... o diabo
3: isso.
4: Quando é eleição.
3: Sim.
4: Eu vou repetir.
0: Ela falou?
3: Sim, claro.
4: Nós podemos fazer o diabo quando é época de eleição. E estão fazendo o diabo.
0: É isso. Aí.
3: Exato.
0: Só que
4: agora,
0: o diabo...
4: Agora, tá nas mãos do povo.
0: Mas vamos lá.
4: É isso aí. Mas a sorte está lançada, tá lançada. Como diria o...
0: Mas é bom recordar.
4: O imperador.
0: E o que o Morgado falou.
3: Só que é bom lembrar e bom deixar claro, sim. Porque a grande imprensa não fala.
0: Lógico que não.
3: Não fala. Só fica noticiando. Ah, ele tirou o imposto da blusinha.
0: Isso.
3: Como você falou, Emílio, o povo esquece. O povo esquece essas coisas e esquece que foi o próprio governo que criou. Então não é avanço nenhum. Vocês voltaram um negócio que nem devia ter criado. Foi
0: Boa.
3: O próprio governo Boa. Lula que criou isso. Foi o Haddad. Aí troca o ministro... A ministra vem, ó, em que avanço? Avanço nada. Vocês estão fazendo isso
4: tá
3: para querer ganhar
4: bravo,
3: voto.
4: Hoje
3: eu tô bravo.
0: Isso porque ele nem a blusinha nem cabe no assassino.
3: Sem gracinha, Reginaldo, porque isso é coisa séria. Isso é coisa séria. Não tem gracinha, não. O governo Lula que criou. O governo Lula criou e ele tirou para fingir que tava pagando fogo. Vem, não.
0: O limão da pano.
3: Todo mundo. E vocês ficam passando o pano. Quem que roubou os velhinhos?
0: O limão da Pepsi Twist.
4: Ó,
3: isso aí vocês não falam, não.
4: E vou dizer mais. É. E agora as pesquisas vão inverter.
3: É, mas, exato.
0: Mas a gente não vai deixar.
4: Vai ficar
0: não
4: na
0: vai,
4: margem
0: não vai deixar.
4: De mim, na
0: não vai.
4: Margem de erro.
0: Não passarão.
4: Pesquisa,
0: não,
4: mas tem uma questão. É terrível.
0: A Barreto. Você gosta
4: da Barreto? Falar? Deixa ele falar o nosso. Deixa o nosso majestade falar. Fala, majestade.
6: Indo na linha do que você falou do resgate do Calango, a BlackRock, há 2 dias atrás, já sinalizou Lula como campeão na eleição, ou seja, a maior
0: isso é verdade.
6: Gestora de ativos do mundo, empresariado já apontando
0: Mas
6: Lula.
0: Mas calma aí,
6: já.
0: Aí ó. Em Nova York teve um encontro da BlackRock, os jornalistas, e aí falaram que... Pô, mas foi uma coisa tímida, mas já mostra.
7: Sinalizou
0: esse favoritismo do Lula, mas a gente sabe que as pesquisas mudam. A Renata Barreto, que ela é fantástica, ela fez uma coisa que eu gostaria de compartilhar milhões de vezes. Lula criou
4: ela tá
0: atrás.
4: Bonita, né?
0: Ela tá um espetáculo.
4: Pena
0: Renata,
4: que o marido dela é muito forte.
0: Então já não pode. Ela
4: não pode
0: fazer
4: muita graça.
0: Mas a minha, meu elogio é intelectual. Apesar de eu achar todo muito, muito competente meu em tudo que ela Deus. Faz. Post da Renata Barreto que tem a ver com você, gordão.
4: Diga.
0: Lula cria a taxa das blusinhas.
4: Sim.
0: A militância disse que é fake news. Você lembra?
4: Ah,
0: na
4: falar,
0: sequência.
4: Né? Sim, sim.
0: A Janja disse que é apenas para empresas
4: e não
0: para o consumidor.
4: Isso.
0: E aí o que, que acontece? O eleitor fica bravo, mas continua engolindo o sapo porque é o Lula. Em ano eleitoral, a militância inventa que o Lula nunca quis essa taxa e foi
4: tá
0: culpa
4: bom.
0: Dos governadores.
2: Existe uma questão que é em relação aos empresários do setor. Sou a favor da isenção da taxa da blusinha, mas também tem que isentar o cara que concorre com a blusinha aqui. Porque senão fica impossível e senão você está convidando as empresas brasileiras para irem para outros lugares, para a China, para o Paraguai, para onde for, para pagar menos para não pagar imposto lá e exportar para o Brasil a zero. Então a gente está criando uma anomalia. Tem que ser isonômico o Estado. Se é a mesma coisa, tem que ter a mesma tarifa. Ontem mesmo, acho que a Associação Brasileira dos Varejistas ou dos Industriais do setor têxtil fez uma carta dizendo isso. Esse populismo barato do Lula, eu acho que é um tapa na cara da sociedade, no sentido que acha que todo mundo esquece todo o discurso dele com a Haddad, das taxas. Assim, o que, que é real, o que não é real. Mas para populismo vale qualquer coisa. Agora, teve vários anos, estamos de volta na programação da Jovem Pan, a gente tem problema de segurança pública há décadas, desde que o Brasil é Brasil. E agora resolveram investir e vão falar que vão solucionar o crime organizado. O pior é se isso der certo na pesquisa de popularidade ou na popularidade.
0: Muito bom.
4: Quer que eu volte a falar aqui?
2: Da Dilma?
6: Isso, só para a galera
4: Nós
6: gravar.
4: Nós podemos fazer o diabo quando é hora de eleição.
2: Tá.
4: Dilma Rousseff.
2: Está permitido. Então,
0: é lógico. O diabo está solto.
4: É lógico, sim. Meu amor.
0: É claro. Então, aguardem.
4: É isso aí.
0: E o mundo está aí, invertido.
6: O diabo veste barba.
0: Guerras. O diabo veste barba.
6: Boa.
0: É um bom filme. Aliás, vamos lá?
2: Você
0: quer saber agora?
2: Paca.
0: Continua? Continua, a gente vai para o
4: professor?
0: Para o professor.
4: Então solte a vinheta que o nosso professor chegou.
8: Foca! Foca na economia! Foca na economia!
3: Samuel Dana.
2: Foca na economia. Muito obrigado.
0: E aí, vamos?
2: Só no ritmo de festas. Um lindo trabalho que é... A minha mulher, a Letícia da Tena, faz com a médica doutora Rinaldi. Vamos lá.
0: O cara tava em botox.
2: Ontem.
4: Faz botox?
0: É uma vergonha, desculpa.
4: Que é isso? Você
0: tá na boa.
4: Sério que você tá
3: começou
4: nessa?
3: Começou agora com botox?
0: Bigode chinês.
3: Mentira!
0: Procedimentos estéticos.
4: Você não vai fazer isso.
0: Ah, não, Sami. Sem vergonha, gente. Sami. Já basta você caçar ovo em casa.
2: Mas eu tenho uma prova.
6: Ainda fez a trend.
3: Ah, não!
6: Ainda fez a trend.
0: Olha lá! Olha lá! Olha lá, que bonitinho.
6: Pau que rola na internet.
4: Não, não faça isso, não.
0: Sami, você é o nosso ídolo.
2: Não,
0: a gente não pode.
2: A mulher falou, a

0: está nela.
1: Mas por qual só o Brasil? Então, porque Uruguai,
0: tá Argentina, tá Colômbia, Paraguai, tá México, tem vários.
1: Tá todo mundo, né?
0: Segundo a carta, o Brasil não apresentou garantias suficientes de que o uso de antimicrobianos na pecuária nacional está em conformidade com as normas. Na prática, o uso de antibióticos para promover o crescimento animal ou aumentar a produção. E vedam substâncias reservadas exclusivamente ao tratamento de infecções humanas. A lista é para vigência de setembro, então tem um prazo e pode ser revisada. Mas você sabe que essas coisas são muito burocráticas e o gato subiu no telhado. Para muitos, isso é uma resposta à entrada em vigor do acordo Mercosul com a União Europeia no dia 1º de março e, principalmente, para dar uma sinalização aos agricultores franceses que odeiam o agro brasileiro. Na prática, isso, se não for revertido, vai ter um impacto para as nossas exportações. 15% do destino das carnes brasileiras vão para lá, né? É a União Europeia. Também, no curto prazo, a carne deve descer o preço. Agora, para mim, isso tem cheiro de protecionismo disfarçado de precaução sanitária. O governo brasileiro tem que agir. Os exportadores provavelmente vão ter que pagar para poder ter esses certificados. Mas é engraçado. Agora, se não exportar para a Europa, o exportador vai perder dinheiro, porque a Europa gosta da carne de mais qualidade. A China, por exemplo, ela não faz essa diferenciação. Então, ela paga menos por esse corte de maior qualidade. Então, vai deixar dinheiro na mesa. Notícia ruim, vamos ver se o governo tem a habilidade para resolver este BO. Segunda notícia interessante é o relatório da Netflix. Não sei se você viu, ontem a plataforma publicou o The Netflix Effect, que é um relatório sobre o impacto econômico da plataforma na cultura, na economia e de forma social nos últimos 10 anos. Os dados são da própria empresa, não foram auditados e muitos parecem robustos. Segundo o relatório, a plataforma contribuiu com mais de 325 bilhões de dólares para a economia global nos últimos 10 anos, em 190 países. Em 2016, foram mais de 135 bilhões de dólares investidos, né, desde 2016, e 425 mil empregos diretos criados. Eles dão alguns casos de ilustração. As 5 temporadas do Stranger Things, por exemplo, geraram mais de 8 mil postos de trabalho, envolvendo mais de 3.800 fornecedores. Agora tem um dado que eu achei que eles forçaram a barra. Eles falam, Emílio, do filme The K-Pop Demon Hunters, que é aquele filme do K-Pop que foi o filme mais visto na história da Netflix. Segundo eles, o filme em si fez com que o aumento de passagens aéreas para a Coreia do Sul fosse de 25%. E também que o Duolingo registrasse 22% só de americanos em coreano.
1: Mas eu o K-pop,
0: mas não é o filme.
1: Fenômeno. Não. O K-pop faz isso nos Estados Unidos. As meninas falam coreano por causa dessa banda.
0: Eu sei, mas é o K-pop, não é a Netflix.
1: Não é
0: o efeito da Netflix.
1: Lá no BTS, aquelas coisas.
0: Não,
1: lá.
0: Eu acredito que o K-pop tem esse efeito, mas não é por conta do filme da Netflix. É o fenômeno K-pop como um todo.
2: Que imita o Michael Jackson.
0: Só tá surfando.
1: O BTS. BTS é legal, é legal.
2: Quero levar minha mãe.
3: BTS é o Michael Jackson.
2: Alguém me arruma um ingresso pro BTS, por favor.
0: Você pode vir vestido de BTS gigante.
1: Você vem, é isso.
2: Eu venho. Se me arrumar ingresso, eu venho vestido. É, ué. Eu faço até a dancinha se alguém me arrumar ingresso aí pra levar minha mãe.
3: Filho da mãe é maior que a Coreia.
2: Ah, minha mãe gosta. Eu queria levar ela e eu não consegui.
0: Não tem bandeira desse tamanho. Nem pode.
2: Só que isso.
3: Não cabe na pista.
0: Agora, muitos críticos falam da uberização da produção cinematográfica. Segundo estudos, caiu 15%. Por conta da dependência das plataformas. Por outro lado, antigamente era impensável, Emílio, essa pulverização

0: que a gente tem. A gente consegue, nas plataformas, assistir filmes que jamais viriam se fosse depender do cinema.
1: Filme então, polonês, filme húngaro.
0: Iraniano, iraquiano. Filme de tudo que é canto. Mas vale lembrar, né?
1: Tem que ir no Belas Artes.
0: Tem que ir no Belas Artes.
2: Cine Belas Artes.
1: Só aqui na
2: melhor
1: na
2: pipoca de rua.
0: Aqui. Não, esse da Paulista também
1: tem. Tem aqui no Objetivo. Aqui
0: qual
1: no...
0: que é o nome desse? Reserva Cultural.
1: Reserva Cultural.
0: O Delaire nunca foi.
1: Filmes bons. Só
0: agora,
1: filmes...
0: o Brasil tem que parar com esse negócio e aprender com a Netflix. Você sabe que guerra de audiovisual acontece há muitos anos. Na França, nos anos 80 e 90, tinha uma imposição parecida à Ancine, que obrigava o governo francês, obrigava cotas rígidas e taxas sobre TVs para subsidiar o cinema francês e contra a invasão de Hollywood. Sabe o que aconteceu? Nada. O cinema francês não cresceu, Hollywood continua importante e eles deram com o burro na água a custo da população pagando isso.
2: O cinema francês cresceu, não cresceu a ponto de Hollywood, mas cresceu.
0: Não, mas cresceu no ritmo que cresceria de qualquer forma.
2: Mas tá falando da França, irmão, você não tá querendo...
0: Não, sim, mas o sistema francês sempre foi grande. Sempre foi grande nisso. E antes de 80, 90, o sistema francês já existia. E por último, mas isso não tem... Por último, amanhã.
3: Não
0: amanhã
3: sou dela.
0: O dela mandou amanhã cortar.
1: O dela. 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
2: Sem dúvida, né, Emiliano? Falar de magnésio é uma alegria. Até obrigado pelo... É sempre bom a gente poder falar desse mineral. São muitas reações, né, Emílio? São mais de 300 reações no corpo. Isso ajuda muito a equilibrar a nossa saúde em todos os sentidos. Saúde física, saúde mental. Esse magnésio ele tem essa função poderosíssima no nosso corpo.
1: E melhorar a imunidade. E agora que o tempo está meio zoado, é importante você ter a sua imunidade... Beleza, não é isso?
2: Ele potencializa, né, o nosso sistema imunológico, melhora muito a saúde da nossa imunidade, evitar a gripe, resfriado, às vezes pega também, passa rapidinho, né, Emílio? Isso é importante. E o grande detalhe, como ele tem essa função de vasodilatadora, né, essa função de fio condutor, ele vai melhorar, por exemplo, a nutrição das extremidades, das mãos, dos pés, ele vai levar... cálcio para os ossos, vai fortalecer a musculatura, melhora muito a saúde mental também, né? As conexões neurais. Principalmente, Emílio, porque no frio, os estudos mostram que as pessoas ficam mais deprimidas. É importante.
1: Sim.
2: Opa. As pessoas ficam mais deprimidas. Então, tem um contato menor com o sol e acaba sofrendo um pouquinho.
1: Vitamina D.
2: Com a síntese da vitamina D.
1: E ele é liga da vitamina D. O magnésio também é importantíssimo para a vitamina D.
2: A função dele é poderosa porque ele ajuda nessa síntese da vitamina D. Potencializa, ele melhora a absorção. Então, é muito importante. Tem pessoas que já é predisposta a ter uma dificuldade dessa vitamina. Então, é muito importante usar o magnésio. Ele também vai estimular a produção da melatonina, que é o hormônio do sono. Porque durante a noite, Emílio, o nosso corpo ele produz alguns hormônios, principalmente hormônios da felicidade. Então, para controlar a ansiedade, controlar o estresse, prevenir...
3: Serotonina é importantíssima.
2: Serotonina, né? Que começa no intestino, mas é durante a noite que ela é produzida também. Ocitocina, endorfina. Melhora muito, ele ajuda no relaxamento muscular, Emílio.
1: É a primeira coisa que você percebe. Ele relaxa, você dorme bem e acorda bem disposto. Deve ser pelo relaxamento. Você toma duas cápsulas na noite, você dorme igual uma bebezão.
2: Dorme bem, né, Emílio? Você dorme bem, relaxa bem, acorda com ânimo, com disposição.
3: Não acorda durante a noite, que é importantíssima.
2: Sim.
3: Palpitação.
2: É bacana. E uma coisa muito legal também no magnésio, todo mundo pode tomar, quem já passou 19 anos de idade já pode tomar, melhora o foco, a concentração, vai sem dúvida melhorar a sua rotina, a sua produtividade. Mas além disso... quem sofre com problemas de reumatismo, ele é muito indicado, dá conforto para as pessoas, aliviador. É muito importante também para quem tem desgaste de cartilagem, ele ajuda no líquido sinovial, Emílio. Então, não deixa até aquele atrito de osso com osso, né, que fica complicado ali para poder fazer uma caminhada, poder trabalhar. É muito, mas muito importante para o cálcio nos ossos. Hoje os estudos já apontam que sem magnésio, você pode até calcificar suas veias. Então, você vai usar o magnésio, ele vai levar o cálcio para os ossos certinho, né? Como se fosse um GPS mesmo.
3: Muito bom.
1: E diz que 70% das pessoas têm deficiência do magnésio aqui no Brasil.
3: E nem sabe.
1: Nem sabe.
2: E você sabe que o exame é muito difícil, porque assim, ó, o nosso estoque de magnésio ele fica na estrutura óssea.
1: Uhum.
2: Então, quando você tem um déficit de magnésio, o que que seu corpo faz? Até pela natureza, ele vai buscar nessa estrutura. Você pode ficar com os ossos porosos ou até mesmo desenvolver uma osteoporose. Então, por isso que é muito importante você fazer a suplementação. O seu corpo produz algumas vitaminas. A gente falou da vitamina D, algumas Sim. vitaminas do complexo B, mas o magnésio, o seu corpo não produz.
1: Exatamente.
2: Então você tem que repor esse mineral.
1: Tem que buscar um mineral.
2: Tem que repor esse mineral para que você tenha saúde.
1: Show. E o detalhe muito importante é o seguinte, você tem que tomar essa quantidade diária, que é duas cápsulas.
2: Antes de dormir, isso. Duas antes de dormir.
1: É muito importante isso aí. Não é uma não, são duas.
3: Boa.
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1: Palumbeira. Arroba delegado Palumbo nas redes sociais. Fala, Palumbo.
7: Feliz e grato por estar aqui mais uma vez.
1: Você sabe, você veio aqui pra dissecar o que o governo vai lançar agora. Diz que acabou o crime no Brasil.
7: É. Dá para ficar em uma palavra.
1: Acabou o crime no Brasil.
7: Em uma palavra, a gente resume tudo. Fumaça.
1: Fumaça?
2: Fumaça.
7: Fumaça.
2: Fumaça.
7: É isso. É o termo que a gente usa na polícia quando o ladrão tá jogando fumaça para cima da gente, contando história. É isso. Não vai resolver absolutamente nada. Parece aquelas crianças de 14 anos, 12 anos, que vai mal na escola durante o ano inteiro, tirando nota vermelha, e fica em recuperação, e não quer estudar e quer passar. Não vai dar certo.
1: Mas o que tem nesse pacote?
7: Bom, ele vai distribuir dinheiro, isso é um ponto positivo, mas... Já...
3: Bilhões, 12?
7: Não, os 11 é empréstimo, né, pelo BNDES. Já não vai ser tudo isso, né? Tem que investir em segurança através de dinheiro. Mas a segurança pública, Emílio, se faz com a junção dos três poderes.
1: Uhum.
7: O executivo, mandando dinheiro, dando não só o governo federal, mas os estaduais também. O legislativo, com leis pesadas, que ele não pode vetar. Não adianta vir com um pacote desse e vetar, por exemplo, como ele fez recentemente, no caso de crime de roubo com lesão corporal, ele vetar o artigo que aumentava a pena. Então não bate o discurso. Sim. Não adianta vetar a saidinha. Não bate o discurso. Não adianta a gente aprovar uma lei para criar um cadastro contra...
1: Que é enganar trouxa, né?
7: É, exatamente.
1: Enganar trouxa.
7: E aí o Ministério da Justiça não cria esse cadastro. Então agora não adianta ficar falando isso daí. Mais ou menos como a taxa da blusinha que eu estava assistindo vocês agora. Sim. Agora, às vésperas das eleições...
5: É isso.
7: Não dá... Então, por que que, por exemplo, ele não chegou no primeiro ano de mandato dele? Vamos acabar com a audiência de custódia.
5: Pronto.
7: Quase 50% dos presos sai na audiência de custódia. Por que que ele não chegou no primeiro ano de governo e falou assim, agora vamos acabar com a progressão de regime? Não adianta o indivíduo pegar 40 anos de cadeia, um feminicida, ficar 10, 12 e sair. Um jovem de 20 anos vai sair com 32 anos, vai arrumar outra mulher, vai matar novamente. Por que que não toma medidas mais eficazes contra o crime organizado? Por exemplo, tem um decreto-lei que é de 41, onde as Forças Armadas, o Exército, a Marinha Aeronáutica, podem fazer ali a segurança ao seu entorno, 1.300 metros. Quantos batalhões do Exército da Aeronáutica tem ali perto dos morros cariocas? Tem um monte.
2: Muito.
7: Mas por que que não coloca esse pessoal para fazer ali, colocar uma viatura com o soldado? Ah, não é papel de polícia, mas inibe.
2: Exatamente.
7: Inibe. Bastante. O cara vai roubar onde não tem policiamento, onde não tem força. Não faz nada disso. Então não adianta vir com essa medida, porque ele só está fazendo isso, a grande verdade, é porque ele está afundando no quesito segurança pública. Uma pessoa que quer realmente combater o crime organizado, as organizações criminosas, por exemplo, jamais vetaria o fim da saidinha. E eu vi uma entrevista dele, está aí para quem quiser ver, que ele fala abertamente que ele tem, que não pode tirar o direito das pessoas de visitar a família. Mano, pera um pouquinho.
2: Calma lá, né?
7: É, não dá, a mãe pode ir no cemitério e o vagabundo pode ir para casa.
2: Exatamente.
7: Ele teve o livre-arbítrio. Então, ou a gente implementa aqui a tolerância zero, a gente é contra o crime. Vamos combater desde o pequeno crime até o maior, que a gente não vai adiantar absolutamente nada. Ah, vamos fazer um decreto, vamos distribuir dinheiro. Não... Que é? É
1: Opa, fumar, Lumbo,
7: infelizmente,
1: sabe,
7: eu gostaria que ajudasse, mas, Emílio...
1: Você sabe que outro dia aqui, porque a gente come aqui na Dirce, que é embaixo, né? Porque tem a Avenida Paulista, que agora tem as viaturas e tal, eles estão aqui na Avenida Paulista. E tem a Alameda Santos, que é um quarteirão, né, paralelo. E aí assaltaram o celular, porque eles vão onde não tem polícia, isso, né? Por isso fica aqui, eles vão na... Tal. Aí o cara assaltou e não sei o que, pegaram um ladrão. Aí, pô, mas você... Ele falou... É o seguinte, isso aqui é minha profissão.
5: É profissão.
1: Eu não vou deixar. Eu não vou deixar de pegar o celular porque eu trabalho com isso. Então, esse negócio ele é tão varziano que o cara acha que ele tem.
0: Ele é um profissional.
1: Ele é um profissional de roubar
2: o
1: celular. E que se dane. E que se dane, Palumbo. Como é que você quer que dê certo o negócio desse?
7: Não vai dar certo nunca.
1: Ah, dormir.
7: Tem um vídeo aí na minha rede social que o delegado Jorge Ribeirão Preto, ele prende um traficante. E ele fala abertamente, agora eu vou para a Fundação Casa, eu vou jogar bola, vou ter de 5 a 7 refeições por dia, vou engordar, vou sair e vou traficar de novo.
2: Putz.
7: Então é isso que a gente escuta. Agora, será que esse criminoso, se ele soubesse que ia ficar preso 20 anos, ele ia traficar?
2: Não
7: iria. Um ladrão de celular, você acha que ele ia roubar novamente? Não iria. Mas ele sabe que aqui é mó mamão com açúcar, que é o paraíso dos criminosos. Quer ser criminoso? Aqui é uma teta. Porque não fica preso. Né? Então vamos acabar com a audiência de custódia, vamos acabar com a progressão de regime. Ah, agora vamos colocar também nos presídios federais a revista todo dia. Pô, pera um pouquinho, isso aí já tem que ser de praxe. Isso aí.
2: Assim,
7: não precisa colocar no papel isso daí. Né? Então é uma medida que a gente chama de embusteira atrás da outra, que não vai funcionar. Né, às vésperas das eleições. A gente fica triste porque enquanto a gente está falando agora, tem alguém sendo roubado, um celular roubado. Vai passar esse dia, vai morrer mais 4 mulheres vítimas de feminicídio. Vamos decretar a medida protetiva. De cada 5 medidas, um indivíduo, um homem, vai lá e mata a mulher, porque não se tem tolerância zero.
1: Me fala uma coisa, assim, o feminicídio, Como é que você analisa o feminicídio? É o quê? É quando tem uma emoção? Quando tem,
7: tem uma relação, né, entre homem e mulher.
1: Tem que ter uma relação.
7: Já teve,
1: tem que ter uma relação.
7: Ou já teve, sim. Ou já teve. E aí o cara...
1: É só assim que caracteriza?
7: É assim. Tem o feminicídio e tem femicídio, que é o homicídio contra a mulher, né? É matar uma mulher. Femicídio e feminicídio. O feminicídio é quando tem a relação. Olha, eu tenho uma relação com a minha esposa, não aceito o fim, vai lá e faz uma bobagem. Seria isso.
1: Mas isso que falam que morre 3 mulheres a cada...
7: Quatro mulheres a cada 24 horas nesse país.
1: Cara, é feminicídio. É o cara que tem relação com a mulher e mata a mulher.
7: Se um ladrão sair aqui e matar uma mulher, é o latrocínio. É latrocínio. Ou se ele vai roubar um banco e atinge uma mulher, é um latrocínio. Agora, se tem uma relação entre homem e mulher, um caso... de amor, de namoro.
1: Entendi.
7: Mata relação. Aí, 4 mulheres perdem a vida por dia. Tá aumentando. Caramba. Isso daí. Tá aumentando.
1: Caramba, hein,
7: e aí a gente vê juiz soltando na audiência de custódia. Então não vai dar certo nunca isso daí. Se não juntar os três poderes, o judiciário também tem que fazer a sua parte. Não dá para soltar um cara que comete um crime gravíssimo como esse na audiência de custódia. A gente tem juiz canetas pesadas. Tem um juiz lá na região de Ribeirão Preto, Sertãozinho, que ele fala, eu coloco pena máxima. Ele que recorra. É isso. O bandido, eles ficam com medo de cair aonde esse juiz atua. Na vara do juiz, ele tem medo de cair lá. Sabe quando é caneta pesada? Tem vários juízes caneta pesada. Tem o Guaraci Cibre Leite também, que acho que é da primeira vara de Ribeirão Preto. Caneta pesada. Boa. O ladrão entra ali na comarca dele ali, porque se cair na primeira vara, nós estamos ferrados.
1: Então,
7: ele sabe disso.
1: Mas isso é insegurança jurídica. É insegurança jurídica. Agora, então, você não sabe, você fica torcendo pro...
3: Vamos acabar com o juiz aplicar a lei.
7: Vamos acabar com a audiência de custódia, por exemplo. Meu, vagabundo, eu me lembro perfeitamente, eu atuava no Garra. Da Divisão de Operações Especiais. Nós fizemos uma prisão na quinta-feira e o ladrão sequestrador, acho que foi em Itaquá, salvo engano, falou, eu não cometo mais crime de sexta. Eu falei, por que de sexta você não comete crime? Porque de sábado não tem audiência de custódia, não tinha implementado a audiência de custódia.
3: Caramba.
7: Então ele sabia que ia ficar preso. E o bandido tem que temer a lei.
3: Sim.
7: Ai, vamos rejeitar.
3: O cara escolhe o dia pra roubar.
7: Não, naquela época não tinha implementado. Hoje tem sábado, domingo, feriado. Hoje é tudo online, né?
1: Fazer um breakzinho pra rede de rádio. Palumbo tá aqui. Estamos falando aí sobre essa história aí que mudou. Vamos ver aqui. Vamos lá. Delegado Palumbo nas redes sociais, @delegadopalumbo pra você seguir no Instagram. Vai lá, Reginaldinho. Break pra rede de rádio.
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10: Meu político, isso a gente vê muito aqui. Porque aqui vem, tem política, opa, Jovem Pan, cara, é news, o caramba. Aí o político vem aqui, aí ele ganha Brasília. Aí ele vai para Brasília, ele sente em Brasília e fala: cheguei ao pico do Everest.
11: Exato.
10: E aí o cara nunca mais volta
11: para ter
10: pra mandar aqui. Nunca mais olha para trás.
11: Nunca mais,
10: aí ele fica em Brasília.
11: Nunca mais volta.
12: A eleição vai voltar agora.
10: É. Aí ele aparece.
12: Aí ele tem desde quando eu era vereador. Desde quando eu era vereador. Minha Kombi é a mesma. Desde quando eu era vereador. Pegava minha Kombi, meia dúzia de assessor e vamos lá. Aí fala, não resolve? Pergunta pra uma mãe que consegue um atendimento. Sim. Pergunta pra um pai de família que consegue um atendimento. Pergunta pra uma pessoa que tá pagando duas vezes mais do que ele deveria pagar num pátio do Detran, se ele não fica feliz com isso. Só que aí a população não, né? Os políticos caem matando. Sim. Em cima de mim. E atacam de maneira pessoal. Eu não, eu vou no problema. Eu não tenho nenhum problema com o governador Tarcísio. Nenhum. Sim. Zero problema pessoal com ele. Mas a partir do momento que eu vejo a massa de policiais lá, que é soldado, cabo, sargento, investigador, os caras que estão se ferrando de promessas que não foram cumpridas, eu vou falar. Ah, você é de direita, você não pode falar. Não, eu tenho que deixar os meus pares se ferrando, eu não posso falar, porque agora eu virei político. Então eu saio disso aqui, filho.
13: Mas esse é um vespeiro. Qualquer governo federal, governo estadual, todo político agora que entra, tem uma treta que é sempre gigante. Lembro do Dória, lembro do Alckmin.
11: Ao protagonismo. Agora o Tarcísio,
13: não, que é a relação de recurso para a polícia. Se promete pagar bem, e no final...
12: Não promete.
13: Não tem isso? Tem ou não tem essa treta?
12: Promete, tem que cumprir. Eu falei isso pra ele. É que eu não tiro foto. Toda vez que eu tô com político, eu não fico tirando foto. Sim. Olha, estou aqui com o governador. Meu, isso aí é síndrome do pouco poder. O cara quer mostrar que ele tá do lado.
13: Sim.
12: Parem com isso, pô. Eu expliquei pra ele e falei algumas coisas que ele não gostou de mim.
11: Eita.
12: E repita aqui. Não gostou, vai. Paciência, velho. Falei, o prefeito não gosta de você.
10: O
12: Tarcísio, o prefeito não gosta de você. Falei, por que não gosta? Porque você não manda dinheiro. Tem cidade, mais de 500 municípios, não tem 50 mil habitantes aqui no estado de São Paulo. Acho que é isso. Mas se você não mandar dinheiro, a cidade arrebenta com a cidade. Ajuda a cidade. Ah, mas tem que privatizar tudo. Mas privatizar o quê numa cidade de 30 mil habitantes? Não. Exato. Dá. A realidade de São Paulo, de Guarulhos,
10: não é igual.
12: De Ribeirão Preto, não é igual à realidade de Jardinópolis.
10: Sim.
12: Interior de São Paulo, de Guaíba.
13: Então, uma demanda.
10: E o cara que governa, ele tem que saber para onde vai o caminho. É isso que o governador faz.
12: Eu acho que tem que saber onde está a dor do povo.
10: Sim, mas saber onde vai investir.
12: Aonde vai investir?
10: Porque, por exemplo...
12: Guardar uma merreca de 2 contos para o cara que perdeu a casa, acha normal isso?
3: Exatamente.
12: E não quer que eu fale nada? É. Ah, não vai falar que você é de direito.
10: Agora é 5.
12: Eu não vou falar?
10: Agora é 5.
13: Melhorou, melhorou um pouco.
10: Melhorou para 5 agora.
12: Mas por que começamos a bater? Vamos descer a palombada aqui.
3: É isso aí.
13: É lógico.
12: Pelo amor de Deus.
3: E o aumento dos policiais? Que agora teve uma aprovação de 10%.
10: O guarda Juju.
3: O Felício Ramos.
13: O guarda Juju, pai.
4: O guarda Jujeba.
3: Não, porque...
10: O guarda Juju.
13: Fala Juju.
10: Sempre. Ele fala que ganha pouco.
4: É a parceria.
3: Mas é óbvio. É, depois chama o Batman ele quando tiver algum problema. Eu tô aqui pra defender os policiais aí. Porque o governo comandante passa, a polícia Rolinho. Tá aí defendendo a gente. É. Teve um aumento de 10%, o vice-governador teve aqui e a gente falou sobre isso. E ele falou que tá melhorando, porque eu já vi policial civil andando de Ipanema, andando...
12: Tá melhorando pra quem?
3: Hã?
12: Tá melhorando pra quem?
3: Não melhorou absolutamente nada.
12: Vai lá no DEIC, vê o estado das viaturas. Não tô te criticando, pelo amor de Deus, eu tô fazendo pra eles.
3: Sim, claro, claro, eu entendi.
10: É que
3: então,
10: é o seguinte...
3: Então, tem muito que melhorar ainda.
10: Você sabe...
12: Não deu pra penal, que faz... É um pai que escolhe 2, 3 filhos, que é a polícia penal, a polícia científica, a militar e a civil. Deu 10%. Se esqueceu da penal também, que é policial.
10: Certo, sim.
12: Veja a situação dos agentes socioeducativos que cuidam desses marginais que são os menores infratores. Não pode falar que é preso, tem que falar menor infrator. Menor infrator... Escambau, é vagabundo mesmo.
10: Vagabundinho,
12: eles não
10: né?
12: Ganham. Você sabe quanto que eles devem ganhar lá? É. Deve ganhar menos que 4 contos pra tomar conta desses vagabundos. Sim, a situação deles é de calamidade pública.
3: Vamos perguntar, vamos ver aqui o Tarcísio.
10: Posso falar uma coisa pra você? E a gente costuma aqui, ó, e você é um cara que representa muito bem isso. A nossa sorte, gordão, é que os nossos policiais, eles têm isso no sangue.
3: É isso, é vocação.
10: É a vocação que o cara tem. É esse aqui, quando ele fala, você sente... Eu tô aqui do lado.
13: Coração, é emoção
10: mesmo. Você sente que vem do coração o que esse cara tá falando. E a gente sente na polícia. Por isso que o cara tá ganhando mal, mas ele tá cumprindo a função dele.
3: Mas a gente
10: porque
3: tá aqui
10: é da vocação, é do coração. Sorte nossa.
12: Emílio, eu tô sorte armado. Nossa. Se eu ver um roubo ali, eu vou intervir. Se eu ver um assalto, eu vou pra cima. Isso tá no sangue.
3: É isso aí.
12: Mas não prometa nada pros policiais que não cumpra. Porque
3: e a gente tá
12: os praças, praça é soldado, cabo e sargento, e o chão de fábrica das polícias, não estão satisfeitos com a gestão deles. Ah, pergunta aí para qualquer
3: nunca
12: soldado.
3: Tá, nunca tiver. Foi o que eu
12: quem
3: falei.
12: Quem que eles vão votar para senador? Uhum. Pode perguntar. Pergunta vocês, não pergunta para mim, não.
13: Então.
12: Porque os caras estão muito bravos. Não prometa, meu. Não prometa um presente pro seu filho, depois você não dá.
3: É.
12: Porque os caras fizeram campanha, apoiaram, caramba. E eu repito, sou de direita. Se for só ele o candidato de direita, eu vou apoiá-lo.
3: Sim.
12: Mas não tá bom. Não
3: exatamente.
12: Tá bom. Delegacia fechada, delegacia sucateada... Não tá bom,
3: tem que levar o próprio computador, que não tem computador.
12: Levar o próprio computador, exatamente. Paraty velha, como você mesmo
3: sim,
12: falou.
3: Sim, eu vejo
12: e aí,
3: isso.
12: Não, você é de direita, tá jogando contra. Tô jogando contra.
3: Não, tem que
12: eu
3: ser coerente.
12: Eu sei o que, que esses caras passam lá na linha de frente.
3: Exato.
12: Eu sei o que, que esses caras passam.
13: É,
12: e depois eu vou chegar aqui, não, veja bem, nós estamos melhorando, porque investimos... Vai lá no DEC, vamos lá no 23DP, vai no quarto DP. Tem um policial lá à noite que ele serve de zelador policial civil. Você aperta a campainha assim, que fala, não, tô só tomando conta do prédio. Área nobre aqui de São Paulo. Então, não venha com conversa fiada pra cima de mim, porque eu vou falar. Ah, não gostou, gostou, é sincericídio. Não tem problema,
3: tem
12: eu fico sozinho na política.
3: Tem que ser coerente,
12: é melhor
3: óbvio.
12: Eu ficar sozinho a passos curtos e firme do que ficar puxando o saco de governador, de prefeito, pendurado lá no saco desses caras, que me dá até ânsia de vômito. Porque eu falei, meu, como é que pode? O cara entra com a bandeira de policial, tá uma porcaria, o cara tá lá pendurado no saco, velho. Eu não aguento esse tipo de coisa.
13: Então, Paulo, mas você não acha que, assim, que nem esses dois candidatos, aí eu nem vou citar o nome, que estão né, nas pesquisas e tal e tudo mais, e eles estão lutando por um protagonismo, porque até eu, na reportagem que eu vi, pra ver quem é o mais bolsonarista.
3: Nossa,
13: né?
12: É, pelo amor
13: então,
12: de Deus.
13: Então, você acha que isso... Para a população, vale alguma coisa?
12: É, por isso que eu prefiro falar que eu não, meu partido é o povo. Fico na minha, não entro muito nessa treta, embora meus votos, minhas opiniões digam.
10: Mas os caras da direita gostam do Bolsonaro.
12: Eu também gosto dele.
10: Então, isso aí que tem que ser.
13: Coisas diferentes.
12: Eu também gosto dele. Aí...
10: Porque você sabe.
13: Mas o cara quer se basear só nisso.
10: Eu sei, mas não interessa. É o povo que escolheu o cara, porra.
3: Tá bom.
10: Você vai contra o povo. A gente não consegue ir contra o povo.
5: Não estou falando contra o povo. Não falei nada disso. Eu estou falando que os caras esqueceram o povo e eles querem a chancela de tipo, ó, eu sou o bolsonarista.
3: Isso, eu sou mais bolsonarista que você.
5: Eles não
3: estão
5: nem aí pro povo,
10: porque
5: bicho.
10: Porque o povo acredita no Bolsonaro.
12: Verdade.
10: Porque o Bolsonaro é um cara igual você, ele é maluco. Ele não saiu um centímetro do que ele falou.
5: Exato. Sim.
10: Você nunca viu o Bolsonaro pagar pedágio? Ele não saiu um centímetro.
12: É verdade.
10: E o povo se identifica com aquilo lá. Agora você vai fazer o quê? Você vai mudar?
13: Agora, o cara tá usando, é político usar isso.
5: Calma, o cara tá usando a carta.
3: A gente tem que lembrar que o Bolsonaro teve muito cara que bateu no peito e falou: eu sou a 01 do Bolsonaro. É. E depois viu o que aconteceu.
12: Hoje nem pra vereadora ganha mais. Coragem, por exemplo, de assinar um pedido de impeachment contra ministro. Eu quero ver quem vai ter coragem. Porque falar agora é fácil, né?
10: E tem muita gente que usa o Bolsonaro
12: pra ganhar a eleição.
5: Isso é uma sacanagem.
13: É isso aí, Guaré. É muita sacanagem.
5: É isso, entendeu? O cara mete a tatuagem do Bolsonaro no peito e vai falar que é bolsonarista.
3: Eu sou 01.
5: Pode votar que eu sou bolsonarista.
10: Mas aí é oportunista.
13: Mas o que mais tem?
10: Então, mas aí o povo que tem que decidir.
13: Mas o povo, ele é enganado.
3: É isso que tem que mostrar pro povo quem tá do lado do povo e não quer só colar adesivinho no peito.
10: Mas aí não adianta, né? Isso aí.
12: Eu duvido que vão ter coragem de assinar um impeachment de qualquer ministro quando chegar lá.
5: Não, eu duvido.
12: Agora fala, né, pra ganhar a eleição. Quero ver depois.
10: Ô, Paulo, você tá muito bravo. Vamos marcar outro dia aqui.
13: Dá um magnésio.
10: Vamos marcar outro magnésio. Ô, Palumbo, ó, eu vou passar o Instagram. Você é pré-candidato, então? Pré-candidato?
12: A Renata Abreu, que é presidente do meu partido, falou que... Eu tô bem nas pesquisas, é que eles não divulgam. Eles não colocam meu nome.
10: Se for o caso, a gente vai pra treta, não tem problema nenhum.
12: Não tem problema nenhum.
10: Você não tem medo, né? Esse cara não tem medo de nada.
12: Esse cara é macho. Voltar a ser delegado, o Tarcísio dá um chute no meu fundilho e eu parar lá no Pontal do Paranema, nada contra a cidade, é que é longe pra caramba de São Paulo.
13: E vai trabalhar com o Sandro.
12: E vou trabalhar do mesmo jeito.
5: Boa, Palumbo.
10: Nas redes sociais, @delegadopalumbo, aqui na programação da Jovem Pan. Palumbão, obrigado.
12: Delegado Palumbo, sempre uma honra.
10: É isso aí. Fazer o breakzinho. Vai lá, Reginaldinho.

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14: Amanhã voltaremos. Meio-dia, horário de Brasólia.

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1: 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Ótima tarde de quarta-feira pra você ligado aqui na Jovem Pan em todo o Brasil. Começando mais um Planeta DJ. Eu sou o Dinho Oliveira e hoje, excepcionalmente, mixagens do DJ Pazinha. O Alex tá tranquilo, tá fazendo uma viagem a trabalho. Já ele tá de volta aqui no Planeta e a gente vai curtir agora mais uma mixagem do DJ Pazinha. Planeta DJ. Lembrando que sua participação é muito importante.

É a sequência mais que especial do DJ Pazinha. Mandando muito bem aqui no Planeta DJ. Não acabou não, tem muito mais daqui a pouco depois do intervalo. E dar aquela moral pra galera que participa aqui pelo WhatsApp 11 994118221. Anderson de Maringá, no Paraná, tá ligado aqui. O Paulo Vitor de Maceió,

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Esse é o Planeta DJ aqui na Jovem Pan, pra todo o Brasil. Mixagem de DJ Pazinha, mandando muito bem aqui na programação da Pan. Abraço aí por Carlinhos, tá no grupo da Pan lá no WhatsApp. Abraço também pro Ricardo Galileu de Recife, Armando de Belém, Marcelo de Montes Claros, Minas Gerais, Alessandro de Barretos, Andressa também tá por aqui no WhatsApp, mandou mensagem. A Neia Lopes, Leme, São Paulo, obrigado Neia. Toda a galera que curtiu aí o Planeta DJ, que tá de volta amanhã a partir das 2 da tarde, horário de Brasília.

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0: Som do Drake, One Dance, aqui na número 1 do Brasil. Antes, Bruno Mars e Elton John e Britney Spears. Você sabe que o Globo de Ouro passa, uma das maiores premiações do cinema, passa a aceitar agora o uso de IAs também nas produções indicadas à premiação. 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

0: Som nacional, som do seu Jorge, Mina do Condomínio. Antes, Medusa e Good Boys, Taylor Swift e também Neo. Não sai daí, daqui a pouco tem muito mais aqui na número 1 do Brasil.
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0: Melhor da semana chegando com Olivia Rodrigo, Drop Dead.

0: Billie Eilish aqui na Pan, antes Miley Cyrus e R.E.M. Não sai daí, daqui a pouco tem muito mais aqui na número 1 do Brasil.
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5: É quarta-feira, acelerada, nervosona, sem brincadeira. Semana estou lascada, muita correria, gravação no estúdio ruim do Jorge, gastando dinheiro com o presente da minha mãe, que não me trata tão bem assim, entendeu? A madrasta pedindo, que inferno, gente, quem que inventou esse trem que a gente tem que tratar bem madrasta? Era bom quando era criança, que tinha um trem da Disney, toda madrasta era... Agora você tem que ficar sendo legal com madrasta.
6: É, tá vendo só, gente, tem que ser, né, pra conviver bem, né, pra manter a convivência legal.
5: Teatro, né, que eu faço, agora tem que ficar, isso é todo... Conviver em sociedade, você diz.
6: E hoje, 13 de maio, Liginha, quarta-feira, olha essa história que legal. Em 1888, gente, a Princesa Isabel assinou a Lei Áurea.
5: Que graças
6: foi,
5: a Deus.
6: E foi
5: uma vergonha
6: aí, a escravatura.
5: Ao mesmo tempo. É. Né? Ao mesmo tempo que. Aê, solta o som. Lerê. Acabou, o lerê foi só de alegria.
6: Dorival Caymmi, retirante essa música.
5: Muito maravilhoso ela ter feito isso, mas como missão é informação, a gente não pode deixar de falar a verdade, né? Você sabe que o Brasil, se eu não me engano, foi o último país, um dos últimos países do planeta a abolir a escravidão.
6: Sério?
5: É. Então, muito maravilhoso ela ter feito isso, mas, como diria a bandeira de Minas Gerais, né? Como é, liberdade mesmo que a tardinha, né? Mas claro que não é isso que tá escrito, né, gente? Então, foi uma liberdade mesmo que a tardinha que ela fez, porque, assim, um vexame pro Brasil, a gente ser um dos últimos países do mundo, lugar do planeta, a abolir a escravidão. And, igual outras coisas que são ensinadas, o Brasil foi descoberto em 1500, a gente tava com frio, só se fosse relacionado a isso, porque já tinha gente, ele foi colonizado.
6: Sim.
5: Então, são coisas que constantemente tem que ser revista. Você imagina que até Einstein, um monte de coisa, o povo achava que a Terra era quadrada, que não tinha outras coisas.
6: Sim.
5: Hoje em dia, eu penso nisso, muito mais do que aqui em lembrar umas coisinhas que, graças a Deus, eu sei, é em relação ao futuro. O tanto de coisa que a gente nem imagina, de certezas que a gente tem, e que é esse negócio de IA com a física quântica,
6: a velocidade,
5: e tudo,
6: né?
5: Vai mostrar pra gente que a gente não sabia nada disso. Então deve ser engraçado.
6: Deve.
5: Várias ciências falam que, né, os saltos que a gente vai dar nos próximos 10 anos são maiores que os últimos 10 mil. Tipo, imagina que loucura.
6: É, tá tudo muito rápido, você percebeu? Parece que o dia passa mais rápido, não parece?
5: É, isso eu tenho achado ruim isso. Isso é uma parte ruim.
6: Uhum.
5: Enfim. Então, conta a sua história. 11-2870-9750.
6: Vamos ver qual ouvinte do Missão que separou mais rápido de um casamento,
5: hein? Esse deve ser a melhor história.
6: É.
5: Porque o casamento longo vai falar o quê? É maravilhoso, todo mundo quer isso aí.
6: Conta pra nós em áudio.
5: O curto é o melhor.
6: É, né? Conta pra nós em áudio. 11-2870-9750. Manda lá um áudio pra nós e vamos começar, né, essa quarta-feira maravilhosa, Liginha.
5: Bora.

0: beijam. Hã? 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
1: Tamo de volta. Conta a sua historinha pra gente. Conta a sua historinha, sua louquinha. Isso. Conta a sua historiona, seu malvadão. 11-2870-9750. Queremos confusão.
2: Bora.
1: Caos.
2: Aquela bagunça, gente. Queremos casos aqui de arrepiar os cabelos. E aqui começa um dos casos, hein, Lígia? E começa assim. Quem tudo quer, três pontinhos. Entenderam, né? Minha vida é um livro aberto.
1: Quem prova todos os sabores acaba com indigestão.
2: É?
1: Mais vale um peito na mão do que dois no sutiã.
2: Vamos ver essa história, hein? Minha vida é um livro aberto. Proibido pra menores, mas aberto. Sempre fui muito danadinha. Muito namoradeira aqui em BH. Olha, de BH, hein, Lígia?
1: Ai, será que é amiga minha já, da minha turma?
2: Passei o rodo em todos os lugares. Confesso que não passava vontade, não. Namorei amigo de escola, vizinho e até primo. Sabe como é, né, Lígia? A vida ela é curta, temos que aproveitar. E foi assim até eu conhecer o Nélio. Baita partidão, hein? O preferido das meninas da minha cidade. Eu fiquei boquiaberta. Aquele ali era a minha meta de vida. E eu investi. Apesar da minha fama de pegadora, rodeei, mas não consegui nada. Pedi ajuda pras amigas, mas nada. O cara era sério, um pouco mais velho. E pelo jeito não estava pra brincadeira, não. Logicamente, eu insisti. O Nélio, ele tinha um borogodó diferente, e eu queria saber como que era. Mas logo o pior aconteceu. O que você acha que aconteceu, hein, Lígia?
1: Conta!
2: Ele apareceu com uma namorada nova maravilhosa. Claro, não era tanto como eu, mas dava pro gasto. Depois disso, fim da linha. Eu não ia conseguir nada mesmo, desisti e resolvi me tornar uma moça séria. E quem sabe tentar um relacionamento de verdade, né, Lígia? Quem sabe da próxima vez eu tenha mais sorte. Vamos ver. Beijos, vocês são demais.
1: Ó, a gente pode começar falando uma máxima, né? Esse é o problema de Belo Horizonte. Gay demais, mulher demais, o feio começa a se achar. Então o Matusalém tá lá agora dando de gostoso, sabe? Fazendo de difícil, mas não. Na verdade, o Matusalém tava com a Matusalona, né?
2: É.
1: E era bem acompanhado, se deu respeito. É, acho que você não teve nada demais, não. Foi ótima. Só na próxima vez não precisa esperar tanto pra namorada vir. Você pode ir lá perguntar alguma coisinha ou tal. E aí você vai sacar. Ou falar, ah, está acompanhado, perguntar, sei lá. E você já ia ter descoberto e já tava lá vivendo a sua vida.
2: Uhum.
1: Mas realmente hoje o feio tá agora começando a achar que ele pode alguma coisa. Sabe, a autoestima do homem hétero é algo que deve ser estudado. Mas, enfim, Matusalém dessa vez mandou bem, tava lá na dele, se deu respeito, honrou a mulher. Maravilhoso. E a senhora?
2: Por mais homens assim,
1: é,
2: né?
1: É, e a senhora tava fazendo a coisa certa, né? Tá solteira, querida, vai ficar de bobeira, bota a cara no sol.
2: Uhum.
1: E vá atrás dos seus objetivos, ou seja, o que você tá fazendo em Belo Horizonte? Aí não tem, gente, o que escolher, é tipo xepa.
2: Tipo xepa.
1: É xepa. Desculpa. Os novinhos eu não sei, mas dos 25 pra cima é xepa. Falei, espero ter ajudado.

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1: Tananana, waka waka, dá um show ruim, hein? Ô menina que não caprichou, fez um trem igualzinho da turnê. Um arroz roupa que parecia que estavam 20 pitbull atacaram. Tudo era rasgado, que é trem. Tudo cheio de coisa rasgando, voando.
2: Tu achou?
1: Ai, achei demais. E na hora que entrou, Miss Sangalo já foi um negócio. Ela destruiu. Ficou igual um palumpa do lado. E a Ivete, a dona da fábrica de chocolate. Porque até o microfone, não sei, sabe assim, parecia que até o cara do áudio ajudou. Porque ela tava muito mais potente. A voz tava linda. Eu gosto da Shakira porque ela é legal, mas aí não é porque... Isso é bom pra gente saber, porque é muita coisa de brasileiro, tá? Uma coisa é você achar uma pessoa legal, mas se um trabalho tá mal feito, uma coisa que você não gosta, não pode ferir a alma de alguém você falar que não gosta. Eu não achei meia boca, tá? E acho que a gente tem que escolher, porque é pago o negócio do show com dinheiro público. E o que, que eu digo escolher? Devemos abrir uma votação. Por exemplo, aposto que todo mundo prefere a Beyoncé num show. Tem que ser para as pessoas gringas que vêm fazer um show aqui, muda a carreira desse povo. Para todos eles, é o maior show que eles já fizeram na carreira. Então tem que ser o tempo que nós, brasileiros, queremos. Shakira vem aqui toda hora. Tava aqui, tô fechando São Paulo, Rio, tudo. Não tem nem 6 meses, gente. Enfim, falei, hablei. Tem mais coisa aí? Tem alguém hablando também?
2: Tem alguém hablando e pelo jeito é algo de família, hein? Eu gosto dessa confusão de família, hein? Eu gosto de confusão de família, hein?
1: Nossa, puxão de cabelo, tapa na cara, amo.
2: Eu digo que pelo jeito é porque o título começa assim, Laços de Família. Boa tarde, galera do Missão. Eu me chamo Marcelo, tenho 37 anos e sou de São Luís do Maranhão.
1: Ai, amamos sua terra do reggae.
2: É. Então, antes de falar da minha história, eu queria deixar claro a minha admiração por vocês. Desde a primeira vez que eu ouvi o programa, viciei e não larguei mais.
1: Obrigado, amado.
2: Cada conselho bom eu levo pra vida, hein? Cada puxão de orelha eu também amo escutar. Vocês são incríveis demais. Há um tempo atrás, eu era afim de um cara. No entanto, ele sempre deixou claro que não rolava e tal, que não era a dele.
1: Não, você ficou afim do hétero. Tem tanto amigo meu gay que só gosta de hétero, não.
2: Sério?
1: Aham.
2: Que doideira.
1: Cisma, porque o negócio é... E amiga gay e mulher também, tá? Que ela não quer já namorar uma que seja assumida. Ela quer converter, trazer pro vale.
2: Respeitei de boa e continuamos amigos. Sempre que podemos, fazemos o nosso rolê de final de semana. Bebemos, ouvimos música, até nos arriscamos no karaokê.
1: Ah, gente, Brookback Mountain disfarçado isso aí, hein?
2: Dia desses, levei minha prima pra conhecê-lo. E não é que meu amigo acabou dormindo com ela? No dia seguinte...
1: Extremamente, faça prima também, hein?
2: No dia seguinte, já estavam namorando. Fiquei passado e, de certa forma, feliz por eles. Os dois são incríveis. Estão se gostando de verdade. Acredito que, inclusive, eles se merecem. A minha prima, ela se chama Wanda. E ela é uma pessoa simplesmente incrível. Ela é trabalhadora, pai e mãe dentro de casa, cria sua filha sozinha. Ela é tão incrível que dividimos os nossos momentos tristes e alegres juntos. Ela, na verdade, é meu ombro quando eu quero chorar. É meu ouvido quando eu quero falar. Eu costumo dizer que ela é minha pessoa favorita. E queria que ela soubesse disso em rede nacional. Gostaria que vocês ligassem pra ela e contassem o quanto eu admiro ela como mãe, como amiga e como mulher. Vocês fazem isso por mim, Missão?
1: Vão ligar.

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2: Elo, é Elo, nome dele é Marcelo. Alô, alô, se você quer assim, é só chamar que eu vou. O que você quer? Marcelo, bem-vindo, tudo bem com você?
3: Tudo bem, Lídia.
2: Melhor agora. Você tem quantos anos, Marcelo?
3: Tenho 37.
2: E qual que é o seu signo?
3: É Sagitário.
2: Nossa, gente, Sagitário é o meu oposto complementar. Eu amo um Sagitário, tudo doido, né?
3: É tudo doido, um pouquinho.
2: E você, o que, que você faz da vida?
3: Eu trabalho, sou motorista particular.
2: Ai, que tudo. Pra ricos, né? Não é bom isso?
3: Pra ricos, mas seria melhor se eu fosse um rico.
2: Também acho. Mas só da gente estar ali no meio, a gente é também. Somos ricos de saúde, não é isso?
3: Ah, é verdade. Isso não posso reclamar.
2: E você trabalha pra uma pessoa fixa, assim, só ou sempre prestando esses serviços mais de elite, mas pra público diversificado?
3: Eu presto serviço pra um médico só.
2: Ele é médico? Qual que é a especialidade? Não arruma um remedinho pra gente?
3: Ele é cardiologista.
2: Adoro, tô precisando, sabia? Fazer uns exames. Tava falando ontem que eu acho que eu tô meio com as veias estranhas.
3: Ele é um dos melhores do Maranhão, tá?
2: Ai, que tudo. Eu amo essa sua terra tanto, tanto. Você.
3: Pois é, tem que visitar mais. Inclusive, vai chegar o São João, a melhor época.
2: Eu sabia que eu tava falando disso, acho que nós falamos ontem ou anteontem. Tava falando lá em casa que eu tô doida pra ir, quero tocar maraca, quero ver aqueles bordados mais bonitos que existem. Nunca vi, de verdade, em nenhum negócio de moda desses dos desfiles mais chique que a gente pode imaginar, um bordado igual o bordado aí do Maranhão, da época de São João.
3: Pois é.
2: Não é lindo?
4: E os lençóis.
3: Poderiam fazer um programa ao vivo, direto do São João daqui do Maranhão.
2: Cadê a Jovem Pan do Maranhão? É só falar, só chamar, que a gente vai na mesma hora. Depois da chuva, a gente entra no ar. Imaginou a vinheta? Que horas começa o Missão Impossível? Depois da chuva.
3: Oh, que legal, ó, viu?
2: Eu queria comer, hoje era Maria Isabel.
3: Ixi, eu comi, acredito.
2: Você tá comendo Maria Isabel?
3: E acabei de almoçar nesse instante, quando o Otávio tava ligando, eu tinha terminado de almoçar.
2: Quem te viu, quem te vê, achei que a senhora era do babado, tá com... Mas e como você comeu Maria Isabel na sua casa, você mesmo sabe fazer?
3: Não, eu comi aqui na casa do patrão. A funcionária dele fez e eu aproveitei.
2: Ai, que delícia. Quem não sabe, é um arroz com a carne de sol desfiada. Com um monte de... Ai, que delícia. Nota com a boca cheia d'água. Eu comeria uma panela inteira de Maria Isabel agora.
3: Ó, quando vocês vierem aqui, eu faço pra vocês. Estão convidados.
2: Vai ser uma honra. Agora me conta essa história. Você tava afim do boy, só que o boy é a sua prima.
3: É uma história muito louca, muito louca. Assim, ano passado eu recebi minha casa, realizei um grande sonho. E quando eu mudei, eu conheci esse rapaz. Ele é uma pessoa incrível, incrível, incrível. E assim, a gente teve uma aproximação muito rápida. Ele começou a me tratar muito bem. E ele era o perfil de homem que eu sou apaixonado, entendeu? E assim, ele percebeu que eu comecei a ter um carinho diferente por ele. Eu olhava pra ele diferente dos outros que estavam em nossa volta. Então ele começou a perceber. E eu falei pra ele sobre o meu sentimento pra ele. Porém, pra minha tristeza, ele disse que não rolava.
2: Ao mesmo tempo, ele falou que não rolava, mas ele continuou saindo junto com você, né?
3: Continuou. Inclusive, tipo, nada mudou. O tratamento dele não mudou nada.
2: Ai, que bom.
3: Inclusive,
2: cara,
3: ele ficou até mais... Ele ficou até mais carinhoso, entendeu? Ele sempre perguntava se eu tava bem, se eu tinha alguma coisa pra fazer, se eu queria sair com ele. Então ele sempre me convidava pra um rolê, tipo, a dois, a três. Então ele sempre queria que eu estivesse no meio. Então eu percebi que era muito recíproco o meu sentimento com ele em questão de amizade. Aí daí a gente começou a sair. A gente saía muito, saía todo final de semana, a gente ia e se acabava nos karaokê. E eu acabei falando pra minha prima, a gente tem nosso rolê. E a gente vai no karaokê, desenrola lá a música, que a gente ama a música, a gente é movido à música. E ela disse, onde eu vou com vocês? Aí um certo rolê, que não faz muito tempo, como eu disse anteriormente, foi bem recente. A gente saiu todo mundo e nesse rolê ele conheceu ela. E eles acabaram dormindo juntos.
2: No primeiro dia, já.
3: E eu não sabia. Eu tava tão bêbado que eu não sei como eu voltei pra casa. Mas, no dia seguinte, ela chegou na minha casa, isso era mais 11 da manhã, e ela disse que tinha dormido com ele. Aí eu fiquei meio que espantado. Aí eu disse, sério? Ela, sério? Aí ela, eu tenho um segredo pra te contar.
2: E primeiro, qual que é a primeira pergunta que você fez pra ela? Conta tudo! Como que é? Calça quanto?
3: Não, eu só perguntei se o negócio, se ele era, tipo, provido de tamanho. Foi?
2: É isso que eu falei, tá vendo como a gente pensou a mesma coisa? Calça quanto? Foi isso. Sabia!
3: Aí ela falou que... Ela disse que era proporcional pra ele. Porém,
2: nada demais.
3: Ele superou
4: orelha baixinha.
3: Todas as expectativas dela.
2: Na hora do desempenho, foi aquele o tamanho da documento.
3: Ele fez ela uma mulher realizada. Então, inclusive, eles quebraram até a cama dele. Então, o negócio não foi nada papai e mamãe.
2: Nossa senhora!
3: E não, é conversa vai, conversa vem. E ela me disse que ele tinha pedido ela em namoro.
4: Olha,
3: aí eu perguntei se ela tinha aceitado. Ela disse que sim. Ela disse, ela até brincou, ela disse, eu sou tão difícil que eu disse que sim.
2: Vocês vão virar um trisal depois.
3: Amiga, não rola. Não rola. Ele literalmente ele é hétero.
2: Gente, então ele é um hétero muito do maravilhoso. Porque teve uma parte da minha cabeça, não vou negar, que eu falei, será? Porque assim, que ele tá muito feliz já com a atenção que o Marcelo dá pra ele, né? Quem não gosta? Uhum. De atenção, carinho, não sei o quê. Tá lá com a prima em algum momento, pode. Mas não é. Né?
3: Ele é. Inclusive, é justamente por isso que eu resolvi ligar pra vocês. Uhum. Porque assim, é tão anormal esse comportamento de um hétero pra uma pessoa que é gay hoje em dia, que eu não acho que é natural. Então, a gente sempre coloca uma pitadinha de esperança, mas nesse caso eu sei que não existe, porém ele é, eu não sei nem descrever o quão ele é especial pra mim, entendeu? E assim, eu sou mais feliz porque ele tá fazendo minha prima a pessoa mais feliz do mundo. Ele tá, tipo, ele tá moldando ela, ela fala muito dele, ela disse que tá vivendo a melhor fase da vida dela, inclusive recentemente ele fez uma viagem e levou ela, entendeu? Coisas que ela nunca fez em dois casamentos que ela teve.
2: Pô, o cara é legal de verdade, ele chegou na vida da família
3: e ele é o Deus que muita mulher quer, entendeu?
2: Aí tá, ó, gente, quero conhecer ele também, quero ficar amigo.
3: E eu tô muito feliz porque ele tá fazendo ela muito feliz. E...
2: Mas isso não tá, em alguma hora, não pode te machucar? Você vai saber ficar de um jeito
3: não,
2: sabe?
3: Antes deles ter esse date, eu já tinha botado na minha cabeça que éramos apenas amigos. Entendeu? Inclusive, eu já tô afim de outra pessoa e uma história meia doida que não vem nem ao caso. Mas entre nós.
4: Vem ao caso, sim.
3: Não, Otávio, porque não vem a ser curioso, não.
2: É isso.
3: É outro caso, Otávio. Não, e esse daí eu vou ligar uma outra hora pra contar pra vocês, porque é um caso mais escroto e é uma pessoa que é casada. E tá meio que em cima do muro, indeciso se pula pro meu lado ou fica do lado de lá. Então eu tô primeiro esperando o que vai dar pra eu poder contar pra vocês em uma outra ocasião.
2: É, mas ele já é um mau caráter, né, o cara?
3: A Lídia, mas é um mau caráter tão gostoso. É. Às vezes eu fico pensando que vocês não são normal. Eu fico pensando que vocês são o Iá, acredita?
2: Por quê?
3: Porque é muito louco, vocês são muito perfeitos.
2: Ah, não. Aí pode ser que seja o Iá que o Jorge faz montar.
3: Lídia, pensa no o casamento perfeito, foi tu e Otávio. Não existe casamento que vai ser mais perfeito do que vocês dois juntos.
4: Obrigado, hein?
2: Deus abençoe. Você gostou mesmo?
3: Vocês se completam, gente. Vocês, assim, nasceram um pro outro pra apresentar esse programa. Não tem como ser outra pessoa. Inclusive, eu queria que tanto que o diretor botasse vocês pra dia de sábado.
2: Eu acho que vai mandar sim. Você vai mandar um áudio no 112870. Vocês querem que aumente o horário do Missão? Não é só o Marcelo? Manda os áudios, gente. Você acha que eu sou besta? Se vocês mandarem todos, eu vou mandar tudo pro Tutinha. E a gente pode falar no final, tipo, hashtag Tutinha, aumenta o Missão. Hashtag Tutinha, dá moral pro Missão. Hashtag Tutinha, todo o resto pode jogar fora. É isso. Se eu for aí pro Maranhão, podemos combinar de nos encontrar? Porque eu tô doida pra ir pro São João mesmo. A gente podia fazer um ponto de encontro de todo mundo. Vai naquela feira lá. Como é que chama a feira? Perto da Rua do Giz?
3: É a feirinha livre, na verdade.
2: Vamos lá. Comer um salgado, tomar um Guaraná Jesus, bater perna, esconder da chuva.
3: Segure, porque se eu tiro uma foto contigo, eu vou ficar famoso.
2: Ah, eu vou achar o máximo. Podemos tirar várias juntas. A gente faz um book, faz com looks, fazendo o que você quiser. Isso aí, mas quantas...
3: Mas traz Otávio também.
4: Claro. Eu fui ano passado fora de época. Eu fui em dia 2 de novembro do ano passado.
2: Então vamos esse ano?
4: Vamos.
2: Outubro?
3: Olha,
2: outubro.
3: Na época do meu aniversário.
2: Se a gente não conseguir ir no São João, a gente vai em outubro.
3: Ô, Lídia, mas minha vez, eu vou ficar ouvindo vocês sempre toda aí, tu solta a sugestão no grupo que eu vou estar antenado se vocês vão estar por aqui. A galera daqui do Maranhão é fã de vocês, ó.
2: Ó, manda pra gente no WhatsApp a história aí desse homem, do que você tá batendo a carteira da esposa, porque eu quero saber da história.
3: Lídia, vocês são muito curiosos, Lídia.
5: Eu quero saber.
2: E avisa pro patrão aí que na hora que eu for, ele vai ter que fazer um check-up aí pra ver se minhas veias estão tudo sangue rolando direito.
3: Ah, com certeza. Tá rolando, Lídia. Tá transbordando o amor. Tá transbordando conselhos maravilhosos. Tu tá ótima.
2: Deus abençoe essa sua boquinha. Essa boquinha faminta que você tem, tá? Boquinha gulosa.
4: Marcelo.
2: Beijo, Marcelo.
4: Muito
2: beijo,
4: bom
2: Otávio.
4: Falar com você.
3: Tchau, um abraço, gente. Amo vocês.
2: Me manda alguma coisa no Instagram, vou puxar saco do Otávio.
4: Manda
2: beijo
4: pra mim também lá.
2: Aí manda um nude pra ele. Vamos ver se ele troca. Beijo.
4: Valeu, Marcelo. Um abraço.
3: Poxa, Lídia. Um beijo. Amo vocês. Muita saúde e muito sucesso.
2: Ai, te amei, Marcelo. Milhões de beijos pra você. Essa é uma alegria.

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1: Vambora, Tatazinho.
2: Vambora, meio Lili, da semana tata, já, hein?
1: Gugu e Dadá, vamos acelerar.
2: Bora, quanta história boa, hein?
1: Olha, hoje é... E queremos amanhã, a gente quer peruca voando, ciúme, briga, isso, tirar a gente de dentro do carro.
2: Trote.
1: Pegar coisa, sabe? Abriu a porta, tava lá.
2: Arruma confusão, mulher brava é bom, hein?
1: Mulher que busca o homem no bar.
2: É.
1: Já aconteceu com você? Alguma já foi te buscar no bar?
2: Não,
1: eu já busquei no bar.
2: Mas já passou do lado, sabe? Pra e saber se eu tava não mesmo.
1: Ah, mas aí é bobagem. Não foi, fez, teve o trabalho inteiro pra não dar nenhum show, gente. Comprou o ingresso, foi na cadeira, se arrumou e ficou calado?
2: Meu vô conta que a mãe dele ia no bar, ele depois de casado, a mãe dele ia no bar com um cabo de vassoura de pijama buscar ele, você acredita?
1: Ó, ó.
2: Arrasta a chinela, você tava no piseirinho, ó.
1: Não, isso aí só fazendo academia, você gravou na esteira. Tem hora que eu canto alto, imagina os vizinhos, samba, aí eu boto devagar e samba. Se não valorizar. Ó, ainda tá em inglês, oh, foi essa que eu ouvi primeiro mesmo. Tô falando.
2: O brasileiro melhora tudo, né?
1: Tudo. Cada dia que passa eu gosto mais das nossas loucuras, gente. Dos piseiros, das confusão que a gente fala. Até esqueci o que a gente tava falando, né?
2: A gente tava falando do...
1: Não sei, mas o piseiro com a Rihanna já foi fenomenal. Brasileiro, você tem que ser estudado pela NASA mesmo. Enfim, falamos demais, mas menos do que o povo vai nos contar no 11-2870-9750.
2: É isso aí, estamos esperando aqui o relacionamento, o casamento, né, mais rápido da história. Manda pra nós aqui, 11-2870-9750. Um beijo pra vocês, ouvintes do Missão, dessa quarta-feira maravilhosa. E já sabe, segue a gente lá no Instagram, @missãoimpossivel_jovempan, @ligiamentes e @andrade.otavio.s. Beijo, Liginha!
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1: Olá, tudo bem com você? Seja bem-vindo, começando mais uma edição do programa Os Pingos nos Is, reunindo os assuntos importantes e trazendo para análise os nossos comentaristas, os comentaristas da Jovem Pan. Eu sou Daniel Caniato, você é o nosso convidado especial. Para começar, aliados de Flávio Bolsonaro demonstraram surpresa com a revelação de uma negociação entre Flávio e Daniel Vorcaro para a captação de cerca de 134 milhões de reais para financiar o filme Dark Horse, sobre a biografia do ex-presidente Jair Bolsonaro. Desse total, mais de 60 milhões de reais teriam sido pagos entre fevereiro e maio de 2025, em seis operações, segundo documentos e mensagens que foram divulgadas pelo The Intercept Brasil. Além de Flávio, Eduardo Bolsonaro e o deputado federal Mário Frias também teriam participado dessas negociações com o banqueiro. Um dia antes de ser preso, o senador enviou uma nova mensagem e afirmou que está e sempre estará junto com o banqueiro e o chamou de irmão. Vamos então a Brasília acionar o Bruno Pinheiro, está por lá, vai trazer as informações, o que se sabe até aqui, inclusive, com um convidado especial. Bem-vindo, Bruno!
2: Oi, Caniato, ótima noite a você, a quem nos acompanha aqui em Os Pingos nos Is. Conversava com alguns parlamentares da oposição, só com o retorno voltando aqui, se conseguirem tirar, fica ótimo para a gente conversar bem aqui com o deputado Alberto Fraga sobre essa repercussão. Logo que esse áudio chegou aqui no Congresso Nacional, os parlamentares, eles ainda estavam nas comissões aqui nos plenários e tentaram entender o que estava acontecendo. Chegaram aí no Senado, senador Rogério Marinho, do deputado Sortes Cavalcante, logo se ausentaram aqui do Congresso, foram para uma reunião com Flávio Bolsonaro e a oposição esperava uma resposta, assim como os jornalistas. Veio então essa explicação de Flávio Bolsonaro dizendo, né, que esse dinheiro não era dinheiro público e nem era dinheiro da Lei Rouanet. O deputado Alberto Fraga já me explicava aqui, fazendo uma defesa também em nome do senador Flávio, que por conta de não ter acesso à Lei Rouanet, acabaram fazendo esse tipo de contato. Mas o que surpreendeu os senhores da oposição foi Flávio não ter, então, revelado que tinha tido esse contato com o Daniel Vorcaro, deputado.
3: É, exatamente isso. Eu acho que o fato do financiamento é natural. É natural que o Vorcaro, era um banqueiro de nome. E como a Lei Rouanet para a oposição é zero, onde a Lei Rouanet arrecadou 3,41 bilhões, né, para a esquerda, a direita então procura um financiamento. É bom que fique claro, Bruno, que não é pagamento de propina, é um financiamento e isso deve estar público. Agora, eu acho que faltou um pouco de comunicação do Flávio juntamente com a nossa bancada, para a gente não ser pego de surpresa. Porque isso ainda vai ter investigação, eu espero que a Polícia Federal investigue, para que a gente possa ficar mais tranquilo. Vai atrapalhar? Vai, mas não vai tirar votos do Flávio por causa disso. Mais grave do que isso, eu já disse ainda há pouco, foram as quatro reuniões a portas fechadas do Vorcaro com o presidente Lula. E que bom que a Intercept apareceu agora, né? Estava sumida, mas quando o Lula começa a despencar nas pesquisas, aí vem algum fato novo para ver se recupera a popularidade do Lula.
2: A gente tem uma pergunta do Caniato.
1: Pois é, deputado, muito obrigado pela gentileza, mas o senhor acho que toca num ponto que é importante, né? Na política, há eventos que acontecem que não são de conhecimento do grande público. Em algumas vezes, as assessorias dos políticos sugerem que seja feita uma coletiva de imprensa para informar aquilo que aconteceu e que nem chegou à imprensa. Talvez o senhor não entenda que tenha faltado esse tipo de avaliação por parte do staff de Flávio Bolsonaro, e quando o senhor menciona, isso não vai tirar votos de Flávio, mas deve atrapalhar, o senhor consegue medir que tipo de prejuízo teria a campanha ou a pré-campanha de Flávio nesse momento?
3: Olha, o que vai haver, o barulho da esquerda, né, que já é natural, diante eles não tinham nada que falar, e apareceu um assunto que eles vão poder falar durante algum tempo. Agora, eu acho que tudo vai se esclarecer. Eu acho que os áudios dizem muita coisa, mas policialmente, até agora, não tem nada. Nós vamos, então, a Polícia Federal deve iniciar essa apuração. E eu acho que o grande equívoco e o grande erro foi não ter comunicado isso. porque trata-se de um financiamento do filme do pai. Né? Olha, eu quero lembrar aqui também que o Vorcaro também financiou o filme do Michel Temer e de um outro ex-presidente aí. Eu acho que é do Fernando Henrique, não tenho certeza. Mas houve já esse financiamento. Financiamento é diferente de propina. Isso, viu, Toniato? Então a diferença é essa. Faltou essa comunicação com a base, vamos dizer assim, né? Para não que eu acho que esse assunto ficou mais entre família e não houve essa divulgação para a nossa base do PL, que é um partido grande, com quase 90 e poucos deputados. Precisava ter essa informação.
2: Agora, não há um risco também, deputado, de se instalar uma CPMI do Banco Master, tanto que é um interesse por parte da oposição, havia uma resistência da ala governista, mas do jogo acabar virando agora, instalar a CPMI e acontecer como lá nos atos do 8 de janeiro, a ala do governo assumir o comando da investigação?
3: Nós queremos a instalação da CPMI do Banco Master. É bom lembrar que nenhum deputado da esquerda assinou a CPI do Banco Master. Nós assinamos. E pela nota do Flávio Bolsonaro, ele quer a instalação imediata da CPI do Banco Master. Portanto, não tem nada que se esconder. Vai mostrar que foi um financiamento, dinheiro privado, não é dinheiro público. E eu tenho certeza que vamos sair disso com maior tranquilidade.
2: Outra pergunta, Caniato?
1: Não, quero agradecer muito a participação do deputado. A gente vai trazer, inclusive, outros detalhes. Bruno, se quiser encerrar, fazer um último questionamento ao deputado, por favor, fique à vontade, o seu toque final.
2: Não é isso, a gente vai aguardar as repercussões aqui, como a oposição também será orientada para se movimentar tanto nas redes sociais quanto também para fazer uma defesa. Agora, o senhor acha que é importante, senador Flávio, chamar a oposição, contar tudo o que aconteceu ou aguardar novas revelações, deputado?
3: Não, ele tem que vir, eu acho que inclusive não só a base aliada dele, ele tem que ir para a imprensa e falar o que ele falou, colocou na nota. Esse é o tipo do assunto que não adianta você se esconder. Nós temos que ir para cima e mostrar a verdade. É isso que o povo quer ouvir. Ouvir dele o que é que ele foi fazer lá. Quem era o Vorcaro na época? Era um banqueiro de nome e ele foi pedir financiamento, já que a Lei Rouanet não o atendeu. Então, eu acho que ele tem que vir a público esclarecer.
2: Agradeço ao senhor. Muito obrigado por conversar com a Jovem Pan em Os Pingos nos Is.
3: Eu que agradeço a oportunidade. Um abraço e bom trabalho para vocês.
2: Volto ao estúdio.
1: Legal. Bruno, você segue por aí, qualquer novidade, qualquer outro convidado, por favor, só nos chamar. Deixa, inclusive, destacar para a nossa audiência, porque o senador divulgou um vídeo. Ele faz a sua defesa e explica exatamente o que ocorreu. A nossa produção acabou de separar esse vídeo. Vamos acompanhar.
0: Fala, pessoal. Mais do que nunca, é fundamental a CPI do Banco Master já. Vamos separar os bandidos dos inocentes. Toda essa história que está sendo veiculada agora, nada mais é do que um filho procurando investidores privados para fazer um filme privado sobre a história do seu próprio pai. Zero de dinheiro público, zero de Lei Rouanet, como esse governo gosta de fazer, gastar dinheiro público para fazer autopropaganda deles mesmos. Eu conheci Daniel Vorcaro em dezembro de 2024. Não tinha mais governo Bolsonaro, não tinha absolutamente nenhuma acusação contra ele. O que acontece é que, com o passar do tempo, ele simplesmente parou de honrar com as parcelas do contrato. Sim, tinha um contrato que, ao ele não pagar essas parcelas, tinha uma grande chance de o filme sequer ser veiculado, do filme sequer ser concluído. Em função disso, inclusive, procuramos outros investidores para concluir esse filme. Eu quero dizer para vocês uma coisa muito importante. O filme ficou pronto. O filme está muito emocionante. O presidente Bolsonaro merece uma homenagem como essa e vai estar em todos os cinemas do Brasil ainda este ano. E estão todos convidados para assistirem essa obra-prima. Um grande abraço e fiquem com Deus.
1: Tá aí o vídeo publicado por Flávio Bolsonaro, reforçando a necessidade de uma CPI ou CPMI do Banco Master, explica o financiamento do filme sem dinheiro público, quando conheceu Daniel Vorcaro e por que da cobrança, né? Havia um contrato e ele cobrou, porque parece que algumas parcelas estariam atrasadas desse financiamento, né? O contrato que foi firmado com o Daniel Vorcaro. Deixa eu chamar os nossos comentaristas. Acho que o Roberto Mota já está ao vivo com a gente. Mota, seja bem-vindo. Uma ótima noite a você. A principal notícia do dia e as declarações de muitas figuras importantes. Há quem peça, de um lado, a prisão de Flávio Bolsonaro e o senador e pré-candidato à presidência da República explicando exatamente qual era a conexão com Daniel Vorcaro. Queria que você trouxesse suas impressões a respeito desse caso. Bem-vindo e boa noite.
4: Boa noite, Caniato. Boa noite, meus colegas de bancada. Boa noite à nossa audiência que não tem um minuto de sossego. Cada dia no Brasil é um susto. Mas em momentos como esse, é recomendável cautela. A turma do Intercept é conhecida. Foram eles que tiveram acesso àquelas mensagens hackeadas da Operação Lava Jato, um episódio que ficou conhecido como Vaza Jato, e que levou ao fim da Operação Lava Jato e acelerou questionamentos judiciais sobre as condenações, inclusive de alguns políticos que acabaram voltando ao poder. Agora, surpreendentemente, mais uma vez, o Intercept passa na frente de toda a mídia nacional e tem, mais uma vez, acesso a mensagens vazadas. O que as mensagens, se forem verdadeiras, parecem indicar é que o banqueiro fez contribuições para o financiamento de um filme. Não está aparente nas mensagens qualquer operação ilegal. Não está aparente nas mensagens qualquer troca de favores. O que parece que houve foi, segundo a matéria da imprensa, uma doação de 2 milhões de reais, que foi inclusive declarada no imposto de renda do banco. Inclusive, há informações de outros veículos de mídia de que o banqueiro teria também financiado outros filmes sobre figuras políticas. Mas, evidentemente, trata-se do banqueiro Master. Seria muito melhor se isso não tivesse acontecido.
1: Zé, deixa eu chamar o Luiz Felipe Dávila, para o Dávila trazer também suas reflexões a respeito desse caso. Bem-vindo, Dávila. Boa noite. Como avalia esse episódio, essa notícia que ganhou as manchetes agora à tarde? Claro, do jeito que integrantes da base governista falam, parece que o dinheiro para o filme seria dinheiro de propina. Mas há explicação por parte de Flávio Bolsonaro que menciona um contrato firmado com Daniel Vorcaro para financiar ou patrocinar o filme que retrata a vida de seu pai. Você acha que o erro dele talvez não tenha sido divulgar isso antes? Publicizar, olha, eu tive um contato com o Daniel Vorcaro e ele firmou um contrato com a produção do filme para bancar, inclusive, a produção. Você acha que faltou isso?
5: Mota, Beraldo, Musa e a nossa querida audiência. Caniato, nesses tempos de banco master, é preciso ser muito cuidadoso para separar o joio do trigo. Não foram todas atividades, corrupção, ilegal, mas é preciso investigar. Investigar a fundo cada movimentação financeira. Porque, às vezes, as aparências enganam. É evidente que não há nenhuma ilegalidade em financiar um filme com recursos privados. Não tem nada de errado nisso. O que é preciso investigar em todas as ligações do Banco Master, porque a maioria delas realmente são tóxicas, é se não teve algo por trás disso. Por exemplo, facilitar ou tentar aprovar um projeto que aumentava o teto do fundo garantidor, ou aprovar uma medida, ou aliviar algum processo de Vorcaro. Então, é isto que nós precisamos fazer, essa conexão, se há ou não. Porque se hoje, a notícia de hoje, apenas houve o financiamento privado de um filme com recursos sem nenhuma outra consequência política, não tem nada de errado nisso. Mas, como tudo no mundo do Vorcaro, nada é de graça, é preciso entender se não há algo por trás de um mero financiamento da produção de um filme.
1: Pois é, a análise dos nossos comentaristas para a notícia que indica um contato entre Flávio Bolsonaro e Daniel Vorcaro. Flávio teve um contato telefônico cobrando o pagamento de parcelas para um acordo, um contrato que tinha sido firmado para financiamento do filme que retrata a vida do pai de Flávio, o ex-presidente Jair Bolsonaro. E aí, obviamente, essa notícia acabou ganhando a imprensa e principalmente a base governista, muitos parlamentares ligados ao governo questionando, né, tratando desse episódio como se fosse um caso de corrupção. Deixa eu chamar o Bruno Musa, já está com a gente? Musa, seja bem-vindo. Ótima noite a você. Quais aspectos desse episódio nós devemos nos atentar? Flávia, pré-candidata à presidência, vinha performando muito bem. Há dúvidas se isso atingirá essa boa performance, né? Muitos ficarão com o pé atrás. Poxa, será que é isso mesmo? Queria que você trouxesse um pouco da sua percepção. Bem-vindo.
6: Boa noite, Caniato, Mota, Beraldo, Dávila, todos que nos escutam no Brasil. Mais um dia de Brasil, essa imensa volatilidade que parece que realmente nada mais pode nos surpreender. Veja, eu acho que o primeiro ponto, e é extremamente relevante fazer isso, é separar um pouco do emocional do racional. Cada vez que vivemos nesse mundo polarizado, cada notícia que aparece nos dá aquela sensação de acabou, mudou tudo, agora já era. O que vai acontecer agora? Estava falando agora com um cliente aqui da parte de investimentos, um capital novo, falou, e agora? O que, que muda? Calma, vamos analisar. O áudio em si, como muito bem colocou Dávila e o Mota aqui, não traz nenhum tipo de legalidade. Financiar com recursos privados seria e é muito melhor do que financiar com recurso público. Se o recurso é privado, claramente ele tem a possibilidade de pedir esse financiamento se tem algum tipo de acordo. Agora, claro, é importante analisar qual o tipo de acordo, porque já sabemos de onde vem o dinheiro do Banco Master, fruto de toda a corrupção, lavagem de dinheiro, possibilidades muito claras de interlocução com o crime organizado. Então, tudo isso precisa ser analisado. Eu estava lendo uma pesquisa a respeito da correlação entre os mercados preditivos e as pesquisas de intenções de votos. O mercado preditivo tem as suas características peculiares, mas nos últimos anos, tanto nos Estados Unidos como no Brasil e na Europa, ela vem acertando muito mais do que o mercado de intenções de votos, pesquisas de intenções de votos convencionais, por características próprias do mercado preditivo. Muitas vezes a pessoa aposta dinheiro e, portanto, lá tem uma intenção muito mais forte do que no outro mercado simplesmente de pesquisas, onde ele pode se sentir acanhado ou envergonhado de não responder pelo nome de A ou pelo nome de B. A verdade é que os mercados preditivos mostram que houve uma derretida do Flávio nos últimos minutos após a divulgação desses fatos, mas, de novo, eu continuo achando que, para não entrarmos, e não é nosso papel aqui entrar no emocional, seja no meu campo profissional aqui na parte de investimentos, como no campo daqui da comunicação, de nos anteciparmos e entrarmos nesse jogo emocional. Calma, é extremamente relevante que façamos todas as investigações pertinentes para entendermos qual é o tipo de relação, porque o Borcaro já está claro que é um criminoso. Qual é o tipo de relação que financiaria tudo isso e por que esse montante tão alto? Realmente é estranho, mas devemos analisar profundamente antes de fazer qualquer tipo de julgamento prévio.
1: Sem dúvida alguma, mas até a conclusão da investigação, naturalmente, os grupos políticos vão se utilizar dessas informações ou desses vazamentos, né, para reforçar narrativas. Deixa eu chamar o delegado Palumbo hoje aqui com a gente. Delegado, seja bem-vindo. Ótima noite a você. O delegado sempre, quando pode, faz uma visita aqui, participa com a gente de Os Pingos nos Is. Delegado, quais aspectos dessa troca de mensagens lhe chamam a atenção? Por exemplo, Flávio disse o seguinte: irmão, estarei contigo sempre. Não tem meia conversa entre a gente. Pairou uma dúvida para muita gente que acompanha o noticiário sobre essa relação muito próxima. Tudo bem, trata-se de financiamento de um filme, mas aí muitos questionam. Bom, seria só isso? Em meio às investigações do Banco Master, de Daniel Vorkar, ele não tinha sido preso ainda. Essa troca de mensagens prejudica Flávio de que maneira? Consegue projetar, medir? Bem-vindo.
7: Boa noite, Caniato. Boa noite, amigos da Jovem Pan e toda a nossa audiência. Bom, vamos deixar bem claro que esse áudio não se refere a nenhum tipo de pagamento de propina. É uma relação contratual entre um empresário, que até então não estava sendo investigado, com uma pessoa que é o filho da pessoa que é o protagonista de um filme, justamente para não se usar dinheiro público. Claro que tudo isso deve ser também objeto de investigação. Agora, por que não se instaura a CPMI? Por que que essa CPMI não é instaurada? Por que que não querem isso? Em nenhum momento eu vi o Flávio Bolsonaro se negando ou falando contra esse procedimento investigativo que deveria partir ali através do presidente do Senado Federal. Muito pelo contrário, ele fez reiteradamente vídeos pedindo isso, inclusive um agora há pouco. Ou seja, a esquerda vai usar isso como uma manobra para tentar desvirtuar, dizendo, né, como eu já vi alguns vídeos, inclusive de deputados com palavras de baixo calão, ofendendo, dizendo que se trata de uma possível corrupção, que não é, não tem nada ali que comprove isso. Como disse bem os meus colegas, isso precisa, claro, ser investigado, mas não há nada de ilícito numa relação comercial, contratual, aonde uma pessoa cobra aí pelas parcelas do contrato que foi efetuado. O fato de ter chamado de irmão, nem todo, eu converso no WhatsApp com centenas de pessoas diariamente, e eu também uso essa palavra irmão. O fato de eu seguir no Instagram e redes sociais não significa que eu sou amigo. O fato de eu escrever assim, meu amigo, como vai? Boa noite, não significa que é um amigo íntimo. Então a gente tem que separar. A gente tem que saber separar isso. Será que isso não é falado, feito, escrito de forma usual pelo Flávio Bolsonaro? Será que ele não chama todas as pessoas de irmão? Porque isso é muito comum. Você conhece a pessoa e fala, ô, meu irmão, como é que você está? Isso é natural. A gente não pode usar isso como uma manobra de dizer, olha lá, é um relacionamento íntimo, é um relacionamento de amizade profunda. Não. Pelo que a gente viu no áudio, o Fraga também expressou muito bem isso, o deputado Fraga, ali a gente está vendo uma relação de um contrato, ele está pedindo para que se honre esse contrato, senão o filme ia acabar sendo prejudicado. Até agora não vi nada demais nesse áudio. É claro que isso vai ser usado pela oposição como uma forma, mais uma forma de atacar. E foi bem dito também pelo Fraga que nenhum desses deputados aí que estão acusando o Flávio Bolsonaro agora, fazendo videozinhos, nenhum deles assinaram para que essa CPI prospere. Nenhum deles querem que se investigue isso a fundo. Nenhum deles desejam isso. E aí pega uma frase, tiram de contexto e falam, olha, é corrupto, é corrupção. E a gente vê claramente aí que neste caso não é.
1: Pois é interessante essa reflexão do delegado Palumbo a respeito da expressão, né, irmão. Muitos usam, né, para demonstrar carinho ou intimidade com alguém. Talvez em alguns estados se utilizem como parceiro, ou no Rio de Janeiro tem muito brother, né, ou brother. Deixa eu chamar o Mota para avaliar uma outra questão que envolve o uso dessa notícia para enterrar ou defender a realização de investigação. Mota, em meio a tudo isso, vimos antes, né, da divulgação as defesas de alguns e a verificação de que seria impossível na agenda parlamentar a realização de uma CPI ou CPMI do Banco Master. Você acha que, enfim, a divulgação desse áudio pode turbinar os grupos políticos para que avancem com uma investigação no Congresso do caso do Banco Master? Esse é um ponto. E aí queria que você discorresse também sobre impactos na estratégia eleitoral.
4: Eu quero lembrar, Caniato, um comentário que eu fiz lá atrás, quando começaram a surgir essas informações sobre o Banco Master. Esse meu comentário foi o seguinte: o banqueiro utilizou uma estratégia muito inteligente. Ele misturou relacionamentos próprios com relacionamentos impróprios. As empresas do banqueiro, o próprio Banco Master, tinham contratos completamente indevidos e imorais com algumas pessoas e contratos perfeitamente razoáveis de contratação de serviços com outras pessoas e com outras entidades. E aí, quando estoura o escândalo do Banco Master, está todo mundo junto no mesmo barco. Então, vamos supor que você tinha um escritório de advocacia, uma empresa de design gráfico, qualquer coisa, uma produtora de filmes, e você tinha um relacionamento perfeitamente legal com o Banco Master, ou uma de suas subsidiárias. Agora você está envolvido nesse escândalo, queira ou não. Agora você tem explicações a dar. É isso que nós estamos assistindo. É como se o banqueiro tivesse feito uma espécie de seguro para se proteger. envolvendo inclusive pessoas que não fizeram nada de errado. A rede que o banqueiro criou era muito grande. É evidente que essas coisas precisam ser esclarecidas. Mas o que nós estamos vendo neste momento é a execução dessa estratégia de juntar gente, pessoas, entidades que jamais poderiam ter o tipo de relacionamento que tiveram com o banqueiro com outras pessoas, empresas e entidades, cujo único erro foi não ter desconfiado demais, que é uma coisa que a gente já deveria ter aprendido no Brasil, né? Desconfie, desconfie de novo, depois desconfie mais uma vez.
1: Pois é, interessante. Deixa eu passar para o Dávila. Dávila, não é preciso também olhar para a seletividade das divulgações, dos vazamentos? E quando a gente fala de um universo gigantesco de relações de Daniel Vorcaro, talvez na agenda dele tivesse uma lista de autoridades de A a Z, né? De todos os partidos, de todos os poderes da República, enfim, figuras do empresariado de vários segmentos. Mas, beleza, tem um site que consegue acessar esses arquivos, só que divulga só uma parte, né? Você acha que também é preciso ter cuidado quando a gente faz a avaliação a respeito do que é divulgado?
5: Lógico, Caniato. Neste momento turbulento de campanha eleitoral, todos os gatos são pardos nessa história do Banco Master. Todo mundo...

0: Pessoas que chegam para trabalhar, como eu já mencionei, pessoas que trabalham na minha casa falando, fui assaltada no ônibus, roubaram meu celular no ônibus. Ou seja, ela está disseminada por toda uma sociedade e essa percepção eu acho que demanda muito tempo para mudar. Então, para o PT, para a esquerda, para mim, para essas eleições, pelo menos esse debate é perdido e eles terão que acelerar e muito no populismo do outro lado.
1: Pois é, deixa eu passar para o Mota, porque a gente tratou tantas vezes, né, de iniciativas que acabam objetivando o combate ao crime organizado, e aí teve essa iniciativa do governo federal, Mota, e a gente não conseguiu debater por conta de outras notícias que apareceram. Mas o projeto ele é apoiado em quatro pilares: asfixia financeira das facções, combate ao tráfico de armas, fortalecimento do sistema prisional, acho que isso é interessante, inclusive, transformar algumas unidades em padrão segurança máxima, como talvez a de Mossoró, e também o esclarecimento de homicídios. E aí, o que você gostaria de destacar?
2: Caniato, eu acho que esse plano é um deboche, mas ele é consistente com tudo o que a esquerda brasileira pensa a respeito de crime. É como disse um amigo policial, quando eu perguntei a respeito dessa iniciativa, ele disse o seguinte: pouco importa o que está no cardápio, se quem está na cozinha é que decide por conta própria o que as pessoas vão comer. O que ele disse é o que ele quis dizer é o seguinte: pouco importa o que se escreve no Brasil sobre segurança pública, até pouco importa o que diz a lei, porque o sistema de justiça criminal do Brasil faz o que quer. E o atual sistema de justiça criminal do Brasil resolveu que o criminoso é um pobre coitado e que não merece ser punido. Ninguém consegue fazer uma coisa que vai contra a sua convicção. E a gente está vendo aí, o governo do PT, em um dia, diz que o traficante é vítima do usuário. Fez essa declaração numa viagem oficial ao exterior. Depois diz que não se deve classificar as facções como terroristas, porque fazendo isso, nós vamos abrir oportunidade para que forças armadas estrangeiras façam intervenção no Brasil. Depois, o governo do PT, em mais uma viagem internacional na capital dos Estados Unidos, diz que o produtor de drogas é um pobre coitado. Ele planta a droga porque ele não tem alternativa econômica. Então a gente tem que dar uma alternativa para ele. E aí, depois disso tudo, o governo do PT lança um programa de combate ao crime. Olha, eu não li esse programa, mas eu vou adivinhar, sem ler, o que tem dentro dele. Pode procurar aí. Ele deve falar da integração com os estados. Integração é uma palavra que é usada magicamente, como se fosse solução para alguma coisa. Pode procurar que neste plano do PT deve ter o tal Sistema Único de Segurança Pública, que eu vou traduzir para vocês, é mais centralização de poder no governo federal. Podem procurar, porque nesse plano, com certeza, deve ter a previsão de bilhões de reais de investimentos, porque tudo no Brasil é bilhões, tá? Agora, a crise de segurança pública do Brasil não tem nada a ver com isso. A medida mais essencial para combater o crime no Brasil é endurecer a lei. E o governo federal do PT tem feito tudo o que pode, toda vez que tem uma chance, para impedir isso.
1: Pois é, quero só lembrar que a nossa enquete do dia já está publicada. Se você puder, vote no portal da Jovem Pan ou no YouTube do programa Os Pingos nos Is. Faremos um rápido break comercial a jato, 1 minuto e meio. Voltaremos na sequência com um climão dentro do Partido dos Trabalhadores. Tem gente defendendo corte no Bolsa Família. Daqui a pouco a gente traz em detalhes. Até já.
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5: Deixa eu trazer uma outra notícia para você que acompanha a programação aqui da Jovem Pan. O vice-presidente nacional do PT, Washington Kwakwa, contrariou o governo, Lula e também os aliados. Ele defendeu cortes no benefício de prestação continuada e no Bolsa Família para liberar recursos significativos para investimentos no país. Esta declaração foi feita durante a Financial Times Brasil Summit, realizada em Nova York, nos Estados Unidos. Segundo ele, se você tirar um terço daquele cadastro do benefício de prestação continuada e do Bolsa Família, você tem 150 bilhões de reais para investir. De acordo com o dirigente petista, um levantamento realizado pela Prefeitura de Maricá indica que cerca de 40% das pessoas inscritas no programa social não precisam desses benefícios. Eu vou começar essa rodada com o Luiz Felipe Dávila, porque por diversas vezes nós discutimos aqui essa situação e o Dávila menciona como geralmente é medido o sucesso de um programa social. E me parece muito, muito transparente, né, o dirigente do Partido dos Trabalhadores quando indica a necessidade de cortar e utilizar aquele recurso para outras coisas, né, Dávila? Você mede o sucesso a partir da porta de saída, não é isso?
6: Exatamente, Canhato. Programa social deveria ser mensurado pela porta de saída. Ou seja, quantas pessoas saem do programa porque se reintegraram à economia, conseguiram emprego e não precisam mais da muleta do Estado para sobreviver. É assim que se mensura programa social exitoso. Não é o caso do governo de esquerda, que sempre se vangloria de quantas pessoas vivem do programa, como se criasse dependência do Estado fosse uma virtude do governo, e não um enorme problema social de pessoas que estão afastadas do mercado e dependem do Estado. Por isso, a atitude do prefeito Washington Kwakwa, ela é surpreendente para um petista. E petista de bom senso é uma raridade.
5: Deixa eu passar para o delegado Palumbo. Delegado, eu achei muito interessante essa fala do vice-presidente do PT refletindo sobre esses benefícios, mas principalmente um levantamento que indica que um bom percentual das pessoas que recebem um benefício, no fundo, não precisam, porque já tem uma outra atividade e até evitam, né, registro em carteira, preferem trabalhar na informalidade para que isso não entre nos sistemas do governo. Então a pessoa acaba ficando com duas remunerações, aquela do benefício social e a outra da sua atividade informal. Você não acha que esse talvez seja o desafio para os próximos governantes? Como identificar esse tipo de pessoa que não precisa mais do benefício, mas continua recebendo?
7: Canhata, é uma boa parcela de que recebe benefício que não quer trabalhar. Quer ficar tomando cerveja, quer ficar de boa, quer viver às custas do Estado o resto da vida. E hoje a gente vê um monte de empresário que não consegue mão de obra para trabalhar. Eu já ouvi, inclusive, quando estava cumprindo mandado, há muitos anos atrás, quando estava cumprindo mandado de prisão numa comunidade, uma senhora que se levantou, né, deve ter se levantado da cama 10, 11 horas da manhã, e falou: agora eu vou pegar meu benefício do Bolsa Família e vou tomar uma cervejinha. Se ofereceu um emprego para essa senhora naquela época, será que ela queria trabalhar? Ou será que estava bom? Tem um monte de gente. E passou da hora de cortar para aqueles que têm condição de trabalhar, mas não querem. Tem que ter um prazo estipulado. Tem que ter um trabalho de fazer com que essas pessoas arrumem uma ocupação e que entrem no mercado de trabalho. Não dá para o povo brasileiro ficar sustentando pessoas que podem trabalhar, que têm condição física de trabalhar, mas não querem. Muitos estão despejando esse dinheiro nos jogos do Tigrinho, por exemplo. Fica lá jogando no Tigrinho o tempo todo e não querem trabalhar. A verdade é essa, mas é colocar o dedo na ferida. Quem é que vai ter coragem de fazer isso? Ainda mais em véspera de eleições. É difícil alguém... Mas repito...
5: Travou o seu sinal rapidamente, delegado. Quer só arrematar? O senhor ia falar mais alguma coisa, só para encerrar?
7: Passou da época do governo verificar quem tem condição de trabalhar e que pode se ocupar licitamente, que pode se sustentar, pode sustentar a sua família e cortar o benefício. Dá uma ocupação, dá a vara para aprender a pescar e não fica sustentando o resto da vida de maneira interminável às custas do povo brasileiro, que todos nós pagamos isso.
5: Pois é, deixa eu passar para o Bruno Musa, porque o Musa teve experiências em outros países e países da América Latina, alguns, né, acabam adotando essa estratégia para você dar algum tipo de apoio àquele que perdeu o emprego, principalmente das camadas mais simples. Né? Mas não seria necessário, quando a gente olha para os benefícios sociais, estabelecer um prazo máximo e oferecer naturalmente ferramentas para que a pessoa acabe se atualizando ou aprenda um ofício ou participe de algum tipo de atividade para conseguir um emprego, uma nova profissão. Enfim, Musa, queria que você refletisse a respeito desse desafio e, naturalmente, a necessidade dos governantes tomarem a decisão, né? Porque não é uma tarefa fácil.
8: Neto, o que você falou é bastante óbvio e, infelizmente, no Brasil, o óbvio precisa ser dito. Há muitas possibilidades que poderiam ser desenhadas com relação a isso. Lembre-se sempre, o ser humano, todos nós, somos movidos por incentivos. E se o incentivo maior é você ficar em casa sem fazer nada e ganhar mais do que sair para trabalhar, é óbvio que uma grande maioria aproveitará esse benefício. Mesmo que faça bicos ali perto de casa, mas para que é que ele vai sair, tomar risco, ficar trabalhando, uma grande maioria pensando, hein, se eles podem simplesmente ganhar sem fazer absolutamente nada. Mas lembre-se, todo bem material que você tem, sem pagar, alguém está trabalhando o dobro para que você possa receber. E o grande incentivo que foi criado ao longo dos últimos anos aqui no Brasil, Caniato, é que o benefício gerado é: vamos criar esses bolsões de pessoas vivendo desses benefícios, uma vez que quando você acostuma de maneira estrutural essas pessoas, eles continuarão votando em você com medo de perder aquele benefício. Ninguém aqui fala em acabar com esses benefícios do dia para a noite, não é isso, mas que ele seja uma transição entre aqueles que estão procurando emprego e de fato saiam quando ele consegue um emprego e passa a gerar valor agregado para a sociedade. Como o Dávila muito bem falou, você mede pela quantidade de pessoas que saem e não pela quantidade de pessoas que entram. Segundo o próprio orçamento, o, entre aspas, Estado de Bem-Estar Social do Brasil custa mais de 400 bilhões de reais com todos os programas. É simplesmente impossível. O Brasil se tornou o primeiro país onde 50% da população vive de alguma forma do Estado. Então, a porta de entrada é muito grande e a porta de saída é muito pequena, e isso é proposital, não é sem querer. Só que você vai criando, ao longo de gerações, pessoas que não produzem, e, consequentemente, você precisa aumentar a produtividade para acompanhar o crescimento do mundo numa era digital, numa era de inteligência artificial, e nós perdemos essa corrida. E demora agora tempo para nós recuperarmos tudo isso. Portanto, esse mostra uma voz de dentro do PT, que é uma racha lá dentro, na minha maneira de ver. Pessoas que estão começando a enxergar o óbvio. Isso é completamente insustentável, para quem está naquela cadeira do poder. E eles sabem muito bem disso. Até porque a curva de Laffer já mostra. Subir o imposto até um determinado nível, depois você pode continuar subindo que a tua arrecadação cai. Então, eles não têm mais como financiar esse tipo de coisa e precisam cada vez mais de uma mão de obra. E essa mão de obra não existe porque há benefícios para eles continuarem sem trabalhar. Portanto, precisamos de uma mudança urgente. Dessa maneira, o Brasil se torna inviável muito em breve.
5: Pois é, há pouco falamos, né? Partido dos Trabalhadores há 20 anos no comando, ou juntando os mandatos de Lula e Dilma, 20 anos no poder. E aí temos uma geração que surgiu observando os pais recebendo os benefícios sociais. É uma situação muito complicada. Musa, eu queria que você compartilhasse com o nosso público, fizesse o convite sobre um evento digital que você realizou, mas vocês também vão disponibilizar conteúdos. Conta pra gente, como é que é essa iniciativa em parceria com a New Cursos?
8: Nós fizemos sábado passado, Caniato, fomos mais de 500 pessoas ali durante 5 horas no sábado ao vivo falando a respeito disso. Situação econômica, ciclo econômico, perspectivas. E agora a gente vai para os encontros ao vivo. Serão 6 encontros ao longo de 3 meses, comigo diretamente, nenhum IA, de nós entendermos como adaptar, portanto, esse ciclo econômico dentro de uma estruturação de planejamento financeiro e estruturação da tua carteira. Como nos proteger de uma real inflação? Como é que a gente entende essa inflação? Como é que é a inflação de fato e em cima do nosso patrimônio? Há formas de nos protegermos com relação a isso? Então, cada vez mais nós vemos menos pessoas caindo em golpes, entendendo que para nos protegermos disso e tirarmos vantagem no bom sentido, do seu ponto de vista financeiro, você precisa estudar. E estudar realmente demanda tempo e demanda uma condição de protagonismo da tua própria vida e não delegar a terceiros. Então, teremos um encontro, 6 encontros durante 3 meses, o QR Code está aí na tela. Vai ser um prazer contar com todos vocês. E começamos muito em breve, com as datas serão divulgadas ao longo das inscrições.
5: Muito legal, hein? Se eu fosse você, não perderia essa oportunidade. Faremos agora uma rápida parada, mas antes do break comercial, todas as informações do mercado é o fechamento Touro de Ouro.
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10: Boa noite, Caniato, Palumbo, Dávila, Mota e Bruno Musa. E claro, toda a audiência do Pingo nos Is. Hoje, a Bolsa teve uma sangria. Caiu forte, pressionado por um combo de fatores políticos, econômicos e corporativos. Pela manhã, o mercado já operava com cautela, depois da pesquisa Genial Coest mostrar melhora na popularidade do presidente Lula e um cenário eleitoral mais competitivo. Ao longo do dia, o movimento foi ganhando força com a redução do fluxo de estrangeiro, que é o que tem sustentado a Bolsa brasileira nas últimas semanas, e na parte da tarde a aversão a risco aumentou de forma intensa e a bolsa mergulhou depois de uma reportagem ligar o senador Flávio Bolsonaro ao banqueiro Daniel Vorcaro do Banco Master. O episódio provocou uma piora no humor dos investidores, elevou os prêmios de risco e acelerou a saída de posições em ativos brasileiros. Além disso, os dados de vendas no varejo vieram mais fortes do que o esperado, reforçando a percepção de uma economia ainda aquecida e reduzindo espaço para cortes. Mas agressivos na taxa Selic. E se os juros não caem, quem cai é a Bolsa. No campo corporativo, as ações da Petrobras voltaram a pesar, enquanto o Vale também perdeu força, apesar da leve alta do minério essa madrugada em Dalian. O índice Bovespa fechou com 1,80% de queda aos 177.098 pontos. Já o dólar disparou e voltou para R$ 5,00, fechando com alta de 2,30%. A moeda reagiu à deterioração do cenário político, à forte alta dos juros futuros e à saída do fluxo estrangeiro. Saltou de R$ 4,90 para R$ 5,00. Eu sou Pablo. Boa noite. Oi, Torinho! Oi, Torinho!
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5: Em toda a rede conectada com a gente aqui em Os Pingos nos Is, muito obrigado, viu? Você que se informa e gosta de acompanhar a Jovem Pan, além da TV por assinatura, TV aberta, plataformas digitais, YouTube, o Panflix, também pelas emissoras de rádio, né? Mais de 100 emissoras de rádio espalhadas por todo o Brasil, você é sempre bem informado com a Jovem Pan. Após a Petrobras anunciar um aumento no preço da gasolina, o governo Lula anunciou que gastará cerca de R$1 bilhão por mês para subsidiar parte do preço do combustível e impedir o reajuste nas bombas. Assim como fez para acabar com a taxa das blusinhas, o Planalto também editou uma MP, medida provisória para garantir o custeamento de até 89 centavos por litro do produto. Essa subvenção também deverá ser estendida ao diesel, que, somado à gasolina, terá um impacto de quase R$3 bilhões por mês. Você, Roberto Mota, caixa de ferramentas foi aberta, é isso. Plano 2026 on.
22: É, se você tentar entender isso, Canhoto, pode até dar um nó na mente, né? Porque, olha só, o governo cobra impostos sobre combustíveis, assim como cobra impostos sobre tudo que a gente consome. Em alguns produtos você paga mais imposto do que você paga produto. Aí de vez em quando o governo resolve dar uma de bonzinho, claro, uma bondade com finalidade eleitoreira. E aí o governo resolve dar um subsídio, ou seja, devolver uma parte da grana que ele cobra de imposto. Uma solução muito melhor e permanente seria tirar o governo dessa equação. Eliminar de vez imposto que só serve para alimentar uma máquina gastadora e populista.
5: Pois é, deixa eu passar para o delegado Palumbo para avaliar essa decisão tomada pelo governo, o subsídio para segurar as altas nos preços dos combustíveis, olhando para a situação no exterior, né? O aumento de tensões, principalmente no Oriente Médio. E aí, claro que é uma medida para tentar segurar o preço dos combustíveis, mas tem também um objetivo para a sua imagem, né? Em um ano eleitoral, tem tudo a ver com isso, né?
7: Com certeza, Caniato. Isso aí é tão claro quanto a luz solar, né? Véspera das eleições tem que ter o pacote anticrime, tem que acabar com a taxa das blusinhas. E agora não pode aumentar a gasolina, porque isso vai pegar muito mal para o governo. Ele vai fazer de tudo para que com essas medidas populistas consiga se reeleger. E é óbvio que isso vai durar até outubro. Dependendo do resultado das eleições, aí tudo volta ao normal. Taxação atrás de taxação, gastos atrás de gastos, e aí acaba com as medidas populistas, porque aí já ganhou ou perdeu e não vai mais importar com mais nada. Agora, até lá, vai ser uma atrás da outra. Uma medida populista atrás da outra. Pode esperar.
5: Você, Dávila, vai avaliar essa ação tomada pelo governo, que tem o objetivo de custear parte do preço da gasolina também, assim como foi feito com o diesel. A justificativa é para conter os preços, né? Isso também ajudaria a diminuir o impacto na inflação. Mas é preciso olhar para além dessa suposta bondade, né?
6: Deixa eu explicar um papo reto para a nossa audiência aqui. Subsídio significa o governo gastando mais, gastando dinheiro que não tem. Quando você gasta o dinheiro que não tem, você entra no cheque especial. Cheque especial significa juro mais alto. Portanto, esta conta que é dada na bomba para em redução do preço da gasolina, ela acaba fazendo com que o juro continue nas alturas. E você, que tem algum crediário ou pagamento em prestação, acaba pagando mais caro. Não existe almoço grátis. O governo que gasta mais que arrecada passa a conta para a sociedade, tendo a taxa de juro mais alta do mundo.
5: Pois é, deixa eu passar para o Bruno Musa. Você, Musa, rapidamente, um minutinho, a decisão do governo para custear parte do combustível e segurar as elevações decorrentes, claro, da volatilidade do mercado. Um minuto.
8: Como nós falamos, isso não traz novidade alguma. Vale lembrar que isso também foi praticado lá atrás, por outros motivos, mas não importa, o remédio é o mesmo, durante o governo da Dilma, onde o caixa da Petrobras passa a ser altamente usado para esse tipo de política populista. A gente já viu o resultado da Petrobras essa semana que saiu, apesar do lucro, veio abaixo das expectativas de mercado, e nós vimos também o anúncio de que dificilmente haverá distribuição de dividendos extraordinários por parte da empresa. O que as pessoas precisam entender é que esse custo de subsídio ou subvenção, não importa o nome, ele sai do dinheiro do pagador de imposto. Portanto, o Estado se endivida mais, e mais Estado endividado significa um menor poder de compra para toda a população. Então, são remédios de curto prazo que nunca solucionam o problema de longo prazo. A dor de longo prazo costuma ser muito maior com os remédios populistas no curto prazo.
5: Para fechar, você, delegado Palumbo, 30 segundos.
7: Caniato, eu concordo com tudo o que falaram, né? É mais uma medida populista vindo de um governo que gasta muito mais do que arrecada e que está muito mais preocupado com a sua reeleição do que com o povo brasileiro.
5: Pois é, deixa eu compartilhar com o nosso público o resultado da enquete do dia. Publicamos uma enquete tratando daquela situação que envolve Flávio Bolsonaro, os áudios que foram divulgados, uma conversa dele com Daniel Vorkaro, em que ele cobrava pagamentos referentes ao financiamento do filme, que trata da história do pai, né? Uma biografia de Jair Bolsonaro. E aí tem a pergunta que nós publicamos: a revelação do áudio entre Flávio e Vorkaro deve alterar a estratégia do PL para as eleições? 64% disseram não, a sigla apoiará Flávio até o fim. 36% disseram que sim, o PL deve apostar em Michele Bolsonaro. Obrigado a todos os comentaristas, um abraço a você que votou. Voltaremos amanhã. Fique com o Jornal Jovem Pan. Tchau.
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15: Olá, boa noite.
23: Boa noite para você que nos acompanha em todo o país.
15: Quarta-feira, 13 de maio de 2026.
23: E vamos ao destaque do dia: medida para conter a alta no preço do combustível.
15: O governo do Brasil anuncia subvenção a produtores e importadores de gasolina. Gabriela Noronha.
24: A expectativa é que essa subvenção reduza em até 62 centavos o preço do litro da gasolina ao consumidor após a mistura obrigatória de etanol.
23: E ainda, número de empregos formais no país cresceu 5% no ano passado.
15: São quase 60 milhões de vínculos ativos entre trabalhadores dos setores público e privado. Pablo Mundim.
25: Nos últimos três anos, foram mais de 7 milhões e 800 mil novos vínculos registrados. O resultado confirma a continuidade da expansão do emprego formal no país.
23: Você vai ouvir também: Brasil registra o menor número de homicídios da década para os três primeiros meses do ano.
15: Aumenta também a apreensão de armas e munições.
23: Para falar como o país alcançou esses resultados, vamos conversar ao vivo com o secretário nacional de Segurança Pública, Chico Lucas.
15: Hoje, na apresentação da Voz do Brasil, eu, Mariana Jungmann e Nazi Brum.
23: E acompanhe a gente ao vivo, acesse radiogov.abc.com.br ou o canal Gov na sua TV aberta.
15: O governo do Brasil anunciou hoje mais uma medida para conter os impactos da alta dos combustíveis em razão dos conflitos no Oriente Médio.
23: A nova medida foi publicada agora há pouco em edição extra do Diário Oficial da União e vai garantir subsídios para a gasolina produzida aqui ou importada de outros países.
15: O valor do auxílio será definido por meio de portaria do Ministério da Fazenda.
24: Para conter a alta dos combustíveis provocada pela guerra no Oriente Médio, o governo do Brasil anunciou nesta quarta-feira uma subvenção aos produtores e importadores de gasolina. A expectativa é que essa subvenção reduza em até 62 centavos o preço do litro da gasolina ao consumidor após a mistura obrigatória de etanol. De acordo com Alexandre Silveira, ministro de Minas e Energia, o objetivo é tentar uma ação imediata sobre os preços dos combustíveis com resultados efetivos.
26: Nenhum outro país do mundo teve menor impacto do que o Brasil, exatamente porque nós fomos rápidos, proativos.
24: A nova subvenção começa pela gasolina, mas poderá ser estendida ao óleo diesel a partir de junho. Segundo o ministro do Planejamento, Bruno Moretti, a subvenção funcionará como um cashback do tributo fiscal. Isso significa que quando o importador ou produtor pagar o imposto, o valor será devolvido em forma de subvenção.
27: O que nós estamos colocando é que a gente devolve esse tributo como uma subvenção, e essa devolução é uma espécie de cashback desse tributo, capaz de amortecer eventuais choques de preço, eventuais aumentos de preço de combustível.
24: Segundo o governo, a medida atenta uma sinergia entre o setor público e o setor privado. Apesar do impacto da guerra no aumento do preço do petróleo, o Brasil ocupa a posição favorável em comparação com outros países. De acordo com o ministro do Planejamento, Bruno Moretti, a estratégia de mitigação reflete a preocupação do governo do Brasil com a situação financeira das famílias.
27: O que a gente pretende aqui fazer é converter parcela dessa arrecadação adicional em medidas de mitigação dos impactos de preço, sempre resguardada a premissa da neutralidade fiscal.
24: As medidas utilizarão recursos do Orçamento Geral da União. A despesa mensal estimada é de R$ 272 milhões para cada 10 centavos de subvenção no litro de gasolina e de R$ 492 milhões para cada 10 centavos de subvenção no litro do diesel. O secretário executivo do Ministério da Fazenda, Rogério Seron, explica que a medida será neutra do ponto de vista fiscal, porque a arrecadação com a receita do petróleo subiu.
28: É impossível neutralizar 100%, mas é possível sim atuar de forma rápida, eficiente, com inteligência e ter um bom desempenho, reduzir o impacto para a população.
24: A nova subvenção faz parte de uma série de medidas que o governo do Brasil tem adotado para conter a alta dos combustíveis provocada pela guerra no Oriente Médio. Em março, o governo zerou a tributação de PIS e COFINS sobre óleo diesel, além de aumentar a tributação sobre as exportações do combustível. Reportagem Gabriela Noronha.
23: Brasil contra o crime organizado. Um dos objetivos do plano anunciado pelo governo federal é fechar as fontes de financiamento das organizações criminosas no país.
15: Ele também quer impedir que os presídios brasileiros continuem servindo como centros de comando e recrutamento para facções criminosas.
23: Em entrevista ao programa Bom Dia Ministro, transmitido pela empresa Brasil de Comunicação, o ministro da Justiça e Segurança Pública, Wellington Lima, afirmou que a ideia é atuar contra o planejamento das organizações criminosas.
0: Nós vamos tirar da cadeia esta característica de escritório do crime. Realmente instituir padrões de excelência, como acontece no sistema prisional federal. E esse padrão de excelência envolve treinamento do pessoal, equipamento de raio-x, drones, equipamentos tecnológicos que aumentarão o padrão de segurança.
15: O programa tem foco ainda no combate ao tráfico de armas e ampliação das taxas de esclarecimento de homicídios.
23: A estratégia prevê investimentos que ultrapassam os 11 bilhões de reais.
15: Pois é, mas antes mesmo do lançamento do plano, o Brasil registrou o menor número de homicídios da década no primeiro trimestre, com uma redução de 25% frente a 2022.
23: Os latrocínios também caíram 48% e os roubos de veículos 42,3% nos primeiros três meses de 2026.
15: Hoje a gente conversa com o secretário nacional de Segurança Pública, Chico Lucas, para saber mais sobre os dados de segurança e o que foi feito pelo governo para alcançar esses resultados. Boa noite, secretário.
3: Boa noite, Mariana. Boa noite, Nazi. Boa noite a todos os ouvintes do Brasil.
15: Secretário, vamos começar então falando sobre os dados de homicídios. Eles caíram 25% e essa queda ocorreu em todo o país ou ela foi concentrada mais em algumas regiões do que outras?
3: Todas as regiões apresentaram queda no número de homicídios, principalmente os estados do Nordeste, em razão também de números anteriores, nos períodos anteriores de avaliação, mais altos. Então a gente tem essa redução, fruto muito de uma política em que há um maior cumprimento dos mandados de prisão, maior investimento por parte do governo federal e, na nossa visão, uma das principais políticas, que é a restrição ao uso de armas. Quanto menos armas em circulação, há uma causalidade óbvia entre armas em circulação e homicídios, principalmente esses homicídios de proximidade, onde você está num contexto de uma disputa ou de uma briga. Então, esse tipo de crime ele é muito decorrente da facilidade das pessoas em ter acesso a armas. Então, todas essas combinações com outros fatores, como o próprio envelhecimento da população, tem feito com que os índices estejam reduzindo e nós apresentamos nesse primeiro trimestre o menor número da série histórica da última década. Então, é um importante índice que reforça o papel de articulação do governo federal, mas também da atuação das forças de segurança estaduais.
23: Secretário, como a gente disse no começo, outros crimes como latrocínio e roubos de veículos também tiveram redução acentuada, né? A que se deve essas reduções?
3: Olha, são vários fatores. O fenômeno da segurança pública ele é multidimensional. Então, além do trabalho das polícias que têm sido cada vez mais atuantes, por exemplo, com o uso de ferramentas como o vídeo monitoramento, onde você tem a tecnologia do OCR, da leitura de placas, que fiscalizam cada vez mais em tempo real os veículos que são roubados, o compartilhamento de informações e de dados que tem sido a tônica, inclusive, é essa a nossa intenção com a PEC da Segurança Pública, fazer com que essa integração seja efetiva. Você tem o maior investimento por parte do governo federal com o Fundo Nacional de Segurança Pública. Isso tem combinado, trazido esses números. Então, menos ocorrências de roubo e furto de veículos, de celulares em alguns estados, como a gente vinha falando aqui sobre as políticas de recuperação de celular, somados têm diminuído o latrocínio. E também outros aspectos são negativos que a gente também tem que colocar, que é a mudança do perfil do criminoso. Tem muito criminoso migrando para o mundo digital. Então, tudo isso combinado faz com que menos crimes sejam cometidos no ambiente real, né? Fora do mundo das redes sociais e da internet.
15: E a gente teve também um aumento do cumprimento dos mandados de prisão, apreensão de armas e de munições. Como que é a integração maior das polícias? O senhor até já mencionou isso agora na sua última resposta. Essa integração das polícias federais com as polícias estaduais, isso ajudou a melhorar esses índices?
3: Olha, esse é um dos fatores que são diretamente afetados pela integração dos dados que nós implementamos no Ministério da Justiça e Segurança Pública e nas gestões anteriores, porque nós temos um Banco Nacional de Mandados de Prisão, que são os mandados conferidos pela Justiça e que ficam num banco. Muitas vezes os foragidos, eles fogem dos estados da federação e cada estado cuida do seu banco. O que que o Ministério da Justiça fez? Ele cruzou esses dados com vários bancos de endereços para atualizar a localização dos foragidos. Fizemos isso tanto no Centro Integrado Mulher Segura para cumprir os mandados de prisão no mês de março, e a gente vai fazer isso continuamente, das pessoas que cometeram crimes contra a vida das mulheres, como também nos crimes violentos. Esse aumento do cumprimento de mandados de prisão, combinado também com a RENARME, que é a Rede de Enfrentamento ao Tráfico de Armas, fez com que essas duas coisas, que é o cumprimento de mandado de prisão e a apreensão de armas, aumentasse. Ora, menos armas em circulação, menos pessoas violentas que cometeram crimes anteriores foragidas, fazem com que o número de crimes violentos, no caso os homicídios, tenham diminuído. Então, essa integração é fundamental para a gente chegar nesses bons números.
23: Secretário, o senhor citou que esses dados aí refletem o fortalecimento das forças de segurança com investimentos em equipamentos e inteligência. São estes que o governo também aposta no novo programa Brasil contra o Crime Organizado, que foi lançado ontem. O senhor pode falar mais para a gente sobre como será esse trabalho a partir de agora?
3: O Brasil contra o Crime Organizado é a executoriedade da lei antifacção. A lei que foi aprovada, encaminhada pelo presidente Lula, e que traz um tipo penal, que é o domínio social estruturado feito por organizações criminosas ultraviolentas. A gente vai combater essas organizações. Primeiro, pela asfixia financeira. Elas querem dinheiro. O dinheiro é o objetivo e é o fundamento de tudo. Nós vamos asfixiá-las, evitar o fluxo de armas, combatendo o tráfico de armas, elucidar os homicídios e, principalmente, estabelecer um padrão de segurança máxima nos presídios estaduais. Isso tudo para que a gente possa devolver os territórios às populações que são os seus verdadeiros donos.
15: A ideia é cercar essas organizações por todos os lados, né?
3: O objetivo é esse, com uma cooperação interfederativa entre estados, União, com recursos provenientes do orçamento e, principalmente, com integração. Nós temos várias instituições funcionando, mas nós precisamos agora trabalhar em conjunto para atacar esse crime organizado.
23: Bom, nós conversamos com o Chico Lucas, secretário nacional de Segurança Pública. Secretário, muito obrigado pela presença aqui na Voz do Brasil.
3: Eu que agradeço o espaço.
15: O estoque de empregos formais no Brasil chegou a quase 60 milhões.
23: É o que mostrou a RAIS, a Relação Anual de Informações Sociais, divulgada hoje.
15: O resultado foi positivo em todos os grupos econômicos e em todos os estados do país, além do Distrito Federal.
25: O número de empregos formais no país alcançou 59.970.000 vínculos em 2025, um crescimento de 5% em relação ao ano anterior. É o que mostra os dados da RAIS, Relação Anual de Informações Sociais, divulgada nesta quarta-feira pelo Ministério do Trabalho e Emprego. O setor privado segue como o principal empregador, mas o setor público teve um crescimento mais intenso no período da pesquisa. Para o concursado Patrick Acker, foi a segurança de um salário fixo, os benefícios e a estabilidade que o fizeram optar pela carreira pública.
4: Ter a segurança de um plano de saúde, ter a segurança de uma previdência privada, um vale-refeição, um salário fixo ali todo mês, isso é um benefício que eu acho que assim não tem preço, né?
25: Todos os grupos de atividades econômicas apresentaram variação positiva no ano passado. O destaque foi o setor de serviços, que cresceu 7,2%, seguido pelos setores do comércio, indústria, construção civil e agropecuária. Seu Damião Epaminondas de Souza é amador de ferragem de uma obra de Brasília. Com carteira assinada há mais de 17 anos, o operário sabe bem dos benefícios da conquista.
9: Em 2022, eu sofri um acidente. E nesse acidente, eu fiz valer o apoio do INSS, né, ter tido o apoio da empresa. É um benefício assim incomparável, inenarrável a questão da gente ter um CLT.
25: O número de estabelecimentos com empregados também cresceu, passando de 4.700.000 para 4.800.000, com variação de 2,1%. a RAIS consolida de forma automática as informações do E-Social, enviadas por empregadores. Por meio desse sistema, o processo tornou-se mais rápido, seguro e preciso, avalia o analista de recursos humanos Alan Rogério de Souza.
10: A mesma informação que eu passei para o Ministério do Trabalho, eu passei para a Caixa, eu passei para todos os órgãos, o INSS, todo mundo está sabendo dessa informação. Então é muito mais rápida, muito menos burocrática para a gente acaba diminuindo muito nossos problemas.
25: Nos últimos 3 anos, foram mais de 7 milhões e 800 mil novos vínculos registrados. O resultado confirma a continuidade da expansão do emprego formal no país, afirmou o ministro do Trabalho e Emprego, Luiz Marinho.
11: O país ele continua num processo de crescimento consistente, de forma sustentável, gerando emprego de qualidade. Nós estamos num momento de menor taxa de desemprego da nossa história, um momento muito bom, apesar dos juros altos, né?
25: Do ponto de vista regional, Norte e Nordeste apresentaram o maior crescimento no ano passado, com alta de 10%, o dobro da média nacional. Entre as unidades da Federação, todas apresentaram variação absoluta positiva no estoque de vínculos formais. Reportagem Pablo Mundim.
15: E a redução da jornada de trabalho está sendo implantada para os servidores terceirizados do governo federal.
23: A medida deve alcançar 40 mil trabalhadores que passam a cumprir 40 horas semanais.
15: A ação vai de encontro à proposta, vai ao encontro da proposta do governo de pôr fim à escala 6x1, ou seja, 6 dias de trabalho e 1 de descanso.
12: No Serviço Federal de Processamento de Dados, SERPRO, a rotina dos trabalhadores terceirizados está passando por mudanças. O órgão aprovou a redução gradual da jornada de trabalho de 44 horas para 40 horas semanais, sem mudança no salário. Cecília Beatriz trabalha como recepcionista no SERPRO e também está no 5º semestre da Faculdade de Enfermagem. Para ela, o tempo extra vai melhorar a qualidade de vida.
13: Eu saí daqui e vou para a faculdade. Se eu sair daqui e vou para a faculdade, eu chego em casa tarde, acordo cedo para vir para o CERN. Para mim é mais questão de descanso, eu tenho uma hora mais para estudar, eu tenho uma hora mais para descansar.
12: A superintendente de logística do SERPRO, Elaine Dalcol, defende que a mudança é benéfica e não afeta a produtividade.
14: A produtividade ela não se mede pela quantidade de horas, mas pela qualidade do trabalho, porque reduz a sobrecarga e eleva o engajamento.
12: Entre as medidas adotadas pelo governo federal para os terceirizados da administração pública estão a redução da jornada de trabalho de 44 horas para 40 horas semanais, sem prejuízo de salário. Mais de 40 mil terceirizados serão beneficiados. As ações fazem parte de um conjunto de medidas tomadas pelo governo do Brasil em defesa dos trabalhadores. Entre elas está o projeto de lei que propõe o fim da escala 6x1. O ministro da Secretaria-Geral da Presidência da República, Guilherme Boulos, destacou que a mudança da escala e da jornada deve beneficiar principalmente quem trabalha no comércio.
16: O comércio de varejo, de maneira geral, é onde você tem a maior incidência dos 14, 15 milhões de trabalhadores brasileiros que estão na escala 6x1. Uma regulamentação que proteja o trabalhador, as empresas têm condições de precificar e de se adaptar a isso.
12: O governo do Brasil enviou ao Congresso Nacional, em abril, um projeto de lei que propõe o fim da escala 6x1. O texto foi enviado com pedido de urgência constitucional e está sendo analisado na Câmara dos Deputados. O projeto propõe a redução da jornada para 40 horas semanais e a garantia de 2 dias de descanso remunerado por semana, sem redução de salário. Reportagem Márcia Fernandes.
23: A venda no comércio está aumentando.
15: Uma pesquisa divulgada hoje pelo IBGE mostra que a venda no varejo cresceu 4% em março, quando comparado ao mesmo mês do ano passado.
23: E essa expansão tem sido contínua nos últimos 6 meses.
17: Ano de Copa do Mundo e muita gente quer garantir a melhor imagem para assistir aos jogos. O Luiz Salles, de São Luís, no Maranhão, comprou uma televisão novinha e maior.
18: Acredito que tenha sido uma boa compra, porque quanto maior a tela para ver o jogo e numa resolução de alta definição, tem uma sensação diferente.
17: E foi justamente a compra de novos televisores e celulares, uma das responsáveis pelo aumento do volume de vendas do comércio varejista no mês de março. Quando comparado a fevereiro, o índice cresceu 0,5%. Esses aparelhos fazem parte do grupo de equipamentos e material para escritório, informática e comunicação, que teve um aumento na venda de 5,7% em relação ao mês anterior. Os dados da pesquisa mensal de comércio foram divulgados nesta quarta-feira pelo IBGE. De acordo com o gerente do estudo, Cristiano Santos, a valorização do real frente ao dólar foi um dos motivos de o setor atingir essa taxa.
1: Essa atividade de equipamentos para escritório, informática e comunicação oferta e vende produtos que são, na maioria, importados. Essa atividade, então, ela tem ali um componente com relação a custos muito ligado à variação do dólar.
17: O crescimento das vendas no varejo atinge o nível mais alto da série histórica pelo terceiro mês seguido. Além dos equipamentos e material para escritório, contribuíram para o aumento das vendas no mês de março os combustíveis e lubrificantes, artigos de uso pessoal e doméstico, livros, jornais, revistas e papelaria. Reportagem Raquel Mariano.
15: Menos impostos para quem faz compras online em sites internacionais.
23: O governo do Brasil zerou a chamada taxa das blusinhas em itens de menos de $50 vendidos online.
15: A expectativa é beneficiar principalmente as famílias de menor renda.
5: As compras online em sites internacionais fazem parte do dia a dia da estudante universitária Lívia Barros, de Brasília, e vão além das chamadas blusinhas.
6: Calça, quadro, colcha de cama, até acessórios para pets, para gato, para cachorro.
5: Na hora de colocar as compras no carrinho virtual, era só alegria. Mas quando o valor final aparecia na tela, os impostos estavam pesando no bolso.
6: Eu ficava, tipo, muito cabisbaixa de comprar por conta da taxa, que os impostos eram terríveis.
5: Para quem faz compras online, como a Lívia, veio em boa hora o anúncio de que os impostos federais que incidiam sobre os produtos internacionais estão zerados. A iniciativa do governo do Brasil vale para itens abaixo de $50, ou seja, pouco menos de R$250. A medida provisória, que zera a chamada taxa das blusinhas, assinada pelo presidente Luiz Inácio Lula da Silva, vai beneficiar o segmento mais pobre da população, como explicou o ministro do Planejamento e Orçamento, Bruno Moretti.
7: São produtos de consumo popular. Os números mostram que a maior parte das compras é de pequeno valor. Então, é retirar impostos federais do consumo popular, do consumo das pessoas mais pobres, melhorando o perfil da nossa tributação.
5: O imposto federal cobrado sobre essas compras era de 20% do valor do produto e agora não será mais aplicado. Mas continua incidindo o ICMS, imposto estadual cuja alíquota varia entre os estados. A economia vai chegar de imediato ao bolso do consumidor. Um exemplo, um item que custa o equivalente a R$100 subiria para R$120 com o imposto federal. No caso de um estado com ICMS de 17%, esse preço final passaria para cerca de R$140. O economista Ademir Marchetti explica como fica o preço nessa situação com as novas regras.
8: Com a isenção do imposto federal, agora ficou somente o ICMS. O mesmo R$100 vai pagar um imposto de 17%, mais R$17. Um preço final, então, sai por R$117. A economia é de R$23 numa compra de 100, ou seja, redução bastante significativa para o consumidor final. Então, justamente, né, as famílias que têm uma renda menor que vão acabar se beneficiando mais.
5: Segundo o governo federal, o fim da taxa das blusinhas foi possível devido ao combate efetivo ao contrabando e à regularização do setor desde 2024. Reportagem Graziela Mendonça.
23: E essas foram as notícias do governo do Brasil.
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15: Fique agora com o Minuto do TCU e em seguida as notícias do Poder Judiciário e do Congresso Nacional. Boa noite.
23: Boa noite para você e até amanhã.
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21: Presidente do STF defende diálogo entre cortes constitucionais na abertura da 16ª Conferência Ibero-Americana.
22: Operação Faroeste. STJ recebe nova denúncia contra magistradas baianas.
21: Justiça do Trabalho levará serviços jurídicos gratuitos ao arquipélago do Marajó, no Pará.
22: Boa noite, eu sou Marcela Luiza.
21: E eu sou Walter Lima.
22: Começou hoje no Supremo Tribunal Federal a 16ª edição da Conferência Ibero-Americana de Justiça Constitucional.
21: Pela primeira vez, o Brasil sedia o evento, que reúne cortes de diversos países para debater o futuro do direito e da democracia. Judite Aragão.
24: Na abertura, o discurso do presidente do Supremo Tribunal Federal e do Conselho Nacional de Justiça, ministro Edson Fachin, foi um alerta sobre a defesa da independência judicial como pilar da cidadania.
26: Eleições continuam ocorrendo, parlamentos permanecem abertos, tribunais seguem decidindo até o dia em que tudo isso deixe de acontecer. E mesmo antes desse dia, a democracia já terá sido esvaziada de toda a sua substância constitucional. Nosso papel como jurisdição constitucional, quero crer, é precisamente identificar essa trajetória antes que ela se torne irreversível e valendo-nos dos mecanismos de proteção que as próprias constituições nos outorgam, defender o Estado de Direito e defender a ordem democrática.
24: O evento vai até amanhã e pode ser acompanhado pelo YouTube do STF.
22: STJ recebe nova denúncia contra 4 pessoas no âmbito da Operação Faroeste.
21: A operação investiga possível venda de decisões judiciais em esquema de grilagem e disputa de terras no oeste da Bahia. Fátima Uchoa.
27: Com a denúncia recebida, tornaram-se réus a desembargadora Maria do Socorro Barreto Santiago e a juíza Marivalda Almeida Moutinho, ambas do Tribunal de Justiça da Bahia, e os empresários Adailton Maturino dos Santos e Gessiane Souza Maturino dos Santos. E segundo o Ministério Público Federal, as práticas criminosas incluíram manobras no julgamento de recurso administrativo sobre a legalidade de portaria da Corregedoria do Tribunal Estadual, que determinava o bloqueio de matrículas imobiliárias, além de uma ação possessória sobre imóvel rural de grande extensão. Os dois empresários teriam entregado às magistradas dinheiro e bens de alto valor em troca de favores nos processos. O relator na Corte Especial do STJ é o ministro Og Fernandes.
22: Nunes Marques é o novo presidente do Tribunal Superior Eleitoral.
21: A cerimônia foi conduzida pela ministra Carmen Lúcia, que deixou a presidência após quase 2 anos no cargo. Estevam Furtado.
28: No primeiro discurso como presidente do TSE, Nunes Marques destacou que a democracia brasileira continua sendo decidida pela vontade livre do povo nas urnas. Ele defendeu a segurança das urnas eletrônicas, falou da importância do voto livre e sem pressão política ou econômica, e alertou para os riscos do uso irresponsável da inteligência artificial nas eleições. Depois de assinar o termo de posse, Nunes Marques deu posse ao ministro

0: e Portel, no arquipélago do Marajó, no Pará. A população vizinha do município de Melgaço também será atendida. Diariamente, um barco da Prefeitura Municipal fará o deslocamento dos interessados até os pontos de atendimento. Para mais informações, acesse o site tst.jus.br ou as redes sociais do TST.
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1: Uma boa noite.
2: E até amanhã.
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5: Eu sou Paula Groba e estes são os destaques de hoje do Jornal do Senado, que começa agora. Senado aprova e segue para sanção projeto que torna crime exercício ilegal da medicina veterinária. Comissão estende prazo para denúncia de violência doméstica. Sugestão popular pode beneficiar trabalhador em casos de FGTS atrasado. Boa noite. Mulheres vítimas de violência doméstica e familiar poderão ter mais tempo para denunciar os agressores. A Comissão de Constituição e Justiça aprovou um projeto que amplia de 6 meses para até 1 ano o prazo para a apresentação das denúncias. O texto seguiu com pedido de urgência para votação em plenário. Repórter Bruno Lourenço.
6: O projeto de lei aprovado pelos senadores dá às vítimas de violência doméstica e familiar até 1 ano para tomar providências legais contra seus agressores. O prazo hoje é de 6 meses, contado do dia em que a mulher tem o conhecimento do autor do crime. O senador Isalci Lucas, do PL do Distrito Federal, defendeu a extensão do prazo.
7: Nos casos de violência doméstica e familiar contra a mulher, a ofendida mora com o agressor, tem laços afetivos com ele e muitas vezes depende economicamente dele. Assim, a vítima necessita de um prazo maior de reflexão para exercer o direito de queixa ou representação, a fim de vencer o medo, a vergonha, o trauma e até mesmo o eventual sentimento que ainda nutre sobre o agressor e reunir as condições para denunciar as agressões sofridas.
6: Em caso de falha do Ministério Público, esse prazo também vai a 1 ano e começaria a contar a partir do término do período reservado à promotoria para o oferecimento da denúncia à Justiça. A proposta, que já passou pela Câmara dos Deputados e nas Comissões de Direitos Humanos e Segurança Pública do Senado, seguiu com pedido de urgência para a votação no plenário. Se aprovada, vai à sanção presidencial.
5: E a Voz do Brasil deve ganhar um novo espaço de orientação e combate à violência contra a mulher. O Senado aprovou um projeto que reserva 1 minuto do programa para divulgar serviços de prevenção e enfrentamento, como o Ligue 180. O texto seguiu para a sanção. Repórter Pedro Pince.
8: O Senado aprovou o projeto da deputada Lídice da Mata, do PSB da Bahia, que obriga a divulgação de serviços de enfrentamento à violência contra a mulher no programa A Voz do Brasil. Pela proposta, o programa deverá reservar 1 minuto para divulgar serviços destinados à prevenção e ao enfrentamento desse tipo de violência, como o Ligue 180, Central de Atendimento à Mulher, que recebe denúncias e fornece orientações sobre leis, direitos das mulheres e serviços da rede de atendimento. A Voz do Brasil é o programa oficial de informações dos três poderes, transmitido de segunda a sexta-feira pelas emissoras de rádio entre 7 e 10 da noite. O projeto altera o Código Brasileiro de Telecomunicações, que obriga a retransmissão do programa. A relatora, senadora Damares Alves, do Republicanos do Distrito Federal, destacou a popularidade da Voz do Brasil.
9: Trazer para esse programa, que o Brasil inteiro ama, a canais de atendimento sobre violência contra a mulher é um passo tão importante, presidente, na proteção e na defesa da mulher. E que agora a gente possa falar com todos, nos lugares mais longe do Brasil, onde às vezes a gente não consegue ir, a Voz do Brasil chega.
8: O minuto destinado à divulgação será incluído no tempo reservado à Câmara dos Deputados. O texto segue agora para a sanção presidencial.
5: Quem maltratar animais poderá enfrentar penas mais duras. A Comissão de Meio Ambiente aprovou um projeto que aumenta a punição para maus tratos, com previsão de 2

0: 5 anos de reclusão, além de multa. Hoje a pena varia de 3 meses a 1 ano de detenção. As informações com Márcio Maturana.
1: A pena para quem maltratar qualquer animal pode aumentar dos atuais 3 meses a 1 ano de detenção, mais multa, para de 2 a 5 anos de reclusão, mais multa, igual à pena já prevista para maus tratos de cães e gatos. Esse projeto avançou da Comissão de Meio Ambiente para a Comissão de Constituição e Justiça. O texto do senador Confúcio Moura, do MDB de Rondônia, foi aprovado na forma de um substitutivo, incorporando outras 9 proposições sobre o mesmo tema, apresentado pela relatora Leila Barros, do PDT do Distrito Federal.
2: Em agosto de 2025, no município de Bananal, em São Paulo, um indivíduo forçou um cavalo a marchar por longa distância até a exaustão, o que teria causado sua morte.
1: Ainda segundo o projeto, a pena pode ser aumentada em casos que envolvam tortura, abuso sexual ou transmissão das agressões em redes sociais.
0: Além do aumento das penas para crimes de maus tratos, o Senado aprovou uma proposta que torna crime o exercício ilegal da medicina veterinária. A medida busca garantir mais segurança no atendimento aos animais e evitar riscos à saúde pública. Pelo texto, quem atuar como veterinário sem autorização poderá pegar de 6 meses a 2 anos de detenção, além de multa. A proposta segue para a sanção presidencial. O relator, senador Sérgio Moro, do PL do Paraná, afirmou que a punição será direcionada à prática clandestina, sem prejudicar profissionais como agrônomos e zootecnistas.
3: O PL, na verdade, mira o verdadeiro criminoso, o fraudador, o leigo e o clandestino que ameaçam a saúde pública.
0: O senador Efraim Filho, do PL da Paraíba, disse que o projeto aprovado representa um pleito dos conselhos regionais de medicina veterinária.
4: Uma demanda pela aprovação desse projeto. É um tema que impacta no dia a dia do segmento, da categoria. Hoje, né, a relação com os animais é uma relação cada vez vínculos mais estreitos. A medicina veterinária está presente em muitas atividades do setor produtivo. Então, o exercício ilegal dessa profissão mereceu essa tipificação.
0: Quando o empregador atrasa o depósito do FGTS, o trabalhador pode sair no prejuízo. Uma sugestão popular transformada pelo Senado em projeto de lei quer garantir que as multas por esse atraso sejam repassadas ao próprio empregado. A proposta surgiu no programa E-Cidadania do Senado. A reportagem é de Rodrigo Rezende.
5: O Senado irá discutir como projeto de lei uma ideia apresentada no programa E-Cidadania, que determina que o valor total das multas e encargos arrecadados em razão do atraso ou falta de recolhimento do Fundo de Garantia do Tempo de Serviço, o FGTS, sejam repassados diretamente ao trabalhador prejudicado. O senador Paulo Paim, do PT do Rio Grande do Sul, que foi relator da sugestão legislativa na Comissão de Direitos Humanos e Legislação Participativa, afirmou que a proposta traz justiça.
6: Razoável, portanto, que eventuais multas incidentes sobre o recolhimento em atraso sejam destinados à conta vinculada do trabalhador. De igual maneira, o empregador que não recolher ou recolher intempestivamente as contribuições para o FGTS deve arcar com eventuais prejuízos sofridos pelo trabalhador.
5: A sugestão legislativa foi apresentada pelo Instituto Fundo de Garantia do Trabalhador. Qualquer cidadão pode apresentar ideias de novas leis ao Senado. Para isso, basta acessar senado.leg.br/e-cidadania.
0: O senador Espiridião Amin, do PP de Santa Catarina, criticou a decisão do governo federal de zerar a cobrança de tributos sobre as compras internacionais de até 50 dólares, conhecidas popularmente como a taxa das blusinhas. A medida provisória já está em vigor, mas precisa ser analisada pelo Congresso Nacional em até 120 dias para não perder a validade. Amin afirmou que em 2024 a taxação havia sido aprovada em acordo com o próprio governo para proteger empregos e a cadeia produtiva da indústria têxtil brasileira. Na avaliação do parlamentar, a mudança representa oportunismo político e provoca instabilidade tributária, o que pode prejudicar setores produtivos.
7: O governo concordou e agora toma uma decisão, no mínimo com cheiro de politicagem. Criar solavancos tributários é uma forma de sabotar a economia. dia.
0: Já o senador Paulo Paim, do PT do Rio Grande do Sul, lembrou os 138 anos da assinatura da Lei Áurea. Ao mencionar a data, o parlamentar destacou iniciativas legislativas aprovadas ao longo dos anos, como o Estatuto da Igualdade Racial e a Lei de Cotas, mas defendeu novos avanços na ampliação de políticas públicas de inclusão social e de ações afirmativas. Paim também citou dados sobre desigualdade racial no país. Segundo o senador, a maioria das vítimas de homicídio no Brasil ainda são pessoas pretas e pardas. E as mulheres negras ainda enfrentam taxas de desemprego mais altas.
6: Segundo a RAIS, no segundo trimestre de 2024, havia 7,5 milhões de desocupados e a taxa média de desemprego para os homens não negros era de 4,6%. Para as mulheres negras, 10,1%.
0: Com trabalhos técnicos de João Lira, o Jornal do Senado fica por aqui. Acompanhe agora as notícias da Câmara dos Deputados. Boa noite e até amanhã.

0: Jornal. Câmara dos Deputados. Plenário aprova restrições a condenados por crimes sexuais contra menores.
1: Deputados e governo encaminham acordo para diminuir escala de trabalho.
0: Câmara aumenta a punição para estupro de vulneráveis no ambiente militar.
1: Boa noite. A Câmara aprovou uma punição mais rigorosa para estupro de vulnerável no meio militar. O repórter Marcelo Larcher explica por que a mudança está sendo discutida.
2: A Câmara dos Deputados aprovou o projeto que altera as regras do Código Penal Militar para o crime de estupro de vulnerável, ou seja, quando a vítima tem menos de 14 anos de idade ou é uma pessoa com deficiência. O texto aumenta as penas previstas pela legislação militar, que é geralmente aplicada para punir militares em serviço. Dessa maneira, a punição iguala às previstas no Código Penal Comum. Atualmente, o Código Penal Militar prevê pena de 8 a 15 anos de prisão para o crime de estupro de menores de 14 anos, pessoas com deficiência ou sem discernimento para consentir. Já a legislação penal comum estabelece pena de 10 a 18 anos, sendo que a pena aumenta para 12 a 24 anos quando a lesão corporal grave e quando o estupro causar a morte da vítima, a pena é de 20 a 40 anos. O texto aprovado adota essas mesmas penas para os crimes ocorridos no âmbito militar. A proposta apresentada pela deputada Laura Carneiro, do PSD do Rio de Janeiro, também inclui regras que já existem no Código Penal. As penas se aplicam independentemente do consentimento da vítima, da experiência sexual anterior ou até da ocorrência de gravidez decorrente do crime. Relatora da proposta, a deputada Camila Jara, do PT do Mato Grosso do Sul, afirmou que o projeto corrige uma diferença entre o Código Penal Militar e a legislação penal comum, garantindo maior proteção a crianças e adolescentes e pessoas vulneráveis. Segundo a relatora, a proposta evita que militares recebam punições mais brandas do que civis em crimes da mesma gravidade. No plenário, o parecer foi lido pela deputada Érica Cocai, do PT do Distrito Federal.
3: O projeto e o parecer, eles equivalem ao Código Penal Militar ao que é previsto no Código Penal comum, ou seja, a recrudescimento penal no Código Militar. E para além disso, ele exclui os atenuantes em casos de violência sexual. E aí, qualquer violência, qualquer que seja a vítima de violência sexual.
2: O projeto que aumenta penas para estupro de vulnerável no âmbito militar seguiu para análise do Senado. Da Rádio Câmara de Brasília, com informações de Daniele Lessa e Antônio Vital, Marcelo Larcher.
0: Homenagem. Roberto Monteiro, pai do PL, celebra os 217 anos da Polícia Militar do Rio de Janeiro, comemorados em 13 de maio. O congressista destaca o trabalho da Secretaria de Estado da Corporação e cumprimenta os quase 47 mil policiais, aos quais chama de heróis anônimos.
1: Roberto Monteiro Paz se sente orgulhoso por ter enviado mais de 35 milhões de reais em emendas de sua autoria para as diversas forças de segurança fluminenses e acrescenta que a proteção da população é a prioridade do seu mandato.
0: Sargento Portugal, do Podemos, lista nominalmente os 46 agentes de segurança do Rio de Janeiro envolvidos em operações históricas contra o crime organizado, com apreensão de drogas e de armas, e dois policiais mortos durante assalto, para solicitar a promoção de todos por bravura.
1: Sargento Portugal presta sua homenagem aos 217 anos da Polícia Militar Fluminense e critica políticos que usam a corporação para fazer propaganda, mas ignoram as dificuldades da tropa. O parlamentar cita sua linhagem familiar de militares para reafirmar seu orgulho em ser policial.
0: Segurança Pública. Na avaliação de Carlos Jordi, do PL do Rio de Janeiro, o programa Brasil contra o Crime Organizado tem caráter eleitoreiro. O parlamentar afirma que os investimentos anunciados são insuficientes e que as medidas não enfrentam as facções criminosas de forma efetiva.
1: Carlos Jordi critica ainda o veto do governo a trechos de um projeto que endurecia regras para condenados pelo assassinato de policiais. Segundo o deputado, a retirada de dispositivos sobre progressão de pena e regime disciplinar diferenciado beneficia criminosos.
0: Alberto Fraga, do PL do Distrito Federal, classifica o novo plano do governo para a segurança pública como uma proposta sem inovação. Ele argumenta que medidas como o fortalecimento do sistema prisional, combate ao tráfico de armas e ampliação da perícia já existem há anos.
1: Alberto Fraga também alerta que o financiamento do programa, via BNDES, pode aumentar as dívidas dos estados. O deputado defende mais investimentos na fiscalização das fronteiras e na reformulação da Força Nacional.
0: Raimundo, PT do Rio de Janeiro, critica a proposta aprovada na Comissão de Segurança Pública que permite o saque do FGTS para a compra de arma de fogo. O deputado afirma que o objetivo do Fundo de Garantia é proteger o trabalhador em áreas como habitação e aposentadoria.
1: Raimond se diz preocupado com políticas de segurança pública baseadas na ampliação do acesso a armas. Ele avalia que o Congresso deve rejeitar esse caminho para preservar ações voltadas ao amparo social e ao fortalecimento da democracia.
0: Coronel Crisóstomo, do PL de Rondônia, defende a redução da maioridade para 16 anos nos casos de crimes graves. Ele afirma que a discussão na Comissão de Constituição e Justiça busca responsabilizar adolescentes que cometem crimes hediondos conforme as regras aplicadas aos adultos.
1: Coronel Crisóstomo avalia que a mudança é necessária para enfrentar a participação de adolescentes em crimes violentos. Ele avalia que a legislação atual não garante punição adequada para esse tipo de ocorrência, aumentando a sensação de impunidade.
0: General Girão, do PL do Rio Grande do Norte, critica a condução das políticas de segurança pública, afirmando que o aumento da violência exige mais do que os investimentos financeiros anunciados pelo governo federal.
1: O deputado também defende o fortalecimento das forças policiais, com mais garantias aos agentes de segurança. General Girão ainda critica o sistema de justiça do país e defende a redução da maioridade penal como resposta ao avanço da criminalidade.
0: Justiça. A Câmara aprovou restrições para condenados por crimes sexuais contra crianças e adolescentes. A repórter Daniela Lessa acompanhou a votação.
4: O plenário da Câmara dos Deputados aprovou o texto principal do projeto que cria restrições para pessoas condenadas por crimes sexuais contra crianças e adolescentes, como estupro de vulnerável, exploração sexual infantil e produção ou divulgação de pornografia infantil. A proposta altera a Lei de Execução Penal. Pelo texto aprovado, a Justiça poderá determinar o uso de tornozeleira eletrônica e estabelecer limites de circulação quando o condenado deixar o presídio ou estiver cumprindo pena em regime aberto. Essas restrições poderão impedir a aproximação da vítima e de sua família, escolas, creches, parques, praças e outros locais frequentados por crianças. O condenado também poderá ser proibido de trabalhar em atividades voltadas ao público infantil, pedir guarda ou adoção de menores, morar em locais com crianças que não sejam seus filhos ou enteados e manter contato com menores de 14 anos por meios digitais sem autorização judicial. O relator do projeto, o deputado Kim Kataguiri, do Missão de São Paulo, defendeu que o objetivo é reduzir o risco de reincidência e criar mecanismos permanentes de proteção a crianças e adolescentes.
5: A gente impõe medidas, penas restritivas de direito para pedófilos, a gente impede que o pedófilo tenha uma creche, tenha um parquinho, seja dono de qualquer estabelecimento frequentado ou que tenha como clientela crianças, adolescentes.
4: Outro ponto previsto é a obrigação de comunicar formalmente ao cônjuge ou companheiro sobre a condenação e as restrições vigentes. Para concluir a votação, ainda falta os deputados votarem uma modificação que amplia a medida também para menores acusados de crimes sexuais contra crianças e adolescentes. A emenda, apresentada pelo deputado Marcel Van Hatten, do Novo, do Rio Grande do Sul, altera penalidades previstas no Estatuto da Criança e do Adolescente. O debate sobre esse ponto gerou polêmica entre os parlamentares. A votação do texto principal chegou a ser suspensa. A emenda amplia de 3 para 6 anos o prazo máximo de internação de adolescentes que pratiquem atos infracionais com violência. E nos casos análogos a crimes hediondos, o prazo pode chegar a 12 anos. A emenda também prevê transferência para estabelecimento prisional comum quando o adolescente atingir a maioridade durante o cumprimento da medida socioeducativa em local separado dos detentos comuns. O deputado Marcel Van Hatten defendeu que os deputados se manifestem em votação nominal.
5: Se eles quiserem votar a favor de criminoso hediondo, vota a favor, mas deixa votar. Que acordo é esse que nós, do Novo, temos que retirar um destaque que é para punir melhor aqueles que são criminosos, porque senão eu não voto o resto do texto. Eu não vou admitir passar pano para esse tipo de bandido, não. Não vou retirar o meu destaque nem o pedido de nominar. Isso é um direito nosso.
4: A votação do projeto que cria restrições para condenados por crimes sexuais contra crianças e adolescentes ainda precisa ser concluída pelos deputados antes de a proposta seguir para o Senado. Da Rádio Câmara de Brasília, Daniele Lessa.
0: Política.
1: Clarissa Tércio, do PP de Pernambuco, protesta contra a decisão do Ministério Público Federal de arquivar denúncia de violência política e de gênero que ela teria sofrido na Comissão da Mulher, contradizendo conclusões da Polícia Legislativa, que comprovam a injúria e o ataque misógino.
0: Clarissa Tércio evidencia a insegurança no ambiente de trabalho a que deputadas estão expostas e questiona qual o limite tolerável para a liberdade de expressão. Para a deputada, o arquivamento de seu processo evidencia a parcialidade das decisões judiciais, razão pela qual ela vai recorrer.
1: Paulão do PT critica a tramitação de um processo eleitoral em Alagoas que determinou a cassação de seu mandato. O deputado alega que a ação avançou sem que ele pudesse exercer plenamente o direito à ampla defesa e ao contraditório.
0: O deputado também afirma que vai continuar recorrendo da decisão e defendendo a legitimidade do mandato obtido nas urnas. Paulão sustenta que a eventual mudança no resultado eleitoral desconsidera a votação recebida e reafirma a disposição para seguir na disputa política.
1: Márcio Gerri, do PCdoB, acusa membros do governo do Maranhão de utilizarem o aparato estatal em favor de interesses políticos e familiares. O parlamentar denuncia a articulação de uma CPI na Assembleia Legislativa com o objetivo de atingir adversários da atual gestão.
0: De acordo com Márcio Gerri, o governo deixou de lado compromissos com a população para priorizar ações com foco eleitoral. Para ele, trata-se de uma tentativa de manutenção no poder.
6: Desenvolvimento Regional.
1: Ricardo Maia, do MDB da Bahia, mostra como as emendas impositivas são fundamentais, especialmente para garantir saúde e infraestrutura para municípios com receitas precárias. Ele citou como exemplo a compra de UTIs móveis e viaturas para as cidades de Araci, Vanderlei e Jaguaripe.
0: Ricardo Maia defende também que ações do Executivo, como a duplicação da BR-116 e a construção de institutos federais, são fundamentais para o crescimento do sertão baiano e do Brasil, reforçando o Pacto Federativo e os investimentos no futuro do país.
6: Meio ambiente.
1: Pedro Lucas Fernandes, do União, alerta para os impactos econômicos da possível criação da reserva extrativista Tauamirim, no Maranhão. Segundo o parlamentar, a medida pode comprometer empregos, investimentos e o funcionamento do complexo portuário do estado.
0: Pedro Lucas Fernandes assinala que comunidades locais não teriam sido ouvidas durante o processo conduzido pelo ICMBio e Ministério do Meio Ambiente. Em nome da conciliação entre preservação ambiental e desenvolvimento econômico, o deputado pede a suspensão da criação da reserva.
6: Economia.
1: Merlon Solano, do PT do Piauí, cumprimenta o governo federal pela decisão de reduzir impostos para compras internacionais até $50 e reduzir para 30% as taxas para aquisições até $3,000. Em seu entendimento, a medida valoriza o salário e insere o Brasil no comércio global.
0: Merlon Solano destaca inovações trazidas pela reforma tributária, como a criação do cashback. Ele defende a compensação de perda de arrecadação com a taxação de apostas eletrônicas e dos super-ricos e classifica como enganosa as afirmações de que o governo só aumenta tributos.
1: Lafayette de Andrada, do PL de Minas Gerais, critica o leilão de energia promovido pelo governo federal para a contratação de termoelétricas. Ele alerta que a medida contraria compromissos ambientais assumidos pelo Brasil e pode aumentar em mais de 10% a conta de luz dos consumidores.
0: Lafayette de Andrada acrescenta que órgãos de fiscalização já pediram a suspensão do leilão por falta de transparência e por mudanças repentinas nos preços. Segundo o parlamentar, o edital também ameaça desalojar milhares de famílias de agricultores assentadas no norte de Minas.
1: O STF começou a julgar as ações que tratam das regras de distribuição dos recursos da produção do petróleo. Segundo Marcelo Crivella, do Republicanos do Rio de Janeiro, não há justificativa para retirar receitas dos estados produtores, enquanto se mantém a arrecadação integral de outros recursos naturais, como os minérios.
0: De acordo com Marcelo Crivella, o Rio de Janeiro já sofreu impactos econômicos históricos, como a transferência da capital para Brasília. O parlamentar reforça que o estado depende dos royalties para financiar áreas críticas como segurança pública, saúde e educação.
1: Bongás, do PT do Rio Grande do Sul, defende a ampliação da faixa de isenção do imposto de renda, argumentando que reduzir a tributação fortalece o consumo das famílias.
0: O deputado também sustenta que a mudança impulsiona a economia ao ampliar o poder de compra da população. Além disso, Bongás reforça o apoio a propostas voltadas às condições de trabalho, como o fim da escala 6x1.
6: Trabalho.
1: Deputados fecham acordo para simplificar proposta de redução da jornada de trabalho. A repórter Silvia Munhato tem as informações.
7: O presidente da Câmara dos Deputados, Hugo Mota, afirmou que as negociações sobre o fim da escala de trabalho 6x1 se encaminham para uma alteração constitucional que reduz a jornada de trabalho de 44 horas semanais para 40 horas, com 2 dias de descanso e sem perdas salariais. Hugo Mota teve uma reunião para debater o tema com o ministro do Trabalho, Luiz Marinho, o ministro das Relações Institucionais, José Guimarães, líderes do governo e membros da comissão especial que trata da redução da jornada. Segundo Mota, situações específicas poderão ser tratadas pelos próprios trabalhadores e empregadores.
8: Nós queremos também fortalecer as convenções coletivas para que elas possam tratar das particularidades de cada setor. Também estabelecemos que será necessário o projeto de lei encaminhado pelo Executivo para podermos adequar a legislação às mudanças que faremos à nossa Constituição pela redução da jornada de trabalho.
7: O presidente da comissão especial que analisa a redução da jornada, deputado Alencar Santana, do PT de São Paulo, disse que vai ficar faltando decidir se haverá alguma compensação para os empresários e se haverá transição. Alencar defendeu a implementação imediata da mudança de jornada.
9: Eu, de minha parte, entendo que nós temos que implementar tudo que pudermos já. Há uma necessidade. Mas esse é o debate que nós vamos continuar amadurecendo. Logicamente, queremos e vamos garantir esse direito aos trabalhadores, mas, ao mesmo tempo, ninguém jamais pense em quebrar a economia brasileira. Na verdade, nós entendemos que vai ter um ganho de escala de produtividade adiante.
7: A comissão especial fez audiência pública para debater os efeitos das mudanças para as mulheres e para pequenas empresas. Da Rádio Câmara de Brasília, Silvia Minhato.
0: Fernando Mineiro, do PT do Rio Grande do Norte, compara a resistência ao fim da escala 6x1 com os movimentos contrários à abolição da escravidão no Brasil. O parlamentar entende que a redução da jornada para 40 horas semanais representa uma medida de justiça social.
10: Nós temos também aqueles e aquelas que pregam o terror na sociedade com mentiras, com fake news, com manipulações, da mesma forma que aconteceu quando, em 1940, foi criado o salário mínimo, da mesma forma, quando se colocou em debate a recuperação real do salário mínimo, esse setor que defende o empresariado, que aliás são maioria aqui nessa casa, diga-se de passagem, mas serão derrotados, porque o povo brasileiro está acompanhando esse debate.
1: De acordo com Fernando Mineiro, setores contrários à mudança propagam o medo para criticar a proposta, assim como ocorreu em debates históricos sobre direitos trabalhistas. O parlamentar espera que o Congresso acompanhe o entendimento da população e aprove a redução da jornada.
0: Na visão de Paulo Lemos, do PT do Amapá, a Câmara deve priorizar debates que impactem diretamente a vida da população. O parlamentar argumenta que embates ideológicos e ofensas pessoais não contribuem para o desenvolvimento econômico e social do país.
1: De acordo com Paulo Lemos, a discussão sobre a redução da jornada de trabalho é uma das prioridades com amplo apoio popular. Ele propõe a realização de estudos técnicos e o diálogo com o setor produtivo para avançar em uma proposta de forma equilibrada.
6: Direitos Humanos.
0: Jandira Fegari, do PCdoB do Rio de Janeiro, lembra que o 13 de maio marca os 138 anos da abolição formal da escravidão no Brasil. A deputada afirma que a Lei Áurea, apesar de ter sido uma conquista do movimento abolicionista, não garantiu à população negra o acesso pleno a direitos.
1: Jandira Fegali defende políticas afirmativas e medidas de reparação para enfrentar o racismo estrutural no país. Ela ressalta que as mulheres negras sofrem os maiores impactos das desigualdades sociais na renda, na educação, no trabalho e nas diferentes formas de violência.
6: Educação.
0: Rubens Pereira Júnior, do PT do Maranhão, destaca projeto de cursinho gratuito que prepara jovens de São Luís para o acesso ao ensino superior. Ele assinala que a iniciativa, fundada em 2023, tem ajudado a realizar o sonho de muitos jovens da periferia da capital do estado.
1: Rubens Pereira Júnior informa que o projeto já registra mais de 300 aprovações em institutos federais e universidades públicas. O congressista destaca que o cursinho passou a receber apoio federal em 2025 por meio da Rede Nacional de Cursinhos Populares. populares.
0: Professora Luciene Cavalcante, do PSOL, critica a postura da Prefeitura de São Paulo diante da greve dos servidores da educação. Segundo a deputada, a proposta de reajuste de apenas 13,5% parcelado em 2 anos desvaloriza a categoria.
1: Professora Luciene Cavalcante também critica a reforma administrativa, que, segundo ela, prejudica a carreira do magistério e afeta direitos de aposentados e pensionistas. Para a deputada, o projeto abre caminho para a privatização da educação infantil.
0: Termina agora o Jornal Câmara dos Deputados, com trabalhos técnicos de Everson Roni e apresentação de Márcio Aquilissardi e José Carlos Andrade. Uma ótima noite para você.
1: A Voz do Brasil volta amanhã. Boa noite.
0: 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Boa noite.